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1: Agora em Brasília são 9:01. Nosso boa noite para você ouvindo a nossa programação aí no seu carro, nos dando uma carona. Muito obrigada pelo carinho. Vamos com Rita Lee, saúde!

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1: Você ouviu Mistérios da Meia-Noite, Zé Ramalho, Via Láctea, Legião Urbana, de Dado Villa-Lobos, não identificado, Gal Costa, de Caetano Veloso. Música brasileira, em primeiro lugar, tocando Cassiano e a Lua e Eu.

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1: Agora são 9 horas e 30 minutos, meia lua inteira,

0: Lula Queiroz, Rede, Dois Reis de Teodoro Reis, Sebastião Reis, Repartir, Caetano Veloso de Carlinhos Brau, Meia Lua Inteira.
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0: Hora de ouvir Cássia Eller, Palavras ao Vento.

Você ouviu o que é o amor? Arlindo Cruz e Maria Rita, de Arlindo Cruz, Maurição e Fred Camacho. Pavão Misterioso, Ednardo, de Ednardo, e Palavras ao Vento, Cássia Eller, de Moraes Moreira e Marisa Monte. Música brasileira em primeiro lugar, fechando nossa hora com Luiz Melodia e Eu Agora Sou Feliz, Fagner Canteiros.

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2: Olá, começa agora o Festa do Disco, o nosso encontro de toda semana aqui na Rádio Nacional para celebrar grandes álbuns da música brasileira. Eu sou Cibele Tenório, sua anfitriã, e hoje a nossa festa é dedicada a um álbum lendário e controverso, o Filho de José e Maria, o famoso disco maldito do cantor e compositor Odair José, lançado em 77 pela gravadora RCA. Nos anos 70, Odair José vivia o ápice da sua carreira, consolidado no cenário romântico popular, muitas vezes rotulado como brega, com sucessos estrondosos como Vou Tirar Você Desse Lugar, Pare de Tomar a Pílula e Cadê Você? No entanto, em 77, ele surpreendeu a todos com um trabalho que rompeu totalmente com seu estilo anterior. Inspirado pelo conceito das óperas rock, popularizado pela banda The Who na mesma época, Odair José ousou ao criar O Filho de José e Maria. O álbum é um trabalho conceitual onde cada faixa acompanha a jornada de um homem que, aos 33 anos, descobre seus verdadeiros anseios e vocações, traçando paralelos com a vida de Jesus Cristo. Apesar de ser considerado hoje uma obra cult, altamente celebrada por colecionadores de vinil, O Filho de José e Maria foi um fracasso comercial na época do seu lançamento. O álbum enfrentou enorme resistência e censura por abordar temas considerados delicados para o período, como a separação, drogas e homossexualidade. Antes mesmo de ser lançado, sofreu críticas da própria gravadora, que o publicou com as 10 faixas em uma ordem diferente da sequência original do autor. As controvérsias atingiram seu ponto máximo em 78, quando o disco levou à excomunhão do cantor pela Igreja Católica. Além das polêmicas, o álbum revelou uma sonoridade rica e sofisticada, expandindo o universo musical de Odair José, com evidentes influências do rock, além de flertes com o folk e o progressivo. A produção contou com um time de músicos de alto calibre, incluindo o renomado trio Azimuth. E eu converso sobre esse disco com o próprio cantor, Odair José, que vai nos contar detalhes do processo de criação desse álbum e falar sobre as marcas deixadas pela recepção inicial do público e da crítica. Mas antes de chamar o Odair, vamos começar a ouvir o álbum. A primeira faixa que selecionamos é Nunca Mais, uma composição de Odair José. Fica por aí que o Festa do Disco está só começando.

0: Esta foi Nunca Mais, a primeira canção do álbum Filho de José e Maria, de Odaí José, lançado em 77. É este disco que celebramos hoje no programa, no Festa do Disco. Eu aproveitei a vinda do Odaí José a Brasília e conversei com ele antes da passagem de som de um dos seus shows. E é esse papo que você ouve agora.
1: Bom, a gente tem um prazer hoje de conversar aqui antes da passagem de som do show do Odaí José aqui em Brasília, né? O prazer de conversar com o Odaí sobre um clássico da música brasileira, O Filho de José e Maria, álbum de 77, que saiu pela RCA, do Odaí. Disco que demorou, né, Odaí, para poder ter seu reconhecimento, mas antes disso, seja muito bem-vindo à Rádio Nacional.
2: Obrigado, prazer falar com você, Sibeli. Um abraço para todo mundo que está na escuta da Rádio Nacional. Tenho muito carinho pela Rádio Nacional, sempre, desde do passado lá.
1: Odaí, vamos começar a falar sobre o disco, porque você, esse disco é o seu oitavo álbum, você tinha lançado muitos discos antes, muitos discos de muito sucesso, apelo popular. Você era um artista já muito consagrado quando você decidiu fazer esse disco. A sua gravadora na época não topou o projeto e foi por isso que você foi para a RCA?
2: Um pouco assim. Eu era da Polygram, o contrato também já estava... Aqueles contratos eram de 3 em 3 anos, então... O segundo contrato meu de 3 anos estava terminando. Tinha havido umas mudanças na Polygram, o presidente André Midano tinha saído, Jairo Pires tinha saído, voltado para a CBS, que hoje é Sony, né? E o André tinha ido montar o Warner, e chegaram outras pessoas. Eu ia fazer o disco, aquele disco do final de ano, que era para lançar em setembro, eu era o cara que mais vendia disco na casa, então era um disco muito esperado pelo comercial e tudo. E eu cheguei e falei, eu não tinha que dar muita satisfação para eles do que eu ia fazer ou não, mas eles tomaram conhecimento que eu queria fazer tipo uma ópera. Porque a ideia, porque eu fui conversar com o comercial, que eu queria um álbum duplo. Porque eram 18 canções.
1: Originalmente eram 18 canções?
2: Eram 18, porque é uma óperazinha assim. Uma música... O disco, ele não está na ordem. Depois eu já te explico por quê. Eu fui conversar com a Helena de Oliveira, que era o gerente comercial, sobre essa... Olha, eu quero um álbum e tal. E quero assim, assado. E eles não toparam a ideia no sentido de que, primeiro, que o álbum era muito caro, não ia vender no mercado, ficava uma coisa cara para o público. Não era... Os álbuns não vendiam muito, vendia... Por exemplo, eu era um cara que vendia 1 milhão de discos. Então eu ia vender 10 mil discos, que é a opinião do comercial. E o cara também não topou, ele falou, mas vai fazer uma ópera? E, bom, enfim, eles botaram o pé atrás. Como ele virou para mim e disse assim, a direção disse para mim assim, então você faz o teu negócio, o teu álbum, você faz, não tem problema nenhum, você vai para o estúdio, faz, a gente lança, mas você faz um disco normal para a gente. Eu falei, não, o normal é esse que eu estou falando. E eles não toparam, quer dizer, toparam que eu fizesse, não é que eles não toparam, sabe, Sibeli? Eu percebi a má vontade, percebi um pé atrás. Aí, como o contrato já estava acabando, eu resolvi pular fora.
1: E a RCA abraçou de cara o projeto ou eles também teve que ter um convencimento em relação ao disco?
2: Ninguém abraçou o projeto. A única pessoa que abraçou o projeto foi o Guilherme Araújo, com quem eu fui trabalhar, né, que era empresário do Caetano, do Gil.
1: Empresário da Tropicália toda, né?
2: Toda. Com quem eu fui trabalhar, um cara doce, um cara maravilhoso, que Deus o tenha. É assim, o que todas as gravadoras queriam era o Odaí José, que vendia muito disso. Não o filho de José e Maria. Mas aí eu fui para a RCA Victor, os caras contrataram o Odaí José, né? E aí tiveram que engolir o filho de José e Maria.
1: Mas eles te deram liberdade assim, artística, você teve isso, você teve que lutar por isso?
2: Não, meus contratos de gravadoras, não, depois eu perdi um pouco isso, eles eram assim, não se meta no que eu vou fazer. Vocês estão contratando o artista, o que o artista quiser fazer, vocês aceitam. Uhum. É assim, não pode botar... A gente até escuta, a gente até ouve uma opinião, mas não pode vir querer se meter na produção. O que acontece é que a gente começou a ter as dificuldades, assim... Eu tinha uma banda, eu queria fazer mais um disco de rock, né? Era uma coisa mais de rock. Eu tinha montado uma banda específica para isso, fiquei ensaiando ela... um período que eu queria levar. Eu tinha uma ideia de fazer uma coisa mais tipo Peter Frampton, aquele Comes Life dele de 75 e tal. Disco foi, eu bolei esse disco no final de 76. Então, eu estava muito com a ideia do Peter Frampton na cabeça e um disco do Paul McCartney, um álbum que, com o Wings, que ele fez o Wings of America e tal. Eu saí a banda. Quando eu fui com a banda para o estúdio, o meu,

0: diretor, eu tinha assinado o contrato, o diretor era um diretor, aí eu fiquei um tempo meio recluso lá na Barra, no terreno que eu tinha lá, e só ensaiando isso, pensando nisso, fugir dos lugares, sumir dos bares, sumir das casas das pessoas, fiquei pensando no álbum. E quando eu cheguei na gravadora, já era um outro diretor, já era um cara ligado à Bossa Nova, Durval Ferreira, gente boa, que me convenceu que a minha banda não era legal, minha banda não tinha qualidade, não era aquilo e tal, e que eu voltasse a fazer com o Azimuth, com quem eu já gravava e blá blá blá. E assim foi feito, aí voltou o Azimuth, trouxemos mais algumas pessoas, como o Wildo veio tocar guitarra, como sempre tocou nos discos anteriores. Então voltou a equipe de estúdio da Polygram, né? Na verdade, o que aconteceu. E o disco ficou mais com rock soul, né? Mais soul do que rock.
1: É, ele é bem com groove, dá pra gente sentir, né, quando escuta. E eu falava aqui antes de começar para o Odair que é muito comum a gente hoje em festas que a gente chama, né, de música brasileira, brasilidades, e as canções desse disco tocam muito nessas festas. Tem uma turma, geração nova, da qual eu me incluo, né,
0: Claro.
1: que descobriu o disco bem depois. Mas você falava, Odair, o disco foi pensado meio como uma ópera, mas a ordem das canções no disco não é a ordem originalmente da história, né? Por que que aconteceu assim?
0: Assim, na verdade, nós chegamos a fazer o teatro, eu fiz alguns teatros, a ideia era ir para o teatro, porque era na verdade uma ópera mesmo. Tá uma ópera.
1: Pesquisando nos jornais de época, eu até vi, acho que o Nuno Leal Maia, não sei se chegou, esse espetáculo chegou a ser apresentado mais de uma vez.
0: Ele não foi muitas vezes, Sibeli, porque a coisa não deu certo, teatros foram cancelados, eu mesmo não estava muito bem, porque o que aconteceu da não montagem, assim, houve umas músicas que foram tiradas porque eu mesmo optei por tirar e outras porque a censura começou, não é proibir, mas eu ia para lá, tinha que mexer na letra, que tudo disso que eu fazia, por conta de uma série de coisas, eu tinha que mandar para a censura. Existiam alguns artistas na época que não podia gravar disco antes que a censura aprovasse as letras.
1: Eu já li em algum lugar que você, acho que o Taiguara, são os artistas que foram mais, talvez o Chico também, os mais censurados pela ditadura, né?
0: Somos os três. Eu não sei quem tem mais música censurada, mas fomos os três, cada um pelas suas razões, seus motivos. Eu tive muita dificuldade. E aquele negócio, tem que mandar as letras para eles aprovarem. Aí, desde o Vou Tirar Você Desse Lugar, que isso aconteceu. Desde 72, a partir do Vou Tirar Você Desse Lugar, que eles não gostaram da ideia do tema, aí eles passaram a me criar dificuldades. E aí, mexe aqui, mexe ali, mexe aqui, e se você mexe muito na letra, você descaracteriza o negócio, e eu fui tirando as músicas. E depois, assim, começou um zum-zum-zum, eu morava no Rio, começou um zum-zum-zum na mídia e nas próprias gravadoras, no meio de trabalho, que eu estava louco, eu ia fazer um disco que não tinha nada a ver, e que não sei o quê, não sei o quê. Antes do disco ir para a rua, o disco já não era aceito. As pessoas não tinham escutado o disco, não sabiam de que se tratava e falavam mal do projeto. Ah, o Odair pirou e tal, essas coisas assim. Na verdade, eu sempre fui uma pessoa assim, que acho, penso isso até hoje, que o artista não deve repetir fórmulas. Porque se você repete fórmulas, você não faz arte, você faz negócio. Então, eu acho que o disco de 76, Histórias e Pensamento, é um disco muito bonito e tal, mas eu acho que ele já não tinha causado muito o impacto esperado como vinha causando os anteriores. Eu falei, eu tenho que mudar, eu tenho que fazer uma coisa diferente. A minha intenção era fazer um disco de sucesso, não era um disco de fracasso. E ele poderia ter sido um disco de sucesso. O fracasso, ele foi criado antes do disco sair.
1: Você acha que já tinha uma má vontade das pessoas em ouvir por
0: Total.
1: causa desse burburinho?
0: Total. Total. Aí, o que que aconteceu? O Guilherme conversou comigo, olha aí, o teatro a gente faz, o show a gente faz na ordem. Você quer desmontar a ordem do disco para ver se quebra um pouco assim
1: A resistência.
0: essa resistência, porque o cara está casando os pais de Jesus Cristo, o cara está não sei o quê, vou marcar a história toda. Aí nós desmontamos a ordem, que não adiantou nada, né? O negócio já estava feito na cabeça de todo mundo e deu no que deu.
1: Mas como que era o espetáculo? Ele tinha um elenco? Era você sozinho e alguns atores? Como que era?
0: Não, na verdade, eu e uma banda, né? A ideia sempre foi de uma banda, porque eu levei a banda para o palco, não levei para o disco, mas levei para o palco. Tinha a ideia dos bailarinos, por exemplo, uma coisa, bailarino dançando, as roupas saindo do corpo. Era uma coisa bem ousada, era um musical mesmo. E uma equipe muito grande, era uma coisa que tinha um custo alto, né? E terminou ficando inviável.
1: A gente faz uma pausa no papo com o Odair José para ouvir mais algumas canções do álbum O Filho de José e Maria. Eu começo esse bloco tocando para você a canção O Casamento, que narra a união de

estão. O que elas querem aqui na minha igreja? Vamos, diga-me. Já passa da meia-noite. Vamos, diga-me. Sacristão, o que essas pessoas querem, sacristão? A igreja é minha, eu tenho que saber.

mais demais. Pois não demora, eles vão ser pais. E isso não pode esperar, não é? É claro que não. E já que é assim, me traga logo os noivos. Vamos, andem logo com isso. Que venham os noivos, vamos.

0: Este é o Festa do Disco na Rádio Nacional e você acabou de ouvir canções de O Filho de José e Maria, considerado um dos álbuns mais afrontosos da música brasileira, do cantor Odair José. No auge da ditadura militar brasileira, Odair lançava esse disco que conta a história de Jesus Cristo como um brasileiro, homossexual, filho de pais que se separam e vão morar em cidades diferentes. Não à toa, a Igreja Católica considerou o disco uma afronta. Você segue ouvindo a entrevista com o cantor Odair José. E quando o disco saiu, Odair, como é que foi? Assim, você lembra críticos, jornais? Como é que as pessoas receberam? Tinha um choque assim, com a mudança de estilo? Como é que foi?
1: Eu não entendi muito bem, foi isso aí. As pessoas... Hoje eu tenho uma leitura assim, eles não ouviram o disco, mas e se ouviram, já ouviram dizendo, eu não vou gostar e acabou. Eles não, porque houve um negócio, eu acho que a resistência foi, tem uma pessoa que fala, lançaram um livro recentemente sobre esse disco, ele chama, um livro pequeno, ele chama, do Leonardo Vinhas, ele chama O Evangelho Segundo Odair. Ele, tem um cara que fala uma coisa lá que eu acho que tem muito a ver. Ele fala assim, se fosse o filho,

0: de Pedro e Isabel não teria causado problema nenhum, mas como era o filho de José e Maria, aí houve uma resistência nesse sentido, dessa coisa religiosa. Porque as músicas, tem umas músicas que são meio assustadoras para a época, mas tem umas músicas ali como Nunca Mais, O Nome Venda Grilho e algumas outras, que eram músicas bem radiofônicas, não tem porquê, não teria porquê eles não ter tocado.
1: E essas canções, elas foram compostas em que período? Elas vieram todas de uma vez ou elas foram fruto de períodos longos que você foi pensando no projeto, assim?
0: Não, esse tipo de projeto ele não vem de uma vez, você trabalha ele, você pensa nele. Eu comecei a pensar no projeto, digo, eu tenho que fazer uma coisa diferente. Eu estava lendo um livro do Khalil Gibran Khalil, chamado O Profeta, e ouvindo esses discos que eu te falei. Eu estava ouvindo muito rock,
1: Paul
0: Paul
1: McCartney.
0: McCartney, estava ouvindo muito Eric Clapton, estava ouvindo muito Steely Dan e Frampton, enfim, todo mundo dessa área. Então eu, com o livro do Khalil Gibran Khalil, que é O Profeta, eu fui, falei, cara, eu vou escrever uma história. Aí veio essa coisa do filho José e Maria. Como é que eu começo? Aí eu comecei, falei, vou, porque assim, na religião, a Igreja Católica, se você, não sei hoje, mas naquele período, deve estar continuando do mesmo jeito, se você me convida para batizar um filho seu, eu sou seu amigo e você me convida, e se eu não sou casado na igreja, os padres criavam uma resistência. Ah, o cara não é casado, mas não pode batizar. Você tem que fazer um cursinho. É uma confusão parecida. Eu falei, bom, então se a igreja é, se a religião é assim, se a igreja que representa Cristo é assim, eu vou começar casando os pais de Cristo, porque onde me consta, vou corrigir um erro da história, porque onde me consta eles não foram casados em lugar nenhum. Então tem uma coisa errada aí. Aí a história começou a partir daí. E fui escrevendo canção por canção, contando desde o seu nascimento, a separação dos pais, fazendo um paralelo com os dias que eu estava vivendo. Era um Cristo do meu tempo, daquele ano,
1: Brasileiro e daquele
0: brasileiro
1: tempo.
0: daquele período, com as dificuldades de uma pessoa que se vicia em drogas, uma pessoa que tem desilusões amorosas, uma pessoa que não, às vezes não tem a sua opção sexual definida. Então eu fui buscando todos esses temas para colocar dentro do personagem. E cada música levava para esse momento, essa dúvida. É, ah, agora o cara não sabe se ele é homem, se ele é gay, agora o cara não sabe se ele é feliz, se ele é infeliz. Eu fui colocando música por música. E isso demorou bastante. Eu morava na Praia do Flamengo, tinha esse terreno na Barra, que eu na época estava muito ligado no negócio de piano, ficava tocando piano o tempo todo. Foi uma coisa trabalhada. Comecei a fazer. Não demorou tanto, mas eu acho que eu levei uns 6 meses para fazer ter toda a ideia pronta.
1: A gente fala sobre esses temas hoje, eles são naturais porque a gente discute isso na sociedade, na música, mas pensar isso na década de 70 era uma coisa muito controversa, né? E você nunca teve medo, né, Odair, de ser um considerado um músico que lidasse com temas controversos, né? Então, para você enfrentar a igreja, você já tinha enfrentado muitos rótulos que você tinha recebido. E eu fico pensando assim, porque você contou um pouco da resistência da gravadora, você enfrentou a gravadora, a censura da gravadora, a censura da ditadura e a Igreja Católica, que era e ainda é, né, uma força. Como é que foi assim? Eles te procuraram, eles saíram publicamente para falar mal do disco? Como é que foi?
0: Hoje, pensando diferente, o disco me deixou muito fragilizado na época. Na verdade, eu fiquei puto, porque eu sabia que era um grande disco, eu sabia que eu tinha feito um grande trabalho. E os amigos que eu tinha na mídia mesmo, ninguém gostou do disco, tá, CBL? Nem minha família gostou do disco. Todo mundo, ah, o cara devia ter feito isso, enlouqueceu. Mas tipo assim, vamos falar assim, um disco que Jorge tinha no Rio de Janeiro, que era muito, muito importante, chamado Haroldo de Andrade. Era um cara da Sistema Globo, o programa dele era um programa tipo numa revista, então tocava, ele não era uma revista só de musical, ele falava, ele entrevistava, tinha jornalismo, na Rádio Globo de 9 ao meio-dia. Vou citar o caso dele. E ele era muito importante, ele era um cara que tocava, quando ele tocava uma música sua, ele praticamente a música, os outros iam seguir e ia estourar aquilo ali. E ele era muito meu amigo. Ele jogava bola junto, ele era muito meu amigo. Esse terreno da Barra, inclusive, ele tinha o terreno, eu comprei dele, aí eu melhorei lá o local e tal. A gente sempre foi muito. Ele era mais velho do que eu, mas a gente sempre foi muito amigo, ele sempre me protegeu muito. E eu soube que ele não ia tocar o disco, não estava tocando. Eu falei, como ele não vai tocar o disco? Eu achei que a informação que tinha vindo para mim não era
2: correta. Aí eu mesmo procurei alguém que trabalhava na produção dele, falei, ó, eu queria fazer o programa do Haroldo aí. O cara falou, amanhã, a hora que você quiser. Aí eu falei, acho que essa história está mal contada, eu vou lá tirar isso a limpo. E fui.
1: Você tinha quantos anos, Adair, nessa época?
2: Eu tinha 28 para 29. Era jovem. E jovem faz besteira.
1: Foi lá tomar satisfação.
2: Não, não foi a satisfação. Fui saber, pô, como a gravadora disse, o Haroldo não quer tocar, o Haroldo não quer nem ver esse disco. Falei, isso é um absurdo, o cara é meu amigo, vou procurar o cara. Aí fui, e ele me recebeu. Assim que eu pedi para ir, na hora que eu quisesse ir, podia ir. E o Haroldo, quando recebeu uma pessoa, fosse quem fosse, fosse eu, fosse o Frank Sinatra, fosse o Roberto Carlos, fosse quem fosse, o Tom Jobim, ele tocava uma música, quando muito duas. Porque o programa dele não era um programa ficar tocando música, entendeu? O tempo todo. Por isso, talvez, as músicas tinham tanta força quanto tocado no programa dele. Eu fui, cara, e ele começou, me recebeu, como sempre, muito bom. Perguntou por que, que ele não estava vindo mais jogar bola, aquelas coisas. Falei, ah, tô envolvido com umas coisas aí. E ele começou a tocar o disco. Tocou uma, tocou duas, tocou três, tocou quatro. Quando ele anunciou a quinta, que ele quando ele tocou a terceira, eu já fiquei com o pé atrás. Ele parou com o programa dele para tocar o disco. Aí quando ele tocou a quarta, eu peguei e chamei a atenção dele. Falei, o que está acontecendo? Ele falou, não, eu vou tocar às 10, porque eu não vou tocar ele nunca mais. Porque eu sou seu amigo, quero te ajudar, quero te proteger. E se eu tocar um disco desse, eu só vou estar te prejudicando. Então, para você ter uma ideia, isso foi uma corrente Brasil.
1: Gente, que loucura, Odair, eu não consigo nem imaginar como foi para você, porque você tinha muito orgulho do disco, né?
2: Sim, e tanto, tenho até hoje.
1: É, tanto é que o disco, como acontece, né, várias vezes na música brasileira, de discos muito bons, que na época passaram ou despercebidos ou foram rejeitados, e aí depois, com devido distância do tempo, as pessoas param e falam assim, nossa, que joia que a gente tem aqui, que é o caso do filho de José e Maria, né?
2: Tem um detalhe também, Sibeli, que é importante. Hoje eu falo isso com lucidez, eu posso falar, porque quando você fala, hoje não tenho raiva de nada. Eu tinha certeza que o disco era bom. Eu tinha certeza que eu tinha feito um trabalho sério, decente, relevante. Eu não entendia muito bem. Acho que eu aceito, por exemplo, eu fazer um disco e você dizer, olha, eu não vou tocar porque eu não acho legal, não combina com o que eu pretendo. É normal, o radialista, o comunicador, ele tem esse direito. Mas não a postura que eles estavam tendo com respeito ao projeto. Tipo assim, não toco para te ajudar, não existe isso. E também teve uma coisa muito interessante, que todo mundo vibrou com aquilo, porque naquele momento eu ainda era um cara que ocupava muito espaço da mídia, muito espaço da rádio principalmente. É, não tinha um programa de rádio, AM, que na AM, não tanto FM, mas uma AM, que não tocasse o Odair José.
1: Uhum.
2: Então você estava sempre ocupando espaço. E quando você deixa de ocupar espaço, os outros colegas vibram com isso, né? Então houve assim foi uma felicidade geral da nação o fracasso daquele disco.
1: Porque era meio que quebrando a sua hegemonia.
2: E obrigando os colegas a repensar os seus próprios trabalhos. Uhum. Então quando ele não dá certo, eu acho que de A a B, Diego ficou muito feliz.
1: Vamos agora ouvir mais algumas faixas do disco. A primeira é a canção que dá nome ao álbum, O Filho de José e Maria. Na sequência, vamos ouvir Só Pra Mim, Pra Mais Ninguém. E a última desse bloco é De Volta às Verdadeiras Origens. Todas composições de Odair José.

0: Para você que chegou por aqui agora, você está no Festa do Disco comigo, Sibeli Tenório, aqui na Nacional. Hoje estamos conversando sobre o álbum O Filho de José e Maria, lançado em 77 pelo cantor Odair José, e seguimos ouvindo a entrevista que eu fiz com ele sobre o disco. Odair, quais eram as canções, casamento certamente, né? As canções que você acha que as pessoas tinham mais resistência? Porque a gente escuta hoje, além dessa questão com a Igreja Católica, as letras... Né?
1: Falando da Igreja Católica, você perguntou, não te respondi, sobre eles te procuraram. Deus, me procuraram. O bispo veio a público dizer que eu ia ser excomungado. Né? Foi isso. Aí, você veja bem, você imagina o Brasil há 49 anos atrás, com a religiosidade das pessoas. Hoje existem outros segmentos religiosos no Brasil que cresceram muito, mas a Igreja Católica é o poder do poder. Aí vem um bispo e diz, o cara vai ser excomungado porque fez um disco assim assado. Você acha que o povo ia querer ver esse disco?
0: Não, ainda mais era isso, né? A gente tá falando a quebra de um artista muito popular, querido, e aí de repente vem com esse disco que era considerado um disco maluco, que tem aquela capa, né, Odair? Que também é uma capa que você tá sem camisa, tem um neon, como se você estivesse saindo...
1: Puteiro.
0: É, de uma boate, de um puteiro. Como é que é a história da capa?
1: Cara, as pessoas não se antenaram na capa, mas assim, inclusive no contracapa tem duas nuvenzinhas, e uma eu tô tocando piano, e a outra eu tô tocando guitarra, na nuvem. Mas a capa, as pessoas só souberam falar mal do disco, mas as pessoas não souberam naquele momento observar a grande banda que estava por trás daquilo, os excelentes músicos. Eu tinha montado a melhor banda do momento no mundo, entendeu? Com músicos, o Azimuth, Jamie Allen, tecladista Robson Jorge, nosso querido Urubu, sabe, o Hildo, e todo. Eu tinha uma super banda, uma percussão, o Hermes com o Ariovaldo, a maioria deles já falecidos. Era uma grande banda. Eles não quiseram ver esse detalhe. Como não quiseram também ver o detalhe de um artista plástico super vitorioso na época, chamado Rodrigo Argolo, que foi quem fez a capa do disco. Sabe, nós trouxemos um artista plástico, coisa do Guilherme. Vamos trazer um cara, para você não ter que pensar a capa, vamos trazer um cara que faz isso. O Rodrigo Argolo era um artista plástico super vitorioso e ninguém tocou nem nesse assunto.
0: O Guilherme Araújo, você fala sobre ele, ele foi fundamental então para esse disco sair. Ele defendia a ideia do disco.
1: O Guilherme é assim, pelo menos comigo, acho que com todos os artistas que ele trabalhava, era assim. Eu quero subir no parapeito, vou pular lá embaixo e ele...
0: Apoiava.
1: Vamos ver como é que a gente faz isso.
0: Fazer acontecer.
1: Era isso.
0: Odair, quando é que você começou a perceber, quanto tempo depois, anos depois, você começou a perceber as pessoas fazendo esse caminho contrário, né? Assim, você passou esses anos da rejeição com o disco. Quando que você começou a perceber uma virada das pessoas pararem, prestarem atenção no disco, começarem a te trazer para autografar, te procurar? É uma coisa recente?
1: É recente, sim, mas não muito recente. E foi assim mesmo que aconteceu. Para você ter uma ideia, eu fiquei um bom tempo. Eu nem olhava para esse disco, ele ficou escondido lá no meio dos outros. Eu não nem ouvia. Eu bloqueei. Como eu te falei, eu fiquei muito fragilizado com tudo isso. Acho que eu não fui, em determinado momento, eu não fui forte o bastante para dizer qual é de vocês, né? E eu meio que fiquei perdido. Eles, inclusive, me atrapalharam a fazer outros discos. Eu fiz uns discos posterior não tão bons, porque você fazia disco só com as gravadoras, você não tinha como fazer disco como é hoje, você faz e lança na rede, na rede social e tudo. Você, tipo, dependia das gravadoras. E os caras me contratavam e diziam assim, vigia ele para ele não fazer outra besteira. Então ficava, aí sim entrou esse negócio de produção, o cara não deixava eu pensar sozinho, não deixa o cara pensar que ele vai fazer aquele disco de novo. Aí eu fiz uns discos, até peço desculpa às pessoas, não muito bons. Mas eu comecei a perceber, Sibeli, assim, pessoas jovens. Eu estou num lugar para fazer um show. Uma vez aconteceu em São Paulo, lá no Sesc Itaquera, no ar livre, eu fazendo um show. No final tinha um monte de gente para falar comigo e tinha uma moça que era do Rio de Janeiro, ela já estava na fila. Uma menina, tivesse 20 anos, tinha muito, 18 anos. Oi, tudo bem? Tá? Eu sou lá do Rio, vim aqui ver e tal. E falou para mim assim... Pô, pena que você não tocou nada, tocou só uma música do Filho de Zé Maria, eu não tocou tudo. Falei, minha filha, eu toquei essa aí já na marra, porque as pessoas não gostam e tal. Ela falou, ah, esse disco vai demorar 100 anos para a nega entender. Eu pensei comigo tudo isso, mas não demorou 100 anos, mas ainda falta muito. Mas os jovens começaram a chegar com os discos nos shows, sempre jovem. O Rafael mesmo, meu filho, era jovem, gostava, o disco meu que ele gostava era esse. Agora, recentemente, esse ano mesmo, acho que foi esse ano, nós estivemos fazendo um show em Fortaleza. Eu estava lá com o Rafael no camarim e alguém da casa chegou e disse, ah, tem uma pessoa que quer falar com você. Era uma mãe, com uma mocinha de 15, 16 anos. A gente não consegue, a gente não costuma receber ninguém antes do show, mas o cara da casa trouxe esse. Eu achei que fosse a mulher que queria falar comigo. Ela falou, não é ela, porque ela quer conhecer o cara do filho de José e Maria. É, ela falou que se a gente não trouxesse, ela viria sozinha. Então, quem descobriu, está descobrindo esse disco, são vocês os jovens. Então, por isso é que o disco está acontecendo. E hoje eu diria para você que o meu, talvez seja... Tem o Cadê Você, tem a Pílula, tem Vou Tirar Os Seus Lugares, mas talvez o disco mais importante da minha carreira seja o Filho de Zé Maria.
0: Bom, daí, você já fez a versão ao vivo, né, do disco, tocando as faixas, mas você pensa em ano que vem o disco faz, né, em 77, daqui a pouco faz 50 anos que você produziu e lançou, de fazer talvez uma turnê especial, comemorativa, tocando o disco na íntegra, alguma coisa desse tipo?
1: A gente pensa assim, a gente tem tocado ele direto. Esse ano mesmo nós tocamos ele lá no Sesc Pompeia, duas noites, lotado Pompeia. A gente toca ele na íntegra, e as pessoas vão e curtem mesmo. E eu ando pelo Brasil, eu viajo muito o Brasil todo. Deveria viajar mais, mas o Brasil é muito grande. Você às vezes não consegue repetir cidades amiudamente. Mas o Rafael tem uma ideia na cabeça dele, ele fala sempre isso. Porque todo ano eu tenho um disco que faz 50 anos, né? Então o ano que vem é o Filho de José e Maria. A gente tem isso na cabeça. Eu viajo pelo Brasil e as pessoas, escuto sempre das pessoas, às vezes no interior lá do Piauí, interior lá não sei de onde. O cara diz, pô, tem que vir aqui para tocar o Filho de José e Maria na íntegra. O que você está me falando, já me cobram isso. Então eu acho que... Porque te tocou em São Paulo, te tocou, né? Tem que viajar ao Brasil.
0: Tem demanda, né?
1: É, tem que viajar ao Brasil com esse projeto. Tem até um cara que falou para mim assim, se você abraçar esse projeto, um cara do meio, um cara da mídia, ele falou, se você abraçar esse projeto e idealizar um projeto nesse sentido, você vai lotar todas as arenas do Brasil, porque ele consegue lotar a arena. Você ou o Dario José não, mas o disco consegue. A gente fez no Festival de Belém, lá na arena de, lá em Belém, eu fiz com o Azimuth, já o Azimuth sem uma mão e sem o Zé Roberto, né, que faleceram,
0: sim, mas...
1: a gente fez na íntegra. Mas, né, quer dizer, mas não é bem, é aquela coisa meio improvisada, né?
0: Tem que planejar, né?
1: É.
0: Mas, Odaí, que show que você está fazendo? Quais são as coisas que você está tocando hoje, assim? Tocando, que eu falo, não necessariamente... tocando na vida mesmo, na carreira.
1: Cara, repertório, assim, repertório é muito difícil montar. Principalmente depois que você tem muitos anos, é muito difícil, porque vai ter sempre aquele negócio. Como é que é o show? Eu costumo dizer, é o show que não satisfaz. Porque vai ter sempre alguém dizendo, pô, o cara não tocou minha música. Porque tem sempre alguém que vai lá para ouvir uma música que ele gosta. E às vezes, mas é muito difícil montar repertório. Mas eu procuro fazer uma biografia da carreira, do repertório do Dario José, pegando pontos e pontos, desde quando eu comecei até hoje.
0: E você está lançando coisa nova por agora?
1: Eu lancei o ano passado Os Seres Humanos e a Inteligência Artificial, que inclusive estou tocando três músicas do disco.
0: Dele.
1: É um disco que eu fiz, o recente, é um disco, canções, onde eu chamo a atenção das pessoas. Seres Humanos e Inteligência Social, para avisar para as pessoas que eu fiz isso, pensei nisso há 2 anos e meio atrás, não foi agora. Então, até que o disco saiu o ano passado. Ó, vai vir uma ferramenta nova aí, fica atento, porque a inteligência artificial vai, como a internet, ser muito importante na vida de todos. O disco, essa era a pauta. E usamos, aí o produtor Juno Freitas, que me ajudou a fazer, nós só fizemos o disco, eu e ele, não tem mais músico. Nós usamos a inteligência artificial para tocar várias coisas, para mixar, para fazer arranjo, e foi muito divertido.
0: Você gostou, então? Você achou um bom uso para... Para essa sujeita aí, achou um meio termo entre a sua produção artística e o que dá para testar e brincar com ela?
1: Se você escutar o disco, você pensa que eu estou com um monte de músico tocando. Não tem nada de ferramenta de tecnologia. E tem uma coisa que é interessante. A inteligência artificial não é teimosa igual músico. Então, você pede uma coisa, ela faz.
0: A gente vai liberar o Odaí, que ele tem, né, uma passagem de som agora aqui num show dele aqui em Brasília. Mas te agradecer, Odaí. Um prazer ter você na Rádio Nacional. Você que toca sempre na Nacional, agradecer o nosso papo e que venham, né, muitas celebrações de 50 anos, aniversários dos seus discos, que você merece ter a sua discografia celebrada.
1: Obrigado, Sibeli, obrigado aos ouvintes, eu que te agradeço pelo interesse, tá bom? E estou sempre à disposição, um beijo.
0: Festa do Disco tem produção e apresentação minhas, Cibele Tenório, e a sonoplastia é do Messias Melo. No programa de hoje, a festa foi para o álbum O Filho de José e Maria, a ópera popular de Odair José, que levou décadas para alcançar o seu devido reconhecimento. Muito obrigada a você pela sua audiência. Este e outros episódios do Festa do Disco você pode ouvir em radios.ebc.com.br. Na semana que vem eu estou de volta para fazer festa para mais um grande disco brasileiro. Até lá!
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1: Agora são 11 horas em Brasília, juntos aqui pela Rádio Nacional, em rede com a Nacional da Amazônia. A você, nossa boa noite. A rede também com a nossa Rádio Nacional do Alto Solimões, aos nossos ouvintes, muito obrigada pelo carinho. Você que está na fronteira do Brasil nos ouvindo, muito obrigada. Eu sou Márcia Dias, seguimos juntos aqui, eu, Sanderson Freitas, e vamos até a meia-noite com você. Ouvindo agora Marisa Monte, Maga Malabares.

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Você ouviu Tropicana, o seu Valença, dele, Vicente Barreto. Telegramas é Cabaleiro, dele, Maca Malabares, Marisa Monte, de Carlinhos Brau. Paulinho Mosca, A Idade do Céu.

0: Viola, música de Paulinho da Viola, Sol de Primavera, Beto Guedes, dele, Ronaldo Bastos, e A Idade do Céu, Paulinho Mosca, de Jorge Drexler e Paulinho Mosca.
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0: Muito boa noite para você curtindo a nossa programação aí pela região nordeste do nosso Brasil. Mandar um abraço carinhoso para minha capital querida, Natal, Rio Grande do Norte. Pessoal que retransmite a nossa programação, um abraço. São 11h22 aqui em Brasília. Vamos ouvir Jorge Benjor, Minha Teimosia, Uma Arma para te Conquistar.

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Luz de Tieta, Pedro Luiz e a Parede de Caetano Veloso, e Girassol, Cidade Negra de Tony Garrido, Bino da Gama, Lazão e Pedro Luiz. São 11 horas 43 minutos. Marina Lima, Virgem.

0: Ouvimos Bola de Meia, Bola de Gude, Milton Nascimento, música dele, Fernando Brandt, Por Você, Barão Vermelho, de Roberto Frejá e Maurício Barros, e Virgem Marina Lima, dela e Antônio Cícero. Fechando nossa hora, nossa participação, deixo um carinhoso abraço ainda para São Gonçalo do Amarante, no Rio Grande do Norte, Alisson Brazuca nos ouvindo nessa noite por lá. Clube do Balanço, Morando no Sapato, Boca Livre, Chegou no Vento, boa noite.
1: É instrumentaço aí, né?

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1: Olá, a partir de agora, na locução, eu, Marli Arboleia, trabalhos técnicos, Lúcia Safatler. É um grande prazer ter a sua companhia aqui na Rádio Nacional. A gente ouve Seu Jorge, dele, Carolina.

Tim Maia, música dele, Réu Confesso. Jorge Benjor, de Benjor, Minha Teimosia, Uma Arma para Te Conquistar. 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Sá Guarabira e Venturini, de Flávio Venturini e Ronaldo Bastos, Todo Azul do Mar.

0: Vanessa da Mata e Marcelo Falcão, de Vanessa, Nação de Passarinhos. Marcelo Genesi e Laura Lavieri, de Marcelo e Chico César, Felicidade.
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0: Zeca Pagodinho, de Roberto Carlos e Erasmo, Coqueiro Verde.
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0: João Bosco de Bosco, Rosamundo, Elba Ramalho de Vital Farias, Ai Que Saudade de Você.
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0: Zé Ramalho, música dele, A Terceira Lâmina.

0: Rita Lee, dela e Arnaldo Jabor, Amor e Sexo. Loborges, Gilô e Ronaldo Bastos, Sonho Real.
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0: Márcia Castro, dela e Arruda, Atalhos.

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1: Diogo Poças e Céu, de Diogo e Jessé Santos, nada que te diz respeito.

0: Maria Rita, de Fred Camacho e Luiz Antônio Simas, Desse Jeito. Tulipa Ruiz, dela, Efêmera.
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0: Zélia Duncan, de Rita Lee e Luiz Sérgio Carlini, Lá Vou Eu.

0: Duda Beach.
1: Obrigada.
2: Tiago York, Duda Beach, de Roberto Polo e Tiago York, Tangerina. Também para Lamas do Sucesso, de Herbert Viana, Saber Amar. Maria Bethânia, de Vevé Calazans e Jerônimo, Agradecer e Abraçar.

0: O Rapa, de Marcelo Yuca, Minha Alma. Legião Urbana, de Renato Russo, Marcelo Bonfá e Dado Villa-Lobos, Há Tempos.
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0: Roberta Sá, de Rubinho Jacobina, Bem a Sós.

Tribalistas, Aliança. Também Elis Regina, Divan Lins e Ronaldo Monteiro, Madalena. 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Adriana Calcanhoto, dela, Vambora.

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1: Gilberto Gil, de Gil e Herbert Viana, a novidade.

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0: Chico Buarque dele e Menescal, Bye Bye Brasil. Lenine e Marco Suzano, de Lenine, Olho de Peixe.
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0: Marisa Monte, dela e Arnaldo Antunes, Não Vá Embora.

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1: Caetano Veloso, de Caetano, sem samba não dá. Tchê, de Bruno Calimã, Amuleto.
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1: Clube do Balanço, de Matole, Ney Lopes e Magno Souza, time contra.

Alceu Valença, de Alceu na Primeira Manhã. Lulu Santos, de Gilson e Michael, Descobridor dos Sete Mares. 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Lucas Santana, de Lucas, Cira Regina e Nana.

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1: Djavan, boa noite.

0: Fred Martins, dele Marcelo Diniz, Doce Amargo, Jorge Benjor, de Benjor W Brasil.
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0: Maria Rita, de Milton Nascimento, A Festa.

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0: Zé Ramalho, de Geraldo Vandré, para não dizer que não falei das flores. Gonzaguinha de Gonzaguinha, espere por mim, morena.
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0: Milton Nascimento, dele Fernando Brant, Maria Maria.

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Tribalistas, de Arnaldo Antunes, Carlinhos Brown e Marisa Monte, Carnavalha. Tulipa Ruiz, dela, aqui. 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Belchior, de Belchior, apenas um rapaz latino-americano.

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Fagner, de Vital Farias, ai que saudade de você. Maíra Freitas, de Gonzaguinha, recado. Cássia Eller, de Nando Reis, o Segundo Sol.

0: Luiz Melodia, de Haroldo Lobo e Niltinho, Tristeza. Loborges, dele, Márcio Borges. Quem sabe isso quer dizer amor?
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0: Boca Livre, de Zé Renato, Juca Filho e Cláudio Nucci. Quem tem a viola?

Mariana Leporassi, de Baden, e Vinícius Berimbau. Diogo Nogueira, de Mário Lago e João Nogueira. Casa no Meio do Mundo. 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Luciana Mello, de Gonzaguinha, recado.

Flávia Bittencourt, de Dominguinhos, e Gilberto Gil, Abria a Porta. Teve também o Rapa, de Yuca, Falcão, Xandão, Lobato e Lauro Farias, Pescador de Ilusões.

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1: Olá, ouvinte nacional, muito bom dia. Agora em Brasília, 5 horas. Hoje é sexta-feira, dia 26 de junho de 2026. Eu sou Milton Rocha. A partir de agora, apresento para você o melhor da música brasileira na programação musical de Leila Sena. Na operação de áudio comigo, Argel Cantilino. Muito bom dia. Hoje começamos com Baby do Brasil, Sem Pecado e Sem

Ouvimos Zizi Posse e Beto Guedes juntos em Objetos Luminosos, de Beto Guedes, Milton Nascimento e Ronaldo Bastos. Antes, Maria Rita, de Arlindo Cruz e Fred Camacho, Rumo ao Infinito. Abrindo o bloco, Baby do Brasil, de Baby e Pepeu Gomes, Sem Pecado e Sem Juízo. Agora, 5 horas, 13 minutos, eu trago para você Maria Bethânia, Grito de Alerta.

Tivemos em Diogo Nogueira, de Carlos Cola e Gilson, Verdade Chinesa. Nando Reis, dele mesmo, Por Onde Andei. Abrindo o bloco, Maria Bethânia, de Gonzaguinha, Grito de Alerta. Agora 5h24, seguimos com Martinália, Linha do Equador.

Ouvimos Valéria Oliveira de Lenine Lula Queiroga, O Último Pôr do Sol. Martinália do Djavan e Caetano Veloso, Linha do Equador. Agora 5h31, eu trago para você Caetano Veloso, Meia Lua Inteira.

0: Ouvimos Legião Urbana de Renato Russo, Marcelo Bonfá e Dado Villa-Lobos, Quando o Sol Bater na Janela do Seu Quarto. Antes, Zé Cabaleiro, de Zeca e Fernanda Abreu, A Uma Nova. Abrindo o bloco, Caetano Veloso, de Carlinhos Brown, Meia Lua Inteira.
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0: Agora 5h42, muito bom dia, muito obrigado pela sua companhia. Você que está aqui em Brasília, São Paulo, Recife, Rio de Janeiro e São Luís do Maranhão, ligados aqui na Nacional. Eu trago para você agora Paralamas do Sucesso em Saber Amar.

Ouvimos Beth Carvalho, de João Nogueira e Paulo César Pinheiro, Poder da Criação. Maria Gadu, dela mesma, Taregué. A primeira para Lamas do Sucesso, de Herbert Viana, Saber Amar. Agora 5 horas e 54 minutos. Seguimos com o melhor da música brasileira, ouvindo agora Lulu Santos, Certas Coisas.

0: Você ouviu o Seu Jorge, dele mesmo, São Gonça. Lulu Santos, de Lulu Santos e Nelson Motta, Certas Coisas.
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0: Agora 6 horas 3 minutos em Brasília. Eu apresento para você Clara Moreno e Escova juntos em Bebete Vambora.
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Ouvimos Rita Lee de Rita Lee Roberto de Carvalho, Nem Luxo, Nem Lixo. Antes, Cássia Eller de Zé Ramalho, Admirável Gado Novo. Abrindo o bloco, Clara Moreno com a participação de Escova em Bebete Vambora, de Jorge Benjó. Agora 6h17, muito bom dia. Vamos ouvir Djavan, Faltando um Pedaço.

Aí você ouviu Rita Benedito de Jorge Bejor, domingo 23. Antes, Chico Buarque, dele mesmo, Até o Fim. Abrindo o bloco de Djavan, do Djavan, Faltando um Pedaço. 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Uma seleção musical feita para você com o melhor da música brasileira. Eu apresento agora Daniela Mercury e Skank juntos em Minas com Bahia.

Vemos aí Céu de Jorge do Peixe, A Nave Vai. Antes, Elis Regina de Milton Nascimento e Ronaldo Bastos, Nada Será Como Antes. Abrindo o bloco, Daniela Mercury e Skank juntos em Minas com Bahia, de Chico Amaral. Agora, 6h40. Eu apresento para você Roberta Sá, Samba de 1 Minuto.

0: Ouvimos Zeca Pagodinho, de Chico Buarque de Holanda, a Rita, Alceu Valença, dele mesmo, Ruge Carmim. Abrindo o bloco, Roberta Sá, de Rodrigo Maranhão, Samba de um Minuto.
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0: Agora, faltando 10 minutos para as 7 horas, eu trago para você Russo Passapusso, Relógio, logo depois Marcelo Genesi e Laura Lavieri,

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5: Muito bem, estamos de volta na Nacional com o melhor da música brasileira, agora às 7 horas, 1 minuto em Brasília. Eu trago para você Vanessa da Mata, Acreditar.

Muito bem, ouvimos Badia Assad de Lenine Braulio Tavares, Acredite ou Não. Nem Mato Grosso, de Fred Martins e Alexandre Lemos, novamente. Abrindo o bloco, Vanessa da Mata, de Délcio Carvalho e Dona Ivone Lara, Acreditar. Agora eu trago para você A Cor do Som.

Vimos aí A Cor do Som, de Gilberto Gil e Dominguinhos, Abrir a Porta. Agora em Brasília, 7 horas e 19 minutos. O Milton Rocha, vou ficando por aqui. Muito obrigado pela sua companhia. Estou de volta às 10 da manhã no Expresso Nacional com a seleção musical feita para você com o melhor da música brasileira. Daqui a pouquinho você tem um repórter nacional com as principais notícias do Brasil e do mundo para você começar o dia por dentro dos acontecimentos. Eu te deixo agora na companhia de Selmar e Dantozetti em A Show. Logo depois, Jorge Benjor, Chica da Silva e ainda Wilson Simonal, Vestir Azul.

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2: Olá, bom dia. Agora são 7:30 da manhã. Um ótimo dia para você, sintonizado na Rádio Nacional em Brasília, São Paulo, Rio de Janeiro, Amazônia, Alto Solimões, São Luís, Recife. Para você que nos acompanha em todo o Brasil, junto às emissoras parceiras da nossa Rede Nacional de Comunicação Pública e também pelo Instagram. Segue a gente por lá, não esquece, é o arroba Rádio Nacional Notícias. Eu sou Dilson Santa Fé, aqui comigo Priscila Mazenotti. Vamos lá, Priscila, bom dia.
3: Oi, Dilson, bom dia para você. Bom dia também para quem acompanha o Repórter Nacional desta sexta-feira, 26 de junho de 2026. E vamos aos destaques de hoje. O governo brasileiro envia equipe humanitária para apoiar buscas após terremoto na Venezuela. Missão conta com agentes da Defesa Civil, bombeiros e técnicos da Anatel para reforçar as operações de busca e salvamento. Dois brasileiros foram confirmados entre os mais de 200 mortos. E mais...
4: PGR rejeita a proposta de delação premiada de ex-presidente do BRB, preso nas investigações do Banco Master.
5: Advocacia Geral da União envia defesa de extradição de Carla Zambelli à justiça italiana.
6: Investigação do Ministério Público do Rio de Janeiro mostra que 17% dos policiais que participaram da Operação Contenção retiraram as câmeras corporais.
7: Unicef alerta para aumento de casos de violência contra crianças e adolescentes no Brasil.
8: Grupo de cientistas alerta que intensidade de onda de calor na Europa seria praticamente impossível sem as mudanças climáticas.
2: Tudo isso e muito mais aqui no Repórter Nacional, que é produzido pela equipe de rádio jornalismo da EBC.
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3: A gente começa o jornal com a tragédia provocada pelo duplo terremoto que atingiu a Venezuela na quarta-feira. A ajuda humanitária começa a chegar de vários cantos do mundo e o Brasil se soma aos esforços. Vai enviar também uma missão para ajudar nos resgates e no apoio às vítimas. Quem tem informações é Gabriel Correia, na linha com a gente. Gabriel, bom dia para você. Antes de falar da ajuda... A gente teve aí o registro de dois brasileiros entre os mais de 200 mortos. Explica pra gente.
9: Olá, Priscila. Bom dia para você. Bom dia para os ouvintes também. Exatamente, Priscila. Infelizmente, né, dois brasileiros estão entre os mais de 200 mortos em consequência desses terremotos que atingiram a Venezuela na noite de quarta-feira. E o Ministério das Relações Exteriores confirmou a informação sobre esses dois cidadãos brasileiros entre as vítimas fatais. Um do sexo masculino, outro do sexo feminino. O Itamaraty disse estar prestando assistência consular às famílias das vítimas, mas que pelo direito à privacidade não vai divulgar informações pessoais sobre elas. E ontem, Priscila, o presidente Lula colocou o Brasil à disposição para colaborar com as ações de resposta à emergência e também autorizou o envio de uma missão humanitária.
10: Nós fizemos uma reunião com vários ministros agora. Eu falei que a presidenta Delcy da Venezuela, de manhã do carro, para perguntar para ela o que ela precisava que a gente fizesse. E nós estamos reunidos, vários ministros, para a gente mandar tudo o que for necessário mandar para a Venezuela. Água, bombeiro, defesa civil, comida, remédio.
9: E aí, Priscila, como consequência dessas reuniões, né, técnicos brasileiros vão hoje, a partir das 10 horas da manhã, com agências de proteção e defesa civil, bombeiros militares e representantes da Anatel. Ao todo, 44 pessoas decolam de Guarulhos, em São Paulo, em uma aeronave KC-390 da Força Aérea Brasileira. São 37 bombeiros especializados em resgates em estruturas colapsadas, além de cães treinados. São militares do Paraná, São Paulo e Minas Gerais, além de uma caminhonete de 10 toneladas de materiais e equipamentos. Além também de uma equipe da Anatel, que segue com equipamentos de monitoramento de sinais emitidos por dispositivos como aparelhos celulares. Esses mesmos equipamentos já foram usados em emergências aqui no Brasil, como deslizamentos de terra. Priscila?
3: Ô, Gabriel, esse voo que você falou que sai hoje não é o único, né? Ainda vai ter um outro amanhã?
9: Exatamente, está confirmado amanhã que o Brasil envia para a Venezuela, em um novo voo, um hospital de campanha, com equipe médica, medicamentos e insumos. 100 purificadores de água com painel solar também serão doados à Defesa Civil da Venezuela. E outros países e organismos internacionais também estão ajudando, também anunciaram ajuda. O governo da Venezuela fez um apelo também para esses países e até para a iniciativa privada para mais equipamentos de resgate. E os primeiros brigadistas internacionais começaram a chegar já na noite de ontem. O epicentro do terremoto foi registrado na Venezuela, mas os impactos foram sentidos em alguns estados da região norte aqui do Brasil, como Pará, Amazonas, Amapá e Roraima. Em Belém, 6 prédios chegaram a ser evacuados. E na Venezuela, as autoridades ainda tentam avaliar a extensão de todos esses danos. O balanço mais recente é do Ministério da Saúde, que confirma 235 mortos em centros médicos e também milhares de feridos. Uma lista colaborativa apontava quase 50 mil pessoas ainda desaparecidas até o início desta manhã. E ainda segundo a agência Reuters, a infraestrutura da produção de petróleo, o principal produto da Venezuela, não foi gravemente afetado pelo terremoto, que foi o mais forte em mais de um século. Priscila, segue no estúdio.
3: Pois é, 50 mil desaparecidos até o momento, lista que pode aumentar, né, Gabriel? Obrigada, bom dia para você.
2: A gente muda de assunto para falar da Operação Contenção, que deixou mais de 120 mortos no ano passado em duas comunidades do Rio de Janeiro. Parte dos policiais militares retirou as câmeras corporais. Cristiane Ribeiro, primeiro bom dia para você. Um levantamento mostrou isso, não é, Cris?
11: Mostrou sim. Bom dia, Dilson. Bom dia também aos nossos ouvintes. Esse levantamento foi feito pelo Ministério Público aqui do Estado do Rio de Janeiro a pedido do Supremo Tribunal Federal e revelou que 17% dos policiais militares que atuaram na Operação Contenção nos complexos do Alemão e da Penha em outubro do ano passado haviam retirado as câmeras corporais durante a ação. A operação deixou mais de 120 mortos, incluindo 5 policiais, e é considerada a mais letal da história do Rio de Janeiro. Em 7,8% dos casos, há indícios que os policiais obstruíram intencionalmente as imagens. Na maior parte dos registros, no entanto, 82%, a análise preliminar indica que os equipamentos foram utilizados corretamente. O Ministério Público afirmou que o relatório é preliminar porque ainda não foi possível analisar as gravações de todo o efetivo policial que participou dessa ação. Em abril, o ministro Alexandre de Moraes, do STF, concedeu um prazo de 90 dias para a Polícia Federal realizar perícia nas imagens captadas pelas câmeras corporais

0: dos policiais que participaram dessa operação. E até o momento, o Ministério Público apresentou 8 denúncias contra 27 policiais militares por ilegalidades praticadas durante a operação, envolvendo aí a apropriação de armamento, furto de peças de veículos, invasões de domicílio, constrangimento de moradores, subtração de bens e tentativas de obstrução ou desligamento das câmeras corporais. O MP também fez uma busca ativa de familiares das pessoas mortas, isso para possibilitar oitivas, cadastramento e acompanhamento institucional dos interessados em receber informações sobre o andamento das investigações. Eu volto com você, Dilson.
1: Ok, Cris, obrigado. O dado triste de violência aqui no Brasil. As agressões e maus tratos contra crianças e adolescentes não param de crescer. E sabe onde isso mais acontece? Dentro de casa. Nesta sexta-feira, 26 de junho, duas datas são celebradas para conscientizar a população, e principalmente os pais, sobre a educação sem violência. Reportagem de João Barbosa.
2: Nesta sexta-feira, data em que é celebrado o Dia Nacional pela Educação Sem Violência, o Fundo das Nações Unidas para a Infância lançou alerta para a necessidade de ampliar os programas de parentalidade protetiva no Brasil. Segundo o Unicef, se os responsáveis não forem orientados sobre cuidados não agressivos aos filhos, a quantidade de casos de maus tratos no Brasil não irá diminuir. O alerta é baseado em dados do último Anuário Brasileiro de Segurança Pública, que contabilizou, só em 2024, mais de 33 mil crianças e adolescentes vítimas de maus tratos. Desses, quase 9 em cada 10 casos aconteceram com crianças de até 13 anos. Segundo o anuário, a faixa etária dos 5 aos 9 anos foi a mais atingida, com mais de 11 mil registros. O dia 26 de junho também marca 12 anos da criação da Lei Menino Bernardo, que mudou o Estatuto da Criança e do Adolescente e estabeleceu o direito à educação sem o uso de castigos físicos, de tratamento cruel ou degradante. No entanto, a representante adjunta do Unicef no Brasil, Laila Saad, afirma que os casos de maus tratos vêm aumentando.
3: A gente tem feito pesquisa junto aos nossos parceiros e os dados mostram que a violência dentro de casa está aumentando. As crianças entre 0 e 4 anos, eles estão morrendo dentro de casa. A gente tem um aumento de mortes. E mesmo quem não morre, sofre consequências muito sérias que podem impactar o desenvolvimento dessa criança ao longo da vida.
2: Para ela, o aumento dos casos ocorre por conta da banalização da violência.
3: A gente tem que quebrar essa normalização da violência de uma forma geral na sociedade. As famílias têm que entender e reconhecer e agir contra a violência, ter estratégias e metodologias de parentalidade protetiva, né? E nós temos o papel também, tanto como as políticas públicas, os programas, de apoiar essas famílias nesse esforço de mudar.
2: De acordo com o Unicef, é preciso ampliar iniciativas já existentes no Brasil que compreendem a parentalidade protetiva, como o Plano Nacional de Cuidados e o Primeira Infância no Sistema Único de Assistência Social, além de garantir sua efetiva implementação. O alerta também é direcionado à conscientização de pais, avós e outros responsáveis do sexo masculino, para que haja quebra das normas de gênero associadas aos cuidados de crianças e adolescentes. Sob supervisão de Fábio Cardoso, da Rádio Nacional no Rio de Janeiro, João Barbosa.
4: 7h41, falamos agora do caso Master. É que tivemos duas decisões ontem. A primeira foi a transferência do Daniel Vorcaro para Papudinha, saiu da superintendência da PF, onde estava negociando a delação. Delação, aliás, que já foi rejeitada duas vezes por não apresentar novos documentos, viu, gente? E aí agora ele foi para essa cela no complexo da Papuda, aqui em Brasília. O Vorcaro também tinha pedido para ir para a prisão domiciliar, pedido que foi negado pelo ministro André Mendonça. A Procuradoria-Geral da República também foi contra. Eles disseram que não apareceram elementos novos que justificassem a ida dele para casa, né, para a prisão domiciliar. Então, ontem à noite mesmo, Vorcaro já foi transferido para Papudinha, o mesmo lugar onde está o ex-presidente do BRB, o Paulo Henrique Costa. Os dois não devem ter qualquer tipo de contato, isso está também na decisão de André Mendonça. Paulo Henrique Costa, inclusive, que teve proposta de delação rejeitada, mas aí já é assunto para Renato Ribeiro, que está aqui no estúdio com a gente. Renato, conta para a gente, PGR, então, rejeitou essa delação do ex-BRB?
5: Isso mesmo, Priscila, rejeitou, porque segundo ele, Paulo Henrique Costa não apresentou elementos novos em relação aos fatos já descobertos pela Polícia Federal e também não indicou eventuais valores que poderiam ser ressarcidos aos cofres públicos. Muito bom dia. A gente lembra, Priscila, que o Paulo Henrique Costa, ele é investigado nessas fraudes envolvendo o Banco Master e seu dono Daniel Vorcaro e também pela tentativa da compra da instituição financeira pelo BRB. As investigações apontam que o ex-dirigente teria combinado com o Daniel Vorcaro o recebimento de mais de 146 milhões de reais em propina, valor que seria repassado por meio de imóveis, e ele foi preso em abril durante uma das fases da Operação Compliance Zero e está, como você bem disse, em uma cela na Papudinha, no Complexo da Papuda, aqui em Brasília. E Paulo Henrique Costa, Priscila, nega todas as acusações.
4: Pois é, vamos ver aí o desenrolar dos próximos passos. Renato, obrigada, bom dia para você. E no caso da ex-deputada Carla Zambelli, o governo brasileiro enviou à justiça italiana os documentos sobre o pedido de extradição dela. Pedro Lacerda tem as informações.
6: A Advocacia Geral da União informou nesta quinta-feira que protocolou na Corte de Cassação da Itália a defesa do governo brasileiro pela extradição da ex-deputada federal Carla Zambelli. A manifestação apresentada à Justiça italiana inclui informações do Supremo Tribunal Federal sobre a validade da condenação da ex-parlamentar e as garantias exigidas pelo Tribunal Europeu para a extradição. O processo, que tramita em sigilo, é referente à segunda condenação de Zambelli. Em agosto do ano passado, o plenário do Supremo a sentenciou a 5 anos e 3 meses de prisão pelos crimes de porte ilegal de arma de fogo e constrangimento ilegal. A ex-deputada é acusada de perseguir, armada, o jornalista Luan Araújo em outubro de 2022, durante um ato político em São Paulo, na véspera do segundo turno das eleições presidenciais. Zambelli, que tem dupla cidadania, deixou o Brasil para não cumprir a pena e estava em liberdade na Itália. A justiça italiana já havia negado a extradição dela em outro processo que trata da invasão aos sistemas do Conselho Nacional de Justiça em 2023. Nesse caso, ela foi condenada a 10 anos de prisão. A AGU informou que o governo brasileiro seguiu todos os parâmetros do tratado de extradição com a Itália e reafirmou o compromisso com a cooperação jurídica internacional. A Corte de Cassação italiana deve julgar o novo pedido do Brasil nas próximas semanas. Da Rádio Nacional em Brasília, Pedro Lacerda.
4: 7h46, você já ouviu aqui no Repórter Nacional que 2 brasileiros estão entre os mais de 200 mortos confirmados em consequência dos terremotos que atingiram a Venezuela. O governo brasileiro vai enviar voos de ajuda humanitária no resgate e cuidado dos sobreviventes. E você ainda vai ouvir.
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1: No Destaque Internacional, a gente fala sobre a onda de calor na Europa, tem alerta de especialistas. E Lúcia Misa está nos estúdios da Rádio França Internacional em Paris e tem os detalhes para a gente. Lúcia, bom dia. Seja bem-vinda. Quais informações que você tem para a gente aí?
9: Obrigada, Dilson. Bom dia para você, para a Priscila e para os ouvintes. É um estudo de cientistas da World Weather Attribution que afirma que as mudanças climáticas são, sem dúvida, responsáveis pela intensidade dessa onda de calor que atinge a Europa Ocidental. Os especialistas garantem que esse evento seria praticamente impossível de acontecer 50 anos atrás. Em toda a Europa, 150 milhões de pessoas voltam a enfrentar temperaturas superiores a 35 graus nessa sexta-feira. Suíça, Reino Unido, Espanha, França quebraram seus recordes de calor para o mês de junho. Na Alemanha, quase todo o território é atingido pela onda de calor. Aqui na França, 2/3 do país permanecem em alerta vermelho para as altas temperaturas, embora a situação esteja ligeiramente melhor hoje. O pico de calor aconteceu na quinta-feira, segundo o Instituto Météo France. O balanço de mortos por afogamento subiu para 55 pessoas aqui na França. O calor e a lotação do sistema hospitalar levaram ao cancelamento de 2 grandes eventos que estavam previstos para esse fim de semana.

0: semana, um festival de música e a Parada do Orgulho LGBTQIA+. O presidente francês Emmanuel Macron afirmou que o país realizou um grande trabalho para combater o aquecimento global, mas ressaltou que não é possível se adaptar a um pico de temperaturas que é sem precedentes aqui na história do país. A companhia de energia EDF, junto com bancos públicos, os dois anunciaram a liberação de 130 milhões de euros para equipar escolas, creches e centros de recreação infantil com sistemas de resfriamento. Daqui até setembro, 3.500 escolas francesas estão fechadas em todo o país por não terem infraestrutura adaptada ao calor. Lúcia Miesel, da Rádio França Internacional, para o Repórter Nacional.
1: Muito obrigado, Lúcia.
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1: E na Copa do Mundo foi definido qual seleção será a rival do Brasil no jogo de segunda-feira e vai ser o Japão que empatou com a Suécia em 1-1. Resultado confirmou os japoneses na segunda colocação da chave. Com isso, a seleção asiática será adversária do Brasil na segunda fase da Copa do Mundo, na segunda-feira, às 14h, em Houston. A liderança do grupo ficou com a Holanda, que derrotou a Tunísia por 3-1. Aliás, o Brasil se reapresenta hoje para focar nos treinos até domingo. E hoje é dia de saber quem são os classificados do grupo H e I. Informações com Bruno Mendes.
3: Vamos começar com os resultados desta quinta-feira pela Copa do Mundo. Costa do Marfim venceu o Curaçao por 2-0 e se classificou. O Equador bateu a Alemanha por 2-1 e também conseguiu classificação. O Japão empatou com a Suécia 1-1 e será o próximo adversário da seleção brasileira. Tunísia perdeu para a Holanda por 3-1. Paraguai e Austrália empataram em 0-0 e a Turquia venceu de virada os Estados Unidos por 3-2. Nesta sexta-feira, a bola rola para outros jogos da Copa do Mundo envolvendo clubes que querem classificação. 16h tem França e Noruega, Senegal e Iraque. Às 21h tem Uruguai e Espanha, Cabo Verde e Arábia Saudita. O técnico de Cabo Verde, Pedro Bubista, falou sobre Vini Júnior. Diz que o jogador está na lista dos melhores que disputam a Copa.
4: Eu penso que o Vini está tendo mostrado durante esses últimos anos que tem condições para brigar com esses outros, os outros jogadores, até porque já fez vários golos nessa competição e por pertencer também o Brasil, que é uma equipa que é sempre candidato, eu penso sinceramente que ele está dentro dessa lista.
3: Já na madrugada de sábado, mais duas partidas, Egito, Irã, Nova Zelândia e Bélgica. Da Rádio Nacional em Brasília, Bruno Mendes.
5: E a gente fala agora de educação, é que os três principais indicadores do Censo Escolar 2025 apresentaram um grande avanço. Estudantes estão conseguindo permanecer na escola, avançar de série e concluir os estudos no tempo adequado. Os números foram divulgados pelo Ministério da Educação. Reportagem de Daniela Longuinho.
6: Os indicadores da segunda etapa do Censo Escolar 2025, divulgada nesta sexta-feira, apontam uma trajetória de melhoria no ensino médio público no país. Entre 2022 e 2025, a reprovação caiu 62%, o abandono escolar diminuiu 61% e a distorção idade-série, indicador que mede o atraso escolar, reduziu 28%. Para o ministro da Educação, Leonardo Barchini, os resultados demonstram que os estudantes estão conseguindo permanecer na escola, avançar de série e concluir os estudos no tempo adequado, graças a uma série de políticas públicas, em especial o programa Pé de Meia.
7: O aumento das matrículas em tempo integral é importante, o aumento do financiamento da educação é importante, a retomada dos programas do MEC, dinheiro direto na escola, a melhoria da alimentação escolar, do recurso para alimentação escolar, para o transporte escolar, tudo isso contribui para um conjunto de melhorias que nós vislumbramos nos últimos 4 anos. Mas eu poderia dizer que o Pé de Meia é o carro-chefe dessa política toda de melhoria que foi implementada desde 2023.
6: O ministro Leonardo Barchini destacou ainda que, pela primeira vez, os três principais indicadores do levantamento melhoraram ao mesmo tempo.
7: Nessa revolução que a gente fez nas últimas décadas de botar todo mundo para dentro da escola, a gente não tinha visto que esses fatores

0: setores concomitantemente melhoraram no país, porque você coloca muita gente para dentro, o rendimento diminui, porque é muita gente vulnerável entrando no sistema, ou às vezes o abandono aumenta, enfim. Esses três fatores correlacionados e diminuindo, melhorando ao mesmo tempo, é algo inédito que a gente reputa, obviamente, a capacidade de incidência do pé de meia na vida estudantil desses jovens brasileiros.
1: A nova etapa do Censo Escolar 2025 mostrou ainda que nos últimos 3 anos, a taxa de aprovação de estudantes do ensino médio subiu 11% no país. Outro destaque foi a expansão da educação em tempo integral, que alcançou a meta do Plano Nacional de Educação, que previa 1 em cada 4 estudantes matriculados na modalidade. O percentual de matrículas em tempo integral passou de 15% em 2021 para 25,8% em 2025, alcançando 8 milhões e 800 mil estudantes da rede pública. Da Rádio Nacional em Brasília, Daniela Longuinho.
2: E é hora de movimentar a nossa Rede Nacional de Comunicação Pública para falar de bem-estar. A iluminação em LED está presente em cada vez mais casas e ambientes de trabalho, mas a escolha da tonalidade da luz pode influenciar diretamente o conforto visual, o sono e a qualidade de vida. Especialistas alertam que, além da economia de energia, é preciso considerar os efeitos da iluminação na saúde. Reportagem de João Paulo Seabra, da Rádio Cultura FM de Belém.
3: Presentes em residências, escritórios e estabelecimentos comerciais, as lâmpadas de LED ganharam espaço por oferecerem economia de energia e maior eficiência na iluminação. Mas o uso inadequado, especialmente das versões de luz branca fria, pode causar desconforto visual e prejudicar o bem-estar. Como informa a professora de arquitetura e urbanismo da UNAMA, Tatiana Medeiro.
4: Iluminação em LED não deve ser analisada apenas como eficiência energética, mas como um sistema de conforto ambiental. A escolha entre luz fria e quente envolve fatores fisiológicos, psicológicos e funcionais. A recomendação é especificar a iluminação de forma estratégica, considerando o uso da ergonomia visual e qualidade de vida do usuário, e não apenas a disponibilidade de mercado.
3: Existem 3 principais tonalidades de LED: branco frio, neutro e quente. Cada uma delas é indicada para diferentes ambientes e necessidades, devendo ser escolhida também com base no conforto ocular. A especialista Tatiane Medeiro explica que tipos de luz fria favorecem a concentração e costumam ser utilizadas em ambientes de trabalho.
4: Muitas pessoas compram luz fria não por escolha consciente de conforto, mas por disponibilidade e percepção de melhor iluminação. Para ambientes residenciais, especialmente para o conforto visual, o LED branco quente de 2700K a 3000K é o mais indicado, por ter menor componente de luz azul e reduz a fadiga ocular. Menor estímulo neurológico, favorece relaxamento e mais próximo da iluminação natural ao entardecer.
3: Já a luz quente proporciona a sensação de relaxamento e é mais recomendada para quartos e áreas de descanso. Muitas pessoas optam pela luz branca fria por ser a mais encontrada no mercado, sem considerar os impactos para a saúde visual. O excesso de claridade de luz azul pode provocar fadiga ocular e interferir no ciclo biológico do sono. A orientação dos especialistas é escolher a tonalidade de iluminação adequada para cada ambiente e evitar o excesso de luz azul em espaços destinados para o descanso. João Paulo Seabra, da Rádio Cultura FM de Belém, para a Rádio Nacional em Brasília.
5: E Fortaleza está comemorando 300 anos e vai ganhar uma homenagem da Caixa Cultural, que exibe uma instalação interativa com imagens marcantes da capital cearense. Vamos dar uma conferida na reportagem de Carolina Pessoa?
6: Eu sou...

0: Hospital Cearense completa 300 anos como homenagem para lá de especial. A Caixa Cultural Fortaleza recebe, até o fim do ano, uma instalação interativa com imagens marcantes que carregam afetos e memórias da cidade. Ao todo, a instalação Fortaleza Somos Nós é composta por 11 aquarelas, retratando uma cidade vibrante e em constante transformação, não apenas em sua faixa litorânea, mas também nos bairros centrais e nos mais distantes. Por meio das pinturas apresentadas, o público é chamado a conhecer esses espaços e dialogar com eles, deixando desejos e mensagens para o futuro. O ilustrador paraense Laércio Cubas Júnior, que mora em Fortaleza há quase 10 anos e adotou a cidade como sua segunda terra, é o responsável pelo projeto. Ele conta sobre a origem do seu interesse pela capital do Ceará e a relação afetiva entre Fortaleza e Belém.
1: Eu sou um paraense que, desde criança, frequenta Fortaleza, é apaixonado por Fortaleza, como tanta gente do Brasil inteiro, do mundo inteiro, né, que adora Fortaleza. E desde 2018 eu mudei para cá. E Belém e Fortaleza são cidades irmãs, na verdade, em afetuosidade. Todo mundo adora um camarão, o cearense adora um carimbó, o paraense adora um forró.
0: Conhecida por belas atrações naturais, como praias e dunas, Fortaleza também abriga uma rica cultura, arquitetura histórica, culinária típica e artesanato diversificado, que combina tradições como a indígena, africana e sertaneja. Fortaleza foi declarada Cidade Criativa do Design pela Unesco, devido a seu planejamento urbano e a produção artística. Alguns destaques são as ciclovias, que se tornaram marca registrada do local. A instalação Fortaleza Somos Nós segue até o fim do ano na Caixa Cultural, com entrada franca.
2: O melhor lugar do mundo.
0: Da Rádio Nacional no Rio de Janeiro, Carolina Pessoa.
3: Agora, 7h59, o repórter nacional fica por aqui, com trabalhos técnicos de Egbert Martins. Muitíssimo obrigado pela audiência, um fortíssimo abraço, aproveite bem seu dia, até amanhã.
4: Uma ótima sexta-feira, um bom fim de semana e até segunda.
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9: Meus amigos e minhas amigas da Rádio Nacional, a Frequência do Brasil. Prazer enorme estarmos aqui com você até as 10 da manhã. Vamos ver como é que está a nossa audiência? Vamos testar? Porque eu acho que hoje não tem outro assunto a não ser o adversário do Brasil na próxima etapa da Copa do Mundo. Quer dizer, tem assunto pra caramba, tem gente roubando pra caramba. Em tudo quanto é lugar, tem vereador sendo preso, assunto não falta, né? Aliás, o que mais tem é assunto. Mais especificamente, pode fechar isso aí, Karina, pelo amor de Deus. O que mais tem de assunto hoje é Brasil e Japão. Rapaz, eu vi o jogo ontem do Japão, esses japoneses, tem japonês correndo até agora. Eles correm pra caramba, antigamente eles corriam também, só que corriam errado. Agora, eles correm certo e chamam a bola de você. É diferente de você, Agostinho. Ou eu também. Quando a gente vê a bola, a gente fala, prazer, é o Datena, ou prazer, é o Agostinho. Os japoneses jogam bola pra caramba, mas pra caramba. Tem um goleiro chamado Suzuki de Almeida. Suzuki é fã do Dida. Cara, o cara fez cada defesa ontem. E outra coisa, estavam torcendo pra gente pegar a Suécia. O ataque da Suécia é o menino chamado Elanga, pela ponta direita. O Jokeres lá, Jokeres, sei lá o nome daquele cara. É o centroavante que é do Arsenal. Super artilheiro, parece o Haaland, Holland. Tá? E o cara que joga pela esquerda no ataque é simplesmente o Isaac. Por quem o Liverpool pagou mais de 100 milhões de libras esterlinas, que vale mais do que o euro e do que o dólar. Está com sono, Gustavo? Eu não...

0: estou prestando, eu estou achando que você não está prestando atenção no comentário. Dê um sorriso, isso, abra esse sorriso maravilhoso. O Daniel está atento, mas o Gustavo está quase dormindo. Então, já que eu não vou emitir inicialmente a minha opinião, e é difícil, eu tenho que me segurar, eu me acho tão genial que eu tenho que falar alguma coisa, expressar a minha opinião, mas quem é o mais importante aqui desse programa?
1: Disparado o nosso ouvinte.
0: O único censor.
1: Único.
0: E nosso único objetivo. A gente não faz rádio para crítico, a gente não faz rádio para o dono da rádio, a gente não faz, não, fazemos rádio, televisão. Isso me lembra, eu já contei para você, mas acho que no rádio eu não contei ainda. Contei que eu, na época da dureza, eu ficava no apartamento do amigo meu, no Guarujá. Tá? Então estávamos lá, eu, a Matilde, o Joel e o Vicente. O Júnior, não tinha o Júnior ainda. Tá? Passando uma semana no apartamento do amigo meu, de graça. Não era nem de aluguel, de graça. Mas a televisão estava com defeito. E eu fui mandar consertar a televisão. Peguei a televisão, levei até um sujeito que consertava a televisão e tal. E aí ele disse, fica no papo ali, enquanto o cara está vendo, para fazer o orçamento e tal, né? E tentando parecer que é simpático, o cara cobrar menos, que era uma dureza desgraçada, velho. Tinha que ir de manhã, café da manhã, tinha que ir na padoca, comprar mortadela, pãozinho, entendeu? Manteiga, e a molecada se divertia. Era muito mais feliz e não sabia. Mas a moral da história, aí você fica conversando com o cara da TV e tal, o cara perguntou, o que você faz da vida? Eu falei, eu faço televisão. Ele perguntou de todas as marcas, pensou que eu trabalhava numa fábrica. Porque quando eu trabalhava na Bandeirantes, na antiga Bandeirantes, lá, da equipe do Luciano do Vale, eu quase não aparecia. Normalmente as pessoas me conheciam pela voz. E quando não conhecia, eu ficava impostando a voz. Olha, você, para o cara tentar me reconhecer pela voz, entendeu? Mas tem cada história legal que me lembram momentos felizes da minha vida. Que eu não tinha dinheiro nenhum. Quando você não tem dinheiro nenhum, você não fica preocupado em perder o dinheiro, entendeu? Você não fica preocupado em ser roubado. Naquela época a coisa era tão brava que o cara vinha te roubar, acabava deixando 10 pau para você. Você não tinha nada, pô. Relógio não tinha dinheiro para comprar. Fui comprar, ganhei o primeiro relógio que meu pai me deu, era um Seiko azul. Eu já tinha acho que 19 anos, foi o primeiro relógio que eu ganhei. Meu pai era porteiro da Secretaria da Fazenda, vendia bilhete de loteria na rua e cortava cabelo nas horas vagas para sustentar a mim e a minha irmã. E minha mãe costurava a bola. Primeiro relógio, ganhei 19 anos, um Seiko azul. Entendeu? Só que é a lei da mais-valia. Aí vou falar que eu sou comunista porque eu estou citando Karl Marx, que jogou de ponta esquerda da Áustria. Você sabia disso, Agostinho?
1: Não.
0: Então, Karl Marx dizia que você não precisa de nada mais do que você precisa. E tem alguma coisa mais lógica do que isso? Tem. E precisa mesmo. Né? Então, tudo que você tem a mais é a lei da mais-valia. Aí o cara, ele trabalha pra caramba, primeiro pra sair do lugar que ele mora. Vamos supor o lugar que ele mora, dos Besquistão. Aí o cara quer sair dos Besquistão e... Vamos usar o Brasil. Mora no interior, sei lá de onde, aí ele quer vir pra capital. Né? E qual é o grande sonho dele? Aí o cara... trabalha, ganha dinheiro pra caramba. E qual é o grande sonho dele? Mora numa mansão, qual é o grande sonho dele? Voltar pra terra dele. Aí você pergunta assim, então por que você trabalhou tudo isso pra vir pra cá? Fala, não, eu queria estar, mas voltar, você quer voltar pra sua terra. Porque o Tejo pode não ser o rio que passa em Lisboa, mas o rio que passa na sua aldeia é o rio mais bonito que existe da face da terra. É mais bonito que o Tejo. Eu acho que isso é Fernando Pessoa, se não me engano. Ponta esquerda também, da seleção de Portugal, jogou com o Eusébio, de centroavante, durante muito tempo. Eusébio pegava a bola, vai, Fernando. Fernando ia aí. Nossa, que coisa impressionante. Que Fernando Pessoa era demais, né? Aquela poesia fantástica. Mas, enfim, aí o cara trabalha para ganhar dinheiro pra caramba. Aí ele fica com medo de perder a grana que ele ganhou. De repente o cara vai me tomar a grana que eu ganhei e tal... E aí ele fica doente, porque ele fica com medo de perder a grana que ele ganhou. Concorda comigo, Agostinho? Né? E aí ele vai no hospital e gasta quase tudo que ele ganhou para ficar bom de...

0: De novo. E aí ele fica duro, e aí acabam os problemas dele. Porque eu não sou cínico de dizer que eu não gosto de dinheiro. Eu não gosto mesmo, e é de verdade. Porque quando eu perdi quase tudo que eu tinha, meu, eu senti um alívio tão grande que eu não precisava mais ficar preocupado com todas essas coisas pequenas da vida. Entendeu? Então, meu, aproveita a vida que você tem. Viva a vida que você tem e se contente em viver com a vida que você tem, se você tiver saúde. Se não, tem esperança que você vai ser curado de alguma coisa e tudo bem. Mas seja feliz, a gente vive tão pouco tempo aqui. Hoje de manhã, eu acordei e peguei o carro, 10 para 5 da manhã, né? Preocupado, falei, caramba, 10 para 5 da manhã, eu com sono, será que eu vou bater o carro? Vinha, o cara de moto me fechou. Não que eu tenha xingado o cara como você xinga, Agostinho, os nossos irmãos motoqueiros, mas eu xinguei o cara mesmo, mas dentro do carro, só para mim mesmo e tal, né? E de repente tinha um cara passando o sinal vermelho, eu fiquei pé da vida, porque não dá para parar no sinal vermelho. Muita gente diz isso de madrugada porque pode ser roubado. Meu carro é blindado, eu paro para evitar acidentes, porque o sinal é vermelho, então não tinha lá. Não, vermelho, vermelho, o cara passou. Também não dá para você recriminar muito, que de madrugada você pode ser roubado. Você mesmo falou que não para no sinal vermelho.
1: É.
0: Não é verdade?
1: Em alguns cruzamentos eu atravesso mesmo.
0: Atravessa o sinal
1: Cruzo,
0: vermelho.
1: é.
0: Então, CT, fica de olho no carro do Agostinho,
1: Né?
0: que ele fura o sinal vermelho. Ele pega a placa do Agostinho. Se eu tivesse a placa, eu ia dar aqui. Eu paro no sinal vermelho. Mas meu carro é blindado. Mas, tirando tudo isso, cara, você vê. Eu estou aqui desde as 5 da manhã. Tá? Perdi o meu tempo no caminho com preocupações de coisas que não aconteceram. Nada disso aconteceu. Tá? Eu não bati o carro, eu não xinguei o motoqueiro, botei a cara para fora, falei para mim mesmo dentro do carro, entendeu? Eu não passei o sinal vermelho, não aconteceu nada de errado que você prevê. Assim é a vida, cara. É assim a vida. Você passa 20 anos da sua vida preocupado com os inimigos que você tem. Passa mais 20 anos da sua vida preocupado com as contas que você tem que pagar. Passa mais 20 anos da sua vida preocupado se o seu filho, sua filha ou se os seus parentes vão estar bem. Saí, deu 60 anos. Eu tenho 68, 69, aliás. Já fiz 69, fazia tempo que eu não fazia. Mas eu fiz 69. Moral da história, dos 69 anos que eu vivi, eu passei 60 pensando nessas bobagens todas aí, que são bobagens, porque todo mundo sobrevive, entendeu? De uma forma ou de outra, todo mundo sobrevive. Então, não fica pensando no que vai acontecer. Viva o momento presente e acredite, tenha esperança, como eu falei outro dia. Agora, eu tinha esperança que o Brasil fosse para a final da Copa do Mundo. Eu falei isso antes de começar a Copa do Mundo. Acho que agora está mais difícil mesmo. Vendo as seleções jogar, não é tanto porque o Brasil não jogou bem os dois primeiros jogos, dizem que foi uma maravilha no terceiro, não achei uma maravilha, mas achei que melhorou muito. Só que as outras seleções estão jogando para caramba, até quem você não esperava. O jogo com o Japão. Eu não vou dizer que o Brasil vai perder do Japão. Pelo contrário, eu vou torcer muito para ganhar e acho que temos time para ganhar. Mas vai ser uma dureza ganhar do Japão. Olha. Então, vamos começar. É para testar o nosso zap. O zap é esse aí. 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Repete com calma o nosso Zap, com calma.
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0: Essa é a nossa Karina que voltou para reforçar o nosso programa violentamente. Fez uma falta enorme. Não que quem tenha ficado aqui, à exceção do Vicente, que estava sem óculos um dia. Porque o Agostinho tungou o óculos, ele não devolveu. O Vicente não enxergava a patavina, nem o computador. Mas a Michelle foi muito bem, mas a Karina faz uma falta enorme, enorme. Nós adoramos a Karina, tá certo? É Karina mesmo o seu nome, né? É,
2: Karina.
0: Bom, então o lance é o seguinte: por esse zap.

gente colocou aí, o que é que você acha de Brasil e Japão? Arruma um barulho qualquer aí, cara. Blim, blim, blom, blom, blom. Começando agora, vai. Mande o seu zap. Roda a música, qualquer coisa. Roda isso, não tem nada a ver, mas roda. Põe o zap de novo pro cara responder. Ah, música oriental. O que que você acha de Brasil e Japão? Dê sua opinião a partir de agora desse zap aí. Vai contando a partir de agora. Sobe a música.

0: Pô, que saco essa música. 6 horas da manhã você bota essa música, vai dormir todo mundo aqui. Já tem a primeira aí?
1: Já tem, sim.
0: Jéssica. É, precisa abrir o microfone. Deve ser dos antigos. Tem on, off. Chavinha on. Aí, essa é boa, vai. Domina Neymar pelo setor intermediário, canal 100. Desce pelo setor central, a seleção brasileira. Neymar deu atrás, recebeu, dominou, parou Vinícius do peito, desceu pro chão. Que jogador, que o Vinícius vai entrando. Sai o goleiro Suzuki, por cobertura, Vinícius, golaço! Do Brasil, Vinícius. Primeira opinião aí, o que você acha do Brasil?
1: A Jéssica daqui de São Paulo acha que o Brasil vai ganhar.
0: Vai ganhar, vai ótimo. Ganhar do Japão. Tem mais, vai chegando por esse zap que você já ouviu, repete sempre o zap aí. Mais opiniões sobre Brasil e Japão.
1: Ó, mais uma, o Leandro do Rio de Janeiro disse assim que vai empatar Brasil e Japão.
0: Aí tem
1: 1-1.
0: Prorrogação e pênalti. Leandro do Rio de Janeiro. O Leandro não está muito confiante, não. É que o Japão joga muito, né? Quer dar bom dia?
2: Bom dia.
0: Obrigado, tá bom. Não precisa falar mais nada. Quem mais? Tem mais opinião aí ou não?
1: A Roberta de Brasília é o que o Brasil vai ganhar do Japão.
0: O que você acha, Agostinho, do jogo?
2: O jogo do Brasil e do Japão.
0: Perdeu o seu tempo. A próxima perdeu o tempo que podia ter aproveitado melhor. Ele estava preocupado que a gente não tinha entrevista, que não ia dar para encher o programa. Falei, vai sobrar tempo, quer ver?
1: O Sálvio, ele mandou aqui pra gente, Brasil ganha do Japão 2-1.
0: Onde é o Sálvio?
1: O Sálvio é de Manaus.
0: Manaus, estourando de audiência em todo o Brasil. Cadê Brasília, hein? Cadê Brasília? Não tá aí para falar do jogo? Agostinho, o que você acha do jogo mesmo agora?
2: Falando
0: sem brincadeira.
2: Sério. Não, eu acho que vai ser um jogo difícil. Você falou, né? O Japão não é mais aquela coisa, né, que não entendia de futebol e tal. Correm demais, é uma correria.
0: Sabe o que parece? Tipo futebol de salão.
2: Você falou isso,
0: é verdade. Não tá mais comigo.
2: É muito rápido, é muito rápido. E eles não desistem, não desistem, vão até o final.
0: Não.
2: Mas eu acho que o Brasil...
0: Faz araquiri, se precisa.
2: Mas se o Brasil jogar no padrão que jogou na última partida, acho que dá Brasil.
0: Não,
2: vai ser apertado.
0: Brasil.
2: Acho que 2-1, 2-0.
0: Vai ser o quê?
2: Vai ser apertado.
0: Não entendi.
2: Vai ser um jogo pegado.
0: Ah, um jogo pegado. Entendi. Bom, o que mais, hein? Opinião do Brasil inteiro. A sua opinião cabe aqui na Nacional. O coração da Rádio Nacional é nacional como o Brasil. Vai.
1: O Ricardo do Espírito Santo, ele falou
0: Espírito
1: assim,
0: Santo,
1: pelo
0: legal.
1: Que viu o Japão jogar ontem, ele ganha.
0: Quem ganha?
1: O Japão.
0: Pô, foi mal, hein, Ricardão? Ricardão disse que o Japão ganha do Brasil. Ganha nada, vai levar ferro. Mas vai ser jogo difícil.
1: O Manuel de Boa Vista, Roraima, o Brasil vai ganhar de 3-0.
0: 3-0 para o Brasil. Boa, Boa Vista, Roraima. Quem mais tem aí, hein? O Brasil inteiro participa com a sua opinião, estourando, hein? Cadê o interior de São Paulo, não tem aí? Interior de São Paulo não chegou ainda?
1: Ainda não, Datena.
0: Interior de São Paulo, alô, meu querido interior de São Paulo, que eu amo de paixão, de São Paulo, capital, vamos mandar o zap aí.
1: Aqui, o Datena, Urias de Boa Vista, Roraima.
0: Boa Vista.
1: O Brasil vai ganhar do Japão, só que o Japão tá ganhando muito, vai ser uma disputa acirrada.
0: Domina Hendrick pelo setor intermediário, entra Matheus Cunha, pediu do costado da zaga japonesa, vai bater, golaço! Gol do Brasil, qual é o zap? 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

0: De Brasória, chegou algum já de Brasília? Cadê o pessoal de Brasília?
1: Chegou,
0: que estourou
1: sim
0: a boca do balão aqui. Vamos ver.
1: A Roberta, ela falou assim que o Brasil ganha do Japão. Vai ser uma disputa acirrada, mas o Brasil acaba ganhando.
0: O Japão não tem o melhor jogador dele, que teve contusão muscular. Acho que é Mitomo. Mitomo que eu gosto. Vai. O que você acha do chat aí? Tem gente falando do chat?
2: Tem gente falando aqui.
0: Juan Córdoba não vale. Que eu acho que é um personagem fictício que você criou.
2: É um alter. Olha, youtube.com/radionacionalbr. youtube.com/radionacionalbr. Manda mensagem pra gente aqui.
0: Tá rindo?
2: Eu tô feliz.
0: O Brasil. Porque vai... eu vou embora.
2: Não, você tá louco. O Roberto. Roberto Trajano.
0: Trajano? Será que é parente do nosso grande Trajano?
2: Parece que entende de futebol também, Trajano.
0: O Trajano entende muito.
2: Muito. Ele diz aqui, o Roberto, que temos condições de fazer um bom jogo.
0: Mas não fala se ganha ou se perde.
2: Deixou no ar
0: essa dúvida. Eu acho que tá todo mundo com medo de japonês.
2: A Patrícia.
0: Acho que o samurai...
2: A Patrícia fala que ela acha que o Brasil ganha... mas diz que o japonês é organizado e determinado. Cuidado com eles. Cuidado com eles.
0: Isso é bom para física, matemática.
2: Ela fala que é bom para tecnologia também.
0: Não, é bom também para, como é que chama? Logística. Tem que ser organizado.
2: Tem.
0: O primeiro restaurante japonês, não é jabá, não, que mandar aqui um sashimi, nós vamos falar o nome dele aqui. Tá certo?
2: Não, fácil.
0: Hein?
2: Fácil.
0: Primeiro que mandar um sashimi aqui. Não, é o seguinte, primeiro restaurante japonês que falar que vai dar um... Não, depois tem que ir atrás.
2: O Gustavo vai.
0: O Gustavo já pagou 800 canecas aqui do bolso dele, cara. Virou o Frei Caneca. Primeiro restaurante que mandar um sashimi aqui, nós falamos o nome deles. O Rolim Primavera Chinês, né?
2: Lá tá valendo japonês, também.
0: Não, mas é o que valendo.
2: Não.
0: Você não conhece a diferença entre China e Japão? Qual é a diferença entre China e Japão?
2: A diferença
0: entre... Qual é a maior entre China e Japão?
2: A maior diferença? São países diferentes.
0: O que tem de maior na China e no Japão?
2: Não sei.
0: Bomba atômica.
2: Ah, bom.
0: O Japão não tem exército. Tá recriando o exército agora. E agora, o que tem mais aí? Tem gente com medo do Japão?
1: Não, todo mundo tá confiante.
0: Vamos ver.
1: Ó, a Rosimeire de São Lourenço, em Minas Gerais.
0: São Lourenço, Minas Gerais.
1: O Brasil deve passar o Japão, mas com grande dificuldade. Mas acredito no
0: Brasil.
1: Todo
0: mundo está com o pé atrás. Agora a Copa começou. Agora não tem mais surpresa. Todo mundo já sabe como todo mundo joga. Teve um jogo bem arrumado ontem, o que tem de jogador traíra. Vocês chegaram a ver? Ô, Daniel, você que é metido a entender de tudo. E o pior que você entende, é isso que me deixa nervoso. Ele e o Gustavo, eles entendem de tudo. Eu pergunto para o Agostinho vai no Google. O Ricardo também. A Karina tem que ver mil coisas. E o Agostinho, vê aí, né? Antes do Agostinho ver no Google, porque o Agostinho demora para ver no Google também, ou o Daniel, o Gustavo ou o Ricardo respondem. As perguntas são perguntas difíceis. Porque elas entendem mais do que a gente. Também não é grande coisa entender mais do que a gente. E o povão entende muito mais que a gente. O que é aquele cara com um dog ali? Ela mandou um cachorro. Ah, negócio da polícia.
1: Da polícia, a Maura que mandou.
0: É um belga malinois que está com o policial aí.
1: É, ele que vai para ajudar as forças da defesa civil lá na Venezuela.
0: Ah, tá embarcando, né? Bombeiro daqui, do Paraná.
2: Tá, várias delegações do Brasil inteiro.
0: Nossa equipe já está a caminho.
2: É.
0: Vicente está indo para lá?
2: Tá indo para lá.
0: Ele vai dar... De lá ele vai fazer as notícias que já foram, que é o quadro que nós criamos ontem aqui. Olha, os bombeiros estão aí, não, já foram na tela.
2: Já estão voltando, inclusive.
0: Aliás, que coisa triste, né, na Venezuela. Até agora há pouco, 235 mortes, morreu muito mais. É o que eu falei ontem, lembra o que eu falei? Começou com 13, 14, falou, ah, tem remoto é assim, daqui a pouco tem mais de 1000. A estimativa americana é de olha o Serginho, mostrando as imagens, que devastação. Foi pior que o Trump isso aí, entendeu? Devastação impressionante. Estima-se mais de 10 mil mortos, né? O Instituto Americano falou, não sei se vai chegar a isso. Mas não vai ficar nos 235. E pelo menos 4.300 feridos. E teve uma história de um jogador, esqueci o nome dele, num depoimento tão triste, que ele falou assim: como é que eu vou explicar para minha filha que a minha esposa morreu tentando salvar?

0: Hector, belo, mas a história é muito triste. Tem mais gente falando aí de Brasil e Japão?
1: Tem sim. O Fernando de São Luís do Maranhão falou que o Brasil vai ganhar de 2-1.
0: Brasil vai ganhar de São Luís do Maranhão, Brasil ganha de 2-1. Cadê Brasília, São Paulo? Onde é que está aí? Tem aí? É que é muita coisa
1: Alô,
0: chegando, hein?
1: Brasil. Tá
0: Hoje está
1: muita
0: chegando demais, hein?
1: mensagem.
0: Hoje a Karina não está nem conseguindo. Imagina seu Vicente aqui. Vamos lá, Karina, mais uma
1: Ó.
0: mensagem. Diga aí o que você acha de Brasil e Japão.
1: O Leandro de São Paulo
0: Leandro de
1: também.
0: São Paulo.
1: Ele falou assim que apesar de ser um elenco no último amistoso contra o Japão, vamos ganhar de virada. 3-2.
0: Ih, mas é com muita emoção. O pessoal está acreditando, mas com o pé atrás. Né?
2: Ah,
0: Vai ganhar apertado, vai
2: mas eu
0: ganhar
2: acho
0: de
2: que a partir de
0: virada.
2: agora, né, Datena, a
0: Eu tenho uma
2: tendência.
0: IA pro Serginho, fala aí que eu vou falar.
2: Não, eu acho que a partir de agora vai ser difícil ter placares largos, né? Agora fica uma coisa mais justa mesmo, né?
0: Você já falou, vão ser jogos
2: Não,
0: apertados.
2: acho que todos.
3: 7-1.
2: É, não, tem o 7-1.
0: Não, se o
1: Aí.
0: Brasil ganhar de 7-1 do Japão, eu fico. Não, não vou falar nada.
2: Não, nunca
0: Eu falei
2: mais.
0: do. Se a Alemanha não ganhava no Brasil, ele lembra o apresentante de cueca, o Brasil Gente de Cirola. Tem aí, é só procurar que tem aí, como Cirolão apresentando o Brasil Gente de Terno, que tomou de 7. Não só perdeu, como tomou de 7. Falei que ia apresentar o programa de cueca se o Brasil perdesse da Alemanha. Tem mais? Mais
1: Tem sim,
0: opinião aí?
1: o Avelino de Brasília,
0: Avelino Brasília!
1: ele falou assim que o Japão ganha de 1-0.
0: Japão. Meu Deus, Avelino! Sai pra lá, Avelino! Sai pra lá, Avelino! Mas legal, obrigado aí pelo carinho direto de Brasília. Que mais?
1: O Ricardo
0: Não
1: Nogueira.
0: para, cara.
1: O Ricardo Nogueira de Boa Vista, Roraima. O
0: Moraima.
1: Brasil vence de 3-1, mas vai ser um jogo bem difícil.
0: É, esse programa vai chamar Alô, Alô, Roraima. Vê se tem
2: Audiência
0: demais outros lugares
2: fabulosa,
0: aqui.
2: hein?
0: Obrigado pela audiência. Maravilhoso. E no chat. O
2: No
0: Juan
2: chat.
0: Córdoba.
2: Não, eu.
0: Ele não mandou nenhum?
2: Mandou.
0: Então lê.
2: Ah, então vou ler aqui, aí, liberado Juan Córdoba. Deixa eu achar ele
0: Não, mas
2: aqui.
0: até ele achar,
2: Não,
0: fala
2: já
0: você,
2: achei,
0: cara.
2: ó. Vai Brasil.
0: Vai, Brasil.
2: É isso.
0: Boa, Juan.
2: É isso
0: É
2: aí.
0: nós da
2: E
0: fita.
2: tem aqui
0: Mas ele é
2: também.
0: brasileiro, Juan Córdoba?
2: Ah, deve
0: Tem
2: ser,
0: cara de ser
2: né?
0: espanhol.
2: Pode ser, ele vai
0: Não
2: responder
0: tem
2: aqui
0: gente de
2: já já.
0: fora do Brasil mandando pra cá, de Cabo Verde, por exemplo.
2: O
0: Cabo
2: Lucas
0: Azul.
2: está em Goiânia.
0: Goiânia! Eu sou
2: Mas
0: cidadão
2: não, mas
0: goianiense,
2: ele
0: sabia? Sabia que eu sou cidadão goianiense? Tenho título de cidadão goianiense.
1: Olha, recebemos um aqui que é o Levi de Madrid.
0: Madri!
1: Ele falou assim
0: Nós
1: que
0: outros
1: é.
0: estamos sendo ouvidos em Madri, estamos hablando para Madrid. Madri, o Mourinho contratou os 400 jogadores, quer contratar mais 300, o Mourinho. Que mais? O que ele fala de Madrid?
1: Ele falou assim que. Como é que é? Ele falou assim, ó, compartilhando muito, mandando um abraço para os publicitários que arrasaram no Festival de Cannes e a
0: Boa.
1: indicação da nossa linda Amazônia e a avó Fernanda, que ama te acompanhar, Datena. O Brasil vai ganhar
0: Oi,
1: de
0: vó.
1: 3-0.
0: Obrigado a você e a vovó Fernanda. 3-0 aí, vovó Fernanda. A vovó deve morar aqui, né? Ele lá em
1: Ele tá
0: Madrid.
1: lá viajando em Madrid.
0: Você que mora fora do país, mande o seu zap para esse zap aí. Você que mora aqui dentro do país, manda dentro do país mesmo. Ou então vai lá fora e me manda lá de fora. O zap é esse aí, ó. Atenção, meus amigos do Brasil. 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Eu tenho uma IA para o nosso gigante Serginho, o rei da IA.
2: Boa.
0: Sabe o que que é?
2: Não.
0: É o Neymar e o Vinícius comendo de pauzinho lá naqueles restaurantes japoneses.
2: Boa.
0: Ok? Pode
2: Show de
0: ser?
2: bola, maravilha.
0: Aceitou o desafio? Já aceitou o Serginho diz que eu sou um otário, que ele faz muito melhor do que eu posso imaginar. Então, aceitou o desafio, Neymar e Vinícius comendo de pauzinho. Você come de pauzinho?
2: Ah, com agilidade, inclusive.
0: Eu não. Eu só como com garfo. Eu ia falar uma bobagem aqui. Eu vou num restaurante chinês, japonês, tudo que come com hashi, né?

0: eu peço garfo, porque eu não tenho pretensão nenhuma de parecer que eu entendo de japonês. Tem cara que pega arroz no ar, um grão de arroz no ar com aquele negócio. Eu não sei comer de pauzinho, desde pequenininho, eu peço garfo.
1: Já bem então vale.
0: Eu vou lá, espeto e pá.
1: De colher também fácil. Pode ser.
0: Mulher também, sopa, né?
1: É, lógico.
0: Vai tomar sopa de garfo?
1: Não, não dá.
0: Só se for você, meu boy. Bom, vamos lá, vai.
2: O Lúcio de Nova Jersey.
0: Nova Jersey! Estamos estourando com a nossa audiência fora do Brasil, hein? New Jersey teve jogo lá ontem, né? Foi Japão e Suécia, não foi? Não, acho que foi outro time. Não, Alemanha e Equador.
1: Equador.
0: Um jogo emocionante.
1: Fantástico
0: com,
1: jogo.
0: Com a qualificação do Equador numa virada de 2-1. Né? Virada
1: roubado ainda, né? Roubaram o Equador ainda.
0: É. Você é do VAR?
1: Não, mas ali foi um escândalo, hein?
0: Um escândalo.
1: O primeiro gol da Alemanha, o único, né? Foi uma falta vergonhosa.
0: Então, mas o Equador passou e foi uma... O técnico com aquele cabelo ridículo dele. Eu não sei, disse que o cara foi auxiliar do Sampaoli.
1: É. Tá? Doido que nem ele.
0: E acho que é por isso que ele deixa o cabelo daquele tamanho, porque o São Paulo é careca. Tem mais gente aí ou não?
2: É, o Lúcio de Nova Jersey, ele falou assim, que se começar com o Neymar, o Brasil ganha, pois o lado direito do Japão é fraco.
0: Ó, o lado direito do Japão é fraco.
1: Fica a dica aí.
0: Frágil. Tá? Que mais? Tem zap aí?
1: Tem. O Juan Córdoba disse que é brasileiro, só para encerrar.
0: Boa,
1: o assunto.
0: Juan Córdoba. Se o Agostinho falar três vezes Juan Córdoba, ele não passa no restaurante de espanhol que o Juan Córdoba deve ter para comer.
1: E o Lucas
0: não
1: disse.
0: Não chegou
1: que...
0: nenhuma comida aí de japonês. Então temos que dar o um endereço. Que não quer o endereço aí? Bonfarrege 1200. Se você não sabe, fica atrás do Cadeião de Pinheiros, na Vila Leopoldina. É, que, como é que chama? É Bonfarrege 1200. Tá? É o primeiro restaurante japonês que mandar uma marmita aqui com sashimi.
1: Não, quentinha.
0: É,
1: né?
0: Qualquer coisa. É pode botar o que, que tiver dentro. Tá, a gente já dá o nome do restaurante. Se quiser mandar a marmita vazia, pode mandar também. Só com o nome do restaurante e um saquinho. Que a gente faz uma comida cenográfica. Porque aqui ninguém tem interesse em fazer jabá. Mas se a gente provar, pode ser que... Você prova, porque pode ser que o PCC vai mandar alguma coisa pra cá. Não, e aí você come.
1: É,
0: não tinha o rei que tinha um cara que provava a comida antes?
1: Tem.
0: Então, adivinha, se tivesse um filme, você seria o provador e eu o rei ou não? Qual a chance de ser? 99,9%. Vai que é tua, Agostinho. Olha, não para de chegar zap aqui.
1: Não, tá uma loucura isso aqui. O Lucas diz que... Eu acho que ele quis dizer que o Zico não ensinou tudo pros japoneses. Porque o Zico teve uma participação importante no...
0: Pô, o Zico na implantação está para o futebol japonês.
1: É? É,
0: antes tinha um jogador brasileiro que era naturalizado japonês, que era o melhor jogador da seleção japonesa, um cabeludo, que esqueci o nome dele. Mas o Zico está para o futebol japonês como o Messi e o Pelé estiveram para o futebol americano. Ah, tem mais gente aí?
2: Tem sim, o Nelson de Salvador, Bahia. O Brasil...
0: Bahia de Todos os Santos, um abraço grande.
2: O Brasil
0: tem
2: passa...
0: Tem ninguém em São Paulo ouvindo a gente? Você do aplicativo aí e tal.
2: Peraí que chegou muita mensagem. O Brasil passa do Japão e nas oitavas volta para casa. Nossa, como você é...
0: Nossa, otimismo total.
2: A Maria daqui de São Paulo, capital. Brasil ganha do Japão, 3-1 também.
0: Brasil ganha do Japão, 3-1.
2: Carlos.
0: Se o Neto atender xingando, vocês me desculpem.
1: Estou
0: tentando falar
1: Neto,
0: com ele aqui. Acho que ele não vai atender.
1: Jamais faria isso.
0: Ele deve estar fazendo o programa. O que mais? Ele tem programa de manhã, de tarde, de noite? Deixa ele atender, eu sim.
1: Tá.
0: O que mais tem?
2: O Leonardo de Osasco, São Paulo. Brasil ganha de 3-2 contra o Japão.
0: 3-2. Assim, bom resultado.
1: Jogão,
0: você vê que não
1: jogão.
0: Tem ninguém falando em goleado.
1: Não.
0: Né? Tá pronto aí a do Serginho pra gente encerrar o quadro? Quando estiver pronto, ele avisa pra gente encerrar o quadro aqui, Brasil e Japão. Ô, Neto, você tá acordado, Neto? Neto?
3: Não, já acordei, olha.
0: Você acordou que horas? Agora?
3: 7h30, 20h08.
0: Sabe que hora eu tava aqui, Neto? Hã? 5h20 eu tava aqui na rádio. 5h20 da manhã. Mas hoje é o último dia.
3: Aconteceu alguma coisa?
0: Não. Aconteceu que eu trabalho, né? Eu chego aqui todo dia assim.

0: 5h30, 5h10.
1: Ai, ai.
0: Não aconteceu nada. Acontecia na Bandeirantes. Lembra na Bandeirantes? Que caía
1: Aconteceu
0: prédio,
1: alguma
0: tinha
1: coisa.
0: terremoto, esses negócios. Eu era o primeiro a chegar, tinha que acordar os caras tudo que vinham correndo. Ficavam pé da vida comigo, ligava pro Mitre, para aqueles caras. Falava assim: olha, os caras estão dando golpe lá em Brasília, vocês não querem vir para cá, não? Lembra disso, né? Olha, caiu um prédio, não sei aonde. Vocês não querem dar uma chegadinha aqui, não? Explodiu um gás lá no Rio de Janeiro. Vocês não querem. Pegou fogo na Boate Kiss. Eu era o primeiro a chegar. Os caras me odiavam. Porque fim de semana os caras queriam dormir. Não podia ter tragédia. E você viu quem está comentando na Cazé TV? Hã? Avião do quê? Alô, Neto? Esse é mais um serviço do Cadeião de Pinheiros que corta aqui. Hã? Tá me ouvindo?
2: Agora estou, eu não escutei que você perguntou da
0: Não, eu
2: Cazé
0: vou
2: TV.
0: perguntar rápido porque eu acho que você está acordando ainda, eu estou te enchendo o saco.
2: Não, não, eu estou sentadinho tomando café.
0: Ah,
2: Imagina,
0: é? Estou atrapalhando. O Julinho
2: conexão,
0: tá
2: né?
0: aí?
2: Acho que foi.
0: O Julinho tá aí?
2: Não, estou nos Estados Unidos, na feira, só estou sozinho.
0: Você está sozinho na ribanceira?
2: Tá, não, tá eu e o Gustavo.
0: Ah,
2: Eu e o
0: você é o
2: Gustavo, meu
0: Gustavão.
2: filho, está com
0: Gustavão mora fora
2: criança.
0: também, né? Gustavo
2: Faz biomedicina.
0: aonde? No Canadá ou Estados Unidos?
2: Em Tampa, nos Estados Unidos.
0: É, você tá mascarado. E onde é que você estudou, Neto? Tem posse. Não foi?
2: Aí no Mário Bianchi, em Santo Antônio de Posse.
0: E o Gustavo tá em Tampa. Quem mais está estudando
2: É,
0: fora? A Luísa está em Madrid?
2: a Luísa faz psicologia em Valência, que por sinal, pô, morrendo muita gente lá por causa do calor.
0: Não foi?
2: A Luísa falou para mim que ontem estava 46 graus em Valência.
0: Que coisa. Mas não tem nada na vida mais importante que isso, é você dar estudo para os filhos,
2: É
0: onde
2: isso
0: você
2: mesmo.
0: nunca teve oportunidade de chegar perto, não é isso? É um negócio
2: Ah, a
0: assim
2: verdade é
0: impressionante.
2: assim. De todas. Lembro uma vez que a gente sempre ficava conversando no seu camarim, ficava horas lá, sobre a Luísa, que você falou uma coisa para mim, Neto, é isso. Aí eu falei, fui para casa e fiz tudo aquilo que você falou.
0: Eu lembro como se
2: Porque
0: fosse
2: assim,
0: hoje.
2: a verdade, se o mundo do que a gente vive hoje, se a gente não puder, e eu fico muito triste com as pessoas que não têm condições de fazer isso. Eu sempre entendi que meus filhos não tinham que depender de mim quando eles crescessem. Então, como é que eles não vão depender de mim? Porque eles são tudo fodido, falar a verdade. Eles não têm porra nenhuma. Quem tem sou eu, porra. Eu que sou rico, porque eu que trabalho. Então, eu falei assim para eles: ó, vocês vão estudar. E quando seu pai aposentar, eu não vou precisar dos seis, nem os seis precisar de mim. Então, vocês que estudem.
0: Mas é isso
2: Eu
0: mesmo.
2: penso assim, né?
0: Mas tem que pensar assim mesmo, porque é aquela história, ao invés de dar o peixe, dá a vara para pescar. Tá? Não adianta
2: Porque
0: nada você dar
2: senão
0: o
2: fica.
0: peixe, que peixe acaba. Você sabendo pescar, não, aí não acaba mais, você vai pescar a vida inteira. É simples assim.
2: Exatamente.
0: Bom, hoje é o meu, eu não digo último, é penúltimo dia aqui, que espero um dia voltar, não é verdade? Bem, fiz questão de colocar no ar e dizer que ontem mesmo eu estava consultando as maiores audiências do programa Na Mesa com o Datena, e o corte com mais audiência é o seu, com 1 milhão e cacetada
2: Tô
0: de
2: louco, Datena, né?
0: views. Um
2: Mas esse
0: milhão
2: time
0: e
2: grande, hein?
0: cacetada de views, dentre os cortes com 800, 700 mil, do que você falou daquele programa, que foi emocionante, foi lindo. Tem cenas aqui do programa, você com uma jaqueta aí de, acho que de basquete ou de time americano, e o cenário do programa. Foi maravilhoso. E você sabe que eu te amo, e ali ficou claro quem você é. Todo mundo viu quem era o Neto ali de uma maneira tranquila, porque o Neto e eu batemos um papo de irmãos, né? E ali os caras viram como o Neto pensa, como o Neto é e como o Neto
2: Datena,
0: age. Quem viu o Neto achando
2: lembra?
0: que ele é craque de jogador de futebol, não sabe como ele é craque como ser humano e como ele
2: Imagina.
0: ajuda o ser humano.
2: Ô, Datena,
0: Oi, meu irmão.
2: lembra quando nós estávamos sentados lá no camarim, conversando das coisas? Aí eu falei assim: pô, Datena, meu pai morou em Ribeirão Preto. Aí eu liguei meu pai e falei: pai, onde você morou em Ribeirão Preto? Né? Porque a minha avó é de Ribeirão Preto, porque os meus bisavós
0: Ouve essa história, Luciano.
2: Vieram da Itália,
0: Os
2: eles
0: meus também.
2: ficaram em Belo Horizonte e depois eles foram para Cravinhos. de Cravinhos, eles foram morar em Ribeirão Preto. Eles moraram do lado da sua casa, da sua mãe. Lembra que... Acho que está tudo conectado. Eu acredito
0: nisso. Eu espero que não esteja tão conectado, que a gente fala que é tão irmão. É que minha mãe já morreu, senão eu ia perguntar para ela. Você conheceu o pai do neto, mãe? Sei lá. É da 7 de setembro, na Praça 7 de setembro.
2: Isso, olha que loucura, porque a gente é amigo há mais de 40 anos.
0: Não sabia disso.
2: Repórter, a gente não sabia disso, a gente bebeu muito junto, saiu muito junto, mas nunca conversou sobre isso.
0: Então, ah, é o que eu ia falar. Você lembra se a gente tivesse Você lembra se a gente tivesse sorteira de 30 anos atrás, né? 40 anos, sei lá. É. Nós fomos numa festa uma vez junto, né, na boate lá em Cravinhos, uma delas.
2: Para, Natera.
0: Cravinhos, não, Campinas. Eu acordei no outro dia perguntando assim, eu não vou perguntar aqui, porque tem um Vicente aqui que trabalha com a gente. E ele é surdo do Moreia, ele escuta só da outra. Ele escuta de uma, eu escuto do outro. Eu sou surdo de uma e ele também. Mas o Vicente aqui, eu pedi... Mas é a história do quê? De bebidas que era, né? É uma história de bebida. Eu falei assim, olha, tem várias histórias de bebida. Eu bebia muito, tive tumor no pâncreas. Quase perdi a vida, porque é difícil charvar um tumor no pâncreas e tal. E eu falei, Vicente, você tem alguma história? Ele falou assim, olha, tem uma história, mas é muito pesada, não dá para contar essa. Eu falei, tem outra? Ele falou assim, tem uma que dá. Bom, eu fui numa casa de tolerância. Essa era a história mais fraca. E eu acordei no outro dia com o pescoço tudo vermelho. Eu falei, essa é a história que você podia contar? Imagina que você não podia contar. Ah, vou contar uma coisa pra você. Beto, Brasil e Japão.
2: Olha, Tenão, primeiro, esse último jogo do Brasil, adorei o Bruno Guimarães. Eu não acreditava muito que o Vinícius Júnior seria esse cara, e isso foi muito importante para a seleção brasileira. É, para parar de pensar que o Neymar é o cara que vai ter que resolver, e é mentira isso, não vai ser ele. É, pelo aquilo que eu vi do jogo que ele fez, pelo amor de Deus. É, desculpa, mas o Neymar, infelizmente, ele não tem condições mais de jogar do nível que está acontecendo aí, né? E aí o posicionamento do zagueiro, adorei a seleção brasileira. Eu acho assim, eu assisti os jogos do Japão, os dois jogos do Japão, assisti ontem aqui em casa. É um time que toca bem a bola, que tem o passe perfeito, que tem a tática é muito legal, mas não dá pro Japão ganhar de nós, até. Desculpa, mas eu sei que muita gente olha o Japão. Gente, pô, uma seleção brasileira, que se tiver medo do Japão, 16 avos, aí não pode nem chegar mesmo, não é verdade? Não dá pro Japão ganhar do Brasil.
0: Olha, e esse é o cara que mais entende de futebol que eu conheci na minha vida, com quem eu trabalhei. Fiz programa junto durante muito tempo, programa de esportes. Se o Neto está falando isso, vocês estão com medo do Japão, pode perder o medo.
2: Ah, pelo amor de Deus.
0: É, pode perder o medo.
2: Eu tenho medo do Japão se a gente tiver que fazer sushi, se tiver que fazer... Aí é duro, que os caras...
0: Araquiri.
2: Mas do futebol, não. E tem uma coisa, viu, Dateiro? Tem um amigo meu que é o Tanaka, que mora lá no Japão, jogou Copa do Mundo, ele falou... Né, isso ele falou para mim há uns 2 anos atrás, que ele veio nos donos da bola. Ele falou, Neto, daqui em 2050... Ele falou, o japonês está preparando o futebol japonês para ser campeão do mundo. Eu acredito nisso.
0: Mas não agora, né?
2: Não agora.
0: É, mas não que eles agora. Melhoraram barbaridade. Será que parecia ontem? Não sei, parecia time de futebol de salão.
2: Isso
0: gozado.
2: Mesmo.
0: Não é?
2: Isso, não é gozado não. Não é gozado não, você está certinho. Ele, é exatamente isso. E eles estão... Você vê que hoje o volante já joga melhor, o atacante do lado já é melhor, o goleiro já é melhor. Faz isso há 20 anos atrás. Então, o japonês, eu não tenho dúvida nenhuma disso, que daqui umas 3, 4 Copas do Mundo, você pode ter certeza que vai brigar para ser campeão do mundo.
0: Bom, dizia-se há muito tempo que japonês no samba e no futebol não dava certo. Eles estão sambando, né? Bem pra caramba e estão jogando bem pra caramba. Mas o Agostinho, que é o japonês de antigamente, que não entende nada de futebol, pode bater um papo com o Neto sobre isso pra encerrar.
1: Ah, Netão, prazer falar com você.
0: Agostinho, né?
1: É.
0: Arigatou, Agostinho.
1: Eu acho que... primeiro é verdade, né? O Vinícius Júnior, felizmente, pra nossa sorte,

0: jogando bola e vai ser o cara da seleção brasileira.
1: Senão a gente teria caído da primeira fase.
0: Não, está roubado. E eu não sei, o Neymar foi algo meio deprimente a entrada dele.
1: Sabe o que parecia? Parecia um cara que tinha deixado de jogar futebol, era master e estava jogando com os outros.
0: Parecia
1: e nem
0: mesmo.
1: Podia ser diferente, porque há muito tempo que ele não entra em campo.
2: Vamos colocar ele no jogo, estamos ganhando o jogo, o pessoal fica feliz, todo mundo tira foto, todo mundo fala, mas o que o Rayan foi importante para o Vinícius Júnior fazer gol, hein?
1: Não, joga muito, eu vejo os caras da Premier League, ele joga demais.
0: Joga demais. Agora, sabe o que eu ouvi muita gente falando do Neymar? É o seguinte, não, tudo bem, não tá em forma, pra sair jogando difícil, mas num jogo difícil, tá num 0-0 ou perdendo de 1-0 no mata-mata.
1: Sabe como só ele pode decidir um jogo?
0: Bola parada, né?
1: É isso. Que nem kicker de futebol americano. É.
0: Entrar
1: pra fazer um gol de bola parada, porque eu não acredito
2: Porque assim, agora, o que a gente tem que analisar, quer dizer, eu tenho que analisar, se as pessoas entenderem que é assim, cada um fala do que quiser. Agora são tudo mata-mata, certo, gente? Então, você tem 16 avos, empatou e pênalti. Oitavas, empatou e pênalti. Quartas, empatou e pênalti. Semifinal, empatou e pênalti. E final, empatou e pênalti. Como é que eu uso o Neymar? Pô, gente, o jogo tá duro. Pá, faltando 10 minutos, tá 0-0.
1: Foi pra bater pênalti.
2: Bota o cara.
1: Pra bater pênalti ou fazer um gol de falta. Porque de bola parada.
0: O escanteio
1: é
0: dele,
1: meio que
0: cobrando escanteio.
1: É que nem um Neto, Messi. Que nem um Neto, assim. Messi, Rivelino. Bola parada é pênalti pra esses caras. É um negócio assim impressionante. E o Neto outro dia tava ensinando a bater falta. É um negócio impressionante. Fora do comum. Primeiro, e caras que nem o Neto e esse gente de futebol. Eles botam a bola onde eles querem, mas é exatamente no ponto que eles querem. Negócio impressionante. Bom, então, se o Neto está confiante, eu passo a ficar confiante, acho que a gente vai ganhar do Japão, e daí para frente a coisa começa a ficar. Mas agora é Copa, né? Agora começou realmente a Copa. Não pode ter medo de ninguém, tem que partir para dentro de campo e jogar. E o que vier é mais do que lucro para muita gente que achava que o Brasil não ia nem classificar, né? Dessa primeira fase, o que a gente nunca acreditou. Eu cheguei até a falar que o Brasil ia para a final aqui. Agora eu estou em dúvida porque tem muita gente jogando bola. Equador ontem jogou bola com a Alemanha pra caramba. Aquela Costa do Marfim é um belo de um time, tem timaços. O time da Suécia, que os caras acharam que era mais ou menos e tal, a Suécia tem 3 jogadores do ataque. Aquele Elanga, que é um ponta bom pra caramba, fez um golaço. O Jokeres, lá, sei lá o nome dele, que parece o Haaland, e tem o Isaac, que foi vendido por mais de 100 milhões de libras para o Liverpool, que é um centroavante que veio do Newcastle, que joga pra caramba. O meio de campo é razoável, a defesa é fraquinha, mas tem zagueiros fortes, o goleiro é meia boca, mas é um time bom. A Suécia é um time bom. E os bons times que estão jogando bom futebol, a esses vão surpreender. Eu nem acredito que essa Espanha jogue tudo isso que estão falando que pode jogar, mas acredito que sim, a Argentina, se eu tivesse que apostar as minhas fichas num time, torcer, eu torço para o Brasil. O Neto torce para a Argentina quando precisa. Se jogar Brasil e Argentina, o Neto torce para o Brasil. Ele pode falar que não, mas torce. Mas, eu torço para o Brasil. Mas eu, pela primeira vez, me vi ameaçado a torcer para a Argentina só por causa do Messi. Porque o Messi é fora do comum.
2: Isso, né?
1: Hã?
2: É muito louco isso. É muito louco isso.
1: Negócio impressionante.
2: Tipo, você torcer para o cara fazer o gol, você torcer para os caras não tomar o gol por causa de um jogador. É muito louco isso, né?
1: É muito louco. Mas o Messi, a gente tem que concordar que ele chega muito perto do Pelé, viu? Mas muito perto do Pelé, eu acho. Estilo de jogo diferente e tal, mas ele chega muito perto do Pelé, muito perto. E ele está muito acima de Mbappé, Cristiano Ronaldo.
2: Viu, Datenão? Uhum. Eu não gosto de fazer comparação com ninguém, né? Eu acho muito desagradável, sabe por quê? Não é desagradável, eu acho que do Pelé ou desses jogadores que jogaram muito dos anos 50, 60, 70, então eu vou fazer só uma colocação para os mais novos, hoje jogadores de videogame, pá. Vamos supor que o Pelé estivesse jogando hoje e tivesse a condição... O Pelé já tinha condição física monstruosa.
1: Era velocista.
2: Se ele tivesse... Vamos lá, se ele tivesse a chuteira que os caras têm hoje, a bola que os caras têm hoje.

0: dinheiro que os caras têm hoje, a condição do campo que os caras têm hoje. O jogo, meu irmão, o Pelé fazia 8 mil gols.
1: É, não dá para comparar mesmo. Não dá, não.
0: Então, aí, vamos lá. Vamos colocar o Messi, então.
1: É que nem o Cabral com o iate. Não. Pensou o Cabral? Ele descobriu 700 países. Ele descobriu o Brasil com aquela caravela que mal navegava. Imagina um Cabral com esses barcos a jato.
2: Tá louco.
0: Então, vamos colocar o Cristiano Ronaldo, o Messi, o Neymar jogando nos anos 70. Será que eles fariam o que eles fazem hoje?
1: Também. Eu nunca vi alguém. Por isso que o Neto é o melhor comentarista do Brasil. Eu nunca vi essa comparação reversa. Porque o cara fala assim: ah, o jogador de antigamente não jogava hoje. Mas não faz o contrário. O jogador de hoje jogava antes.
0: Hã? Vamos lá, pega os caras zagueirão dando soco na cara, sem VAR, é campo ruim, bola ruim, Maria chuteira ruim do cacete. Hoje as Maria chuteira dos caras aí estão tudo na Copa lá, as amantes e tá, tal, os coisas tá, todo mundo tá, vai tomar banho.
1: Acho que é bom, rapaz. Gente, esse é um programa nacional.
2: E de família.
1: É um programa nacional de família. Bom, o Neto tem razão. Agora, que eu ia falar mesmo? Bom, enfim, nós vamos ganhar no Japão. O Serginho fez a arte aí. Nós vamos mostrar logo depois do Neto. Neto, eu te amo. Muito obrigado por participar do programa. Dá um beijo grande no Gustavo.
0: E
1: obrigado, meu irmãozinho. Obrigado, eu te adoro. Você sabe que eu te adoro. Tá? O partido que eu estava tinha que pagar uma conta do partido que eu prometi que não ia colocar a mão em um tostão do dinheiro da campanha que eu fui para prefeito. Eu exigi isso, não passou um tostão. Quando você sai candidato, você abre uma conta. Não é verdade? Tem que abrir uma conta no Banco do Brasil. Eu falei, da minha conta não passa um tostão. E aí, quando sobra coisa para pagar, os caras deixam você pagar. Até agora, o partido honrou com a palavra. Eu espero que continue honrando com a palavra também. Porque eu não vi um tostão de campanha na minha mão. Como esse gente que me convida para ir para outro partido. Nem sei o que eu vou fazer da minha vida. Eu quero é parar de trabalhar e ficar numa boa, talvez faça isso. Eu pretendo parar. Mas em campanha, eu falei no discurso de posse para candidato da outra vez para prefeito, que eu não queria um tostão na minha conta e não queria saber se o cara ia gastar pouco ou não. Para mim, eu não gastava nada, eu faria a campanha com o celular. Era isso que eu acho que é o mais interessante. Neto, um beijo grande, eu te amo. Dá um beijo no Gustavo aí e manda um beijo pro Julinho e a família toda que tá fora do país, tá?
2: Acho que caiu.
1: Caiu a linha. No momento crucial do programa, Neto, atenção, chama o bombeiro. Neto, cadê o bombeiro? Cadê o bombeiro, Ricardo? Neto, alô, Neto. Mas acho que caiu na hora certa. Porque a gente já ia embora. Você vai também? Aí está. Não, o Neto tá bem. O Neto tá bem. Acho que ele comeu o omelete que chegou agora. O omelete tá pronto agora. Mas o Neto entende muito de futebol.
2: Não, mas você falou, é verdade.
1: Sabe o que que é? Sabe por que que eu sei que o Neto entende de futebol? Porque eu não entendo nada. E tudo que ele fala... Por exemplo, o Daniel parece que entende um pouquinho de futebol. Ele entende tudo. Ele acha que ele é o Google. Mas o Google Gustavo é um só. Google Gustavo é um só. Mas tudo que o Daniel estava falando, eu vi o Daniel fazer assim. O Daniel jogou bola, Daniel? Mais ou menos? Mais ou menos? Será mais ou menos ou não? Mas você entendeu tudo que o Neto falou, né? É isso. O Neto, ele tem cada opinião e ele é direto. Ele não está nem aí. Por isso que eu amo o Neto de paixão. Por isso que eu odeio você, Luciano.
2: Eu sei que eu
1: odeio
2: coração.
1: Com todas as minhas forças você.
2: Mas hoje... Tá livre disso. Não vai não. Diante de tudo que está acontecendo, você crava que final no Mundial? Vai, tivesse que cravar.
1: Não pode dar Brasil e Argentina? Não cruza.
2: Não, pega antes, né?
1: Quem pode cruzar com o Brasil?
2: Não sei. Alemanha?
1: Brasil e Alemanha, eu não gostei muito da Alemanha, não. É Brasil ontem, e algum time. Final minha, o Brasil e algum
2: pode
1: time.
2: Pode dar Portugal? Brasil-Portugal seria fantástico.
1: O Brasil-Portugal seria
2: sensacional.
1: Seria maravilhoso. Brasil-Portugal.
2: Tomara.
1: Aí os caras chegam pra gente, nós descobrimos vocês, nós temos que ganhar o jogo. Não. Portugal também, eu vou contar uma coisa pra você, tinha tanto país pra descobrir, descobriu o nosso.

0: É, estavam procurando as Índias lá.
1: Eles erraram o caminho.
0: Cascata.
1: Eles iam para as Índias. É cascata?
0: Cascatíssima.
1: Você está falando isso como português ou como brasileiro? Não, você tem dupla nacionalidade.
0: Não, nem por isso.
1: Mas... acho que foi por causa de uma calmaria. Ah. Mas há quem diz que os celtas chegaram aqui primeiro.
0: Então, mas já
1: celtas
0: sabia
1: eram ancestrais dos Vikings.
0: É.
1: Você conhece os Vikings?
0: Daqueles que tem um chapéu diferente,
1: chifrudos,
0: né?
1: Chifrudos. É. Chapéu de touro.
0: É.
1: Eles andavam com chapéu de touro.
0: Ó,
1: os Vikings olhavam pra você e matavam você no olhar. Se não matasse no olhar, matavam no machado, na faca.
0: Martelo.
1: Vikings. É, onde eles entraram na Europa a primeira vez?
0: Onde eles entraram na Europa? Não sei.
1: É, na Irlanda.
0: Sério?
1: Você sabe por que a Irlanda? Porque a Irlanda tem aqueles rios que entram pra dentro da Irlanda. E os barcos Vikings, eles navegam com calado baixo. Então eles entram nos rios. Então eram barcos com... chegou, você já viu o barco viking?
0: Não.
1: Eu vi na Dinamarca, não inteiro, tinha uma parte grande dele. Mas você precisa de ver a geometria, a engenharia de construção dos barcos vikings. É um negócio impressionante. Primeiro que eles cruzavam o oceano, passavam por ondas, tempestades e não afundava aquele negócio. E para entrar em rios e lagos e tal, eles entravam na maior facilidade. E aí as invasões eram enormes, né? Fora o que os Vikings diziam. Sabe o que o Viking dizia para os deuses deles, antes deles serem catequizados e virarem cristãos?
0: Não tenho ideia.
1: Eles falavam assim: Deus, me dê um coração mais duro para eu cometer as maldades que eu vou cometer. Então eram guerreiros ferozes. Por isso que hoje os ingleses são tidos como soldados talvez mais eficientes em termos de exército, porque tem muita mistura Vikings neles.
0: Ah,
1: o primeiro rei de Portugal, Portugal não, da Inglaterra, acho que tinha sangue Vikings de Almeida. Reizão. Rei Carlos, acho que era. Sei lá. Vikings e franceses. O que é isso aí? Ah, é a remada. Remada dos noruegueses. Vão remar. Pô, Noruega e França hoje, cara.
0: Jogaço.
1: Haaland
0: Uruguai
1: contra
0: e
1: Mbappé.
0: Também,
1: Uruguai e Espanha também.
0: Vai ser jogão, hein?
1: Uruguai e Espanha
0: Uruguai tá
1: e Noruega e Alemanha.
0: Né?
1: Vamos no Ru. De novo, cara. Aqui todo mundo no estúdio. Carina!
0: Vai, remata, Carina!
1: Povo sem graça, cara! Pô, que povo sem graça! Todo mundo fazendo ru! É nóis! Foi a remada Viking.
0: Muito
1: Neto
0: bom,
1: ligou de forte aqui, eu vou dizer a ele que amo o Neto e muito obrigado por ter ligado. E por falar em saudade, onde anda você? Onde andam esses olhos que a gente não vê? Tananana, Neto. É, ele ligou aqui, mas é, caiu a ligação, mas um beijo grande e... vou ver se a gente vê um jogo da Copa junto, Neto. Hã?
2: Você precisa de mim?
1: Hein?
2: Uma campanha aí, você precisa de mim?
1: Não, não tem campanha nenhuma. Eu não vou fazer nada. Não tem nada. Ele está falando de barraca de campanha.
0: É,
1: Neto, vamos ver se a gente assiste o jogo da campanha. Seleção juntos?
2: Hã? Vamos, na
1: eu
2: final.
1: Eu queria assistir um jogo junto com você.
2: Pô, eu sou louco na hora do jogo, hein?
1: Eu sei. E eu não sou?
2: Vambora!
1: Imagina nós dois.
2: Tá bom.
1: E você não bebe mais, tá tranquilo. Eu também não bebo. Beijo grande, eu te amo, Neto. Obrigado mais uma vez. Tá bom?
2: Só nós dois.
1: Só nós dois. Só nós dois é que sabemos o quanto nos queremos bem. Só nós dois é que sabemos. Só nós dois e mais ninguém. Você gosta de fado, Neto?
2: Ah, eu gosto mais de Portugal. É, eu gosto de fado, mas não muito assim. É. Mas quando eu tô lá em Portugal,
1: é,
2: assim,
1: triste.
2: Aí é bom no restaurante.
1: É legal. Então tá, eu te amo, Neto. Beijo.
2: Mas
1: beijo da família.
2: Eu gosto de zona, Datena. Eu gosto de zona.

0: É isso?
1: Eu desliguei ele. É que nem o Vicente. Eu estava numa casa de prostituição. Vicente que contou essa também. Estão chegando muitas mensagens sobre Brasil e Japão.
2: Muitas, Datena.
1: Vamos ler mais algumas mensagens de Brasil e Japão antes do Vicente. Você não ia ver os bombeiros?
3: Já fui.
1: Como você já
2: foi? Ele só foi lá ver.
3: Eu só fui acompanhar o embarque da comitiva paulista, que vai se juntar ao restante das outras comitivas de Minas Gerais e papapá. Eu explico daqui a pouco.
1: Já está no ar o quadro As Notícias que Já Foram. Eu não falei para você? Você foi ver os bombeiros, já foram.
3: Eles já foram.
1: Esse é o quadro brasileiro das notícias que já foram. Cadê os bombeiros? Já foram. Eu não falei para você que ele ia falar isso. Não falei para você?
0: Falou.
1: Falei hoje de manhã. Cadê os bombeiros? Já foram. Está no ar. A notícia que já foi. Ou está no ar as notícias que já foram com o nosso Vicente de Belém do Pará. Gravou a vinheta aí? Tem que usar hoje, porque não dá para usar mais.
3: Tem que sopriar isso aí.
1: Bate o pé. Vamos lá. Tem mais mensagens do povão que está ligado na Nacional. 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
2: O Celso Garcia, de Barueri, São Paulo, ele disse que depois do papo com o craque Neto, mudou o palpite dele. Japão 4, Brasil 5. Ele falou que o Japão ia ganhar.
0: Você tá louco.
2: Na mensagem anterior, ele falou que o Japão ia ganhar, então tá...
1: Tá vendo como o Neto é bom de comentarista? É. Ele explica. O que mais?
2: A Gilda, também de São Paulo, capital.
1: Oi, Gilda.
2: Para o Brasil ganhar, tem que tirar o Neymar e deixar o Endrick.
1: Opa, deu uma boa opinião. O que mais?
2: O Edilson Pinto, de São Luís do Maranhão. Brasil ganha de 3-0.
1: Obrigado, Edilson, direto de São Luís do Maranhão.
2: Rubens de Brasília, 4-0 Brasil.
1: 4-0 Brasil. Obrigado, Rubens de Brasília. Um abraço ao pessoal do Brasil inteiro. Alô, alô, Brasília. O que mais?
2: O Civaldo Ferreira, de Boa Vista, Roraima. Brasil 3, Japão 1.
1: Roraima tá estourando aqui.
0: Impressionante, hein? Caramba.
1: Impressionante mesmo. O que mais?
2: O Carlos de Minas Gerais. Brasil 2, Japão 1.
1: Olha, eu nunca vi chegar tanta mensagem assim. Tô enganado ou não?
2: Nem
1: que
2: um
1: mais?
2: Pouco.
1: Olha, impressionante, viu?
2: O Jorge do Distrito Federal. Brasil ganha de 2-1.
1: Brasil 2-1, tá bom. 1-0 tá bom, de pênalti. Que mais?
2: O Cícero de São Paulo, ele falou assim: Cícero, que o Brasil ganha de 2-0 com o gol do Endrick.
1: É o Endrick que chuta com as duas pernas. Cai sentado.
0: O torcedor está apostando no Endrick, né?
1: Mas até agora não usou.
0: Mas o Ancelotti não gosta, não parece que está muito.
1: No Real Madrid já não usava o Endrick, mas ele é um grande jogador. Quer mais?
2: O Júnior do Rio de Janeiro, ele falou assim que o Brasil ganha nos pênaltis. 3-2.
1: Júnior do Rio de Janeiro ganha nos pênaltis. Alô, alô, Rio de Janeiro, cidade maravilhosa. E o Juan Córdoba, o que fala?
0: Não, ele tá mandando mensagem aqui, mas tem muita gente além do Juan Córdoba.
1: Quem mais?
0: Tem muita gente. O Helder, por exemplo, tá dizendo que... Não é o Helder, não. É o José. Ele acha que a seleção brasileira já foi longe demais.
1: Para de ler isso aí, Agostinho.
0: Não, tem que ler, ué.
1: Você fica 10 horas sem ler. Aí eu chamo, vamos lá, o nosso... Como é que chama isso?
0: Não.
1: Chat.
0: O Helder...
1: Nós vamos ao chat. Aí o chato do Agostinho erra tudo que ele lê.
0: Não, erra. O Helder falou que você é um sucesso sempre.
1: Muito
0: você
1: obrigado,
0: é fera,
1: Helder.
0: Tá com a galera.
1: Eu tô com você também. Eu acho que eu sou um sucesso mesmo.
0: E o José falou
1: Porém, acabado. Destruído e arrebentado.
0: Não, jamais. Isso nunca. O José que falou.
1: José.
0: O José.
1: Você e agora, o nome José? Do cara que deu a mensagem?
0: Não errei. Ele falou que a seleção já foi longe demais. É a opinião dele.
1: Não,
0: ué, que eu posso
1: longe
0: fazer?
1: Demais.
2: Foi longe,
1: foi pros Estados Unidos.
0: O Álvaro.
2: Estão tentando roubar meu Hexa. Deixa o Brasil ganhar o Hexa.
0: O Álvaro falou que chamar
1: Sabe o que ela quer que ganhe o Hexa? Pra ter o Mac Hexa. Ela come McDonald's toda hora. Mac Hexa feliz.
0: O Álvaro está dizendo que antes chamar o jogador de japonês era uma ofensa quase. Né?
1: É verdade. Você é japonês, não sabe nada.
0: Ele está perguntando se você lembra disso, né, Datena?
1: Claro que eu lembro.
0: Então,
1: minha época.
0: É, da nossa.
1: Porque eu sou da época dos samurais.
0: O Alex

0: Que isso?
1: Japonês cortando com a espada.
0: Ah, tá.
2: Bem na jugular.
1: Samurais. Samurais.
0: O Alex.
1: Samurais. O cara inventou a espada que cortava de longe.
0: É, né?
1: Ele subia nas paredes. Não, isso é ninja. Mas tinha ninja samurai. Samurai tinha. Ninja.
0: Já tem, tem de tudo.
1: Ninjai.
0: Isso.
1: O Sabu Ninja.
0: O Alex falou que o Brasil vence de 2-1.
1: Que bobagem.
0: É. O quem mais aqui? O Juan Córdoba.
1: Vai te catar, Gutinho. Vai te catar com o Juan Córdoba. Você vai ficar sem microfone. Pois não, vamos ao nosso Sabu Ninja. As notícias que já foram com o Vicente.
3: Datena, muito bom dia para você, bom dia para os nossos ouvintes e para toda a nossa equipe aqui do Alô, Alô Brasil. Datena, eu estou chegando, como eu falei para você, lá do Corpo de Bombeiros ali do Belém, da Celso Garcia, o GAED do Corpo de Bombeiros, onde a comitiva paulista, que será composta por 11 bombeiros militares, um integrante da Defesa Civil Estadual, dois médicos e um cão de busca especializados em operações de busca e salvamento, vão se juntar a essa missão humanitária brasileira com direção à Venezuela, organizada pela Agência Internacional de Cooperação do Ministério das Relações Exteriores. Essa comitiva brasileira está saindo daqui de São Paulo às 10 horas da manhã. Então, nós acompanhamos a reunião dos profissionais do Corpo de Bombeiros e fomos recepcionados lá pela Capitã Carol, que nos atendeu com muita deferência, com muita parcimônia, inclusive, porque havia muitas equipes e a gente teve um tratamento muito diferenciado, pelo que eu agradeço aqui de pronto a nossa querida Capitã Carol. Temos sim algumas imagens, temos imagens e temos uma sonora da Capitã Carol. Isso daí são os cães?
1: É claro que são os cães.
0: Caramba! Claro, né?
1: Eu não acredito que você está escrevendo o cachorro.
0: Ó. Oi. Não, eu vou te falar.
1: Esses são os gatos. Aqueles são os gatos. Aqueles são os patos.
0: Meu
1: Deus. Não acredito. Ontem eu pedi notícia, eu lembro assim, Atena, nós já demos todas as notícias.
4: Pois é,
1: só tem as notícias que já. Olha, vamos ver as imagens do Corpo de Bombeiros. Esses aí são os cachorros. Claro, pô. Todo mundo conhece cachorro, cara.
0: É.
1: Só faltava aquele lado não ser cachorro.
4: Nós temos
1: o que seria aquilo? Se não fosse cachorro.
0: Eu não sei. Eu tenho até medo de pensar.
1: Bom, temos os cachorros.
4: Nós temos um.
1: Aí
4: temos
1: o que,
4: um
1: que é? Aí que não é o símbolo. O que mais? O que mais? Vai descrevendo aí, vocês. Os cachorros.
4: Mais um cão da Tena.
1: Mais. Você sabe a marca desse cão?
4: A marca dele deve ser Chevrolet. A
1: não,
4: raça deve ser.
1: Sabe,
4: é pastor belga Malinois.
1: É isso.
4: Você é um pastor belga Malinois.
1: É, e cachorro.
4: Cachorro.
1: Como você descreveu.
0: E late.
4: Às vezes, quando é perturbado.
1: O locutor uma vez disse: os cachorros estão soltos aqui pela Polícia Militar. Olha lá.
0: É uma graça
1: lá.
0: O cachorrinho.
4: Eu já vi o locutor falar balsos.
1: É uma graça quando ele fica com a boca aberta, quando ele morde você. Tem um cão desse aí, que eu mostrei no SBT uma vez, esqueci o nome dele, mas é um cão que ele salva as pessoas, e o bandido tá ferrado. Aí nós botamos, o Hamilton queria soltar o cachorro em cima de mim, eu fazendo papel de sequestrador, e o cachorro vinha em cima de mim. Eu falei, o cacete que eu vou ficar pro cachorro me morder. Bom, ficou o cara lá, eu esqueci o nome do cão, um dos heróis aí da Polícia Militar. É um cão, aí de repente o cara fala, o cara tá fingindo que tá sequestrando uma moça. E dentro de uma casa, com a janela aberta aqui, claro, tudo cenográfico. E aí, menos o cachorro. Aí o cara falou assim, vai! E aí o cachorro sai num pau, cara. Pô, esse cara aí que tá ganhando tudo do Hamilton, esse moleque, Antonelli, perdia pro cachorro. O cachorro foi num pau, isso lá no SBT. Ele pulou no SBT que saiu na Globo. Então, tamanho o salto dele. Vum, pulou pela janela e começou a morder o instrutor que tava com aquela coisa...
0: Proteção
1: do braço. E mesmo assim, quase que ele machuca o cão e salvou a vítima. Que, aliás, era uma boneca, mas enfim, salvou. O que mais? Você quer descrever mais alguma coisa?

0: coisa.
1: Não, não, Datena.
0: Avião,
1: agora,
0: por exemplo,
1: é muito importante essa nossa, essa
0: claro
1: nossa participação.
0: E não é só de São Paulo, né?
1: Não, não. Nós vamos ter profissionais também de Minas e do Paraná envolvidos nessa grande missão de ajuda humanitária, Datena.
0: Ah, legal, porque realmente as imagens que a gente vê da Venezuela são aterrorizantes. São
1: exatamente
0: terríveis mesmo, viu? São terríveis mesmo. Lamentável, muito triste. É repórter que está chegando? Ah, vamos ao Renato Rocha, do Espírito Santo. Bom dia, Renatinho. Abraço.
2: Ei, Datena. Bom dia, meu amigo. Bom dia a todos aí. Bom dia a todos aí que nos acompanham aqui no Alô, Alô, Alô, Brasil. Datena, a gente tem uma notícia ruim para uma sexta-feira, mas vamos lá, né? Uma investigação aqui da Polícia Civil do Estado revelou um caso que mistura crime e tecnologia. Um homem de 36 anos foi preso, suspeito de planejar a morte do próprio filho de apenas 8 anos para evitar o pagamento de pensão alimentícia. Segundo a polícia, o plano foi descoberto após conversas do suspeito com uma ferramenta de inteligência artificial, ChatGPT, e nas mensagens ele relatava detalhes do crime, dizia que pretendia contratar um pistoleiro e mencionava o uso de arma, corda e até veneno para matar crianças. As informações foram repassadas pela empresa responsável pela plataforma de inteligência artificial ao FBI nos Estados Unidos. O alerta chegou ao Ministério da Justiça brasileiro e depois aqui na Polícia Capixaba. O homem foi preso um dia antes da data que ele havia planejado o crime, segundo as investigações, né? Que a data que aconteceria. A polícia informou que os materiais foram apreendidos e passarão por perícia. O caso acende um alerta sobre monitoramento de ameaças e crimes planejados em ambientes digitais. Então fica aí. Não é uma terra sem lei, né? Então estamos sendo monitorados. Datena, encerro aqui para mandar um... Pode falar, Datena.
0: Não, o Renato, estão dizendo que estão com muita saudade de você porque você trabalhou aqui na EBC. É isso?
2: Pois é, Datena, minha casa. É? Trabalhei 10 anos.
0: Olha que legal.
2: Meu parceiro. E aí, Sérgio Amber, meu grande amigo, meu parceiro, que não tenho como não mencionar, meu irmão.
0: Que bacana. O pessoal diz que sente muita falta sua aqui. Você, além de um grande profissional, é uma pessoa fantástica. A sua esposa é de Alagoas, é isso?
2: Não entendi.
0: É do Espírito Santo?
2: Isso, eu estou aqui no Espírito Santo. Aí eu sou paulistano de Itaquera, da Atena, mas agora moro aqui no Espírito Santo,
0: não,
2: moro
0: aqui em
2: Vitória.
0: Mas é a sua senhora também? Porque disseram que você é a senhora do Nordeste ou do Norte.
2: Não, não? Minha esposa é daqui de Vitória, ela trabalhava aí comigo e me trouxe para cá.
0: Vitória do Espírito Santo. Eu estou pensando que eu estou falando com o Maceió, Alagoas, é Vitória do Espírito Santo.
2: Vitória
0: também, se acorda às 4 horas, não tem mais nem estado, nem país, eu não sei nem onde eu estou. Eu acho que estou no Japão agora.
2: Ah, está na hora de um cafezão, da pena.
0: Eu já tomei 333 cafés já, e o Agostinho 432.
3: Agora eu
0: acho que nós estamos doidão de café.
2: É isso aí.
0: Olha, mãe, Renato, prazer aí. A turma tá te mandando um forte abraço, um abração apertado em você, porque o pessoal fez questão de dizer que você trabalhou muito tempo aqui e as pessoas adoram você, tá bom?
2: Um beijo em todos, conte comigo, Datena. Fica com Deus aí, boa sexta pra todos. De segunda-feira, 2-1.
0: Tá bom, ó, 2-1 pro Japão?
2: Não, Brasil, né?
0: É nóis. Bora aí em Vitória, não? Você tá em Vitória.
2: Você
0: já conheceu, óbvio que ele já conheceu, vou perguntar. Você já conheceu a serra aí, porque eu só falo da serra do Espírito Santo. Que mar,
2: Datena,
0: mar é bonito em toda a costa brasileira, mas serra no Espírito Santo, você precisa conhecer porque vale a pena. Se você puder descrever...
2: Aqui, Datena, aqui eu tô aqui há 4 anos, o meu grande tutor aqui é o Sérgio Ambra, o Júnior, que está aí na mesa, que me deu boas dicas e tal... E eu conheço bem aqui, tem Domingos Martins, tem Santa Teresa, tem Pedra Azul. E aqui é uma cidade maravilhosa, aqui tem grandes destinos para quem gosta de praia e para quem gosta da região serrana. Então,
0: bacana. Aproveito
2: e faço convite aí, Datena.
0: Qual a temperatura agora aí?
2: Agora deve estar 25 graus, máxima de 27, uma leve chuva, mas aqui estamos de camiseta. Não
0: lá
2: estamos
0: na serra deve estar uns 18, 17 graus, que é sempre muito mais baixo. Renatinho, bom, obrigado, viu?
2: Bom, bom chocolate. Fica com Deus, Atena.
0: Abraço grande. Abraço, Renato, cara. Para o Leandro. O Leandro chegou aqui. Cadê o recital do Leandro, hein? Cadê o recital do Leandro? Ela precisa acordar primeiro aqui. Eu estou trocando Vitória por Maceió. Os caras estão trocando. Já achou o recital? Vai depois, vai no encerramento. O maestro vai encerrar com música. Vai primeiro. Qual é a música de agora? Notícia boa ou notícia ruim?
3: Olha, Datena, é uma notícia meio triste, mas é importante.
0: O que, que é?
3: É porque é o seguinte, está sendo sepultado hoje, sexta-feira, daqui a pouco, a partir das 11 horas.
0: Sepultado é triste pra caramba.
3: É muito triste. Mas esse sepultamento ele é mais simbólico pelo seguinte, é o corpo do Grenaldo de Jesus Silva, no cemitério de Perus, zona norte aqui da capital paulista. Por quê? O ato, essa cerimônia do, digamos, do... ressepultamento, se dá para usar essa palavra, integrações de memória, verdade e reparação da Comissão Especial sobre Mortos e Desaparecidos Políticos.
0: Da ditadura militar?
3: Exatamente. Que ali em Perus tinha aquela vala, né, onde eram colocados...
0: Um ato corpos... importantíssimo. Quem esquece a história comete os mesmos erros que se cometeu no passado.
3: Exatamente. O Grenaldo era maranhense, foi militar da Marinha do Brasil, preso em 64, depois de reivindicar melhores condições de trabalho. Ele foi preso, ele escapou do cárcere e passou a viver na clandestinidade, mas foi morto em 1972, aos 31 anos, ao tentar capturar uma aeronave no aeroporto de Congonhas. Ele foi enterrado como indigente no cemitério Dom Bosco, lá em Perus, permaneceu desaparecido até ser identificado no ano passado.
0: Entendi.
3: Então a cerimônia começa logo mais, daqui a pouco, às 11 horas, no próprio cemitério Dom Bosco, onde funcionava a vala clandestina. Só para lembrar o pessoal, em 1990, durante a gestão da prefeita Luiz Erundina, foi descoberta uma vala clandestina aberta com quase 1.050 sacos com ossadas humanas. E aí tinha...
0: Imagina o que morreu de gente da ditadura, hein? Tá louco. Deus me livre. Militante. Os caras negam isso.
3: Exatamente. E a Comissão da Verdade, portanto, vai emergindo esse assunto. 1.050 sacos, militantes desaparecidos, políticos, vítimas de violência policial pelo chamado Esquadrão da Morte e ainda de epidemia de meningite nos anos 70, que a ditadura militar tentou esconder. Eu me lembro que eu fui vacinado na escola, ali por 74, 75, aquela epidemia de meningite, um friozão como está agora, e era muito perigoso, enfim.
0: É, esse tipo de notícia não saía de jeito nenhum. De jeito nenhum. É, tanto que alguns colegas nossos começaram a dar receita de bolo quando recebiam censura. Entendeu? É triste. Teve emissora que colaborou pra caramba com a ditadura e disse que agora é democrata. Jornais da época.
4: Aí vem pedir desculpa, né? E repete tudo de novo, né? Começa a fazer de novo.
0: Não, e jornais que se dizem governo, libertários.
4: Suscitar golpe.
0: Agora, acho que caiu a imagem do YouTube. Caiu só em São Paulo ou no Brasil inteiro? Aí o geral, é uma pena que as pessoas gostam de ver o Agostinho com o seu pullover.
4: É pullover que chama?
0: Eu não sei, estou perguntando para você.
4: Sei não, eu sei que é quente.
0: É, quente pra caramba.
4: É,
0: mas tá frio pra caramba também. Nesse momento, quantos graus? 15 graus. 15 graus em São Paulo. Temperatura máxima de hoje vai ser 21. Cadê o... não adianta botar a imagem. A gente está sem imagem.
4: Não, agora não adianta.
0: E há possibilidade de voltar a imagem? O que, que é problema no YouTube?
5: Não, no computador.
0: Problema no computador. Nós estamos com um computador. Porque no coração. Computador no coração, porque saímos do ar. Estamos na rádio. Você está ouvindo a gente da rádio, mas no, na televisão. Na televisão nós estamos.
4: É a rádio raiz, né? Só som.
0: Não, Rádio Raiz é a Rádio Mandioca, por exemplo. Voltou a imagem.
4: Aí.
0: Temos imagem e som, atenção.
4: O Daír já
0: Oi! Voltou a imagem, que maravilha. Papá, o Agostinho, a sua imagem está no ar. Agostinho, e que é que você faz com o bambu? Ei, Agostinho. Pois não, vem aí, Odair, com notícia, notícia séria. Mas antes do Odair, para, eu não digo encerrar o quadro, né? E não é um quadro de Picasso, mas é um quadro sobre as notícias que já foram. É, inclusive as da Copa, não é? Que hoje tem França e quem? Noruega. França e Noruega.
4: França e Noruega, Senegal e Iraque.
0: Senegal e Iraque.
4: Uruguai e Espanha.
0: Uruguai e Espanha vai pegar fogo.
4: E o Uruguai depende, Uruguai, a vida jogando nesse...
0: Com Marcelo Bielsa, parece que quebraram o pau com Marcelo Bielsa.
4: E tem Cabo Verde e Arábia Saudita.
0: Cabo Verde e Arábia Saudita. Isso é da meia-noite, não? Jogo da meia-noite.
4: 9 da noite, é.
0: Jogo dos fantasmas. É. Então, mas tem jogo mais tarde, não tem?
4: Não, tem os dois às 9 da noite, são os últimos.
0: Tem jogo às 2 horas da manhã?
4: Hoje não.
0: Tem, e teve esses dias? Nunca teve? Ah, mas eu sonhei com o jogo inteiro. Então eu sonhei.
4: Não era VT, não?
0: Eu sonhei, pensei que estava vendo o jogo, então foi sonho.
4: Pode ser.
0: Aliás, eu quebrei o palco, o juiz que roubou o time que estava ganhando, não lembro mais quem era. Mas foi 2 horas da manhã, não passa ali o jogo?
4: 2 da manhã.
0: E às vezes você está com tanto sono que você não sabe se está dormindo ou acordado. Eu não consegui ver um jogo inteiro dentro do Brasil. A gente acorda às 4 da manhã.
4: Não dá.
0: O juiz apita o começo do jogo, dorme.
4: Não dá.
0: Aí você acorda quando os caras gritam gol ou solta rojã.
4: E tem a pausa para hidratação também. Agora o jogo está mais longo.
0: Pausa para alimentação?
4: Para hidratação.
0: Ah, bom. Você quer a pausa para alimentação. Se fosse, a Karina pediu um Big Mac lanche feliz.
5: Eu dou vontade de comer um extra big.
0: Extra big?
5: Extra big.
0: Você sabe que eu comi um sanduíche desse, eu tinha ódio desse sanduíche, que tinha ficado muito ruim. Mas eu comi um sanduba desse aí outro dia, achei bom pra caramba. Mesmo porque tá menor, mas é o seguinte, o pão tá mais fino, tem menos caloria. O hambúrguer, você precisa de uma lupa para ver o hambúrguer, mas por consequência também você não faz tão mal.
4: Sim.
0: Eu acho que isso atende às regras implementadas pelo bom alimento.
4: As regras de você vender menos e cobrar mais. Também. Que é a regra de mercado selvagem.
0: Não, mas preserva suas artérias. Fode seu bolso, mas suas artérias ficam legais.
4: Eu não entendi bem o que você falou.
0: Hein? Pode no seu bolso.
4: Ah, no meu bolso pode.
0: Um pH.
4: Em alguns bolsos não.
0: O Leandro vem aí com notícia.
4: Odair.
0: Ah, é o Odair. Bom, depois desse anúncio que já foi, o Leandro veio o locutor que ainda não foi. Que é o Odair, grande Odair. Ali está o Odair. Eu pensei que o Leandro estava aí ainda.
6: Bom dia, Datena. Bom dia a todos. A gente vem com uma atualização aqui dos terremotos que atingiram a Venezuela. É, pois é. O Itamaraty anunciou que 2 brasileiros morreram, um homem e uma mulher, devido aos terremotos que se abateram ali sobre a Venezuela. Além disso, também saíram os números atualizados de mortos, né? Já são 235 mortos pela contagem oficial, né?
0: Vai ser muito mais do que isso.
6: E já tem uma contagem de 50 mil desaparecidos. A sociedade civil...
0: Quantos?
6: 50 mil desaparecidos.
0: Você tem uma ideia, eu disse aqui quando havia 13 mortos, 32 mortos, agora você vai, olha, terremoto, meu amigo. É que nem acidente de ônibus. Fala que morreram 2, depois 40, depois 50. Terremoto, então, é nessa proporção. Tanto que você mesmo disse... que havia um instituto de geologia americano que previa mais de...
6: Entre 10 e 100 mil mortos.
0: Então, olha, vão ser milhares de mortos. Sim. Aí.
6: Essa contagem de 50 mil desaparecidos não é uma contagem oficial, não é o governo que soltou. A sociedade civil se organizou e criou um site em que as pessoas podem colocar as pessoas desaparecidas da família, das famílias.
0: 50 mil desaparecidos, raramente acontece do cara estar vivo e o cara não sabe onde ele está. Né? A pessoa está viva e não sabe onde está. E às vezes aparece vivo.
6: Sim.
0: Isso é uma mínima parcela. A outra probabilidade das pessoas estarem soterradas e vivas. E a outra probabilidade, que é a maior de todas, que de 50 mil desaparecidos, pelo menos 40 mil morreram. Infelizmente é isso.
6: E também agora, às 10 horas, está saindo aqui do aeroporto de Guarulhos, uma missão do Brasil, uma missão que vai contar com uma equipe de resgate urbano, nível pesado, reunindo profissionais da Secretaria de Proteção e Defesa Civil, militares dos corpos de bombeiros e militares de

Descobrimos o cachorro porque latia, não é verdade? Eu chamei o Leandro por causa disso aqui, ó. O Leandro tá aí, ó. Quer ver o Leandro? Ó, o Leandro. Não, isso é cachorro. Isso é cachorro. Segundo Vicente, é cachorro. Cadê o Leandro? Aí. Esse é o Leandro, tocando Let It Be.

0: A outra. Falei que o Leandro tava aí. Todo mundo é artista. Agostinho, por exemplo, fez balé clássico em Moscou.
1: É.
0: Já pensou nas duas de balé?
1: Não dá ideia.
0: Não dá ideia. Dando aquele salto, aquele pulo, porque o cara cata a mina no ar, mano.
1: É.
0: Pega no ar, já pensou? Eu dando aquele salto. Leandro.
1: Mas ia ser uma vez só,
0: esse
1: né?
0: Esse é o Leandro.
2: Grande Leandro.
0: Apareceu primeiro o cachorro, depois o Leandro. Esse é o Odair. E da guerra, não tem nada? Parece que soltaram uma bomba num navio lá ontem.
2: Da guerra não tem nada. Sim, é...
0: Bombardearam um navio ontem.
2: Continua aquela acusação e aquela tentativa de negociação entre Israel e o Líbano. Israel, na quarta-feira, se comprometeu a devolver parte do sul do Líbano para o próprio Líbano, né? Mas ainda não...
0: devolveu o Líbano para o Líbano.
2: Exatamente. Isso ainda não foi... Essa negociação não foi fechada ainda. Continua aí em aberto, né?
0: Tá bom. Obrigado ao nosso Odair pela sua participação aqui no Alô, Alô Brasil. Renato Ribeiro está em Brasília?
3: Brasília.
0: Tá lá?
3: Opa. Tá.
0: Então vamos falar com o Renatinho. O Renatinho, que é bom de bola, vai dar primeiro o palpite dele para Brasil e Japão depois da notícia. Bom dia, Renato.
4: Ah, bom dia, Datena. Bom dia a todos. Brasil 2-1, né, Datena?
0: Boa.
4: Acho que a gente tem que ser positivo. O time está entrosando, está pegando confiança. E nessa próxima fase aí, uma vitória de 2-1 aí. Claro que vai ter dificuldade, né? Está falando do Japão, que é uma seleção muito boa, então a gente também não tem jogo fácil nessa Copa, né?
0: A partir de agora, não. Na primeira fase, que todo mundo achou que era todo mundo galinha morta, e quase que Curaçao entra. Cabo Verde entrou. Né? Cabo Verde entrou com tudo. Agora, Curaçao foi para o espaço, mas chegou perto, Curaçao. Jogou muito mais do que país de 180 mil habitantes, cara. Né?
4: É. Pois é, Equador ontem deu uma lição também na Alemanha, né? E jogou bem, eu acho que já fez o jogo da vida, né, ontem também.
0: Os alemães também, eu vou te contar uma coisa, viu?
1: Não, e entrou não com o time titular, né?
0: Entrou, mas não estava muito interessado em jogar, não. Mas Equador estava disputando a bola como se fosse um prato de comida. E foi excepcional a comemoração, os caras chorando e tal.
1: Foi lindo. Né?
0: Bacana pra caramba. Agora, aquele técnico podia cortar aquele cabelo dele, né? O técnico do Paraguai. Eu não sei, ele era assessor do São Paulo, que é careca. Aí ele resolveu deixar o cabelo crescer até. E foi legal que ele foi comemorar com as duas filhas dele, que depois da última derrota lá do Equador, ou do jogo ruim do Equador, foram hostilizadas na rede social, que é uma sacanagem. Nem bandido mexe com família. Só bandido que está na internet que mexe com família dos outros. Renato, qual é a notícia hoje de Brasília?
4: Vamos lá, Datena. A Procuradoria-Geral da República rejeitou a proposta de acordo de delação premiada apresentada por Paulo Henrique Costa, ex-presidente do BRB, o Banco de Brasília. Costa é um dos investigados pela Polícia Federal nas fraudes envolvendo o Banco Master e seu dono, Daniel Vorcaro, e a tentativa de compra da instituição financeira pelo BRB. Ao rejeitar a proposta, a PGR entendeu que Paulo Henrique não apresentou elementos novos em relação aos fatos já descobertos pela Polícia Federal e também não indicou eventuais valores que poderiam ser ressarcidos aos cofres públicos. As investigações apontam, Datena, que Paulo Henrique Costa teria combinado com Daniel Vorcaro o recebimento de mais de 146 milhões de reais em propina, valor que seria repassado por meio de imóveis, e o ex-dirigente nega as acusações. E Paulo Henrique Costa foi preso em abril

0: E desde março saiu uma cela na Papudinha, aqui no Complexo da Papuda, aqui em Brasília. E lembra, a gente lembra também, né, que a PGE já rejeitou por duas vezes propostas de delação premiada do banqueiro Daniel Vorkaro, que também está preso na Papudinha, Datena.
1: Obrigado, então, o nosso grande Renato. Diga aí, Agostinho.
2: Não, só aproveitando de Brasília também, uma informação que tem a ver com essa que o Renato trouxe aqui. Ontem à noite, o presidente do Supremo Tribunal Federal, ministro Edson Fachin, decidiu enviar para o ministro André Mendonça uma outra investigação envolvendo toda essa história do Banco Master, do Daniel Vorkaro, mais relacionada ao filme Dark Horse. Foi um processo que foi aberto a partir de uma queixa apresentada pelo deputado Lindbergh Faria, do PT, que pede uma apuração sobre o financiamento do filme, que conta a história do ex-presidente Jair Bolsonaro, e que há todo o indício aí de que o dinheiro veio, pelo menos parte dessa grana usada nessa filmagem, parte da grana teria vindo do Daniel Vorkaro. Então, está aberta essa outra frente de investigação que vai também para a mão do ministro Edson Fachin, como está o caso aí que o Renato falou, da delação do Daniel Vorkaro, que ainda não rolou, já a
1: Lançou
2: segunda.
1: esse filme?
2: Não lançou. Vai ser lançado, quer dizer, espero que não, né? Mas tá, a ameaça é que
1: Por
2: ele
1: que você
2: seja
1: espera
2: lançado,
1: que
2: que é
1: não?
2: uma porcaria de filme, né? Além de ter usado
1: Você já
2: dinheiro.
1: assistiu?
2: Eu vi os pedaços que já bastaram.
1: É. Então tá. Nosso crítico de arte. Eu preciso
2: Não, de arte
1: lembrar.
2: não.
1: Eu não
2: Aí.
1: preciso lembrar. Arte cinematográfica.
2: Ainda mais isso aí.
1: Eu não preciso lembrar do agente secreto, não. Que
2: Não, a
1: você
2: gente precisa
1: elogiou
2: discutir.
1: aqui pra
2: Não, não, não
1: caramba,
2: elogiei.
1: fechou o microfone e você meteu o pau. Esse é o grande
2: Aí,
1: detalhe.
2: ó. Tá vendo? Você vai dando ideia.
1: Que é?
2: Você dá ideia.
1: Que ideia?
2: Aí, ó. Olha o que
1: O
2: você aprontou
1: Serginho
2: lá.
1: fez.
2: Aí, que é isso? Você tá ridículo demais.
1: Olha, tem o Agostinho de você que não está assistindo.
2: O
1: Você pode
2: Vicente
1: descrever essa
2: escreve.
1: imagem? Você pode descrever essa imagem?
3: Dois cabrones.
2: Que isso? Não, não dá.
3: Olha,
2: Realmente,
3: peraí,
2: uma
3: peraí, peraí,
2: cena,
3: peraí, peraí, uma
1: palavra de
3: cena,
1: baixo calão aqui,
2: não, não,
1: pelo
2: eu
1: amor
2: repudio
1: de Deus.
2: isso.
1: Que
2: Eu
1: essa foi.
2: repilo, eu repilo
1: Não,
2: isso.
1: não, não. Isso
2: Não,
1: é
2: isso é bom de
1: homofobia.
2: Exatamente.
3: Não, de jeito
1: Claro que é.
2: Lógico
1: Isso é uma gente de
2: que é.
1: cabrões. Está de sacanagem. Gente, o
2: Não,
1: cartão
2: muito doce.
1: verde para ele fica 3 minutos sem
2: Ficar
1: falar.
2: fora, ficar
1: E daqui
2: fora.
1: a pouco ele vem com notícia que ele já deu.
2: Não,
1: É
2: até.
1: uma imagem em que Agostinho Teixeira aparece com uma vestimenta, parece que de veludo, em preto e dourado, com aplicações. E eu estou com uma cintura fina, que nem quando eu era neném eu tinha. Estou com uma cintura fina, ao que me parece, eu estou fazendo o papel de um bailarino. Bailarino. São dois
2: São,
1: bailarinos.
2: são.
1: Bailarinos. Eu vou dizer uma coisa para você,
2: É
1: eu
2: um momento de
1: gostei.
2: harmonia, de
1: Eu achei legal pra
2: sensibilidade,
1: caramba.
2: eu achei muito.
1: Não, mas eu gostei mesmo,
2: Gostei
1: achei legal
2: muito,
1: pra
2: muito
1: caramba.
2: mesmo.
1: Agora, o Serginho aí, nem Monjaro consegue
2: Não,
1: fazer nós dois
2: isso aí não tem
1: ficar com
2: jeito.
1: essa barriga fina assim,
2: Não,
1: né?
2: não, nada.
1: Você queria ter esse corpo lá? Eu queria ter.
2: Agora.
1: Ó, eu andava até com essa roupa aí, se eu tivesse esse corpinho aí. Hã?
2: Pô, tá
1: Vejam
2: louco.
1: no YouTube e deem a sua opinião, do Balé Nacional
2: Formas
1: de
2: muito
1: Moscou.
2: definidas, né? Formas
1: Hein?
2: definidas.
1: Hein?
2: Formas muito bem definidas.
1: Definidas pra caramba,
2: Não
1: viu?
2: é? Ó, olha, olha o.
1: Não, eu então, se eu fosse aquilo ali,
2: Olha.
1: era um moço sagrado. Hã? Olha lá,
2: Ah,
1: fininho, sorriso. Você tá parecendo o Trotsky, aquele cara lá, comunista. Não é?
2: Não, mas ó,
1: É por
2: ficou
1: isso que você tá
2: lindo
1: deixando a
2: demais.
1: barba assim, o
2: Eu tô
1: óculos,
2: deixando.
1: por causa do
2: Vamos ver,
1: Trotsky?
2: pra ver se me assemelho
1: Mas
2: a
1: o
2: ele.
1: Trotsky levou uma picaretada na cabeça. Foi assassinado.
2: É mesmo?
1: A
2: Nossa, que
1: mando
2: trágico.
1: Como é que chama aquele cara? Careca? O careca.
2: O careca?
1: O careca da Revolução Bolchevique.
2: Ah, não sei.
1: Vai, eu sei que é comunista, você.
4: Não sei.
1: Como não? Lenin.
2: Lenin.
1: Lenin.
2: Lenin.
1: Lenin mandou matar
2: Ah, o
1: Trotsky.
2: Lenin também
1: Lenin ou
2: falaram.
1: Stalin?
2: Ah, sei lá.
3: O Stalin não era careca. Hã? O Stalin não era careca.
1: Eu falei que o Lênin era careca. Certo. Quem falou que o Stalin era careca?
3: Você falou Lênin ou Stalin? Não. Só pode ser o Lênin, que o Stalin
1: matar
3: não era
1: o Trotsky.
3: Careca.
1: Não que, que era careca.
2: A gente tava num momento
1: quem mandou matar o Trotsky?
2: Volta.
1: Foi, acho que foi Lênin.
2: O balé que tava
1: tão o mais... Stalin não tava na parada. Ele pedia ser da KGB.
2: Olha isso, ó. O final. Ah, o grande final.
1: Já ficou ruim.
2: Não, ficou bom.
1: Serginho, vai te catar.
2: Não. Aproxima pra ver a... Ah, ficou bom. Esse é o final, grandioso.
1: Bom cacete. Tá ruim pra caramba. Pô. Deixa a primeira, Serginho. Senão eu vou ficar bravo.
2: Não, mas... Por quê? Não, eu acho que...
1: Gente, vai embora, que toda hora que entra, você atrapalha o programa, fala palavras de baixo calão.
3: De baixo calão.
1: Escreve cachorro, todo mundo
3: mas
1: sabe.
3: Mas com uma propriedade tamanha.
1: Você
3: há de convir comigo.
1: Então dá um au-au.
3: Au.
1: Não, au-au.
3: Au-au.
1: Isso é um latido.
3: É.
1: O cachorro faz.
3: Au-au.
1: O gato.
3: Gato. Au.
1: Pronto. Que voz, hein? Então, diga aí o quadro As Notícias que Já Foram, como locutor.
3: Vem aí. As notícias que já foram.
1: Que voz, hein? Hein?
2: Que maravilha, né?
1: Você é dublador. Bom, vamos ao Ceará? Você tem
3: agora,
1: notícia aí? Tem notícia?
3: Tenho sim, mas vamos ao Ceará se você quiser. Se você quiser que eu entre
1: eu
3: agora.
1: Eu quero ir pro Ceará agora.
3: Então, vamos
1: eu quero
3: ao Ceará.
1: Ir lá em Fortaleza, então. Ou Beberibe. Beberibe é a terra onde o Fagner tem casa, é maravilhoso. Beberibe.
3: Gosto muito de Aquiraz.
1: Eu não conheço.
3: Fica próximo a Fortaleza.
1: É Beberibe também. E eu descobri que chama Beberibe porque eu tomei o maior fogo lá com o Fagner. Bom, a Germana que está lá, Germana Pinheiro, do lindo estado do Ceará, nesse Brasil, que é o país mais bonito do mundo. O Ceará deve estar cheio de sol. Só porque eu falei, está chovendo, quer ver? Oi, Germana. Em primeiro lugar, como é que está o tempo, Fortaleza?
4: Oi, Datena. Bom dia para você, bom dia para todo mundo. Começou o dia, viu? A sexta-feira começou com muita chuva, mas agora o sol já saiu. Agora já tem sol aqui. O que a gente chama aqui, né? Um sol para cada um. Já está tudo normal aqui.
1: Qual é a notícia de hoje, Germana?
4: Ô, Datena, a gente entra hoje para trazer aquelas notícias do futebol que são desnecessárias, né? Que são absurdas. A gente tem aqui o time do Ceará Sporting Clube, né? Que não está vivendo um momento bom na Série B, está na Série B do Campeonato Brasileiro, não está num momento bom. E aí, o que tomou conta hoje, né, dos noticiários, na verdade, desde ontem, desde o episódio, foi a ameaça sofrida pelo presidente do Ceará Sporting Clube, o João Paulo Silva, só que essa ameaça foi feita através da filha dele. A filha dele faz um curso de teatro, né? É uma adolescente, participa aí dessas aulas de teatro e ontem recebeu, entre aspas, um presente, aquele presente horrível, sabe? Recebeu uma caixa de chocolate junto com flores e quando ela abriu a caixa de chocolate tinha uma bomba dentro dessa caixa junto com uma carta aí ameaçando o pai dela, né, fazendo críticas horrorosas ao pai dela, o João Paulo Silva, que é o presidente do Ceará.
1: Essa bomba desde era ontem... de verdade? A bomba era verdadeira ou fake?
4: Pois é, a bomba foi entregue às forças de segurança aqui do nosso estado, está sendo avaliada, a informação da veracidade dessa bomba ainda não foi confirmada, mas o fato é que a menina, quando recebeu aquele presente, teve um ataque de pânico. O pai, né, o João Paulo Silva, foi para as redes sociais, fez aí, né, o seu repúdio, fez a sua denúncia também, já acionou as forças de segurança aqui do estado do Ceará. Vários clubes, o Fortaleza, o Ferroviário, também a Federação Cearense de Futebol e a CBF, a Confederação Brasileira de Futebol, também emitiram uma nota de repúdio em relação a essa ameaça sofrida pelo João Paulo. O fato da Atena é que dentro de campo, o Ceará não está nada bem. Né? Dentro das quatro linhas, dentro de Porangabuçu, que é o bairro aqui em Fortaleza, onde tem a sede do Ceará.
1: Não justifica, nada justifica essa covardia. Né?
4: Exatamente. As coisas não estão boas, existem muitas críticas e contestações em relação à organização do time. O time estava há praticamente um mês sem um treinador, né? Já tinha demitido o técnico Moza.

0: anunciou, quer dizer, fechou ontem com o Daniel Paulista. Existia a expectativa, o Daniel Paulista que estava no Goiás, existia a expectativa de que ele chegasse ontem. Essa notícia ainda não foi oficialmente divulgada pelo Ceará, mas a gente sabe que a negociação já foi concretizada, falta só esse anúncio oficial, só que nada justifica a fazer uma ameaça dessa para a filha do presidente, que nada tem a ver com isso. Inclusive, ele emitiu uma nota através do Ceará, né? O Ceará emitiu uma nota que diz o seguinte, que repudia atos criminosos cometidos contra o presidente João Paulo Silva e seus familiares diante desses graves episódios, entre os quais o envio de uma bomba endereçada à filha do presidente. O clube repudia de forma veemente qualquer manifestação de violência, ameaça ou intimidação, independentemente de sua motivação. Esses atos, esses protestos por parte dos torcedores, eles têm acontecido, aconteceram inclusive recentemente em frente à sede do clube. Nesse momento, a polícia militar foi acionada para tentar conter os ânimos. Os próprios torcedores que protestavam lá na sede do clube pediram para que o protesto se acalmasse, porque tinha crianças lá no local. Foram divulgadas aí, né? Foram emitidas bombas de gás lacrimogêneo, enfim, balas de borracha. Então, foi pedida essa calma no momento desse protesto, justamente porque tinham crianças no local. E aí, desde ontem, o noticiário esportivo aqui do estado do Ceará só fala aí dessa ameaça sofrida pelo presidente. As forças de segurança já, como eu disse, né, já foram acionadas. A gente aguarda aí a resposta e, claro, a identificação dos envolvidos, né, nesse caso, para que as punições, elas de fato aconteçam. O futebol, ele tem que ter o protesto por parte do torcedor, aquele torcedor insatisfeito, mas que esse protesto aconteça lá dentro do estádio. A gente tem, inclusive, um ano muito difícil no que diz respeito à participação do torcedor nos jogos, tanto do Ceará quanto do Fortaleza, as duas equipes que caíram, né, no ano passado para a Série B. Então, tem sido, de fato, um ano ruim. E os resultados do Ceará, que vem de uma derrota, vem de um empate, de uma derrota, então os resultados não têm acontecido, o torcedor não tem comparecido. Mas daí a fazer esse tipo de ameaça, de fato, é um absurdo, da pena.
1: Olha, absurdo mesmo. Pelo menos até agora a Copa do Mundo está dando um show, né, em termos de irmandade, né, de humanidade, né, torcidas diferentes misturadas. Pelo menos a gente não viu nenhum gesto de violência. Eu não gosto de falar isso porque geralmente não dá muito certo, mas na Copa do Mundo a gente está sendo, está observando um show de humanidade, né? Um show do que devia ser a humanidade, o esporte unindo as pessoas independente de quem está ganhando ou perdendo. Você vê torcidas misturadas, camisas aí misturadas em jogos em que se um perder volta para casa. Então, está acontecendo aí no Ceará e acontece em boa parte do Brasil. Só pode ser produto de gente ruim ou ligada a crime organizado, porque esse tipo de ameaça é lamentável, é triste e não tem coisa mais covarde que ameaça. Germana, muito obrigado, um ótimo dia para você e um beijo grande aos nossos irmãos cearenses, tá bom?
0: E um beijo gigante para você, para todo mundo aí do programa, um bom fim de semana também.
1: Obrigado, então, Germana, 9 horas e 42 minutos, Priscila, direto de Brasília, bom dia.
2: Bom dia para você, para o time, para todo mundo que acompanha o Alô, Alô Brasil no dia de hoje. Vamos falar mais um pouquinho sobre o caso Master. Eu sei que vocês já falaram bastante, o Renato trouxe aí a informação da delação do Paulo Henrique Costa, o ex-BRB, mas a gente tem também gente voltando lá para a Papudinha, né? A gente fala que o Daniel Bortaro voltou ontem à noite para a Papudinha, decisão do ministro André Mendonça, entendeu o seguinte, olha, a prisão dele é temporária, então ele tem que estar num local correto para cumprimento dessa prisão e não ali na superintendência da Polícia Federal, que é uma ala de transição de preso. Né? O Daniel Bortaro tinha pedido para ir para casa, para a prisão domiciliar, para cumprir a prisão em casa de São Paulo, mora em São Paulo, mas foi negado o entendimento da própria Procuradoria-Geral da República e também do André Mendonça, foi de que ele não trouxe nada de novo, não apareceu nada novo nas investigações que justificasse essa mudança de regime, né, da casa. E aí, lá na Papudinha, onde está também Paulo Henrique Costa, os dois não podem ter contato nenhum, né? Isso está expressa na decisão do André Mendonça. Está por lá e a gente continua acompanhando aí o desenrolado. Daniel Bocardi já teve duas delações rejeitadas, tá, Atena?
3: Priscila, e ainda nessa esteira, esse caso é grandioso, né? Tem vários tentáculos. Ontem o ministro Edson Fachin, presidente do STF, decidiu que vai ser o ministro André Mendonça que vai investigar o caso, as denúncias envolvendo o filme Dark Horse, a partir de uma reclamação feita pelo deputado Lindbergh Faria. E sobre o Dark Horse, está saindo uma informação agora aqui, estou vendo no G1, que o empresário Alex Leandro Bispo dos Santos, que é um dos sócios de uma empresa vinculada à produtora do filme Dark Horse, esse Alex, ele está sendo apontado pelo Ministério Público de São Paulo e pela Polícia Civil de São Paulo como integrante do PCC. Só isso está
1: Quem
3: acontecendo.
1: é? Qual é o cargo dele no filme?
3: Não, ele é empresário ligado àquela Karina lá, que é a mulher que está por trás de tudo, que ganhou um contrato
1: Sei.
3: bilhardário aqui da
1: Mas
3: Prefeitura de
1: qual o
3: São Paulo.
1: papel dele
3: Não,
1: no filme?
3: ele é empresário só.
1: Diretor do filme, alguma
3: Não,
1: coisa?
3: não
1: Mas
3: consta.
1: empresário ligado ao filme.
3: A empresa que tá produzindo, a produtora desse Dark Horse aqui,
1: Olha,
3: ligado ao PCC.
1: no fundo, claro que só pode ser organização criminosa. A gente não pode cometer aqui a infâmia de dizer que esse Vorcaro talvez seja o maior gangster econômico do país. Mesmo porque, se for depois de julgado, tem gente igual ou pior que esse cara aí que a gente não sabe. Esse é o grande detalhe. Porque até outro dia, todo mundo ficava lambendo esse sujeito, indo em festa paga por esse sujeito, gente de tudo quanto é partido. Entendeu? Mas principalmente esses caras ligados aí à produção desse filme ou coisa parecida. Entendeu? Andando em jatinho dele, indo em festas de 200 milhões, viajando para apartamentos que o cara arrumava com prostituição e coisas que tais. Tá? Se esse cara for realmente esse gangster que é, e agora aparecendo gente ligada ao PCC, a situação vai se agravando. É aquilo que eu disse outro dia perguntando para o Andrei da Polícia Federal. Queria saber se com essa infiltração do crime organizado na Faria Lima, se foram os caras do PCC que procuraram esses empresários que aparecem em denúncias de lavagem de dinheiro do crime organizado, ou se aconteceu o contrário, de alguns empresários procurarem o PCC para lavar dinheiro, que pode ter acontecido e deve estar sendo investigado. E acho que tudo isso, apesar de ser um volume enorme, como já disse a Priscila, tem outros casos parecidos de bancos, mandrakes aí, que lavam dinheiro para o PCC. Então, eu fico surpreso que o nome do Vorcaro, de quem fez esse filme, o Flávio Bolsonaro, para mim, não fico surpreso que apareça o nome do PCC numa história dessa. Que é um negócio sujo para caramba, todo mundo sabia que era sujo. E se tem sujeira, por que não ter o PCC no meio, que é a maior organização criminosa do Brasil? Para os americanos é terrorista, para mim é uma máfia, mas é a máfia que mais cresce no mundo, está infiltrada em 86 países, para você ter uma ideia, o PCC. Não só o PCC, como o Comando Vermelho também. E outras 84 organizações criminosas que existem no Brasil. Não é só PCC e CV, não é só essa dupla que aterroriza todo mundo. E a jogada deles agora é cada vez mais lavar dinheiro em lugares que você jamais imagina que possa haver lavagem de dinheiro. Agora, chegando no filme, não me surpreende de forma alguma. Só fortalece a acusação de que esse cara é ligado ao crime organizado ou se ele é o próprio crime organizado que se aproveita do PCC. Foi essa a pergunta que eu fiz para o Andrei. E deve ter mais desdobramentos desse caso. A Priscila disse: olha, vocês já falaram muito, eu vou completar com isso aqui e tal. E não deve parar por aí essa novela criminosa, não, Priscila?
2: Pois é, e o que entre tudo que chama atenção nessa história de hoje aí que o Agostinho estava falando, desse novo nome que apareceu nas investigações, dessa vez aí do PCC, é que cada vez aparecem novos personagens nessa história e o Daniel Vaccaro teve a delação rejeitada justamente por não ter apresentado novos elementos. Então, assim, ele não está dando novos elementos, mas aí acaba que a imprensa, os investigadores, as investigações mostram que sim, cada vez mais tem novas pessoas e novas ramificações nesse leque aí de relacionamentos do Vaccaro.
1: Ele não fala mais vaza, né? O senador Jacques Wagner, por exemplo, que foi ligado a ele e o Lula pediu. Ele se afastou, né? Pro forma é isso. Mas também vazam os nomes que eles querem. Né? Esse é o grande detalhe. Agora, eu acho que, no caso do senador, que eu espero que não seja verdadeiro, porque o Jacques Wagner sempre foi um cara que foi muito importante pro país, é amigo do presidente da República, eu espero que não tenha verdade disso. Eu repito, quando eu cheguei em Brasília, na quinta-feira que aconteceu aquela operação da Polícia Federal, fiz questão de ligar para o Jacques Wagner. E liguei na hora da operação. Claro que o telefone dele já estava com gente da Polícia Federal. Eu acredito na inocência dele. Agora, até que ponto eu acredito e vale isso? Disse bem o presidente Lula, tem que ser investigado. Como ele fez com o próprio filho dele. Tem que ser investigado. Como o Flávio Bolsonaro, tem que ser investigado. Não importa de que partido, de que lado venha, se tem algum envolvimento ou indício, tem que ser investigado. Mas eu torço para que o senador Jacques Wagner saia dessa ileso, porque eu confio nele. Agora, entre confiar e investigar, esse negócio de impedir investigação jamais deve ser colocado em prática. Se você é acusado de alguma coisa e de repente é proposto a você que você tem uma oportunidade de impedir a investigação, eu não acho legal. Eu acho que tudo tem que ser investigado e deixado às claras. Essa é a minha opinião, não é? Doa a quem doer. Obrigado, Priscila. Bom dia.
2: Até mais, gente.
1: Olha, 9:51. O Vicente vem aí. Pois não, Vicente?
4: Datena, a Polícia Civil prendeu ontem em Guarulhos, na Grande São Paulo, um homem que estava foragido da justiça havia 6 anos. A prisão foi realizada pelas equipes do nosso DEIC e, segundo a polícia, o criminoso era procurado desde 2020, quando não retornou ao sistema prisional após ser beneficiado com a saída temporária. Ele já foi condenado por crimes como roubo a banco, ataque à transportadora de valores e invasão a condomínio. As penas somadas chegam a 50 anos de prisão. E durante a operação, os policiais também apreenderam 2 fuzis, 1 pistola, munições, 1 colete balístico e máscaras que, de acordo com a investigação, eram utilizadas na prática de crimes. Muito bem, a prisão acontece em um momento de queda nos índices de roubos no estado de São Paulo e os dados da Secretaria da Segurança Pública mostram que pela primeira vez desde o início da série histórica em 2001, o estado não registrou nenhum roubo a banco nos 4 primeiros meses deste ano.
1: Da onde?
4: Aqui em São Paulo.
1: É, mas não registrou por causa de eficiência, de eficácia, coisa nenhuma. Não registrou porque bandido não assalta mais banco com arma ou coisa parecida. Assalta, vê quantos crimes virtuais aconteceram. Exato, em bancos. É porque, não é porque, olha, a polícia está um passo à frente do bandido do assalto a banco. Não é isso. É que os caras estão assaltando de outra forma. Se os caras podem rapelar a conta de alguém virtualmente, por que eles vão trocar tiros e entrar no banco? Aí isso é um assalto.
4: Se arriscar.
1: Não, isso me lembra a época do faroeste americano, que os caras iam roubar banco, ou um pouco mais para frente. Não é verdade? É Bonnie and Clyde. Ninguém mais rouba banco assim, não, cara. O cara rouba banco virtualmente. Um hacker entra e rapela. Então, esses índices eu posso até desconsiderar. Não é que a polícia está evitando o roubo a banco. Os bancos não são mais assaltados. Você pega, por exemplo, o golpe daquele assalto lá em Fortaleza. Assalto ao Banco Central. Que foi milhões e milhões e milhões.
4: 150 na época.
1: É, 150 milhões. E qual foi o último grande golpe? Esse Vaccaro. Só para denunciar, ele está dando 60 bilhões.
4: Isso é porque ele tem
1: muito
4: mais.
1: Quanto ele roubou. Né? É, perto dos 150 milhões do assalto ao Banco Central é piada. É. Então está provado que o bandido deixou de assaltar fisicamente, faz isso.
4: Só para o filme ele deu 161 milhões?
1: É. Então. Só para um, né?
4: Só para um filme, só pro Dark Horse. Ele liberou aí. Pro... É.
1: Imagina que coisa absurda um negócio desse aí. Um filme que o Agostinho não vai ver.
3: Não, não pretendo ver. Espero que...
1: Mas o Agente Secreto você viu.
4: Vi. Inclusive tem uma produtora grande, uma distribuidora grande que se recusou a negociar com os produtores do filme.
1: Com as pequenas também, né? Ainda mais com o Workar envolvido. Você está brincando comigo.
4: Empresas mais sérias ficam receosas de se envolver.
1: E o Serival, que está preso, vereador do PT, o PT parece que pretende expulsá-lo, é isso?
3: É, anunciou que uma comissão de ética e tal já está analisando o caso e vai ter um desdobramento aí. Acho que não há outra alternativa que não seja expulsar, né? Acho que já está claro o envolvimento dele. Não é de hoje, né? Quem acompanha essa história desde lá atrás já tinha notado que ele estava envolvido, né? E agora ficou claro com essa operação que ele está envolvido mesmo, né? Então vamos ver se o PT faz a parte dele. Falando de confusões, Datena, está pegando fogo essa treta entre a Michelle Bolsonaro e o Flávio Bolsonaro, né?
1: Pô!
3: Tá feia a coisa lá, o bicho pegou de vez.
1: Tanto que ele está querendo escolher uma vice-mulher para anular.
3: Para passar um pano, né? Porque ficou ruim, porque a Michelle, todo mundo sabe, né? Mas só repetindo aqui, ela postou dois vídeos criticando o Flávio Bolsonaro, dizendo que ela foi humilhada e que ela foi destratada.
1: Ela é candidata lá em Brasília, não é candidata?
3: A Michelle?
1: Não é candidata a nada.
3: Ela tá incomodada, entre outras coisas?
1: Não, porque fizeram uma pesquisa e ela aparece bem em pesquisa pra caramba. O que eu tô querendo dizer é que ela tem um poder de voto desgraçado. Tem mais do que o Flávio Bolsonaro, se você quiser saber.
3: Então,
1: entendeu? Então uma crítica dela ao Flávio...
3: Isso é pesadíssimo. Lógico que tem. Ela tem muitos admiradores. E ela está incomodada, entre outras coisas, pelo que se sabe, porque algumas candidatas que ela quer apoiar para o Senado, mulheres que ela quer apoiar no Brasil, não estão tendo espaço, essa é a queixa dela, no PL. Estão sendo preteridas em relação a outros candidatos. Então, ela quer ocupar mais espaço.
1: É o PL que babava o ovo do Bolsonaro pra caramba. Quando ele foi preso, praticamente não fala mais do Bolsonaro, né? Não é isso?
3: E tem uma coisa que...
1: É aquela velha solidariedade política, né?
3: E tem uma coisa que a família não considera a Michelle da família. Não considera ela uma Bolsonaro. E, de fato, ela não é, né? Ela é casada com o presidente Bolsonaro, ex-presidente Bolsonaro.
1: Mas o presidente considera.
3: O presidente considera.
1: Pronto, acabou. Não precisa mais nada. É um peso enorme e negativo contra o Flávio essa crítica que ela fez. Você não tem a dúvida que vai pesar. Vai pesar mesmo. A não ser que ela aceite desculpas ou que faça um vídeo.
3: Tentar uma reaproximação agora, mas...
1: Eu não sei se é possível. Porque o estrago parece que já foi feito aí. Bom, vamos ler algumas mensagens do Brasil e Japão. Sobraram muitas, né?
5: Muitas.
1: Então, vamos ler até o fim.
5: O Cícero, que é o filho da Maura, que fica lá em cima pertinho do Sérgio, ele mandou aqui pra gente, vai Brasil, e pediu pra mandar um beijo pra ela e mandou um abraço pra você, Datena.
1: Ah, que legal. Como é o nome dele?
5: Cícero.
1: Cícero, da nossa Maura aqui?
5: Da nossa Maura aqui.
1: Ah, grande Cícero, um beijo grande pra você, que você tenha uma vida muito feliz. Muito bacana, sua mamãe é genial. Quem mais?
5: O Carlos, do Rio de Janeiro, ele falou assim que vai dar Brasil, 2-1. Vai ser uma disputa acirrada, mas vai dar Brasil.
1: Boa. Lá no Rio tá dividido. O cara, inclusive, mudou o palpite depois que o Neto falou. Foi de lá.
5: Foi
1: lá do Rio de Janeiro. Quem mais?
5: O Fabrício, de Imperatriz Maranhão, ele disse assim que vai dar Brasil também. Nos pênaltis, Endrick fazendo pênalti.
1: Nossa, o cara quer emoção. O pessoal tá querendo emoção. Fabrício de Imperatriz.
5: De Imperatriz no Maranhão. O Alan falou assim que vai ser Brasil 3-0. Não falou de onde ele é, mas Brasil 3-0.
1: Cara, mas o zap hoje estourou. É só você estimular. Que...
3: Arrebentou.
1: O que mais?
5: A Sônia Rosa, aqui de São Paulo, ela falou assim que vai. Brasil e Japão vai terminar em pênaltis com o Endrick marcando o gol.
1: Tá todo mundo com medo do Japão. O Neto, que é especialista, falou que a gente passa o carro em cima do Japão. E eu costumo ganhar a aposta do Neto, mas essa eu acho que o Neto tá certo. O Neto, primeiro, que para mim é o melhor comentarista que existe no Brasil. E eu acho que se o Neto falou, a gente passa o carro em cima do Japão, é o que eu espero. O Serginho fez a arte do japonês?
5: Fez.
1: Vamos ver como é que ficou a arte. Que eu pedi aqui. Ahá! É o rei do IA. Neymar, Serginho, rei do IA. É um gênio, Serginho, né? Olha lá, ó. Ele e o Vinícius, Neymar e Vinícius, comendo um... Como é que chama esse negócio redondo aí?
6: Sushi.
1: Xuxi?
6: Nigiri.
1: Xuxi?
6: Nigiri.
1: Hein?
6: Nigiri.
1: Nigiri. Nigiri. Prazer, da Atena. Você levantou umas 6 vezes da mesa hoje, porque você foi comer xuxi? Hã?
3: Eu?
1: É. A Karina falou assim, ele tá com incontinência urinária. Não foi, eu? Karina?
5: E você falou que ele parece uma mulher grávida.
1: Não, não. Falei. Porque bolsa grávida é muito fazer xuxi, né?
3: Eu fui uma vez só.
1: Umas 4 que eu contei.
3: Não, mas nem todas.
1: Olha, de coração, obrigado a todos vocês, meu amor, meu carinho e com, sinceramente, muita saudade de todos vocês. A quem eu ajudei, muito obrigado. A quem me ajudou, mais ainda, obrigado mais ainda. Eu quero dizer que eu fui muito feliz nesse período que eu estive aqui na Rádio Nacional. Obrigado de coração a vocês. E aqueles que estão felizes por eu partir, continuem felizes, porque a vida é assim. Não dá para agradar todo mundo. Como dizia o Nelson Rodrigues, toda unanimidade é burra. Eu nunca quis ser unânime, mas o meu carinho e o meu amor por todos vocês da Rádio Nacional, até os inimigos, será sempre eterno. Obrigado e bom dia.

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2: Agora são 10 horas da manhã no horário de Brasília. Olá, muito bom dia. Eu sou Daniel Ito e este é o Nacional Notícias com um destaque do momento. Vamos atualizar as informações sobre os fortes terremotos que atingiram a Venezuela na noite de quarta-feira, porque, olha, infelizmente aí dois brasileiros estão confirmados entre as mortes causadas por esses abalos sísmicos lá no país vizinho. E o repórter Gabriel Correa chega aí com os detalhes então pra gente.
3: O Ministério das Relações Exteriores confirmou a informação sobre os dois cidadãos brasileiros entre as vítimas fatais, um do sexo masculino, outro do sexo feminino. O Itamaraty disse estar prestando assistência consular às famílias das vítimas, mas que pelo direito à privacidade não vai divulgar informações pessoais. O presidente Lula colocou o Brasil à disposição para colaborar com as ações de resposta à emergência e autorizou o envio de uma missão humanitária.
4: Nós fizemos uma reunião com vários ministros agora. Eu falei que a presidenta Delcy da Venezuela de manhã do carro para perguntar para ela o que ela precisava que a gente fizesse. E nós estamos reunidos, vários ministros, para a gente mandar tudo o que for necessário mandar para a Venezuela. Água, bombeiro, defesa civil, comida, remédio.
3: Técnicos brasileiros vão nesta sexta-feira com agentes de proteção e defesa civil, bombeiros militares e representantes da Anatel. Ao todo, 44 pessoas decolam de Guarulhos em São Paulo em uma aeronave KC-390 da Força Aérea Brasileira. São 37 bombeiros especializados em resgates em estruturas colapsadas, além de cães treinados. São militares do Paraná, São Paulo e Minas Gerais, além de uma caminhonete e 10 toneladas de materiais e equipamentos.
2: Essas que vão ser algumas das ações, tem outras coisas previstas também do governo brasileiro para auxiliar a população da Venezuela depois dessa tragédia, né? Imponderável aí, terremotos, portanto, essa semana. E o número de mortes, inclusive, já é de quase 600 pessoas aí, pelo menos nos números oficiais, que devem, infelizmente, crescer, já que existem milhares de pessoas desaparecidas depois dos estragos causados por esse terremoto, portanto, na Venezuela. 10 horas e 3 minutos, esse foi o Nacional Notícias. 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

0: No dia 1 de maio de 1941, o presidente Getúlio Vargas faz o já tradicional discurso do Dia do Trabalhador, diretamente do estádio do Vasco da Gama, na zona norte do Rio.
1: Quero mais uma vez louvar o operariado nacional pela lealdade e inteligência da sua cooperação com o governo que soube interpretar as legítimas aspirações e defendermos os justos interesses.
2: Em plena ditadura do Estado Novo, Vargas encerra o pronunciamento dizendo que só os povos bem organizados, de vigilante espírito nacionalista, subsistem. É aplaudido e, em seguida, ouve-se o hino nacional.
0: Os discursos do presidente tinham espaço garantido na Rádio Nacional. A essa altura, já sob gestão do governo federal.
3: Ele explora no sentido de colocar todas as transmissões governamentais, né? Ele fazia muitos discursos, 1º de maio, 31 de dezembro, 7 de setembro e outras comemorações. Então, ele era transmitido, né, pela Rádio Nacional e aí entrava em cadeia com as outras emissoras.
2: Essa é a professora Isane Mustafá, da Universidade Federal do Maranhão. Ela lembra que esse uso político do rádio já era uma fórmula experimentada e de sucesso.
3: E esse modelo, é claro que não saiu só da cabeça dele. Nessa época, né, na Europa, Hitler usou muito bem o rádio para falar, né? Goebbels percebeu que se ele falasse para milhões de pessoas, a ideologia, né, a prática ideológica deles, chegaria a muito mais pessoas, né? Depois, nos Estados Unidos, Roosevelt fez a mesma coisa, utilizou o rádio para falar. Então, Vargas aproveitou esse rádio para levar a mensagem dele para muito mais outros lugares do país que ele não conseguiria atingir, né? Falando presencialmente, ou como é que ele falaria a cada emissora de rádio, né?
0: Mas qual era o projeto do Estado Novo para a Rádio Nacional?
4: Essa janela aberta e luminosa é a Rádio Nacional, na sua cruzada educadora, e os que nela colaboramos sentimos a grande honra que nos cabe por ter sido chamados a trazer a nossa contribuição à obra unificadora do atual governo da nossa terra.
2: Esse áudio que nós ouvimos agora é do programa Hora da Juventude Brasileira, que era transmitido pela Nacional semanalmente. A voz que você ouviu é da professora Lúcia Magalhães, diretora do ensino secundário, que apresentava a atração, uma das marcas diretas do uso da nossa emissora para difundir as ideias do Estado Novo.
0: O programa foi idealizado por ela e pelo diretor da Nacional, Gilberto de Andrade. É ele quem comemora no aniversário de um ano do programa, em 1941, no auditório da Nacional, a participação expressiva dos estudantes.
5: Os jovens alunos dos colégios do Rio e de Niterói e de Petrópolis preferiram assistir o programa da Juventude Brasileira. Essa atitude é bastante significativa, oferecendo aos observadores conclusões honrosas para a geração que se forma. Demonstra que os assuntos sérios vão se tornando preferenciais no espírito dos jovens, fator de forte relevo no panorama da mentalidade brasileira da era getuliana.
2: Mas esse uso direto não era o único plano do governo federal para a emissora. A encampação da PRE 8 por Vargas inaugurou uma era de muito investimento e diversidade na programação. O historiador Luiz Antônio Simas explica que essa aposta está relacionada a outra base do Estado Novo, a criação de uma identidade nacional.
6: Vamos lembrar que é nesse contexto de criação da Rádio Nacional que Getúlio Vargas, por exemplo, dá a Mestre Bimba a autorização para criar sua academia de capoeira no Pelourinho. É nesse contexto, por exemplo, que você tem um debate sobre a necessidade de descriminalizar às religiosidades afro-brasileiras, né? Então você tem um debate muito mais amplo do que aquele jogo político e muito mais complexo. Era um debate sobre o que é que nós somos no fim das contas. E me parece que a rádio está inserida nesse debate.
2: Por um lado, investimento, liberdade de criação, captação de anunciantes.
0: Mas por outro, propaganda do governo e episódios de censura praticados pelo Departamento de Imprensa e Propaganda de Vargas, o DIP, assim como aconteceu em todas as outras emissoras.
3: O DIP, na verdade, era um órgão para fiscalizar, né? Que era dito, né, nas rádios, o que os locutores estavam falando, de 37 a 45, é claro que Vargas colocou muitos, vamos dizer assim, fiscais em várias emissoras, né? E claro que a rádio que não seguisse era punida, né? Fechada por um dia, dois dias, porque a gente vivia uma ditadura.
2: E é assim, intimamente ligada à própria conjuntura do país, que a Nacional caminha para a sua era de ouro.
0: Este episódio usou áudios dos acervos da Empresa Brasil de Comunicação e do Arquivo Nacional.
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2: Muito bem, agora 10 horas, 12 minutos. Eu sou Milton Rocha e a partir de agora apresento para você o melhor da música brasileira. Uma seleção musical feita para você com o melhor da música brasileira aqui no Expresso Nacional, viajando no tempo, recordando grandes momentos da MPB. Comigo na operação de áudio, Tiago Coelho. Começamos com Cidade Negra, nos barracos da cidade.

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Daí ouvimos Martinália de Ana Carolina Cabide. Marisa Monte, Infinito Particular. Agora 10 horas 33 minutos. Eu trago agora para você Marcelo Genesi em Show de Estrelas.

0: Você ouviu em Mato Grosso Pedro Luiz e a Parede juntos em Assim Assado, de João Ricardo. Antes, Simone, de Maurício Tapajós e Paulo César Pinheiro, Tô Voltando. A primeira, Marcelo Genesi, dele mesmo, Show de Estrelas.
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0: Agora 10h44, Milton Nascimento, Travessia.

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0: Ouvimos Zé Ramalho, dele mesmo, Chão de Giz. Roberta Sá, de Hermino Belo de Carvalho e Elton Medeiros, Pressentimento. Abrindo o bloco, Milton Nascimento. De Milton e Fernando Brant, Travessia.
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0: Uma seleção musical feita para você com o melhor da música brasileira. Vamos ouvir agora Wilson Simoninha. Bebete, vambora.

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2: O Momento 3, com datas importantes da semana, celebra a arte de Wilson Simonal, Gilberto Gil e Zezé Mota. Simonal nos deixou aos 61 anos no dia 21 de junho de 2000. O músico foi o primeiro a misturar ritmos como samba, o soul e o jazz. Gilberto Gil comemora 84 anos nesta sexta-feira, dia 26 de junho. Em 1967, o cantor apresentou a canção Domingo no Parque no 3º Festival de Música Popular Brasileira da TV Record. Já Zezé Mota faz 82 anos no dia 27. Atriz, cantora e ativista cultural, ficou conhecida nacionalmente ao interpretar a personagem Chica da Silva no cinema. Na música, cantou sucessos como Senhora Liberdade, Trocando em Miúdos e Magrelinha. Você ouve agora Samarina, de Antônio Adolfo e Tibério Gaspar, com Wilson Simonal. Domingo no Parque, composição e interpretação Gilberto Gil. E Magrelinha, de Luiz Melodia, interpretação Zezé Mota.
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0: Muito bem, ouvimos Flávia Bittencourt, As Sete Meninas. Antes, Gonzaguinha, dele mesmo, com a perna no mundo. E abrindo o bloco, Zé Cabaleiro, de Zé Cabaleiro, Bandeira.
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0: Sempre com o melhor da música brasileira, eu trago agora Fátima Guedes, O Silêncio das Estrelas.

0: Muito bem, ouvimos Belchior dele mesmo, Velha Roupa Colorida. Adriana Maciel, de Chico Buarque de Holanda, Televisão. Abrindo o bloco Gal Costa, de Caetano Veloso, Você Não Entende Nada.
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0: Uma seleção musical feita para você com o melhor da música brasileira. Milton Rocha, vou ficando por aqui. Muito obrigado pela sua companhia. Estamos de volta amanhã. Aqui às 5 da manhã, logo depois no Expresso Nacional, às 10 da manhã. Eu deixo você na companhia de Elis Regina, Casa no Campo. Essa com certeza você não esqueceu. Logo depois, os Novos Baianos, A Menina Dança e ainda Bete Carvalho, Golden Boys, Andança.

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1: Meio-dia em Brasília.
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1: Olá, muito boa tarde a você que nos escuta de todo o Brasil. Está no ar o Repórter Nacional, que tem hoje os seguintes destaques. Após terremoto na Venezuela, governo brasileiro envia equipe humanitária para reforçar as buscas. Missão reúne agentes da Defesa Civil Nacional, bombeiros militares e técnicos da Anatel. 2 brasileiros estão entre as centenas de mortos e milhares de pessoas seguem desaparecidas por lá. E mais?
3: Conselho Monetário Nacional regulamenta bloqueio de contas de plataformas ilegais de apostas.
4: Novo teto do microempreendedor individual deve ficar entre R$ 130 e R$ 140 mil, reais, diz ministro do Planejamento.
5: Desemprego fica em 5,6% em maio. Melhor resultado para o mês em 14 anos, segundo o IBGE.
6: 4 duelos estão definidos para a segunda fase da Copa do Mundo. Brasil encara o Japão.
1: Tudo isso e muito mais aqui no Repórter Nacional, produzido pela nossa equipe de rádio jornalismo da IBC, Empresa Brasil de Comunicação. Estamos ao vivo nas emissoras da Rádio Nacional, em Brasília, São Paulo, Rio de Janeiro, Amazônia, Alto Solimões, São Luís, Recife e também nas emissoras parceiras, claro, de todo o Brasil, com a nossa rede nacional de comunicação pública. Eu sou Daniel Ito e você acompanha agora as principais notícias desta sexta-feira, 26 de junho de 2026.
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1: Milhares de desaparecidos e centenas de mortos, viu? A gente fala agora do terremoto na Venezuela, os terremotos, na verdade, na Venezuela na noite de quarta-feira. E vários países já se mobilizam para oferecer ajuda aqui ao nosso país vizinho. A ajuda do Brasil seguiu hoje. Assunto para o repórter Gabriel Corrêa, que vem acompanhando aí os desdobramentos, né, Gabriel, depois desse terremoto na Venezuela. Muito boa tarde. Quais são as informações atualizadas, hein?
7: Olá, Daniel. Boa tarde para você e boa tarde para os ouvintes. Infelizmente, Daniel, os números negativos eles continuam subindo, né? Porque quase 2 dias após esses 2 terremotos que derrubaram prédios e deixaram muita destruição na Venezuela, inclusive na capital Caracas e nos arredores, o governo da Venezuela confirmou a morte total de 589 pessoas até agora. Após os tremores mais fortes, foram mais de 200 réplicas de menor intensidade e cerca de 3 mil pessoas estão feridas. Um site alimentado de forma colaborativa tem uma lista de mais de 50 mil desaparecidos. A presidente interina, Delcy Rodrigues, decretou estado de emergência e as forças de resgate têm trabalhado de forma contínua ao lado de voluntários para cuidar dos sobreviventes. A Agência da ONU para a Migração estima que quase 7 milhões de pessoas podem ter sido afetadas. Segundo a agência Reuters, a cidade de La Guaira, no litoral próximo de Caracas, foi a mais atingida, com mais de 100 edifícios que vieram abaixo. O Ministério da Saúde da Venezuela está pedindo para a população a doação de sangue em diversos centros de coleta nos hospitais. E o Itamaraty confirmou ontem, como você disse, que 2 cidadãos brasileiros estão entre as vítimas fatais, um do sexo masculino, outro do sexo feminino, e disse prestar assistência consular para as famílias, mas que pelo direito à privacidade não vai divulgar informações pessoais sobre elas. Daniel.
1: Poxa, situação bastante complicada mesmo na Venezuela. Vai precisar de muita ajuda humanitária, hein, Gabriel? Que informações que você tem sobre esses auxílios, hein?
7: Exatamente, eles estão precisando mesmo. Ontem o presidente Lula, inclusive, já autorizou o envio de uma missão humanitária. Vamos ouvir.
8: Nós fizemos uma reunião com vários ministros agora. Eu falei que a presidenta Delcy da Venezuela, de manhã do carro, para perguntar para ela o que ela precisava que a gente fizesse. E nós estamos reunindo vários ministros para a gente mandar tudo o que for necessário mandar para a Venezuela. Água, bombeiro, defesa civil, comida, remédio.
7: E aí, como resultado dessa reunião com os ministros, né, agentes de proteção e defesa civil, bombeiros militares e representantes da Anatel embarcaram hoje de Guarulhos, em São Paulo, em uma aeronave KC-390 da Força Aérea Brasileira. São 37 bombeiros especializados em resgates em estruturas colapsadas. Eles são do Paraná, São Paulo e Minas Gerais. Também seguem cães treinados, uma caminhonete e 10 toneladas de materiais e equipamentos. Uma equipe da Anatel também leva a equipamentos de monitoramento de sinais de celulares, que já foram usados em emergências aqui no Brasil, como deslizamentos de terra. E amanhã, Daniel, o Brasil envia para a Venezuela em um novo

0: voo, um hospital de campanha com equipe médica, medicamentos e insumos. 100 purificadores de água com painel solar também serão doados à Defesa Civil da Venezuela. E as primeiras equipes de resgate estrangeiras já começaram a chegar por lá na noite de ontem. O México enviou 250 socorristas, El Salvador 188 e a Espanha quase 100. República Dominicana, Colômbia, Suíça e Alemanha são os outros países que também já enviaram dezenas de brigadistas para ajudar nessa situação causada pelo forte terremoto, que é o mais potente em um século. Daniel, volto contigo.
1: Que tristeza, Gabriel. Cada vez que a gente fica sabendo demais a respeito desse terremoto, mais a gente vai ficando consternado, né, com a situação dessas famílias que foram tomadas aí de surpresa com terremotos fortes aí nessa região então da Venezuela, perto de Caracas, terremoto quase na superfície, dezenas de milhares de pessoas desaparecidas. Então, infelizmente, a gente sabe que esses números de vítimas fatais devem aumentar ainda ao longo dos próximos dias. E claro que a gente vai acompanhando aí, inclusive, esses esforços, né? Esses esforços de ajuda humanitária ao nosso país vizinho, a Venezuela. Gabriel Corrêa com a gente ao vivo, muito obrigado pelas informações. 6:30 em Brasília. Vamos agora a uma notícia do interesse dos empreendedores de todo o país, porque, olha só, o limite máximo de faturamento anual para que um empresário possa ser enquadrado como MEI deve mesmo ser ampliado, viu? Mais gente vai poder ser MEI em todo o país, pelo menos essa é a intenção do governo federal, e já existe inclusive uma previsão para esse aumento do teto máximo de faturamento dos MEIs. Gabriel Brum está aqui no estúdio com a gente, com mais informações sobre esse assunto. Gabriel, muito boa tarde para você.
2: Boa tarde, Daniel. Boa tarde a todos. O novo teto do microempreendedor individual deve ficar entre 130 e 140 mil reais. Além disso, ele poderá ter dois empregados. Mudanças aí que devem constar no texto do projeto de lei, que será enviado pelo governo ao Congresso Nacional até a próxima semana, segundo o ministro do Planejamento e Orçamento, Bruno Moretti. Ele participou hoje cedo do programa Bom Dia Ministro, aqui na EBC. Ele afirmou que o governo está conversando com o relator e com o presidente da Câmara, Hugo Mota, para apresentar os números e o impacto nas contas públicas.
3: Nós ainda estamos fechando, basicamente o teto será aquele que atualiza a perda inflacionária desde a última vez em que o teto foi colocado, então é assim mais ou menos que o projeto vai para a Câmara, provavelmente até a semana que vem, entre 130 e 140 mil, com mais um empregado podendo ser contratado pelo MEI.
2: Bem, Daniel, para a gente entender, atualmente o limite de faturamento para que o empresário possa ser enquadrado como MEI é de R$ 81 mil reais por ano.
1: Certo.
2: Então ele também, e aí ele pode também ter apenas um funcionário hoje. Então esse enquadramento aí como MEI garante acesso a vantagens tributárias e previdenciárias, e são esses limites aí que vão ser alterados com esse projeto de lei. Acima desses valores, aí o empreendedor passa a ser tributado pelo Simples Nacional. E esse é outro ponto em discussão no Congresso. O relator deputado Jorge Guetem, do Republicanos de Santa Catarina, propõe aumentar o teto do Simples, dos atuais R$ 4.800.000 reais para R$ 8.000.000 de reais. O ministro do Planejamento, Bruno Moretti, defende que as mudanças devem respeitar os limites das contas públicas.
3: É uma demanda legítima e nosso papel é mostrar o impacto dessas medidas sobre as contas públicas. Então, o processo de pactuação está sendo feito, o diálogo com o relator, com o presidente Hugo Mota é permanente, muito respeitoso e produtivo, e a gente está tentando mostrar que é preciso avançar nessa pauta sem abrir mão do equilíbrio das contas públicas.
2: Bem, esse debate sobre o microempreendedor individual e o Simples Nacional surgiu com o avanço do fim da jornada 6x1, né?
1: Verdade.
2: Sobre esse tema, inclusive, o ministro afirmou que a proposta é compatível com a economia brasileira e que eventuais apoios às empresas podem ser discutidos posteriormente entre governo e empresários, Daniel.
1: É, tá pegando fogo aí essa discussão, então, sobre as relações de trabalho no Brasil, né? Com fim da escala 6x1, alterações no MEI, enfim, essa questão do microempreendedor individual, que inclusive está na pauta do Congresso Nacional. A Priscila Mazenotti, que sempre está de olho lá no Legislativo, está aqui no estúdio também, para contar para a gente, né, Pri, como que vai ser essa semana que vem, então, do Congresso, já que esta que nós estamos não foi aí de muito trabalho, né, por conta aí dos festejos juninos, do Jogo do Brasil. Como é que está a agenda do Congresso para a semana que vem, Pri? Muito boa tarde.
4: Pois é, Dani, boa tarde para você e para os ouvintes. Tem essa expectativa aí de chegada nos próximos dias desse projeto que trata do MEI, que o Gabriel estava falando para a gente, né? Chegada na Câmara. Essa semana agora como você falou, não teve nada, não teve sessão deliberativa nem na Câmara, nem no Senado, por conta

0: Jogo da Copa, São João,
1: Sim.
0: juntou tudo aí nessa confusão toda desse calendário junino que a gente está vivendo aqui no país,
1: É
0: né?
1: verdade.
0: Ficou tudo para a semana que vem, que já vai começar com ponto facultativo na segunda-feira, tanto na Câmara quanto no Senado, por conta do jogo na segunda-feira, às 2 da tarde, né? Para evitar ali confusão de trânsito. No jogo passado teve muito engarrafamento, enfim, para
1: Sim.
0: facilitar o pessoal. Trabalho mesmo só a partir de terça, na Câmara, reunião de líderes para definir a pauta dos outros dias, né? Por enquanto estão na pauta alguns projetos, entre eles o que tipifica, né, que passa a tratar como crime a alteração de fotos, de vídeos e de áudios com inteligência artificial para praticar violência contra mulheres, adulterar essas fotos, né, vídeo como forma de violência. Hugo Mota, que é o presidente da Câmara, já tinha dito que semana que vem teria uma espécie de esforço concentrado para analisar projetos de inteligência artificial e também contra a misoginia. No Senado, expectativa na quarta-feira, sessão temática para tratar das 6x1, início das discussões da PEC, que está parada. Aliás, no domingo, dia 28, vai fazer um mês que a PEC do 6x1 está parada lá no Senado, depois de
1: Poxa
0: ter
1: vida.
0: sido aprovada na Câmara. A CCJ, que é a Comissão de Constituição e Justiça, ainda não tem sessão convocada. A gente tem que ficar de olho lá também, porque é lá que vai ser escolhido o relator da PEC, mas por enquanto está parada ainda lá na Secretaria-Geral da Mesa. Tem uma preocupação também, Daniel, com relação às pautas bomba, né? O governo tem conversado com Hugo Mota e com Davi Alcolumbre, que é o presidente do Senado, o ministro do Planejamento, nessa entrevista de hoje cedo que o Gabriel Brum trouxe para a gente, falou também sobre esse assunto, sobre a preocupação com o equilíbrio fiscal. E ainda
1: Sim.
0: complementou, falou: olha, gente, aprovar a proposta que traz impacto no orçamento nesse momento é algo inadmissível. Então, ele espera aí uma colaboração, um diálogo com o Congresso, uma discussão antes de novas votações de pauta-bomba por lá. Dani.
1: É, tem muita coisa e o prazo está apertando, né, Priscila? Tá chegando o recesso, tem eleições esse ano. Vamos ver então, principalmente a 6x1, que o povo brasileiro está de olho. Como que o Senado vai tratar desse assunto que tramita
0: Isso
1: agora por lá?
0: mesmo.
1: Obrigado pelas
0: Até mais.
1: informações, Priscila Mazenotti com a gente, meio-dia e 13 agora. Vamos falar agora das plataformas de apostas não autorizadas, as bets irregulares, porque o Conselho Monetário Nacional deu sinal verde para o bloqueio financeiro, viu, dessas operadoras de plataformas não autorizadas de apostas. Nova regra que reforça a legislação contra o crime organizado, inclusive. Vamos aos detalhes dessa medida, ao vivo com a repórter Cristiane Ribeiro, que está na linha com a gente. Cristiane, muito boa tarde.
2: Boa tarde, Daniel. Boa tarde, ouvintes. Daniel, as instituições financeiras vão ter 24 horas para bloquear as contas das plataformas irregulares de apostas, as chamadas bets. Isso após receberem notificação da Secretaria de Prêmios e Apostas do Ministério da Fazenda. Regulamentada nesta quinta-feira pelo Conselho Monetário Nacional, a nova resolução entra em vigor no dia 28 de agosto. A medida cumpre o decreto do presidente Lula, que autoriza o bloqueio de contas e impede transações financeiras de operadoras de apostas de cota fixa sem autorização. Após o bloqueio, os valores existentes nas contas vão ficar indisponíveis. A regra também determina que sejam recusadas novas transações destinadas direta ou indiretamente a essas contas, quando houver relação com a atividade irregular de apostas. Na prática, o objetivo é impedir que operadores não autorizados movimentem recursos pelo sistema financeiro enquanto o processo administrativo ou judicial estiver em andamento. De acordo com a resolução do Conselho Monetário Nacional, as contas poderão ser liberadas caso uma decisão administrativa final reconheça que o titular não deveria ter atingido pela medida. Por outro lado, se houver decisão judicial confirmando a perda dos recursos, as instituições deverão encerrar as contas dos titulares e o dinheiro será destinado ao Fundo Nacional de Segurança Pública, que é ligado ao Ministério da Justiça e Segurança Pública. Volto com você, Daniel.
1: É o Estado brasileiro fechando o cerco contra as bets não autorizadas aqui no país. Cristiane Ribeiro com a gente. Muito obrigado pelas informações. Bom trabalho para você. Agora a gente vai com uma boa notícia na economia, gente. Olha só, a taxa de desocupação aqui no Brasil foi a menor.

0: menor já registrada pelo IBGE para um trimestre encerrado no mês de maio. Também houve melhora no aproveitamento da mão de obra e aumento da renda média dos trabalhadores em todo o país. Solimar Luz está na linha com a gente com mais detalhes da PNAD contínua do IBGE. Solimar, muito boa tarde para você.
1: Oi, Daniel, boa tarde para você, boa tarde a todos. A taxa de desemprego aqui no Brasil ficou em 5,6% no trimestre encerrado em maio, indicando aí estabilidade em relação ao trimestre imediatamente anterior e também uma queda de 0,6 ponto percentual na comparação com o mesmo período do ano passado, Daniel. O resultado é o menor para o mês de maio desde o início da série histórica, que começou em 2012. Os dados, como você informou, são da Pesquisa Nacional por Amostras de Domicílios, a PNAD contínua, que foi divulgada hoje pelo IBGE. De acordo com o levantamento, o país registrou crescimento de 558 mil vagas no mercado de trabalho entre março e maio deste ano. A população ocupada, Daniel, ficou em 102,703 milhões de pessoas nesse período. Em um ano, esse contingente aumentou em 840 mil pessoas. Já a população desocupada diminuiu, viu, em 178 mil pessoas. A renda média real do trabalhador foi de R$ 3.726 no trimestre encerrado em maio. O resultado representa alta de 4% em relação ao mesmo trimestre do ano passado. A pesquisa também aponta que houve redução da população desalentada, redução de 14,6% no ano. Em nota divulgada agora há pouco, o Ministério da Fazenda celebrou esse resultado, destacando que os dados mostram que o Brasil segue criando empregos, reduzindo o desemprego e elevando a renda da população. E que esse desempenho é resultado de uma política econômica baseada em estabilidade, previsibilidade e equilíbrio, o que fortalece a confiança, estimula investimentos e cria condições para que a economia continue gerando oportunidades para os brasileiros. Eu volto com você, Daniel.
0: São números bastante positivos, então, divulgados pelo IBGE. Solimar Luz, ao vivo com a gente, muito obrigado pelas suas informações. Agora é meio-dia e 18, a hora certa em Brasília. Você que está na escuta, fique ligado, você vai ouvir ainda hoje.
2: Seguem os festejos juninos pelo Nordeste. Começa hoje no Piauí mais uma edição do Cidade Junina, o principal arraial de Teresina.
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0: Mas antes vamos trazer informações aqui sobre o caso Master, porque Daniel Vorcaro foi transferido ontem à noite da Superintendência da Polícia Federal para a Papudinha, que fica ali dentro do complexo da Papuda, aqui em Brasília, capital federal. Lá também está preso o ex-presidente do BRB, o Banco de Brasília, Paulo Henrique Costa, que teve proposta de delação premiada rejeitada. Renato Ribeiro está aqui no estúdio com mais detalhes sobre tudo isso para a gente. Muito boa tarde para você, Renato.
4: Boa tarde, Daniel. Paulo Henrique Costa é um dos investigados pela Polícia Federal nas fraudes envolvendo o Banco Master, e a PGR entendeu que Paulo Henrique não apresentou elementos novos em relação aos fatos já descobertos pela PF e não indicou eventuais valores que poderiam ser ressarcidos aos cofres públicos. Paulo Henrique foi preso em abril, Daniel, e desde maio está em uma cela na Papudinha, aqui no Complexo da Papuda, em Brasília. Né? E as investigações apontam que ele teria combinado com o empresário Daniel Vorcaro, dono do Banco Master, o recebimento de mais de 700, perdão, o recebimento de 146 milhões em propina, valor que seria repassado por meio de imóveis. O ex-dirigente nega as acusações, Daniel.
0: Perfeito. Renato, você segue com a gente aqui no estúdio do Repórter Nacional para falar também sobre outro assunto aqui, que é o programa Brasil contra o Crime Organizado, né, Renato? Que já causou aí, com suas ações, mais de 2 bilhões de reais em prejuízo às facções criminosas, é o enforcamento financeiro aí ao crime organizado, né, Renato?
4: Pois é, Daniel, foram aí apreensões, bloqueios de bens e multas em operações realizadas aí nos últimos

0: últimos 45 dias. Desde maio, mais de 12 mil pessoas foram presas nessas operações e também houve a apreensão de 706 milhões em bens, né, e o bloqueio de 320 milhões em ativos dos investigados. Esses números fazem parte desse balanço aí dos 2 bilhões, né,
1: Certo.
0: que teve aí, que incluiu multas de quase 13 milhões de reais e 7 milhões em tributos recuperados. Como você bem disse, Daniel, o Ministério da Justiça e Segurança Pública diz que essas ações buscam enfraquecer as estruturas financeiras, logísticas e operacionais das organizações criminosas, retirando recursos que financiavam as atividades. É uma verdadeira asfixia, né, que se busca fazer. Em 11 operações foram apreendidas 115 toneladas de drogas e 31 mil unidades de drogas sintéticas, além da destruição de 63 mil pés de maconha. Além disso, foram apreendidas mais de 1.100 armas e 30 mil munições. Daniel.
1: Perfeito, Renato. Muito obrigado ao Estado brasileiro aí, esforçado, empenhado no combate ao crime organizado em todo o país. Meio-dia e 21. 26 de junho, hoje, é o Dia Internacional de Luta contra a Tortura. E aí, no Rio de Janeiro, uma homenagem lembrou, claro, os desaparecidos aqui do país durante a ditadura. Quem conta tudo pra gente é Tatiana Alves, que tá na linha lá do Rio de Janeiro. Boa tarde pra você, Tatiana.
2: Boa tarde, Daniel. A cerimônia é promovida pelo grupo Tortura Nunca Mais do Rio de Janeiro e relembra uma das páginas mais dolorosas da história do país. 16 militantes desaparecidos durante a ditadura militar e encontrados em uma vala clandestina no cemitério Ricardo de Albuquerque, na zona norte do Rio. No mesmo local também foram localizados restos mortais de cerca de 2 mil brasileiros não identificados, sepultados como indigentes entre os anos de 70 e 74. A descoberta da vala foi resultado de uma investigação conduzida pelo grupo Tortura Nunca Mais. O trabalho começou em maio de 91, com pesquisas realizadas no Instituto Médico Legal, no Instituto de Criminalística Carlos Éboli e na Santa Casa de Misericórdia. 2 décadas depois, em 2011, foi inaugurado no cemitério um memorial que preserva a memória das vítimas, abriga as ossadas retiradas do local e mantém viva a lembrança dos fatos ocorridos durante o período da repressão. Segundo os organizadores, a homenagem também busca reforçar a importância da defesa dos direitos humanos e alertar para a necessidade de combater práticas de prisão arbitrária, tortura e desaparecimento forçado, que ainda representam desafios para a sociedade brasileira. Entre os militantes homenageados no memorial estão Ramires Maranhão do Vale, Vitorino Moitinho, Ranúzia Alves Rodrigues e Félix Escobar Sobrinho. Daniel.
1: Muito obrigado, Tatiana Alves, com as informações para a gente.
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1: É, o Japão vai ser o primeiro desafio do Brasil na fase de mata-mata da Copa do Mundo. Os jogos agora da fase de grupos estão chegando ao fim e os confrontos dos 16avos de final já estão sendo definidos. Quem conta tudo pra gente é Bruno Mendes.
4: A segunda fase da Copa do Mundo, Estados Unidos, México e Canadá, chamada de 16avos, fase que antecede as oitavas de final, já tem 4 confrontos definidos. Um dos anfitriões, o Canadá, vai pegar a África do Sul no SoFi Stadium, em Inglewood, região de Los Angeles, nos Estados Unidos. Outro anfitrião classificado são os Estados Unidos, que vão enfrentar a Bósnia no Levi's Stadium, em Santa Clara, também em território norte-americano. Holanda e Marrocos vão duelar no estádio El Gigante de Acero, em Guadalupe, na região de Monterrey, no México. Brasil e Japão jogam na próxima segunda-feira, às 2 da tarde, no NRG Stadium, em Houston, no Texas, nos Estados Unidos. O atacante japonês Daisen Maeda disse que o duelo contra o Brasil vai ser muito difícil, mas se o time batalhar, vai conseguir vencer, mesmo sendo Brasil. Nesta sexta-feira, a bola rola para outros jogos da Copa do Mundo envolvendo clubes que querem classificação. 4 da tarde tem França e Noruega, Senegal e Iraque. Às 9 da noite tem Uruguai e Espanha, Cabo Verde e Arábia Saudita. Já na madrugada de sábado, a partir da meia-noite, mais 2 partidas, Egito e Irã, Nova Zelândia e Bélgica. Na Rádio Nacional em Brasília, Bruno Mendes.
1: notícia agora do norte do país, porque em Parintins, no Amazonas, começa hoje a edição 59 do Festival Folclórico de Parintins, um dos maiores espetáculos da nossa cultura popular brasileira. Vamos aos detalhes na reportagem de Carlos Araújo, da Rádio Encontro das Águas, em Manaus, emissora da nossa rede nacional.

0: A estimativa é que cerca de 40 mil pessoas passem diariamente pelo bumbódromo e pelas programações paralelas espalhadas pela cidade. A movimentação já é intensa em Parintins, no porto, aeroporto, hotéis, pousadas e casas de temporada que operam com alta demanda. Setores como alimentação, transporte, comércio e turismo estão entre os mais beneficiados neste período. Na arena, o Caprichoso abre as apresentações das três noites, levando ao público o tema Caprichoso, brinquedo que canta seu chão. Logo em seguida, o Garantido entra em cena com o tema Parintins, Portal do Encantamento. O Boi Vermelho e Branco chega com a missão de conquistar o título e levar a emoção à galera encarnada. A disputa deste ano promete ser uma das mais equilibradas dos últimos tempos. Torcedores e especialistas apontam um alto nível técnico dos dois bumbás. Na segurança, o governo do Amazonas reforçou a operação especial do festival com efetivo ampliado de policiamento, bombeiros e órgãos de fiscalização. A apuração final, que definirá o campeão do festival de 2026, acontece na próxima segunda-feira, encerrando mais uma edição histórica da Festa dos Bois. De Manaus, do Sistema Encontro das Águas para a Rádio Nacional, Carlos Araújo.
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2: Piauí começa hoje o principal arraial de São João de Teresina. Vamos aos detalhes dessa festa pra gente com o Madson Euler, que está na linha. Muito boa tarde pra você, Madson.
3: Oi, Daniel, boa tarde para você e boa tarde para os ouvintes. Olha, a abertura do Cidade Junina vai ser a partir das 5 da tarde. Esse evento tem apresentações culturais, bumba boi, feira gastronômica com comidas típicas e exposição de artesanato. Hoje tem a apresentação do grupo Carimbó Flor de Lis, que foi primeiro lugar na categoria conjunto do 48º Encontro Nacional de Folguedos do Piauí, que leva para o Arraial o espetáculo Encantos do Porto. Outro destaque é o tradicional Festival de Quadrilhas Juninas, que vai reunir aí 18 grupos de diversas cidades do Piauí, mantendo viva essa expressão que é uma das mais importantes do São João. Os shows de abertura hoje são do Cleiton Souza, do Furacão do Forró, DJ Zero, Beijo de Menina e Felipe Caldas. E entre as atrações do final de semana, do sábado e do domingo, tem referências aí dos arraiais como Beto Barbosa, o Felipão e Forró Moral, Lagosta Bronzeada e o Álvaro Neto. E no dia 28 de junho, às 6 da tarde, o Cidade Junina vai virar aí uma grande festa de casamento. 135 casais vão dizer sim em uma cerimônia comunitária em pleno arraial. E no Instagram, Cidade Junina PI, é possível acessar aí os detalhes desses três dias de programação. Volto com você, Daniel.
2: Perfeito, Madson, muito obrigado. E olha, quem está nos ouvindo e não está em Teresina, no Piauí, gente, fim de semana está chegando, é só procurar que você vai encontrar uma festa junina perto de você para curtir. A gente está chegando no fim do mês, hein? Quem não foi em festa junina, daqui a pouco vai perder a oportunidade de aproveitar o São João em 2026. Agora, meio-dia e 29, hora certa em Brasília. O Repórter Nacional fica por aqui, com trabalhos técnicos de Thiago Coelho aqui na mesa de som. Confira lá as nossas reportagens todas no site da Rádio Agência e nos siga no Instagram pelo @ Rádio Nacional Notícias. Uma ótima tarde e um excelente fim de semana para você. Tchau.
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6: Olá, ouvinte Arte Clube, estamos no ar com o nosso giro pelas artes, com dicas, entrevistas, música e tudo que movimenta a cena cultural da cidade. Hoje é sexta-feira, 26 de junho de 2026, agora meio-dia e meia, estamos ao vivo com você. No Arte Clube de hoje, aquela agenda especial com shows, peças, filmes e eventos para você curtir seu fim de semana com muita arte e cultura no Rio. E temos o melhor da MPB hoje também prestando homenagem ao aniversariante Gilberto Gil. Tudo isso e muito mais com você até uma hora.
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6: Começamos com a agenda de shows. Fim de semana chegando, o Rio recebe atrações para todos os gostos. Nesta sexta-feira, o cantor Dalto sobe ao palco do

Teatro Firjan Sese, do Jacarepaguá, com sucessos como Espelhos d'Água e Pessoa. O show começa às 8 da noite. No centro, Du Siqueira Lima apresenta o espetáculo Confluências, unindo música popular e repertório erudito. A apresentação acontece às 7 da noite no Espaço Cultural do BNDES, com entrada gratuita. Quem também se apresenta nesta sexta é Fit. O artista leva ao Teatro Rival Petrobras o show do álbum Transespacial, indicado ao Grammy Latino. O encontro vai ser às 7h30 da noite. E na Barra, Roupa Nova reúne clássicos de mais de 4 décadas de carreira, como Whisky a Gogô, Anjo. Os shows acontecem na sexta e no sábado, às 9h30 da noite, no Quali Stage. No sábado, Otto comemora 25 anos do álbum Condom Black, em uma apresentação especial no Circo Voador. No repertório, canções como Dias de Janeiro e Cuba. A abertura fica por conta da banda Mundo Livre S.A. a partir das 8 da noite. Em Copacabana, Roberto Menescal e Gilson Peranzetta lançam o álbum O Mundo Livre de Menesca e Peranza. O show conta com participações de Cris Delano e João Senise, 8 da noite no Blue Note Rio. Já Rodrigo Maranhão apresenta o novo disco O Amor e o Tempo no Manuche, na Casa Camolese, na Gávea, a partir das 9. E um dos destaques do fim de semana vai ser no Farmácia Arena. Xande de Pilares e o grupo Revelação estreiam a turnê Tava Escrito, o reencontro histórico. A noite vai ter participações de Ferrugem e Caetano Veloso. Os portões abrem às 6 da tarde e o show começa às 8. Para entrar no clima, a gente curte agora o som do Dalto.

0: Ouvimos aí Dalto Pessoa. Dalto é a atração do SESI, Firjan SESI, de Jacarepaguá, nesta sexta. Agora, meio-dia e 37.
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0: Tem mais dicas musicais para você. A pianista Patrícia Glatzel se apresenta neste sábado no projeto Música no Museu, no Palácio São Clemente.
2: Olá, ouvintes do Arte Clube. Aqui é Patrícia Glatzel. Eu sou pianista e gostaria de convidar a todos para o meu próximo concerto, que vai ser no sábado, dia 27, no Palácio São Clemente. O concerto é realizado pela série Música no Museu e eu vou interpretar obras de Chopin. Conto com vocês lá. Se quiserem acompanhar meu trabalho pelo Instagram, o meu nome é Patrícia Glatz, o sobrenome é um pouco difícil, eu vou soletrar Glatzel. E conto com vocês. Até lá. Obrigada.
0: E Paraty recebe de 25 a 28 de junho o evento Histórias de Todas as Luas, primeiro encontro de contadores de histórias e mediadores da palavra, com programação gratuita. O encontro reúne apresentações de espetáculos, lançamentos de livros, oficinas e mesas de debate. As atividades são voltadas para públicos de todas as idades e celebram a tradição da narrativa oral e da literatura.
3: Olá, Jansen. Olá, ouvintes do Arte Clube. Eu sou Vivian Faria e venho fazer um convite especial. De 25 a 28 de junho acontece o História de Todas as Luas, primeiro encontro de contadores de histórias e mediadores da palavra em Paraty. São 4 dias de programação gratuita para paratienses, paratianos e visitantes, com artistas do Brasil e da América Latina. Tem contação de histórias, oficinas, experiências literárias, lançamentos de livros, rodas de conversa e muitas atrações para bebês, crianças, jovens e adultos. A programação acontece diariamente, a partir das 9 horas da manhã, em diferentes espaços da cidade. Para acompanhar todos os detalhes, siga o nosso Instagram, @historiasdetodasasluas. Esperamos vocês em Paraty, de 25 a 28 de junho, para celebrar as histórias que atravessam gerações, culturas e territórios.
0: E em celebração ao Dia Internacional do Orgulho LGBTQIAPN+, o CCBB Educativo, lugar de encontros, promove uma programação especial voltada para toda a família. Entre as atividades estão a contação de histórias Minha Família é Onde Cabe Meu Amor e o Laboratório de Cianotipia, que destacam a diversidade dos vínculos familiares e das formas de amar. A proposta é criar um espaço de acolhimento e convivência, reunindo crianças, jovens e adultos em experiências culturais e educativas que valorizam o respeito às diferenças.
4: Olá, ouvintes do Arte Clube e Jansen Campos. Aqui é Daniela Fossaluza, do grupo Costurando Histórias. Eu quero convidar vocês para a contação de histórias Minha Família é Onde Cabe Meu Amor, que vai acontecer nesse domingo, dia 28, no Centro Cultural Banco do Brasil. O evento faz parte das comemorações do Dia Internacional do Orgulho LGBTQIPN+, celebrado no próximo domingo. No espaço do CCBB Educativo, eu e o grupo vamos apresentar os contos Rouge, o Gato Vermelho, Elmer, o Elefante Xadrez e Galo, Galo, Não Me Calo. Através de tapetes lúdicos, têxteis, muita música e imaginação. Nós vamos transformar livros em experiências interativas para celebrar a diversidade e mostrando também que o amor é o que une as diferentes formas de família. A entrada é franca. Estamos esperando vocês.
0: E entre 26 de junho e 19 de julho, o Espaço Cultural Municipal Sérgio Porto recebe a mostra Ocupa Boal, um projeto dedicado à trajetória multifacetada do teatrólogo. Idealizada pelo Instituto Augusto Boal, a ocupação reúne a peça Hamlet 16x8, solo com o ator Rogério Bandeira e direção de Marco Antônio Rodrigues, que é inédito no Rio. Também tem uma exposição com cartazes, fotos e registros de montagens de Boal, além de bate-papos e oficinas. A psicanalista e atriz Cecília Boal bateu um papo com a gente e faz o convite.
5: Agora que eu quero fazer um convite para que vocês venham no Sérgio Porto ver pessoalmente, né, quem puder, esses cartazes dessas montagens, essas fotos dessas montagens e ver a peça, que é uma adaptação teatral de um livro autobiográfico de Boal, Hamlet, o Filho do Padeiro, que foi feita por Rogério Bandeira e Marco Antônio Brasil. Espero que vocês venham, claro, e que vocês gostem. E eu estarei sempre lá e podemos continuar conversando lá, no Sérgio Porto. Do 26 ao 19 de julho, sempre assim, lutando com a Copa do Mundo. Então, o dia que tem jogo, por favor, não venham, porque não estaremos lá.
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0: Se ligue nas estreias da semana nos cinemas. Tem romance, drama, terror e super-heróis para todos os gostos. Entre os destaques está o filme brasileiro Apenas Coisas Boas. Com direção do Daniel Nolasco, o filme se passa no interior de Goiás, nos anos 80, e acompanha a intensa história de amor entre um pequeno fazendeiro e um motociclista que chega à região após um acidente. Para os fãs de terror, a pedida é O Segredo Obscuro. Estrelado por Elizabeth Moss e Kate Hudson, o longa mistura suspense, humor e mistério para questionar os excessos da indústria da beleza e do bem-estar. Já o drama chinês O Sol Nasce para Todos acompanha um homem que deixa a prisão depois de anos encarcerado por assumir a culpa em um acidente provocado pela ex-namorada. Ao retornar à vida em liberdade, ele precisa lidar com os fantasmas do passado. Também chega às telonas Um Triste e Belo Mundo. Premiado em diversos festivais, o filme acompanha três décadas da vida de um casal que sonha em construir uma família em meio aos conflitos e desafios do Líbano. Outra estreia é Uma Infância Alemã, drama ambientado nos últimos dias da Segunda Guerra Mundial. A trama mostra a perda da inocência de uma criança criada sob a ideologia nazista em uma ilha isolada do norte da Alemanha. E para quem gosta de aventura, a grande aposta da semana é Supergirl, baseada na HQ Supergirl Mulher do Amanhã. O filme revela a trajetória da Kara antes da sua chegada à Terra em uma jornada repleta de desafios e batalhas pelo universo. Opção boa não falta para curtir um cineminha nesse fim de semana. Boa sessão para você. Agora é 12h44.
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0: A gente ouve mais uma atração do fim de semana na cidade, Roupa Nova.

0: Vimos aí Roupa Nova com Frisson, Roupa Nova, atração do Qualistage na Barra, nesta sexta e sábado. Agora faltam 11 para uma.
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0: Anote aí as dicas de teatro. Termina neste fim de semana a temporada do espetáculo Hétero Sigilo, no Teatro Zimbinski, na Tijuca. A peça aborda temas como heteronormatividade, violência simbólica e os impactos emocionais dos pactos de silêncio.
2: Olá, ouvintes do Arte Clube, aqui é o Bernardo Dugin, ator e autor do espetáculo Hétero Sigilo, em cartaz no Teatro Zimbinski, na Tijuca. Nossas três últimas apresentações em sexta e sábado, 8 da noite, domingo, 7 da noite. Hétero Sigilo tem a direção do João Fonseca e é um espetáculo que fala sobre os pactos silenciosos que fazemos para caber. Hétero Sigilo também discute como a norma adoece tanta gente atua na própria vida. Eu te espero no teatro nessas três últimas apresentações. Até lá!
0: E ainda no mesmo tema, o ator Vinícius Teixeira convida para o espetáculo solo Selva Solidão, uma peça sobre questões LGBT contemporâneas.
3: E aí, Jansen, e aí, galera do Arte Clube. Quem está falando aqui é o Vinícius Teixeira, eu sou ator. Para quem não me conhece, talvez tenha visto alguma coisa na novela Três Graças, eu estava lá fazendo o Vandilson. E eu estou aqui para falar para vocês que eu fico em cartaz até o dia 26 de junho, o mês de junho inteirinho, todas as quintas e sextas, às 20 horas da noite, no Teatro Gláucio Gil, em Copacabana. A peça se chama Selva Solidão, é um solo, estou sozinho em cena, um desafio super gostoso. Eu interpreto três personagens diferentes e a peça fala sobre como o encontro desses personagens vai afetando a vida de cada um e aí, a partir desses encontros, a gente vai refletindo sobre solidão LGBT no nosso mundo atual e contemporâneo. Vai ser um prazer dividir com vocês essa experiência. Espero vocês no teatro. Os ingressos estão super baratinhos, R$30 a inteira e R$15 a meia. Dá para comprar tanto na bilheteria do teatro quanto pelo site da Funarge. Então fica aí o convite, espero todo mundo lá no Teatro Gláucio Gil, de 4 a 26 de junho, quintas e sextas, 8 horas da noite. Biju!
0: E a peça Heterotopia discute com humor os relacionamentos heterossexuais contemporâneos. Idealizado, escrito e protagonizado por Bruna Sigmaringa e Cristina Mascarenhas, o espetáculo mistura humor ácido, cultura pop e música. E a Cristina faz o convite.
4: Então é isso, é uma grande brincadeira. Nós esperamos vocês para assistirem Heterotopia, O Amor Existe, Mas a Que Custo, que estreia dia 12 de junho no Teatro Café Pequeno e vai até o dia 28 de junho, sempre sextas, sábados e domingos, sendo que sexta e sábado às 20 horas, domingo às 19 horas e nos dias de Copa temos um horário especial, tá bom? É só acompanhar o nosso Instagram, heterotopia.teatro. Um abraço para todo mundo.
0: Inspirado em obras que retratam a realidade das mulheres privadas de liberdade, o espetáculo Incondicionais, da MOC Companhia de Teatro, nasce de um amplo processo de pesquisa documental. A montagem tem como base livros de autoras e autores que investigam o sistema prisional feminino no Brasil. O resultado é uma obra construída ao longo de cerca de 6 meses de ensaios, trazendo ao palco reflexões sobre encarceramento e violência.
5: Convidamos os ouvintes do Arte Clube a virem assistir Incondicionais no Teatro Arena, do Sesc Copacabana, quintas e sextas, às 20 horas, sábados e domingos, às 18, até o dia 19 de julho.
0: Tem dica de teatro infantil também fechando o Arte Clube. A Intrépida Revoada de Maçarica e Batuíra, premiado espetáculo infanto-juvenil, volta aos palcos neste fim de semana no Teatro Zimbinski. Com direção de Fernanda Avelar e texto inspirado na revista Ciência Hoje das Crianças, a peça une o teatro, a divulgação científica e conta com interpretação para Libras.
6: Olá, Jansen e pessoal do Arte Clube. Eu sou Fernanda Avelar, diretora do espetáculo infanto-juvenil A Intrépida Revoada de Maçarica e Batuíra, que é um espetáculo que une teatro e divulgação científica. O texto foi criado a partir dos artigos da revista Ciência Hoje das Crianças, e a história gira em torno de duas aves migratórias, a maçarica e a batuíra, que se reencontram no Carnaval de Pernambuco e lá fazem dois grandes amigos, o caranguejo Sá e a fulozinha, que é o Ser Mítico das Matas. Esse encontro vai transformar a vida do quarteto para sempre. É onde eles vão começar a entender o rito de passagem da infância para a vida adulta e as angústias que vêm com isso deles terem que escolher entre suas vontades individuais e suas obrigações como espécies. O espetáculo foi indicado em 10 categorias no Prêmio CBetige de Teatro para Criança 2025 e foi contemplado em 2 prêmios, Visagismo e Figurino. Nossa temporada acontece de 27 de junho a 19 de julho, sempre aos sábados e domingos às 16 horas no Teatro Zimbins, que na Tijuca. Tem metrô bem do ladinho. Esperamos vocês. Venham!
0: E esse foi o nosso Arte Clube de hoje, com apresentação e edição Jansen Campos, produção do David Isidoro e na mesa de áudio Rafael Espíndola. Ouvinte Nacional segue com Revista Rio e ouvinte Rádio MEC com Mistura Brasileira. Obrigado pela sua companhia e eu te deixo com o aniversariante do dia, Gilberto Gil.

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5: Uma hora e um minutinho. Olá, bom dia para vocês. Estamos começando mais um Revista Rio aqui pela sua Rádio Nacional do Rio de Janeiro, AM 1130, FM 87.1. Você também pode nos ouvir baixando o aplicativo das rádios EBC no seu celular e ainda pela internet www.radionacional.ebc.com.br. Hoje, sexta-feira, dia 26 de junho de 2026, eu sou Cíntia Cruz, fazendo aqui o Revista Rio nas férias do Dylan Araújo, que volta na segunda-feira, isso mesmo. No dia do Jogo do Brasil, Dylan vai estar aqui, voltando de férias. Comigo aqui na técnica, o Márcio Freitas, e na assistência de estúdio e tomando conta da pracinha, a nossa querida Glorinha Ferreira. Vamos juntos até 15h, com muita música e informação. E vamos aos destaques do programa de hoje.
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5: Pois é, gente, aumentam os casos de gripe e especialistas alertam para a importância da vacinação. Polícia Civil do Rio de Janeiro realiza ação para desarticular esquema de fornecimento ilegal de munições para facções. E é claro, vamos falar de Copa do Mundo, porque o Brasil já conhece seu adversário na fase de mata-mata da competição. Tudo isso e muito mais aqui no Revista Rio de hoje. E vamos começar com um dos nossos destaques, que é essa operação policial que está acontecendo, né? Que aconteceu aqui no Rio de Janeiro, falando aí sobre criminosos que... Estou procurando aqui, gente, que eu acho que eu me perdi. Não, vamos conversar, vamos fazer o seguinte, para eu me acertar aqui. Um dos nossos destaques é sobre a gripe, né? Então, vou chamar aqui a matéria do Vitor Mendes, porque o número de casos de síndrome respiratória aguda grave continua em alta em grande parte do país, segundo a nova edição do boletim Infogripe, divulgado pela Fiocruz. O levantamento aponta que a circulação de vírus respiratórios segue elevada, com impacto principalmente em crianças e idosos.
6: O número de casos de síndrome respiratória aguda grave continua em alta em grande parte do país, com incidência em níveis de alerta, risco ou alto risco. Rondônia, Piauí e Pernambuco são as únicas exceções. A informação é da nova edição do Boletim Infogripe da Fiocruz, divulgado nesta quinta-feira. A atualização considera o período de 14 a 20 de junho. Esse aumento é justificado pela alta no número de casos de síndrome respiratória aguda grave e a maior circulação do vírus sincicial respiratório na região sul e em boa parte do sudeste, em alguns estados do norte, no nordeste e no Mato Grosso do Sul. Em alguns estados dessas regiões, a incidência continua alta, mas com sinal de interrupção ou queda. A influenza A continua com incidência alta no Acre e Roraima, mas com sinal de estabilização ou queda. Mas em Minas Gerais, Rio Grande do Sul, Paraná e Santa Catarina, as hospitalizações ainda estão em crescimento. Se tratando da influenza B, os casos continuam aumentando no centro-sul do país e nos estados do Ceará e Maranhão. No Amazonas, Pará e Ceará, casos graves de Covid-19 apresentaram um crescimento lento. Lembrando que a vacinação é a melhor forma de se proteger contra esses vírus. Neste ano, já foram registradas quase 98 mil hospitalizações por síndrome respiratória aguda grave, sendo 49 mil com resultados laboratoriais positivos, 34 mil com resultados negativos e 7 mil ainda não tiveram resultado confirmado. Com supervisão de Roberta Lopes, da Rádio Nacional em Brasília, Vitor Mendes.

Aí, agora achei aqui outra matéria, né? A gente falou sobre vacinação. Eu vou seguindo aqui com os nossos destaques, mas antes eu queria destacar também em relação a essa questão da vacinação, da gripe, lembrando, né, a importância da vacinação, reforçando, a gente fala sempre aqui no programa, né, no Rio de Janeiro a imunização está disponível no Supercentro Carioca de Vacinação em Botafogo, na unidade do Parque Shopping Campo Grande, na Zona Oeste, e também no Shopping Nova América. Além disso, nas unidades de saúde, atendimento das 8 da manhã até 5 da tarde, pelo país também. Você que não está nos ouvindo de outro estado, né? Nas unidades de atendimento aí da sua cidade e do seu estado. Importantíssimo, gente. Vamos vacinar os nossos idosos, as nossas crianças e a gente mesmo, porque esse vírus não é brincadeira, tá? Agora eu vou para a matéria que eu tinha chamado e não estava achando, mas agora eu achei, que é mais uma operação da Polícia Civil, que iniciou na manhã de hoje, uma operação para desarticular um esquema de fornecimento de munição para traficantes e milicianos. O grupo adquiriu ilegalmente mais de 10 mil projéteis de fuzil e de pistola em poucos meses. Até o momento, o que está confirmado é que um homem que é apontado como traficante internacional de armas foi preso. Então, a gente está acompanhando, porque, de acordo com a investigação, a quadrilha utilizava documentos falsificados de colecionadores, atiradores desportivos e caçadores, os famosos CACs, para realizar compra em uma empresa especializada de Santa Catarina e diretamente com a fabricante de materiais bélicos. Ainda aí no âmbito da segurança, né? A polícia também fez uma operação para desarticular um esquema de fornecimento de impressão, ou melhor, de utilização, né, desses criminosos, complementando a informação que eu dei, esses criminosos aí da fornecimento de munição para traficantes, olha só, utilizaram uma impressora 3D para construir partes de pistolas e fuzis em Rio das Pedras, na zona sudoeste do Rio de Janeiro. Tá difícil, né, gente? Tá muito difícil da gente levar aí essa situação. Deixa eu dar uma informação também de problemas aqui na cidade, e fica de olho, porque isso aconteceu há pouco. Um grande deslizamento de terra foi registrado na manhã de hoje, no finalzinho da manhã, interditando completamente a ladeira Ari Barroso, na altura do número 16, no Leme, na zona sul do Rio. Parte de um barranco cedeu e atingiu carros e um prédio. A via é o principal acesso aos morros Chapéu, Mangueira e Babilônia, o que está impactando demais a circulação de moradores e serviços na região. Por conta desse deslizamento, postes também foram arrastados pela terra, e aí tem esse problema aí também, deve ter problemas de energia. O Centro de Operações Rio e o Corpo de Bombeiros ainda não se pronunciaram. A gente está aguardando aí mais informações. Lembrando que hoje o tempo está fechado, chuva a qualquer momento. Aliás, a gente vem de vários dias com chuva, né? O que pode realmente ter contribuído mais para essa situação. Deixa eu ver se o Centro de Operações já está trazendo alguma informação sobre isso. Não, ainda não está. Ainda não está, mas daqui a pouquinho a gente vai fazer aí o contato para saber como é que está a situação lá na Zona Sul, tá? E daqui a pouquinho a gente também traz mais informações sobre a cidade. Vamos agora com música, começando aqui a nossa programação musical com Gilberto Gil, que é o aniversariante de hoje. Olha a coincidência, hein? Eu lembrei que era aniversário dele quando o Jansen terminou o programa O Arte Clube com a música do Gil. Então vou começar aqui, coincidentemente, o Revista Rio com Gilberto Gil completando 84 anos com essa música linda, Paz. A música é dele, de João Donato.

Eu tô falando. Ah, meu Deus, a gente vai conversando e esquece que o microfone tá aberto, né? A gente ouviu aqui Vanessa da Mata, Ainda Bem, música dela e do Liminha, antes Admirável, Gado Novo, música do Zé Ramalho com Cássia Eller, e o aniversariante do dia, Gilberto Gil, música dele de João Donato, A Paz. 1h24, ainda dá tempo de trazer aqui algumas informações. E até o Márcio Freitas, que está aqui com a gente, estava falando sobre as ações aqui do governo do estado, né? E vale a gente destacar que o governador interino, o desembargador Ricardo Couto, né, desde março deste ano, ele já exonerou 4 mil pessoas, cargos comissionados do governo do estado. Segundo a nota do governo, continuam sendo realizadas auditorias nas secretarias estaduais e nas entidades de administração indireta, incluindo empresas estatais dependentes e não dependentes. Novas exonerações ainda podem acontecer até o final deste ano. Com as exonerações de comissionados, o governo do Rio espera economizar mais de 230 milhões até o final do ano. Em maio, o número chegou a 2.700 comissionados exonerados, com 20 mudanças no primeiro escalão do governo. A gente espera que isso se mantenha para o próximo governo também, né? Nada contra cargos em comissão, né? Algumas áreas e alguns momentos precisam, mas não nomear.

0: vacinadas com essa vacina da dengue. Nesse universo de 500 mil pessoas, foram registrados 42 casos de reações severas, possivelmente relacionadas à vacina. Não há ainda a comprovação dessa relação. Desses casos, né, 3 com maior gravidade, 2 mortes ocorreram e continuam sob a investigação. Por precaução, o Ministério da Saúde e a Anvisa suspenderam temporariamente a aplicação do imunizante enquanto os casos são analisados. O Instituto Butantan reforçou que vai seguir colaborando com as investigações e realizando novos estudos para confirmar a segurança da vacina. E é importantíssimo a gente reforçar que a vacinação continua sendo uma das principais formas de prevenção de doenças. A suspensão faz parte dos protocolos de segurança e demonstra que o sistema de monitoramento funciona para proteger a população e garantir a confiança nos imunizantes, né? Então, mais uma vez, a gente reforça aqui, vacina é vida, vacina é boa, é a vacina no braço. Tem vacina disponível? É a vacina que a gente tem que tomar, né? Pra você ter ideia aqui, 500 mil pessoas, 2 mortes e não foi comprovado ainda, está se fazendo ainda a investigação, né? E é da dengue, não é Covid, nem a gripe, enfim. A vida inteira a gente não discutia a questão de vacina, não é verdade? Chegava na hora, vacina contra catapora, cachumba, que era catapora, cachumba e sarampo. Depois vinha a de paralisia, né, que não era gotinha, era a poliomielite, que era de vacina mesmo. Criançada chorava, mas a gente ia lá tomar a vacina, né? De uns tempos para cá, infelizmente, né, começou com esse absurdo de falar que vacina dá isso, vacina dá aquilo. Não, vacina é para ser tomada sem discussão. Lá em casa a gente falava muito, tem duas coisas que não se discute, ser Flamengo e tomar vacina. Então tá aí. Vamos para um rápido intervalo, a gente volta daqui a pouquinho.
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0: 1h32, esta é a sua Rádio Nacional do Rio de Janeiro e eu sou Cíntia Cruz, hoje aqui comandando o Revista Rio nas férias de Dylan Araújo, nas carrapetas Márcio Freitas e na organização da nossa pracinha, a Glorinha Ferreira. Deixa eu trazer aqui então, falar um pouquinho com vocês que estão aí do outro lado, né, ou do radinho, ou do celular, ou do computador acompanhando o Revista Rio. Jorge de São Gonçalo já está aqui, mandou aquele abraço para gente. Abraços aos ouvintes, ótimo fim de semana para todo mundo, para você também, viu, Jorge? Maria Auxiliadora já mandou a mensagem dela aqui com um desenho, com a figurinha de uma rosa. Querido, um beijo para você, tá? Tudo de bom, um ótimo final de semana. É, quem mais? José Henrique Noronha também está aqui com a gente. Já mandou aqui o bom dia dele com uma mensagem muito bonita. Mais um dia, mais uma oportunidade de recomeçar e fazer o melhor. Que o Senhor abençoe nossos planos e guie os nossos passos. Amém, axé, né, e de todas as fés possíveis. E trazer aqui um convite que o Arthur Costa mandou aqui pra gente, que vai ter roda de choro do grupo Mantiquira. Hoje, a partir das 18h, na Praça do Zeca Pagodinho, em Xerém, Duque de Caxias, o coletivo musical iniciou as rodas públicas de chorinho em 2018, fez uma pausa em 2020 e agora está retornando nesse espaço emblemático para a região. Essa edição será especial e conta com a parceria do coletivo Furacão BXD e terá abertura de sarau com artistas da região e roda de capoeira. O evento é produzido pelo estúdio Arca 399, tem o apoio da Rádio Serra Verde e a Ama Xerém. Então tá aí, roda de choro, grupo Mantiquira, hoje, a partir das 18h, só chegar, viu, gente? Deixa eu trazer aqui, ó, a Carlos Eduardo, de Campos Elíseos, também mandando o seu boa tarde pra gente. Boa tarde, pessoal lindo, educados, elegantes da Rádio Nacional. Olha que lindo, obrigada a você, viu, por estar aqui participando com a gente, ligadinho com a gente aqui. E tem o Márcio Vanderlei, né, já mandou, o Márcio Vanderlei hoje mandou cedo, então vamos ouvir ele cedo, dando os parabéns ao mestre Gilberto Gil. Mas a música de destaque dele hoje não é do Gilberto Gil. Vamos lá, vamos ouvir.
1: Tinha Raquel, se vai na escuta, dele também se vai nos ouvindo, meus amigos de banquinha, todos anos. Excelente final de semana a todos. Cíntia, não tenho palavra para descrever o quanto foi bom ter você na pracinha essa semana. Foi muito bom estar com você, viu, Cíntia? Um abraço para você, um bom final de semana mesmo. Cíntia, vamos falar hoje sobre uma música muito bonita, né? Composta por Caetano Veloso em 1971, durante o exílio em Londres. A música, como 2 e 2, né? É um símbolo de resistência. A pedido do próprio Roberto Carlos, Caetano criou a canção para o rei, que a gravou naquele ano. O famoso verso: tudo certo, como 2 e 2 são 5. Usa uma contradição, né? Matemática. Para criticar a manipulação da verdade e a repressão da ditadura militar, né? A gravação foi um marco da época, pois ampliou a mensagem de um artista exilado através da voz do maior ídolo da música nacional. O arranjo sem formato, o arranjo, né, em formato de blues, traduziu o sentimento de desilusão e o vazio do exílio à censura. Então vamos ouvir aí, né? Quando você me ouvir cantar, venha, não creio, eu não corro perigo. Digo, não ligo, deixo no ar. Eu sigo apenas porque eu gosto de cantar. Valeu, forte abraço, amigo ouvinte, Márcio Vanderlei, Moura, Pernambuco.

Sandra de Sá, música de Marcos Valle e Carlos Cola, Bye Bye Tristeza. Antes, Argumento, Paulinho da Viola. E a gente abriu o bloco como Dois em Dois, essa interpretação linda da Tereza Cristina e os outros. Música do Caetano Veloso, a música que o nosso querido Márcio Vanderlei destacou hoje. Obrigada pelo carinho, pelas palavras, viu, Márcio? Fiquei muito feliz. 1h49, vamos seguir aqui com mais informações, vou trazer informações aqui do Centro de Operações, porque, ó, pista molhada, muito complicada aí pela cidade, vocês têm que ter muito cuidado quem tá aí dirigindo, viu? A faixa da pista central no sentido Santa Cruz da Avenida Brasil, ali na altura de Guadalupe, estava interditada devido a um utilitário enguiçado, já está liberada, mas o trânsito está intenso, tá? Fiquem atentos quem está passando por lá. Deixa eu ver aqui, Avenida Brasil, não, já falei da Avenida Brasil, a linha vermelha que teve um acidente próximo ao Caju, no sentido centro, com carro e moto. Ah, os bombeiros já estão no local, Sete Rios já foi chamada também, e a movimentação que já é normalmente pesada, tá com problemas ali para quem tá se dirigindo ao centro da cidade. Deixa eu ver se tem mais alguma informação. Ah, na Ayrton Senna também teve um acidente envolvendo carro e moto na altura da Ponte Santos Dumont. O trânsito tem retenções entre o shopping Via Parque e Cidade das Artes, mas a faixa que estava interditada já foi liberada. E na São Clemente também teve uma faixa bloqueada para atuação da equipe da concessionária Águas do Rio. Essa faixa já foi liberada, mas a movimentação segue intensa lá naquele trecho, tá? Deixa eu ver se tem mais informações. A gente falou sobre um desabamento que aconteceu ali perto do Chapéu Mangueira, né? Na Ladeira Ari Barroso, na altura do número 16, no Leme, na zona sul do Rio. A via é o principal acesso do Chapéu Mangueira e Babilônia. Está impactando ali serviços e a circulação de carros, de veículos ali naquele entorno. Então, se você puder, evite ali. Teve problemas também com postes que foram arrastados pela terra. Por enquanto, não há informações de feridos, mas a gente segue acompanhando aqui e qualquer novidade a gente traz para vocês, tá bom? São 9 minutinhos, faltando 9 minutinhos para as 14h. Deixa eu trazer aqui algumas dicas, né? Vai ter dicas aqui de eventos que vão acontecer no Rio de Janeiro. A cantora Marvila é a atração do Roda de Samba do Boteco na Rua, ou melhor, Roda de Samba do Boteco na Rua, neste sábado, em Campo Grande, na Zona Oeste do Rio. O show reúne sucessos como Nike e Shortinho, Vendaval, Você

Você Não Vai Sofrer e Foto, além da nova música Minha Riqueza. A apresentação integra a programação de samba na região e vai atrair com certeza um grande público, né? Então, a apresentação começa às 7 da noite, o Boteco na Rua fica na rua Itatitara, número 355, em Campo Grande. Outra dica aqui para vocês é que... Peraí, eu achei aqui, ó. Depois de conquistar o público nas redes sociais, o projeto Samba na Cozinha ganha a primeira edição presencial amanhã, no Renascença Clube, na rua Barão de São Francisco, 54, no Andaraí. A roda de samba reúne artistas como Dudu Nobre, Moacir Luz, Marcelinho Moreira e a velha guarda da Portela. Além da música, o evento aposta na gastronomia com a tradicional feijoada da Tia Surica e pratos de botecos convidados. A programação vai das 2 da tarde até as 10 da noite. Ingressos a partir de R$ 40,00 sem a alimentação e R$ 60,00 ingresso solidário com prato de feijoada ou rabada. Olha que delícia, hein? Quer outra dica? O Casarão do Firmino, na Lapa, aqui pertinho da gente. Recebe amanhã mais uma edição da Roda de Samba do Vander Pires. Com mais de 30 anos de carreira, o intérprete leva para o público sucessos como de samba, do pagode, do samba romântico e, claro, né, clássicos dos sambas enredo. A programação começa às 6 da tarde e ainda terá show de Tiago Cordeiro, participação de Vandinho Pires, a DJ Nicole Nilma nos intervalos e promete aqui chope liberado até 7:30 da noite, hein? A entrada é colaborativa, ou seja, você colabora com o que puder. O Casarão do Firmino fica na Rua da Relação, número 19, em frente à nossa sede, sede aqui da EBC. 7 minutinhos, quase 4 minutos, 6, que 7 minutinhos, é, quase 6 minutinhos para as 2 horas. A gente termina essa primeira hora aqui do Revista Rio com música, começando aqui esse bloco com Almanaque, Marcos Valle.

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1: Agora são 2 horas no horário de Brasília. Olá, muito boa tarde. Eu sou Daniel Ito e este é o Nacional Notícias com um destaque do momento. Os efeitos da guerra no Irã já aparecem aí no dia a dia das empresas brasileiras, viu? Um levantamento do Banco Central mostra aumento de custos e piora no otimismo dos empresários aqui no Brasil por conta desse conflito. Quem traz os detalhes pra gente é o repórter Gabriel Brum, que está aqui no estúdio com a gente. Gabriel, boa tarde para você.
2: É isso mesmo, Daniel. A maioria das empresas sentiu o impacto da guerra no Irã, principalmente nos preços de combustíveis e transporte. Essas informações estão no relatório Firmus do Banco Central, aí, referente ao segundo trimestre deste ano. Essa pesquisa serve para reunir a percepção de empresas sobre os negócios e como tomam decisões com base nos dados econômicos do país. Esse levantamento recebeu respostas de 349 empresas entre os dias 11 e 29 de maio. Então, antes do anúncio do acordo entre Estados Unidos e Irã e quando o preço do barril de petróleo estava bem alto, acima de $100.
1: Certo.
2: Quanto à reforma tributária, que foi outra questão, que inicia o processo de transição no ano que vem, a maioria dos entrevistados prevê aumento de custo com compliance, carga tributária e necessidade de capital de giro, que é o dinheiro do dia a dia para a empresa seguir funcionando.
1: Perfeito.
2: Então, com relação a índices econômicos, os empresários entrevistados afirmaram que esperam que a inflação oficial fique em 5% neste ano, com o crescimento econômico do país em 1,8%. E o dólar deve fechar o ano em R$ 5,15. As empresas indicaram também que o otimismo com a economia diminuiu, inclusive dentro do próprio setor de cada uma. Ainda apontaram aumento de custos com mão de obra e insumos, Daniel.
1: Perfeito, os empresários do Brasil então reagindo aí com menos otimismo, né, diante do cenário econômico global, bastante piorado aí por conta do conflito entre Estados Unidos e Irã. Gabriel, muito obrigado pelas informações ao vivo pra gente aqui no Nacional Notícias. Agora são 2 horas e 2 minutos. Próxima edição, às 3 horas.

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1: Duas horas e três minutos e agora a gente vai falar de Copa do Mundo. Primeiro, lembrando que segunda-feira é ponto facultativo, viu? Aqui no Rio de Janeiro, a cidade do Rio de Janeiro, o governo do estado também decretaram ponto facultativo para essa segunda-feira, quando o Brasil vai enfrentar o Japão já pela fase do mata-mata. A Secretaria Municipal de Saúde do Rio de Janeiro divulgou o funcionamento da rede durante este dia, né, próxima segunda-feira, jogo do Brasil. As unidades de urgência e emergência, como UPAs, hospitais, SES, que são os centros de emergência, e CAPS tipo 3, que são os centros de atenção psicossocial, funcionarão normalmente, hein? 24 horas por dia. O Supercentro Carioca de Vacinação de Botafogo também funciona. Abrirá às 8 da manhã e vai até às 10 da noite, enquanto as unidades instaladas em shoppings seguirão o horário dos centros comerciais. Já as clínicas da família, centros municipais de saúde, policlínicas e o Supercentro Carioca de Saúde funcionarão apenas até meio-dia na segunda-feira. Aliás, segunda-feira, que ontem a gente falou aqui, né, o Sindicato dos Rodoviários, prometendo aí uma greve para essa segunda-feira, no dia do Jogo do Brasil. Não entraram em acordo aí com a Rio Ônibus, Prefeitura, e eles anunciaram a greve a partir de 0 hora da segunda-feira. A gente vai aí amanhã, eu estou aqui de plantão no Manhã Nacional, amanhã será comigo e a gente vai acompanhando como é que está essa situação. Fique ligado aí, porque se você precisar ir para o trabalho, pode ser que a gente não tenha ônibus. Tomara que o acordo chegue, né, a tempo para atender o trabalhador. Vamos aos jogos da Copa do Mundo? Pois é, ontem a Costa do Marfim continua fazendo história, 2-0 em Curaçao, que fez um gol nessa Copa. Como é, né, a expectativa e a perspectiva das seleções, porque tem a ver com o país. Curaçao sabia que estava ali se divertindo, só para participar, fez um golzinho em toda a sua participação, mas fez uma festa com esse gol, porque para ele estava só de participar já era um prêmio, né? Em relação aos outros países que já chegam aí, parece que não precisam entrar em campo, que acho que já ganharam, né? Um empate, por exemplo, é o fim do mundo. Quer ver? Ó, ontem o Equador bateu a Alemanha por 2-1. Foi uma festa sem fim com o gol do flamenguista Plata. Pois é, e aí o Equador garantiu aí a ida para a fase do mata-mata. Então, os jogos: Curaçao 0, Costa do Marfim 2, Equador 2, Alemanha 1. Esses quatro do grupo E. Do grupo F, a Holanda venceu a Tunísia por 3-1 e o Japão empatou com a Suécia por 1-1, por isso que o Japão será um... Venceu os donos da casa, Estados Unidos. Turquia, que não tinha feito nenhum ponto, né, nos dois primeiros jogos, venceu os Estados Unidos, que venceram os dois jogos.

os primeiros, a torcida ficou meio frustrada, né? Ficou tão frustrada que eles começaram a filmar mais os artistas, celebridades que estavam nos jogos do que os jogadores, né? Mas, enfim, 3-2 para a Turquia, em cima dos Estados Unidos. E Paraguai e Austrália ficaram no 0-0, as quatro seleções do Grupo D. Daqui a pouquinho, 16h, tem Noruega e França. Esse é jogão, hein? Noruega e França. Depois, no mesmo horário, Senegal e Iraque, porque os quatro são do Grupo I. Do Grupo H, Cabo Verde e Arábia Saudita, às 21h. Uruguai e Espanha, às 21h. E amanhã, no Grupo G, Nova Zelândia e Bélgica, 00h, né? Então vai ser de madrugada, a gente já acorda sabendo o resultado, assim como Egito e Irã. Panamá, Inglaterra e Croácia e Gana jogam amanhã às 18h pelo Grupo L. No Grupo K, Colômbia, Portugal, Congo e Uzbequistão, do Grupo K, né, se enfrentam às 20h30. E o Grupo J, Argélia e Áustria, Jordânia e Argentina, jogam às 23h da noite do sábado. Então são os últimos jogos dessa primeira fase de grupos, né, e a gente vai ter aí os classificados para a próxima fase. Por enquanto, a gente tem aqui, já garantidos, né, os jogos que já estão confirmados. Já trago aqui para vocês, ó. Vamos lá. Quem já está garantido na segunda rodada. No domingo, 16h, teremos África do Sul e Canadá. Às 14h da segunda-feira, Brasil e Japão. A Alemanha aguarda seu adversário, joga na segunda, 17h30. Às 22h da segunda-feira, Holanda e Marrocos já estão, né, garantidos. Na terça-feira, Costa do Marfim, às 14h, aguarda também o seu adversário. E o México, na terça-feira, às 22h, também aguarda seu adversário. Os outros jogos de 18h e de 13h, de terça e de quarta ainda, aguardam aí os classificados, porque tem jogos que estão muito apertados. Por exemplo, os jogos que ainda não aconteceram, né, do Grupo G, Egito, Irã, Bélgica e Nova Zelândia, ainda pode mudar essa situação. O Egito tem 4, Irã tem 2, Bélgica tem 2 e Nova Zelândia 1. No Grupo H tem Espanha com 4, Uruguai com 2, Cabo Verde com 2 e Arábia Saudita com 1. Isso aí pode mudar bastante também. No Grupo I já não tem jeito, França e Noruega já estão aí no final, né? Os dois ganharam os primeiros jogos, Senegal e Iraque não tem nenhum ponto. No Grupo J, a Argentina tem 6, a Áustria tem 3, a Argélia 3 e Jordânia já eliminada 0. No Grupo K, a Colômbia tem 6, Portugal 4, Congo 1. Ou seja, a Colômbia já está classificada porque o Congo não chega, né, aos 6 pontos. E o Uzbequistão já fora, não marcou ponto. O último, Grupo L, Inglaterra 4, Gana 4, Croácia 3 e Panamá também desclassificado 0. Deixa eu te dar o caminho aqui, caso a gente consiga, né, ir até a final nessa segunda fase. Segunda-feira, todo mundo já está sabendo, 14h, se o Brasil passar as oitavas de final, o jogo vai acontecer no domingo, 5 de julho, às 17h. As quartas de final, se passar no dia 11 de julho, no sábado, às 18h. A semifinal, se tiver lá, 15 de julho, numa quarta-feira, aí sim, 16h, no meio da semana. E a grande final da Copa do Mundo, dia 19 de julho, domingo, às 16h. Então, esse aqui é o caminho do Brasil, né? Caso ele vá até o final. Segunda, 14h, domingo, 17h, domingo que vem. No outro sábado, dia 11, 18h. Na quarta-feira, dia 15, 16h. E a final no domingo, dia 19, às 16h. Tá dado o recado já para você fazendo as contas e vamos ver, né? A esperança será sempre a última que morre. Vamos lá de música. Cidade Negra.

0: Aí a gente ouviu o nosso querido e saudoso Belchior, A Palo Seco, música dele. Antes a gente ouviu a Terceira Lâmina, Zé Ramalho e Luz, A Luz de Tieta, Pedro Luiz e A Parede, música de Caetano Veloso. A gente já tem aqui mais mensagens, né? Eu acho que o Léo de Campo Grande eu não falei, que já mandou mensagem aqui pra gente. Passando para desejar um bom final de semana, com juízo e responsabilidade. Agradecer essa semana que passamos juntos, eu que agradeço, viu, Léo? Beijo pro tio Gilson Perdigão, benção do Dindo Márcio Vanderlei, abraços para o pessoal da minha panelinha, vamos juntos até às 3 da tarde, com certeza. E falando no nosso Gilson, nosso patriarca aqui da pracinha, ele também tá aqui, deixou a mensagem dele, vamos ouvir.
1: Dia 26 de julho, Dia dos Avós. Fale sobre ele, Cíntia. Boa tarde a Cíntia, Raquel, Glorinha, Fabinho, Dylan, a Leozinho, que está com frio, lá deve estar fazendo um frio terrível, ao menino do Limoeiro, ao Hudson no Canadá, que está com calor, as meninas da Bélgica, da Suécia e da Suíça, as meninas do mundo inteiro, as galácticas, as lunáticas, as aeronáuticas, as marítimas, as aquáticas, as galácticas, todas elas, oh meu Deus! E toque música de São João para a gente ouvir, Cíntia, toque música de São João para a gente ouvir, a gente gosta.
0: Então tá, vou separar a música de São João aqui, Gilson. Já uma correção, meu querido, ó. Dia dos Avós é dia 26 de julho, mês 7. A gente achou esquisito aqui quando falou, né, do 26 de junho. E aí até o nosso mal, não é o Fabinho mais que tá aqui fazendo Revista Rio, não. O Márcio que tá, o Márcio Freitas. E aí ele falou, ué, Dia dos Avós, minha filha falou que vai ter festa na escola, mas é em julho. Aí a gente foi olhar aqui, é 26 de julho. Tá bom, Gilson? Beijo pra você, obrigada pela participação. Vou pegar aqui música de São João, de Fogueira, pra gente tocar aqui, tá bom? Deixa eu ver aqui mais, ó. Ah, Vera de Guaratiba. Oi, Vera. Eu tive aqui essa semana e você não veio aqui falar comigo. Ouvir Belchior chega a doer o coração de tanta felicidade. Eu amo Vera Belchior. Amo. Amo. Como foi, assim, injustiçado, né? Um grande compositor que só foi reconhecido, vamos dizer assim, depois que ele fez a passagem, né? Felizmente, fica o legado dele aí. Deixa eu trazer aqui mais informações. Vou começar falando. Deixa eu ver aqui. Já falei. Ah, esse eu não falei, não. Já falei da Covid. Do funcionamento da saúde, mais dicas aqui culturais acontecendo aqui no Rio de Janeiro. O Centro Cultural do Ministério da Saúde inaugura na próxima segunda-feira a exposição Vida Reinventada, a Pandemia da Covid-19 e a Transformação do Futuro. Em cartaz na Praça 15, no centro do Rio, a mostra reúne ciência, arte e memória para refletir sobre os impactos da pandemia e as respostas da sociedade à maior crise sanitária recente. A visitação é gratuita de terça a sábado, das 10 da manhã às 5 da tarde. E a exposição permanece aberta ao público até abril do ano que vem. Então tem tempo, né? Principalmente quem usa barca, né? Que vai ali para a Praça 15. Olha só, faz uma horinha e vai lá ver um pouquinho dessa exposição, que deve ser bem emocionante também, né? E trazer muitas reflexões para a gente. E vamos falar de música, porque o Rock 80 Festival volta à Praça do Lido, em Copacabana, neste domingo, com entrada gratuita, hein? A partir das 6 da tarde, o cantor e compositor Klinger sobe ao palco ao lado da banda Naus para um show dedicado aos grandes

0: Vai acontecer até o dia 5 de julho. O evento reúne restaurantes, bares, museus, ateliês, centros culturais em uma programação que valoriza a gastronomia, a arte e a música em um dos bairros mais tradicionais do Rio. O público poderá experimentar pratos especiais de inverno, harmonizações com cervejas e drinks temáticos, além de curtir apresentações de DJs no Largo dos Guimarães e shows de música ao vivo. As atividades acontecem em horários variados de acordo com a programação de cada estabelecimento. Então, você que quer aí saber a programação para fazer tudo certinho, chegar na hora que te agrada mais, o site lá, ó, visitesantateresa.rio, www.visitesantateresa.rio. Lá tem toda a programação do Festival de Inverno de Santa Teresa, começando esse fim de semana e indo até o fim de semana que vem. Certo? Dá tempo para falar mais um? Não, vamos fazer o seguinte. Daqui a pouquinho a gente traz mais informações, a gente vai para aquele intervalinho de meia hora. Já, já tem mais informações e muita música aqui para você.
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0: informações importantes aqui para vocês. A gente já falou aqui sobre a questão da vacinação, né? E tem uma outra que fala também sobre... Márcio, vamos lá, porque vamos pular aqui. Vamos falar do Dia Nacional, né, da Proteção à Criança e à Infância. No Dia Nacional da Educação Sem Violência, ou melhor dizendo. O alerta é para uma realidade muito preocupante. Os casos de maus-tratos contra crianças seguem em alta. Dados do Unicef reforçam a necessidade de fortalecer a proteção à infância e incentivar formas de educação baseadas no diálogo, no cuidado e no respeito. Confira a reportagem de João Barbosa.
1: Nesta sexta-feira, data em que é celebrado o Dia Nacional pela Educação Sem Violência, o Fundo das Nações Unidas para a Infância lançou alerta para a necessidade de ampliar os programas de parentalidade protetiva no Brasil. Segundo o Unicef, se os responsáveis não forem orientados sobre cuidados não agressivos aos filhos, a quantidade de casos de maus-tratos no Brasil não irá diminuir. O alerta é baseado em dados do último Anuário Brasileiro de Segurança Pública, que contabilizou, só em 2024, mais de 33 mil crianças e adolescentes vítimas de maus-tratos. Desses, quase 9 em cada 10 casos aconteceram com crianças de até 13 anos. Segundo o anuário, a faixa etária dos 5 aos 9 anos foi a mais atingida, com mais de 11 mil registros. O dia 26 de junho também marca 12 anos da criação da Lei Menino Bernardo, que mudou o Estatuto da Criança e do Adolescente e estabeleceu o direito à educação sem o uso de castigos físicos, de tratamento cruel ou degradante. No entanto, a representante adjunta do Unicef no Brasil, Laila Saad, afirma que os casos de maus-tratos vêm aumentando.
2: A gente tem feito pesquisa junto aos nossos parceiros e os dados mostram que a violência dentro de casa está aumentando. As crianças entre 0 e 4 anos, eles estão morrendo dentro de casa. A gente tem um aumento de mortes. E mesmo quem não morre, sofre consequências muito sérias que podem impactar o desenvolvimento dessa criança ao longo da vida.
1: Para ela, o aumento dos casos ocorre por conta da banalização da violência.
2: A gente tem que quebrar essa normalização da violência de uma forma geral na sociedade. As famílias têm que entender e reconhecer e agir contra a violência, ter estratégias e metodologias de parentalidade protetiva, né? E nós temos o papel também, tanto como as políticas públicas, os programas, de apoiar essas famílias nesse esforço de mudar.
1: De acordo com o Unicef, é preciso ampliar iniciativas já existentes no Brasil que compreendem a parentalidade protetiva, como o Plano Nacional de Cuidados e o Primeira Infância no Sistema Único de Assistência Social, além de garantir sua efetiva implementação. O alerta também é direcionado à conscientização de pais, avós e outros responsáveis do sexo masculino para que haja quebra das normas de gênero associadas aos cuidados de crianças e adolescentes. Sob supervisão de Fábio Cardoso, da Rádio Nacional no Rio de Janeiro, João Barbosa.
0: Maravilha a reportagem do João. E ainda falando das efemérides, né, da data, eu queria destacar também que hoje é o Dia Nacional da Diabetes. Pelo menos 17 milhões de brasileiros vivem com a doença, segundo a Federação Internacional de Diabetes. Especialistas reforçam que o diagnóstico precoce e o controle da doença são fundamentais para evitar complicações como cegueira, insuficiência renal, problemas circulatórios e amputações. Como o diabetes tipo 2 pode evoluir de uma forma silenciosa, é importante ficar atento a sinais como sede excessiva, aumento da fome e da frequência, daquela vontade de fazer xixi, né? Toda hora ir no banheiro para fazer xixi. A alimentação equilibrada, atividades físicas regulares e acompanhamento médico são as principais formas de prevenção e controle. O diabetes é uma doença crônica que ocorre quando o organismo não produz insulina em quantidade suficiente ou não consegue utilizá-la de forma adequada, provocando o aumento da glicose no sangue. Entre os fatores de risco estão excesso de peso, sedentarismo, alimentação inadequada, histórico familiar e envelhecimento. O tipo 1 é uma doença autoimune, geralmente diagnosticada na infância ou adolescência, em que o pâncreas deixa de produzir insulina. Já o tipo 2, o mais comum, está associado principalmente a fatores genéticos e ao estilo de vida, podendo se desenvolver.

desenvolver de forma silenciosa ao longo de vários anos. Há ainda diabetes gestacional, que surge durante a gravidez e exige acompanhamento para reduzir riscos à mãe e ao bebê. O controle do diabetes é feito por meio de acompanhamento médico regular, monitoramento da glicemia, adoção de hábitos saudáveis, que inclui aí alimentação equilibrada, atividade física, controle de peso e, quando necessário, uso de medicamentos ou aplicação de insulina conforme o tipo da doença e, principalmente, orientação médica. 2:37 e a gente vai com mais música aqui no Revista Rio. A gente começa a programação agora, a Chico César.

Aí a gente ouviu Arnaldo Antunes, música dele, de Marisa Monte e do Dadi, Dadi da Cor do Som. É, naturalmente, antes Mamão com Mel, linda canção de Gonzaguinha. Aliás, o que, que o Gonzaguinha fez que é ruim, né? Música dele na interpretação do saudoso Gonzaguinha. E abrimos o nosso bloco com A Primeira Vista, de Chico César. A música é dele, Chico César. Olha que bacana essa notícia. O Guinness World Records reconheceu nesta terça-feira, terça que passou, o trio de irmãs brasileiras como o mais longevo do mundo. Levita de Deus Nunes, de 109 anos, Zoraide de Deus Mota, de 104 anos, e Zulina de Deus Nunes, de 103 anos, vivem no Rio de Janeiro e somam juntas 316 anos de vida. O reconhecimento veio após o processo de validação

redação conduzido por especialistas em longevidade que analisaram documentos como certidões de nascimento, batismo e casamento. Naturais de Cedro, de São João, em Sergipe, elas cresceram em uma família de 8 irmãos e viveram uma infância marcada por hábitos simples, com alimentos produzidos em casa. Com o passar dos anos, se mudaram para o Rio, onde construíram suas famílias e hoje vivem cercadas por filhos, netos, bisnetos e até tataranetos. Em entrevistas, as irmãs resumem a longevidade de forma simples: saber viver, viver tranquilo e sem fazer mal a ninguém e graças a Deus. Bacana, né? Você procurar aí no site de busca do seu computador, você vai ver a foto, né, delas e muito legal assim ver, né, carinha boa, ainda parece que ainda tem, né, bem de saúde, tem uma vida tranquila, então é muito legal a gente ver aí que essas três irmãs, né, chegando aí a essa longevidade e participando desse Guinness Book como as três mais longevas, e é aqui do Rio de Janeiro. Deixa eu trazer aqui outras informações, deixa eu ver aqui se tem coisa importante aqui para trazer para vocês. Olha, aqui há pouco, falando de movimentação, né? Uma carreta tombou no entrocamento da Washington Luiz com o Arco Metropolitano, na altura de Duque de Caxias, na Baixada Fluminense. O acidente foi por volta de 11h45 e o motorista foi encaminhado ao hospital. O veículo transportava conteúdo inflamável derivado de petróleo. O Corpo de Bombeiros e a concessionária da via estavam no local por volta de 1h. Nesse horário, a retenção do trânsito no sentido região serrana começava na Reduque e ia até o local do acidente. Hoje, no momento, a situação também segue bem complicada ali naquele trecho. Deixa eu trazer mais informações aqui. Um giro pela cidade, Boulevard 28 de setembro, o trânsito é intenso a partir da rua Gonzaga Bastos. Na rua Visconde de Santa Isabel, intensa movimentação de veículos no acesso à rua Barão do Bom Retiro. Avenida Brasil, em Guiço, ali perto, no sentido Zona Oeste, na altura da passarela 28 e Coelho Neto. E o caminhão está enguiçado, a Sete Rio está no local e o trânsito está lento desde o Trevo das Margaridas. A situação está bem complicada, gente, ali naquela região. Linha Amarela, tem uma faixa ocupada no sentido Ilha, a Ilha do Fundão, por conta de um caminhão enguiçado. O trânsito apresenta retenções a partir do acesso pela Avenida Jeremário Dantas, concessionária no local. E com essas informações, me despeço de vocês aqui no Revista Rio. Segunda-feira, Dilan Araújo estará de volta. Agradeço muito o carinho de vocês comigo, as mensagens que vocês me mandaram. E sempre que possível, vou estar aqui, né, na companhia de vocês. A gente faz isso aqui da melhor forma que a gente pode, porque a gente faz a Rádio Nacional, está aí há 90 anos, por causa de você, ouvinte. Então a gente vai terminar com duas músicas aqui. Lembrando que amanhã, de 8 às 10, eu tô aqui no microfone no Manhã Nacional. E as músicas que a gente vai terminar com uma música de festa junina que o Gilson pediu, Vem Meu Amor, Ivete Sangalo. E, por fim, Sou Brasileiro, com o Molejão, né? Enaltecendo aí o nosso querido Brasil. Dê força e muita sorte na segunda-feira. Um ótimo final de semana para todo mundo. Fiquem em paz. Obrigada pela companhia. Até o nosso próximo encontro.

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1: Agora são 3 horas no horário de Brasília. Olá, muito boa tarde. Eu sou Daniel Ito e este é o Nacional Notícias com o destaque do momento. Quase 2 dias depois dos terremotos que derrubaram prédios e deixaram aí muita destruição na Venezuela, incluindo a capital, Caracas, e também os arredores, o governo venezuelano já elevou o número de mortes para 920 pessoas, viu? De acordo com a agência Reuters. Número que, infelizmente, ainda tende a crescer, porque tem muita gente desaparecida. O repórter Gabriel Correa tem mais informações atualizadas para a gente dessa tragédia no nosso país vizinho.
2: Quase 3 mil pessoas estão feridas e um site alimentado de forma colaborativa tem uma lista de mais de 50 mil desaparecidos. A presidente interina, Delcy Rodrigues, decretou estado de emergência e as forças de resgate têm trabalhado de forma contínua ao lado de voluntários para cuidar dos sobreviventes. A agência da ONU para a Migração estima que quase 7 milhões de pessoas podem ser afetadas pela situação de emergência. Segundo a agência Reuters, a cidade de La Guaira, no litoral próximo de Caracas, foi a mais atingida, com mais de 100 edifícios que vieram abaixo. O Ministério da Saúde da Venezuela está pedindo para a população a doação de sangue em diversos centros de coleta nos hospitais. Nessa quinta-feira, o presidente Lula autorizou o envio de uma missão humanitária. Agentes de proteção e defesa civil, bombeiros militares e representantes da Anatel embarcaram nesta sexta-feira de Guarulhos, em São Paulo, em uma aeronave KC-390 da Força Aérea Brasileira. No sábado, o Brasil envia para a Venezuela em um novo voo, um hospital de campanha com equipe médica, medicamentos e insumos. As primeiras equipes de resgate estrangeiras começaram a chegar na noite de quinta-feira. O México enviou 250 socorristas, El Salvador 188 e a Espanha quase 100. República Dominicana, Colômbia, Suíça e Alemanha também enviaram dezenas de brigadistas para ajudar na situação causada pelo terremoto mais forte na Venezuela desde 1900.
1: A solidariedade nesse momento difícil, diversos países enviando ajuda para a Venezuela, inclusive a aeronave aqui do Brasil, da FAB, KC-390, decolou agora há pouco, 1h20 da tarde, em direção à Venezuela, com profissionais para ajudar nos trabalhos de busca e também com mantimentos para a população venezuelana depois dos terremotos da noite de quarta-feira. 3 horas e 2 minutos, esse foi o Nacional Notícias, próxima edição às 4 horas.
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quer dizer, 4, eu já querendo acelerar sexta-feira. 3 e 4 aqui no Rio, muito boa tarde, seja muito bem-vindo. Vamos juntos, né, no Tarde Nacional até às 5 com muita música e muita informação. Daqui a pouquinho aquelas 2 músicas, né, para você escolher qual a sua favorita, qual a que você quer que a gente toque na íntegra, né, no finalzinho do Tarde Nacional. 971-199-66, seja muito bem-vindo, vamos juntos. É, vou logo confirmar o meu engano, né? Porque Cirilo King só volta de férias na terça-feira. Ele não sabia que ele estava de férias até a segunda, né? Então, as férias dele terminam na segunda e ele volta a trabalhar na terça-feira. Ou seja, mandou um caô sem saber, né? Marcou lá as férias dele sem saber e vai pegar esse jogo da Seleção Brasileira da segunda-feira em casa, na molezinha, chinelinho, pé pro alto. Se deu bem, né, Cirilo Kings? Ó, mó historinha mesmo, vou te falar. Mas tá bom, mas segunda-feira a gente tá por aqui, tá? A partir das 3 da tarde, começando o segundo tempo do jogo da Seleção Brasileira, né? Encarando aí o Japão para ver se vai passar para as oitavas, né? Porque eu tava achando que já eram as oitavas. Aí eu fui ler lá as matérias e vi que é 16avos. Se passar desse jogo contra o Japão, aí sim vai para as oitavas. Aí se passar das oitavas, vai para as quartas. Se passar das quartas, vai para a semifinal. E se passar da semifinal, vai para a final. Longo caminho ainda pela frente, muita gente pela frente, né? Vamos ver o que vai acontecer. Sexta-feira, dia 26 de junho de 2026. Tempo instável, previsão de chuva fraca aqui no Rio de Janeiro, céu nublado encoberto, ventos fracos a moderados e a temperatura máxima hoje é de 25 graus, um pouquinho mais quente do que ontem, né? Porque ontem tava uma friaca danada. Hoje pelo menos tem aquele mormaçozinho assim, aquele sonho de sol, pois é. E dizem, reza a lenda, que a temperatura vai subir ao longo do final de semana. Na Avenida Brasil tem um carro enguiçado na maré, tem uma faixa ocupada na pista central, sentido Zona Oeste, na altura da Passarela 10, por conta de um carro enguiçado, 7 Rio no local, e o trânsito é lento desde a região da linha amarela. Voltando a falar da Seleção Brasileira, eu estava lá olhando, né, para ver se ia ter alguma outra folga, né, na semana. Então, assim, aproveita segunda-feira se você puder, porque depois, se o Brasil passar para as oitavas, vai jogar no domingo. Se passar no domingo, né, nas oitavas, vai jogar no sábado, ou seja, não teremos mais folga, né? Então aproveita de segunda-feira, se puder, se joga, porque depois vai ser um jogo no domingo e um jogo no sábado. Fui pesquisar, né, gente? Fui averiguar para ver se ia rolar. Olha, são 3h07, uma excelente tarde de sexta-feira para você. Daqui a pouquinho, como eu disse, as músicas de hoje. Vamos de música hoje, o Rei Rui, nosso Rui Franklin, e aqui na produção de estúdio, a Rosinha. E a gente começa com muita música, o Tarde Nacional.

0: E muito boa tarde para você que está com a gente no Tarde Nacional. Olha só que dica maneiríssima para você que está ligado aqui no nosso Tarde Nacional. A Fundação Bradesco está prorrogando inscrições para as vagas gratuitas da EJA aqui no Rio de Janeiro. As inscrições foram prorrogadas até 30 de junho. E a gente tem aqui um convite, né? Um áudio convite para você que tem vontade de se inscrever e participar do EJA.
1: A Fundação Bradesco do Rio de Janeiro está com uma oportunidade muito interessante para quem tem mais de 18 anos e ainda não conseguiu concluir o ensino médio. Estamos com 35 vagas gratuitas abertas para a educação de jovens e adultos sem limite de idade para participar. A gente sabe que grande parte desse público trabalha, cuida de casa e tem uma rotina bastante corrida. Por isso, as aulas acontecem à noite, de forma presencial, mas para que algumas atividades possam ser feitas em casa. As inscrições podem ser feitas até o dia 30 de junho. Os interessados devem ir até a Secretaria da Escola da Fundação Bradesco, que fica na Tijuca, Rua Adoc Lobo, número 253, entre 4 da tarde e 9 da noite. A Fundação Bradesco acredita que voltar a estudar não é apenas conquistar um diploma. É abrir portas para novas oportunidades de trabalho, melhorar a renda familiar e ganhar ainda mais confiança para seguir em frente. A educação de jovens e adultos tem justamente esse papel, dar uma nova chance para quem quer retomar os estudos e com o Bradesco, só a educação transforma.
0: Era uma excelente oportunidade, então só repetindo o endereço, Rua Adoc Lobo 253, o horário é de 4 da tarde às 9 da noite. E tem um telefone que é o 2254-0968, 2254-0968 para você tirar suas dúvidas. Para fazer inscrição, original e cópia do RG, CPF, comprovante de residência atualizado, histórico escolar. Essa iniciativa do EJA, ela quer promover a reinserção de jovens e adultos na vida escolar e social através das práticas pedagógicas flexíveis e inclusivas, né, que conectam o aprendizado às experiências do cotidiano. Tá aí mais uma dica para você no Tarde Nacional. Olha, são 3h18, tá na hora de ouvir as músicas de hoje, né, para você votar na sua preferida. Lembrando que hoje, dia 26 de junho, é aniversário de

Gilberto Gil. E Gilberto Gil, você sabe, tem um repertório vastíssimo, né? Então escolhemos duas músicas do Gil para você votar hoje através do 971-199966. Aliás, parabéns, né? Saúde, vida longa, Gilberto Gil, que está completando aí nessa sexta-feira. Fazer aniversário de sexta-feira também é bom, né, gente? Vamos combinar. 84 anos, parabéns, saúde, muitas felicidades. Primeira música, música de número 1,

0: café eu vou, café não costuma falhar, não é isso tudo, né? O nome da música é Andar com Fé, é uma música que foi lançada pelo Gil em 1982 no álbum chamado Umbanda 1. Essa música ela foi composta no período de pós-ditadura e acabou se tornando, né, um hino de otimismo, resiliência e esperança, e transformando, né, a fé num conceito abrangente, na fé além das barreiras religiosas, né? É, eu acho que o Gil, quando fez essa música, ele queria dizer que você tem que ter fé em alguma coisa, não necessariamente não só necessariamente na religião. Você pode ter a religião que você tiver, ou pode também não ter religião nenhuma, na minha visão, mas você tem que ter fé em alguma coisa, nem que seja em você mesmo, né? Então, com o próprio Gilberto Gil, aniversariante de hoje, Andar com Fé é a música de número 1. A música de número 2.
1: Do tambor.
0: Também uma música do Gilberto Gil, só que aí na interpretação da Cor do Som, né? Essa música ela foi composta pelo Gilberto Gil. E aí, o Gil, eu não sabia, né? Mas ele não queria mais ser cantor, queria parar com a vida de artista, isso lá em 1900 e blau. E aí ele resolveu que ele não ia mais cantar. Aí deu essa música para a galera da Cor do Som. A Cor do Som gravou, a música virou um sucesso, né? E logo depois o Gil, ele gravou também o palco, né? E é um carro-chefe também aí da carreira do Gil. A Cor do Som, 280, música do Gilberto Gil. E a Reza a Lenda, que é o grupo Acordo Som, incentivou o Gil a seguir na profissão. Então tá aí, tá lançado o desafio, música de número 1, Andar com Fé, Gilberto Gil. Música de número 2, Acordo Som com palco, para você escolher a sua preferida, 971-1999-66. São 3h22 aqui no nosso Tarde Nacional.

0: 3 e 29 971 1999 66. Participa, é o Tarde Nacional. Francisco tá dizendo que se não colocar o Neymar e o Endrick, vai ser 2-1 Japão. Ah, não sei se o Neymar vai fazer alguma coisa não, Francisco, mas, né, vai que, né? Márcio Vanderlei, tem mensagem aqui do Márcio Vanderlei, podemos liberar o áudio do Márcio?
1: Boa tarde, Glaucinha. Boa tarde, Cirilo, se vai na escuta. Excelente final de semana, viu? Foi um prazer estar com vocês, viu? Semana foi boa, viu? Teve muitas charadas legais. Falando em charada, Glaucinha, tem mais uma, viu? Essa tá fácil, eu ia botar uma difícil. Mas eu sei que tu não ia acertar. Então vou botar uma mais facilzinha, mas eu vou mandar difícil assim mesmo, pra ver se você ainda acerta. A primeira eu sei que tá fácil, você vai acertar sem precisar pedir a ninguém. A outra eu já não sei, mas vamos lá, né? Valeu, forte abraço, amigo ouvinte, Márcio André Limoro, Pernambuco.
0: Eu não sou muito boa de charada, não. Eu tô achando a fácil difícil, é difícil, mais difícil ainda. A segunda tá aparecendo. Ah, não sei. Vou, daqui a pouco eu falo com você. Ó, Márcio Vanderlei votando na música de número 1, Andar com Fé. Vamos lá, Rose de Caxias, um beijo. Tá mandando parabéns pro Gilberto Gil, também votando na música de número 1. Precisamos de fé mesmo, com certeza, Rose. Um beijo pro Leozinho de Campo Grande. Tá mandando abraço aí pro Rui Franklin, pra Rosinha. A Rosinha tá aqui atrás de mim. Manda um beijo pro Leozinho.
2: Leozinho! Beijinho!
0: Bom final de semana.
2: Ah, também. Bom final de semana. Rosinha. Bom jogo segunda-feira.
0: É porque vai dar pitu. Uhul. Mais uma que vai dar pitu. Vou me abandonar tudo aqui. Tá votando na música 1, tá dizendo que hoje o páreo tá duro. Tu é muito... Gostei da figurinha. Olha a Rosinha, que bonitinha. Muito maneira. Maria José de Duque de Caxias. Já vou te mandar as charadas, Maria José. Me ajuda, porque eu tô achando tudo difícil. É um beijo também, votando na música de número 1. Gente, música de número 1, né? Hoje é aniversário do Gil, do Gilberto Gil. Música de número 1, Andar com Fé, Gilberto Gil. E a música de número 2, também música do Gilberto Gil, só que na versão da Cor do Som, que foi quem primeiro gravou essa música, que se chama Palco. Então, vota 971-199966. Como é que fala, Rosinha? Vota, vota, vota.
2: Vota, vota, vota, vota, vota. Não parem de votar, por favor.
0: Pra ver que a gente tá com saudade de Cirilo mesmo, né? Vota, vota, vota, vota. 971-199966. Agora 3h32.
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6: Agora são 3h34 aqui no Rio, aqui no Tarde Nacional.
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6: Vamos falar sobre crianças com transtorno do espectro autista, né? E como é que fica a guarda na separação de um casal, né? Dos pais dessa criança. Para falar sobre isso, a gente convidou a doutora Lohana Gomes, advogada jurídica e que é fundadora do escritório de advocacia L. Gomes Advogados. Doutora Lohana, que está com a gente aqui no estúdio da Rádio Nacional. Tudo bem? Boa tarde.
7: Boa tarde, tudo bem?
6: Prazer estar conversando com...
7: Igualmente.
6: Eu já falei para ela que eu não vou chamar ela de senhora, embora ela seja doutora, vou chamar de você. Que
7: ah,
6: é...
7: muito obrigada.
6: É mais fácil, né? Só fala... pertinho aí do microfone para a gente conseguir ouvir a tua voz. Lohana, a gente estava conversando aqui em off, né, que separação já é uma coisa complicada, né?
7: Isso, exatamente. Sempre é um momento muito complicado, tanto juridicamente quanto psicologicamente também, né?
6: E aí, quando tem filhos, mais complexo ainda.
7: Sim, sempre que tem filho já é mais complexo, até dentro do procedimento jurídico também, quando não tem filhos, né? E é amigável, a gente consegue fazer em cartório, mas quando tem filho já não pode mais ser no cartório, tem que passar pelo procedimento do Ministério Público, já fica mais complexo.
6: Agora, eu não sabia que tinha diferença quando você tem uma criança com um transtorno do espectro autista. Tem diferença nesse processo de separação, ele é mais complicado ainda?
7: Aí é triplamente complicado, né? Porque a gente está falando de uma separação que vai impactar diretamente a rotina da criança. E a criança que está dentro do espectro, ela tem uma rotina pré-estabelecida. Então, quando a gente tem a criança, já tem que ouvir o Ministério Público justamente por isso, porque a gente precisa ver a individualidade da criança, uhum, né? E aí, quando a criança ela é autista, ela tem que ainda ser mais apurada ainda, como que vai ser isso, como é que vai ser essa nova rotina. Não pode só simplesmente seguir um padrão de visita fim de semana sim, fim de semana não, como é o habitual. Tem que realmente ser muito mais bem estruturado.
6: Porque tenho visto, né, pelo menos assim, amigos meus que se separam, né, eles fazem muita guarda compartilhada. Então, me parece que tem sido um procedimento mais usado ultimamente, né? Mas no caso de uma criança com TEA, talvez não seja tão fácil você ter essa guarda compartilhada.
7: É, porque a guarda, na verdade, é decisão, né? O que se compartilha é a decisão na vida da criança. Muita gente confunde guarda compartilhada com visitas, né?
6: Ah, não,
7: não necessariamente,
6: é,
7: não.
6: Tipo assim, Tenho amigos que têm guarda compartilhada, que a criança fica 15 dias com o pai e 15 dias com a mãe. Não é isso?
7: Não, não é isso. Isso é visita. A guarda, o que se compartilha no termo, é a decisão sobre a criança. Então, pensa, uma criança autista, ela precisa de ter uma previsibilidade, que normalmente ou o pai ou a mãe costuma ter um conhecimento, normalmente a mãe, né? Costuma ter um conhecimento da rotina muito melhor do que o pai, né? Ou pode ser o oposto também, mas normalmente é a mãe. E aí o que que acontece? A gente precisa que essa rotina seja minimamente interferida pela separação, que já é uma coisa que vai quebrar ali a previsibilidade da criança.
6: Isso independe da idade da criança.
7: Independe da idade da criança. Inclusive, dependendo do grau de autismo, se a criança ou adolescente, adulto, for considerado incapaz, ainda assim a gente tem uma questão de tutela, curatela, porque pode ser uma criança que vai evoluir para a fase adulta, mas vai viver o resto da vida ali precisando dos pais. E ainda assim a gente tem ainda, por exemplo, pensão para filhos maiores por serem portadores de transtorno do espectro autista.
6: Então, mas isso é uma coisa que está sendo discutida mais recentemente, porque assim, acho que mais recentemente que a gente vem falando mais sobre as pessoas neurodivergentes, né?
7: Exatamente, porque o que acontece? A gente teve aí uma alta de diagnóstico, né, de crianças com transtorno do espectro autista. E aí, consequentemente, quando um assunto ele é mais falado, ele tem um impacto maior na sociedade. Sempre teve ali a individualização da questão da guarda, como que vai ser, e as visitas, por uma perícia dentro do processo de guarda e alimentos. Então, normalmente, tem ali um estudo psicossocial que vai determinar como que vai funcionar isso. Só que aí, quando a gente fala de uma criança autista, esse estudo ele precisa ser ainda mais aprofundado, ainda mais apurado. Então, os pais das crianças autistas estão começando agora, infelizmente, né, a se divorciarem. E aí, agora que a gente está tendo esse tipo de demanda no judiciário. Né? E aí, acaba que, por exemplo, eu que sou também mãe atípica, tenho um filho autista, a gente começa a preocupar, porque não dá para tratar uma família que é uma família atípica como uma família típica durante a separação, processo de divórcio. Porque não é igual, né? A gente sabe que ter uma criança atípica em casa nunca que vai ser igual.
6: Não é mesmo, né? As pessoas falam assim, nossa, você já deve ter ouvido muito isso, né, Lohana? Ele nem parece autista, né? Mas é autista, né? Tem comportamento, né?
7: Não tem cara de autista, é uma coisa que a gente ouve muito, né? Porque as pessoas ainda vêm ali não tem tanto conhecimento, essa é a verdade,
6: sim,
7: né?
6: Sim,
7: nem
6: sim.
7: É maldade, a pessoa e não assim, tem tanto conhecimento e acaba falando.
6: Que antes de ter um sobrinho neto autista, eu sempre falo sobre o Lorenzo, eu também não tinha conhecimento, né? A gente começa a procurar entender mais a partir do momento que está muito próximo de você, né?
7: Exatamente. Eu falo assim que eu escolhi o direito, né? Mas o direito voltado ali para as pessoas portadoras de transtorno espectro autista me escolheu. Porque jamais que eu pensaria em atuar com isso se eu não fosse mãe atípica. Porque eu vendo a minha dificuldade que eu comecei a pensar, gente, e se eu me separar, como que vai ser? E se eu tiver uma dificuldade na escola, como que vai ser? E aí, diante disso, que veio essa necessidade dos profissionais, né, se atualizarem. Então,
6: que ainda
7: assim,
6: são poucos,
7: que ainda
6: né?
7: são
6: Imagino
7: poucos.
6: Eu.
7: Porque eu mesma só fui para essa vertente devido eu ter tido presente, que foi o Estevam, né, que é o meu filho, que é o que tem autismo, e aí pensando nele, pensando em outras crianças, outras mães na mesma situação que eu resolvi me qualificar nessa área. Mas ainda tem muita coisa para se desenvolver, né, em várias áreas, e a jurídica acaba que fica ainda mais atrasada, porque quando a gente pensa em autismo de diagnóstico, remédio e tal, e essa questão de como isso vai interferir uma separação na criança, tem criança que entra em crise, que piora o quadro de autismo por conta das separação, por exemplo, e é uma coisa que é pouco estudada, né? Como que vai ser feito isso com o menor impacto possível para a criança?
6: E acho que até os pais, né? Eles ficam meio, abre aspas, vendidos, porque eu acho que nem eles conseguem saber como lidar com isso, né?
7: Exatamente, mas o judiciário, ele tem essa posição, tem o Ministério Público, tem esse estudo psicossocial que normalmente é feito nos processos, justamente para poder trazer essa proteção para a criança. A gente precisa que a criança, durante o processo de divórcio, seja uma criança atípica ou típica também, né? Qualquer criança precisa ser protegida. E aí, quando a gente fala da criança com autismo, a gente tem uma questão que vai mudar a rotina. Como que essa rotina vai mudar sem impactar tanto na saúde mental dessa criança, no comportamento, na escola, e como que essa criança vai lidar ali com a ausência paterna, com a ausência materna. Então, tudo isso deve ser estruturado dentro do processo.
6: Estevão está com quantos anos?

0: Estevam tem sete. Sete
1: Sete.
0: aninhos, é. Ele é autista nível 2 de suporte.
1: O Lourenço vai fazer 6 agora domingo também. E assim, cada dia é um dia, né, Lohana?
0: É, e a criança, ela tem ali a sua própria linha de desenvolvimento, né? E a gente que tem que se modular ali para poder conseguir fazer com que isso seja o mais leve possível. E não é a criança que tem que se modular às leis, às imposições. A gente precisa que realmente as pessoas entendam que as coisas têm que funcionar de uma forma que seja o mínimo prejudicial possível para as crianças.
1: Quando você fala que você se especializou, né, nas crianças com TEA, a gente não está falando só da separação, você também consegue articular e vivenciar todas as situações possíveis. Por exemplo, você mencionou o colégio, né? A gente sabe que nem todo mundo está preparado e que me parece que deveria ter um mediador para cada criança ou para cada
0: Isso.
1: grupo de crianças, e a gente sabe que a realidade não é essa. Não é essa no ensino privado e nem no ensino público, né? Mas já existem tentativas, né? E aí tem os problemas também de plano de saúde, que plano de saúde que você paga e agora todo mundo tem coparticipação, até por conta do aumento do caso do número de crianças.
0: Isso.
1: Como é que a gente lida com isso tudo juridicamente falando?
0: Então, buscando orientação, né? A internet, ela tá aí para isso também, né? Claro que a gente tem fontes que são não tão
1: É
0: confiáveis, né? Tem que
1: verdade.
0: tomar cuidado, mas a gente pode buscar a informação ali. Por quê? A gente tem aí a questão, como você mencionou, da necessidade de um mediador escolar, que é pouco fornecido, né? Pelas escolas, principalmente da rede privada, porque tem um custo, né? E a gente tem também a necessidade da rede pública. E aí o que a gente pensa? É, toda criança, por ser autista, ela vai ter um mediador, e não necessariamente. É só aquela criança que precisa de um mediador, porque pode ter aquela criança autista que não vai ter necessidade, né, de
1: Que é
0: ter o um
1: mais
0: mediador. E aí
1: autossuficiente, né?
0: precisa do médico especificar. Então, às vezes, a gente vê que o médico não tem o conhecimento jurídico de especificar de uma forma que a criança vai ter aquele direito resguardado. Então, por exemplo, às vezes a gente vê um mediador para 5 crianças e não dá conta, porque autismo, quem tem um autista dentro de casa sabe como que é complicado, né? Então, precisa especificar que a criança tem direito ao mediador exclusivo para ela, se o médico entende que tem que ser exclusivo, né? Que é uma criança que precisa de ter uma pessoa exclusiva. Agora, se pode compartilhar, se colocar só que tem direito ao mediador, vai ser compartilhado. Se for exclusivo, tem que pôr ali no laudo que é exclusivo. O plano de saúde, a mesma coisa, essas negativas, elas estão, a maioria, sendo revistas, né, no judiciário. Então, tem como correr atrás. Ah, não tenho dinheiro para pagar advogado. A gente sabe, né, que muita gente acha, ah, não tenho. O acesso à justiça, a verdade é que ele é gratuito, né? Assim como a gente tem o SUS, tem a escola pública, a gente tem a defensoria pública, a gente tem os juizados especiais. Então, é só a pessoa procurar saber que ela vai encontrar um meio de assegurar o seu direito e ainda de forma gratuita.
1: Então, assim, passa muito pela informação também da família, né? Dos pais que têm uma família atípica, né? De se informar e buscar essa informação e seus direitos também, né?
0: Exatamente, porque assim, quando, por exemplo, a mãe vai na escola e fala: "Ah, meu filho precisa de um mediador e não tem ninguém aqui com ele, ele não tá conseguindo ficar". A escola fala assim: "É, mas a gente tem que ver, porque eles não mandaram e tal". Normalmente a escola não orienta: "Olha, você tem que ir lá pegar um laudo e trazer esse laudo pra gente". Porque pra escola vai ser mais burocrático, né? Enfim. Então, se a família não tem esse conhecimento, acaba que a criança fica sem, mas não porque a criança não tem direito. É porque a família acha que não tem solução. Então tem que procurar informação, né? E a gente tem muitas pessoas ativas, né, voltadas para essa questão do transtorno do espectro autista, e façam como eu, né? Deus me concedeu a honra de ser mãe atípica e eu procurei entender, né? Mas como advogada, claro, para mim é muito mais fácil, né? Mas eu procurei entender sobre os direitos do meu filho e também dos direitos relacionados à saúde. A gente tem que procurar saber, mesmo eu não sendo da área da saúde. Então, né, a gente tem que procurar essas informações, elas estão aí, né? Tem lei, o que falta é a lei ser cumprida. Mas aí muita gente reclama, né? Fala: "Ah, mas a lei não é cumprida". Mas a lei não é cumprida porque precisa da gente correr atrás, da gente ter essa provocação do judiciário, né? E se a gente deixa para lá, acaba que nada vai ser feito.
1: É, aí que não vai ser cumprido mesmo, né? Então, assim, Lohana, para quem está ouvindo a gente, está nessa situação e tem uma criança atípica na família e tem vontade de resolver essas coisas. Quais seriam os principais direitos da criança autista?
0: Então, a criança autista, a gente já vai pegar todos os direitos de uma criança típica e a gente vai reforçar com ela. Então, por exemplo, a criança tem direito à educação. A criança atípica, ela tem um direito à educação ainda mais potencializado. Não que seja um direito maior, mas é um direito potencializado, inclusivo. Então, ali durante a escola, né, a gente precisa ter um plano individualizado de aprendizado, a gente precisa ter provas especializadas, a gente precisa ter reuniões pedagógicas para que aquela criança consiga acompanhar a turma ou acompanhar o que é esperado dentro do desenvolvimento dela, sem ter um prejuízo acadêmico por conta da sua condição. Ela tem também a questão de ser ressalvada ali a questão, por exemplo, num divórcio, de uma pensão alimentícia, talvez um pouco maior, porque tem as terapias também. Então, a gente precisa de ter ali uma pensão alimentícia que vai englobar essas terapias. As negativas do plano de saúde precisam ser revisadas, né? Porque, normalmente, uma negativa que vem ali de uma criança autista tem relação com o autismo, e eu não posso negar exclusivamente por essa condição, né? Porque aí seria uma forma de preconceito que não pode ser aceita, então precisa ser revisada. E a gente precisa entender que a criança, ela não vai ter um comportamento igual uma criança típica, né? E esse comportamento, ele precisa ser tolerado e respeitado pelas outras pessoas, porque muitas mães ficam em casa, falam, não vou levar meu filho no mercado, não vou levar ao cinema, porque vai gerar um transtorno, eu vou ter que ficar muito tempo na fila, e vai para a fila preferencial, às vezes o atendente não tem conhecimento que a criança autista tem direito
1: ao
0: atendimento.
1: Até porque não tem cara de autista.
0: Exatamente.
1: Né, doutora?
0: É muito importante andar com colar de identificação, porque, né, se a família quiser fazer o CIPTEA também, que é uma forma de identificar, mas não é isso que dá o direito, é uma forma de facilitar a identificação, mas só com laudo, a criança já tem direito. E aí anda com colarzinho, vai para a fila, vai num posto de saúde, numa UPA, vai enfrentar muita fila ali. Então, a criança, ela tem direito a um atendimento também, né, preferencial. Então, são situações em que os pais precisam ter ali anotadinho, separado, para quando precisar já saber como ir, e sempre munido do laudo, do diagnóstico, para ter como prova da criança.
1: É, eu acho a questão do colar, assim, fundamental, né? Toda vez que o Lorenzo está comigo e que a gente sai, eu falo com ele, bota o seu cordãozinho, porque eu acho que já foi feito um movimento para as pessoas saberem que aquele cordão identifica uma criança atípica, e aí já facilita muita coisa, né? Porque se tiver uma birra, se tiver, enfim, qualquer tipo de situação, a pessoa já sabe que é uma criança atípica. E por exemplo, o Lorenzo, ele ainda não fala, né? Ele ainda não verbaliza, né? Então, às vezes as pessoas olham e falam assim, ah, que menino bonitinho, não sei o quê. Aí a criança não responde, aí fica achando que é mal educada.
0: É,
1: né?
0: Verdade.
1: Aí a avó que não educa, né? Então, assim, o cordão, ele, de identificação, eu acho muito importante.
0: É muito importante, a gente percebe, principalmente pelo público adolescente, adulto, uma dificuldade em usar o colar. E isso acaba prejudicando as crianças, né? A gente tem, em abril, o mês de conscientização do autismo, a gente fez um trabalho no escritório voltado para esse público adolescente, adulto, porque muito se fala de autismo e a gente foca muito na criança.
1: Uhum.
0: E a gente tem autistas idosos, sim, né? E aí, eu conversando com os autistas, eles me disseram, olha, a gente não gosta de andar com um colar, porque quando olha um adulto com colar, a pessoa já pensa, ah, lá, tá querendo um benefício, tá querendo uma preferência, virou modinha. Enquanto, na verdade, a pessoa precisa do colar, às vezes, até para sair da própria casa, né? Porque ninguém escolhe nascer autista e o autismo, ele é sensorial. Então, às vezes, a pessoa tem dificuldade até de sair sozinha de casa, não consegue ir numa mercearia.
1: Sim.
0: E com o colar, a pessoa se sente mais segura, mais respaldada. E aí, eu conversando com esses adultos, eu falei com eles, falei, olha, vocês precisam começar começar a trazer isso para o público adulto, porque se a gente já tem uma dificuldade com as crianças hoje, é justamente por conta disso, porque quanto mais a gente vê o nosso igual, mais a gente se fortalece, vontade, né? E aí a mãe às vezes fica sem jeito de colocar na criança, porque não viu mais ninguém, e aí se ela vê uma outra criança com colar, ela vai falar, olha, deixa eu colocar no meu filho também.
1: E é o que eu sempre falo para o pessoal, que fala assim, ah, mas todo mundo agora é autista. Eu falo assim, é, porque na época da gente não tinha teste, então a gente nem sabe se a gente é autista ou não, né?
0: Exatamente, exatamente. Acaba que os adultos autistas que tem hoje, a maioria ou são de diagnóstico tardio, ou são autistas muito severos, sim, nível 2, 3, que realmente conseguiram um diagnóstico ou foram diagnosticados com outra condição. Sim. Então, na verdade, esse aumento, de fato, teve um aumento comprovado, mas muito dele vem também da questão do conhecimento. Por isso que o conhecimento ele é importante.
1: Muito importante.
0: Às vezes a gente segue N pessoas nas redes sociais ali por questão de entretenimento, mas esquece que a gente precisa de ter a comunicação como uma aliada, né?
1: Verdade. Vamos seguir, doutora Lohana Gomes. Aonde que eu te encontro nas redes sociais, doutora?
0: Então, o meu Instagram, que é onde eu posto, inclusive, foto dos pequenos lá, né? Que eu tenho uma menina também. É lohanagomes.adv. E o do escritório, que tem uma unidade em Minas Gerais e outra aqui no Rio, é L.GomesAdvogados.
1: L.GomesAdvogados. L.GomesAdvogados.
0: Sem o segundo ponto.
1: L.GomesAdvogados. Tô falando?
0: Isso.
1: Se for fazer teste, quer?
0: É o TDAH.
1: Ninguém é normal. Lohana, foi um prazer conhecer você. Eu, se pudesse, ficava aqui conversando, porque realmente é um assunto que
0: agrega muito, né?
1: E assim, eu acho que a gente tem que compartilhar esse conhecimento cada vez mais. É um assunto que mexe comigo particularmente, mas independente disso, eu acho que quanto mais as pessoas tiverem informações sobre o transtorno do espectro autista, vai ser melhor para a sociedade como um todo.
0: É verdade, eu que agradeço a oportunidade de estar aqui falando sobre um assunto que para mim, assim, é um assunto, como eu disse, que agrega muito, mas que para mim também poder levar esse conhecimento para outras mães, para outras famílias, é muito gratificante, sabe? E parabenizar, né, por estar trazendo isso daqui para os seus ouvintes, porque realmente é um assunto que é pouco falado e que é muito importante e que agrega, né? Quem não conhece hoje uma criança autista, como conduzir, e ouvindo esse tipo de conteúdo, tendo acesso a essa informação de qualidade que a pessoa vai conseguir fazer a diferença, de fato.
1: @lohanagomes.adv, @l.gomesadvogados. Acertei.
0: Isso mesmo.
1: É só seguir nas redes sociais. Aqui no Rio, o escritório fica onde?
0: Na Avenida Rio Branco.
1: Na Rio Branco, aqui no centro do Rio de Janeiro, pertinho. Mas está tudo lá no
0: Instagram.
1: No Instagram do escritório do L.GomesAdvogados. Lohana Gomes, muito obrigada. Parabéns pelo trabalho e até uma próxima oportunidade.
0: Obrigada eu, até.
1: E, gente, ó, se for separar, né, tiver dúvidas, já sabe. A gente espera que ninguém se separe, né? Acho que quando a gente casa, a gente quer casar para sempre. Mas percalços acontecem no meio do caminho. Então, qualquer dúvida, só perguntar. Faltam 5 minutinhos para as 4. A gente conversou com a doutora Lohana Gomes, do L. Gomes Advogados, falando sobre guarda, né, na separação do casal. Claro que eu sou curiosa sobre autismo, a gente acabou falando sobre várias coisas, mas é um assunto que é bem importante e acho que vale a pena sempre tá ligado e tá sabendo. Doutora Lohana, obrigada, boa tarde. Música, Rui Franklin.

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1: Agora são 4 horas em Brasília. Boa tarde para você. Eu sou Bianca Paiva e este é o Nacional Notícias, com o destaque do momento. O primeiro fim de semana de inverno será marcado pela elevação gradual das temperaturas na região sul e pela persistência de chuvas em áreas do sudeste e no litoral do nordeste. Após o ápice da onda de frio, o ar polar começa a deslocar para o oceano. Mas, segundo o IMET, esses fenômenos ainda não possuem relação com o Super El Niño. Vamos com informações de João Barbosa.
2: Na região norte, o Instituto Nacional de Meteorologia prevê pancadas de chuva nesta sexta-feira, no centro-norte do Amazonas, em Roraima e no Pará. No sábado, tem possibilidade de chuva intensa, que poderá vir acompanhada de trovoadas isoladas, principalmente no Amapá. No sul do país, a previsão é de tempo firme nesta sexta-feira. No entanto, para o sábado, chuvas devem atingir todo o estado do Paraná, com possibilidade de trovoadas e eventual queda de granizo. Embora o centro da massa de ar frio se afaste, as madrugadas no fim de semana ainda devem apresentar temperaturas baixas na região. Segundo Rony Guedes, algumas áreas do Nordeste estão em estado de alerta.
3: Principalmente o litoral nordestino, onde já vem chovendo desde ontem e por isso o IMET já emitiu um aviso laranja para esta área, localizada entre os estados de Alagoas, Pernambuco, Paraíba e Rio Grande do Norte. O interior do Nordeste também devemos ter chuva de forma menos significativa, por isso o aviso está em cor amarela.
2: Condições de instabilidade também no Centro-Oeste, favorecendo o aumento da nebulosidade e a ocorrência de chuvas em áreas do Mato Grosso do Sul, Mato Grosso e Goiás. No Sudeste, o fluxo de umidade mantém o céu nublado e a chance de chuva moderada no litoral de São Paulo e Rio de Janeiro e no sul de Minas, mas devem deixar a região no sábado.
1: A gente ouviu o João Barbosa com a previsão do tempo para o fim de semana. 4 horas e 2 minutos, esse foi o Nacional Notícias. Próxima edição, às 5 horas.

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1: Agora são 4:03, vamos ouvir um pedacinho da música de número 1, Rei Rui. Em homenagem ao aniversariante do dia, Gilberto Gil, Andar com Fé é a música de número 1.

Pra ouvir ela completa, né? Você tem que votar nela. 971-199-66. E a música de número 2, também música do Gilberto Gil, do aniversariante de hoje, mas na versão da Cor do Som, que foi a versão, a primeira versão dessa música, né?

0: Cor do Som, música 2.
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0: Mas pra ouvir completa, já sabe. 971-999-66. Vota na música 1 ou vota na música número 2. Clemilson Carneiro de Belfor Roxo, um beijo enorme pra você. Tá votando na música 1. Andar com Fé, Gilberto Gil. Ah, peraí, o Maria José, já vou ver aqui direitinho. Ele tá mandando dicas do Márcio Vanderlei. Ah, Fernando da Penha tá votando na Cor do Som, música de número 2, música palco. E um beijo pra você, seu Giovanni. Tá mandando parabéns pro Lorenzo Domingo. Tá falando pra gente comer um brigadeiro por ele. Com certeza, um só não. Vamos comer alguns. Tá botando também no palco a Cor do Sol, música número 2. Então é isso, ó. 971-199-966. Música 1, Andar com Fé, Gilberto Gil. E a música número 2, palco A Cor do Som. Ah, Rodrigo Rocha tá votando na música também de número 1. Valeu, Rodrigo. Um beijo enorme pra você. A Maria Auxiliadora também tá mandando um beijo pra gente. Rosinha, pra todos do Tarde Nacional. Obrigada pela sua participação, Maria Auxiliadora. E vamos nessa, né? Não, ninguém... Ela tá perguntando quem trouxe brigadeiro pra mim. Não, ninguém trouxe brigadeiro pra mim. O Giovanni que falou que é pra eu comer um brigadeiro no domingo, no aniversário do Lorenzo, que vai completar 6 aninhos de idade. São 4 e 6. Vamos de música? Rei Rui.

4h12 aqui no Rio, aqui no Tarde Nacional. Excelente tarde para você que tá com a gente, né? No Tarde Nacional, nessa sexta-feira. Olha, Rua Pinheiro Machado tem trânsito lento até a altura do viaduto Engenheiro Noronha, sentido Catumbi, em direção...

0: Em direção ao Botafogo, o trânsito é intenso. Avenida 31 de Março tem lentidão em direção a Laranjeiras, entre o viaduto São Sebastião e a rua Frei Caneca, sentido centro. São boas as condições. Em Laranjeiras, teve um acidente no viaduto Engenheiro Noronha. A subida do viaduto está interditada, sentido centro, por conta desse acidente com carro e moto. Desvio do trânsito sendo realizado pela rua Pinheiro Machado para acessar o viaduto. E o trânsito tem retenções desde a praia de Botafogo. Confirmando, são 4h13.
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0: Vamos falar sobre um livro aqui no Tarde Nacional. O nome do livro é Você Leu os Comentários? E assim, eu achei super interessante porque eu não costumava, não tenho o costume, não tinha o costume de ler os comentários. E hoje em dia, uma das coisas que eu mais gosto de ler nas redes sociais são os comentários. Porque tem coisas que são muito gratificantes e tem coisas que são tão assintosas, né? Tão escandalosas, que dá vontade de entrar ali e cutucar aquela pessoa. Mas enfim, vamos falar sobre o livro, né? Para falar sobre ele, a gente convidou a autora, a Diana Holanda. Tudo bem, Diana? Boa tarde, seja bem-vinda.
2: Boa tarde, Glaucia. Obrigada pelo convite.
0: Obrigada a você, Diana. Você acabou de lançar o livro, né?
2: Isso, foi há 3 dias o lançamento.
0: E como é que você se inspirou para fazer Você Ler os Comentários, Diana? Foi que nem eu, ficando com raiva do que está lendo nos comentários?
2: Foi ficando espantada. A ideia do livro surgiu em 2018 e realmente veio um espanto, assim, do tipo, você está lendo isso que eu estou lendo? Você está vendo o que está sendo dito aqui? Né? Então, assim, me espanto com o que estava sendo dito, que às vezes era mais violento que a própria matéria. Sim. Mas também com a normalização, né? Quando a gente normalizou, reduzir, humilhar, expor, né? Porque é um livro sobre violência digital. Essa parte legal que você trouxe dos comentários não tem tanto no livro.
0: Uhum. É porque tem coisas que eu leio que são muito legais, assim. Que são pessoas que têm pensamentos que são parecidos com o meu, né? Que são, não sei, mas eu vejo algumas coisas positivas. A grande maioria realmente não é bacana, né? A gente fica realmente pensando, pra que fazer isso, né? Pra que falar isso, né?
2: Não, eu concordo com você, eu acho que isso é um ponto muito importante, porque hoje em dia, boa parte da nossa convivência nas redes, eles são espaço de autoexpressão, espaço de comunicação. Então, tem muita coisa, não é só violência, né? Tem humor, tem muita inteligência, tem investimentos na nossa conexão que, de fato, conectam. Mas é isso, tem coisas assustadoras, brutais. Então, assim, sim, os comentários não são só isso, mas pode ser muito nocivo.
0: Eu lembro, Diana, que quando a Preta Gil falou que estava com câncer, né? Logo no começo que ela descobriu a doença dela, eu lembro de ter lido um comentário na postagem da Preta Gil que eu fiquei muito assustada, que era uma mulher, né? Falando assim, nossa, como você está bonita, né? Você emagreceu, como você está bonita. Eu falei assim, gente, a mulher está dizendo que está com câncer. Como é que uma pessoa entra na rede social da outra pessoa para falar que ela está bonita, porque ela está magra, porque ela está doente? Eu lembro que na época eu achei completamente fora de todos os propósitos, né? Mas, ao mesmo tempo, li muitas coisas legais que as pessoas falavam para ela, desejando força, saúde, enfim. Mas aquele comentário especificamente, eu falei assim, gente... sabe que a pessoa não pensa, não tem, né, sei lá, enfim, não sei nem o que dizer.
2: Eu acho que isso tem a ver com a questão da falta também de regulação que é confundida com liberdade de expressão. Então, se você tem um perfil público em nome de uma suposta liberdade de expressão, existe essa ideia de que você pode chegar lá e comentar e fazer comentários misóginos, comentários racistas, comentários que incentivam violência, né, ressentimento, etc.

0: e não tem ali uma moderação, né? Então é complicado.
1: Uhum. E você fala também sobre essa questão no livro?
0: Qual das questões?
1: Da questão da falta de regulação, das pessoas confundirem com uma suposta liberdade de expressão.
0: Então, o livro, ele é todo feito de comentários, né? Não tem uma voz, a crítica está no deslocamento para a literatura, é esse movimento de você ler aqueles comentários, né? Justo após, porque tem muito procedimento de montagem, eu uso transcrições de várias fontes num só poema, né? Um livro de poesias. Então, assim, eu não tenho assim, essa parte mais ensaística e crítica dentro do livro. Uhum. O que você vai ler é realmente a montagem desses comentários. E diante disso, né, a proposição desse livro não é resolver a violência, mas diante dessa mudatura, produzir uma pausa no automatismo, né, na anestesia.
1: Como é que você conseguiu construir um poema com comentários tão esquisitos? Me conta, Diana, porque eu fico imaginando, assim, eu leiga, né? Só acho que um poema repleto de coisas bonitas, né? Como é que consegue fazer um poema com comentários tão estranhos?
0: Então, essa é uma pergunta mesmo, mas não é um livro que, por exemplo, então, não tem essa pretensão da poesia soar bonita, mas tem muito trabalho formal, né? O trabalho estético é outro. Então, é um livro com muitas vozes e a riqueza está aí da poesia. Mas o que você vai ouvir no livro, né? O livro é dividido em 5 sessões. Só os nomes já dão uma ideia, assim. Algoritmo, Machosfera, Chacina, Bilionários e Mensagens Diretas. E aí ele vai tratar sobre economia da atenção, sobre machosfera, né? Red pill, black pill, necropolítica, meritocracia, espiritualização da riqueza, bullying, cyberbullying, assédio. Então não é um. São esses discursos transpostos. Obviamente existe uma crítica na própria montagem, mas não uma tentativa de embelezamento.
1: Escrever esse livro, né? Te causou algum tipo de transtorno interno, algum tipo de, sabe, que é quando o estômago da gente fica assim meio embrulhado?
0: Sim. Não foi uma escrita fácil, na verdade eu fiquei bem perturbada, bem tomada. Eu acordava lendo comentários, ia dormir lendo comentários, né? E pelo menos na fase de curadoria. Uhum. E aí, quando eu comecei a trabalhar mais formalmente no poema, essa fase da curadoria, ela diminuiu. Mas eu tive amigos que me acompanharam, que fizeram toda a diferença, porque partilhavam comigo essa leitura, né?
1: Certo. Você escolheu os comentários como? Qual foi o teu critério? Por conta dos temas, dos subtítulos, né, do que você falou, machosfera. Peguei esses comentários que são pavorosos e aí foi montando o poema. Foi assim que você foi fazendo essa escolha?
0: Não, na verdade, assim, sim, o livro ele tem um ponto de partida, que era a misoginia digital. Isso realmente, ele partiu daí, mas essas outras sessões, né, elas foram surgindo naturalmente, assim, porque você começa a observar um padrão, um modus operandi ali na rede, em que a linguagem e os discursos se repetem. E essas 5 sessões, né, esses 5 tipos de discurso, eles ficaram muito claros, muito nítidos, assim. Essas outras sessões surgiram realmente da pesquisa, óbvio. Eu comecei mergulhando no universo da machosfera, que já é um universo que me interessa há um tempo. O livro anterior que eu organizei foi uma coletânea de 47 poetas mulheres. Então, já é um universo que eu estou imersa, né? Uhum.

0: tanto feminismo quanto a machosfera já há alguns anos.
1: Legal. É, quem quiser comprar, ou você lê os comentários. Já está à venda, Diana?
0: Tá à venda, ele tá à venda na Travessa de Botafogo, não sei se já foi para as outras unidades. Pode me buscar no meu perfil, Teatro da Mente, no Instagram. Ele também, logo essa semana, semana que vem, a gente vai lançar a versão digital que vai estar disponível na Amazon.
1: Tá, arroba Teatro da Mente.
0: Isso.
1: Diana, para a gente fechar, qual seria a mensagem que você deixaria para quem ainda não leu os comentários e também ainda não leu o seu livro e que você pegou de todo esse trabalho que você teve para montar esse livro?
0: Acho que a mensagem é que os comentários eles são como uma praça pública, uma praça da qual eu participo, você participa, nós temos responsabilidade por ela e toda linguagem produz impacto, né? Então, que tipo de impacto eu quero causar e como eu posso cuidar melhor, né? Porque silenciar muitas vezes também é causar impacto. Como eu posso cuidar melhor dessa praça na qual eu convivo?
1: Tá certo. Arroba Teatro da Mente, você leu os comentários? Tem link lá para a gente comprar o livro também quando sair na Amazon, né?
0: Vai ser isso.
1: Beleza. Diana de Holanda, muito obrigada pela participação. Sucesso com você ler os comentários e até a próxima, viu?
0: Muito obrigada, Glaucia. Adorei.
1: Um beijo, até a próxima. A gente
0: Beijo.
1: conversou com a Diana de Holanda, que é escritora, doutora em artes cênicas pela Unirio e mestra em letras pela PUC-Rio, que atua como terapeuta e facilitadora da comunicação não violenta. São 4h24 aqui no Tarde Nacional. Lá.

0: Agora 4h29, Márcia Rocha de Arapei, São Paulo, tá votando na música de número 2, que é Acorda o Som com Palco. Watson Araújo, um beijo enorme pra você. O Watson tá mandando abraço pra você, Rei Rui, pra mim, pra Rosinha e pra todo mundo que tá na escuta. Ele tá votando na música de número 1. E ele disse que hoje também é aniversário da Luísa Posse também. Parabéns pra Luísa Posse. Ah, tá pedindo pra você mandar beijo pra ele, Rosinha. Abre o microfone da Rosinha, Rei Rui, pro Watson.
1: Watson, beijinhos pra você. Um ótimo fim de semana, meu querido.
0: Que, aliás, a Juliana Aparecida tava perguntando por que a boneca Xuxa tá escondida hoje.
1: Eu? Ah, eu tô aqui. Tá muito frio, garota. Aqui o estúdio tá frio, aberto, então a gente fica recolhidinha, só ouvindo, tá? Mas tô aqui, firme e forte.
0: Juliana, que tá votando na música de número 2, que é apaixonada. Nada pela cor do som, tá mandando um grande beijo, Juliana Gonzaga de Madureira. Tem uma mensagem dela aqui, posso liberar?
2: Glaucia, eu tenho uma pergunta para te fazer. Boneca locutora, as férias do Cirilo acaba na segunda-feira.
0: Sim.
2: A gente já tá ligada. Agora, que milagre é esse que ele só vai voltar na terça? Realmente ele inventou migué para voltar na terça, só porque o jogo é na segunda-feira, às 2 da tarde, é isso mesmo?
0: Ele ia voltar, acertei? Ele tava até cavando a folga, mas...
2: Eu errei, Glaucia. Diz aí, minha amiga.
0: Na segunda ele ainda está de férias, ele tem que voltar na terça mesmo, ele nem pode voltar na segunda, senão dá um quiprocó danado aqui no RH. Ele só volta na terça mesmo, não tem jeito. Um beijo, Juliana, bom final de semana. Maria Auxiliadora votando na música de número 1. Manda beijo pra ela, Rosinha.
1: Beijinho, amor. Estamos aqui.
0: Beijo pra você, Auxiliadora. Obrigada pelo voto. Olha, são 4h31 intervalo. A gente volta já já.
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1: Agora são 4h33.
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1: Bruno Mendes traz as informações sobre os resultados de ontem dos jogos da Copa do Mundo e o que está rolando hoje, né?
2: Vamos começar com os resultados desta quinta-feira pela Copa do Mundo. Costa do Marfim venceu o Curaçao por 2-0 e se classificou. O Equador bateu a Alemanha por 2-1 e também conseguiu classificação. O Japão empatou com a Suécia 1-1. Tunísia perdeu para a Holanda por 3-1. Paraguai e Austrália empataram em 0-0. E a Turquia venceu de virada os Estados Unidos por 3-2. Nesta sexta-feira, a bola rola para outros jogos da Copa do Mundo envolvendo clubes que querem classificação. 16h tem França e Noruega, Senegal e Iraque. Às 21h tem Uruguai e Espanha, Cabo Verde e Arábia Saudita. O técnico de Cabo Verde, Pedro Bubista, falou sobre Vini Júnior. Diz que o jogador está na lista dos melhores que disputam a Copa.
3: Eu penso que o Vini está tendo mostrado durante esses últimos anos que tem condições para brigar com esses outros jogadores. Até porque está... Já fez vários golos nessa competição e por pertencer também o Brasil, que é uma equipa que é sempre candidato, eu penso sinceramente que ele está dentro dessa lista.
2: Já na madrugada de sábado, mais duas partidas, Egito, Irã, Nova Zelândia e Bélgica.
1: Olha, agora são 3h35, o Bruno também fala dos confrontos já definidos para o mata-mata.
2: A segunda fase da Copa do Mundo, Estados Unidos, México e Canadá, chamada de 16avos, fase que antecede as oitavas de final, já tem 4 confrontos definidos. Um dos anfitriões, o Canadá, vai pegar a África do Sul no SoFi Stadium, em Inglewood, região de Los Angeles, nos Estados Unidos. Outro anfitrião classificado são os Estados Unidos, que vão enfrentar a Bósnia no Levi's Stadium, em Santa Clara, também em território norte-americano. Holanda e Marrocos vão duelar no estádio El Gigante de Acero, em Guadalupe, na região de Monterrey, no México. Brasil e Japão jogam na próxima segunda-feira, às 14h, no NRG Stadium, em Houston, no Texas, nos Estados Unidos. O atacante japonês Daisen Maeda disse que o duelo contra o Brasil vai ser muito difícil, mas se o time batalhar, vai conseguir vencer, mesmo sendo o Brasil. Na Rádio Nacional em Brasília, Bruno Mendes.
1: A França está jogando com a Noruega, né? A França marcou logo 2-0, aí a Noruega foi, diminuiu. Aí a França fez mais um gol, 3 gols do Dembélé. Nossa, que loucura, hein? Ó, deixa eu ver o que mais aqui. 3 gols, quase um Vini Júnior. Vini Júnior que está no quarto lugar, né? Do melhor de melhor da Copa no Power Ranking da FIFA. Brasil também fez primeiro treino com foco no Japão, sem 8 titulares, e o Iraque teve um jogador expulso logo após o gol de Senegal. Então tá aí, Senegal 1, Iraque 0, né? São os jogos que estão rolando no momento. 4h37, a gente tem informações também com o professor Wagner Gomes.
4: As cidades de Goiânia e Maceió receberão neste sábado o Meeting Paralímpico Loterias Caixa. 201 atletas participarão nas provas de atletismo e natação. Em Goiânia estão inscritos 116 para o atletismo e 24 para a natação. Em Alagoas, 61 participam do atletismo. As provas terão atletas a partir da categoria sub-11, com a participação nas provas de alto rendimento, como também nas provas para os atletas que estão em desenvolvimento. Até o mês de agosto, o meeting percorrerá todas as unidades da federação. A culminância será de 6 a 8 de agosto em São Paulo. Na disputa por uma vaga na semifinal da Liga Brasileira de Basquete Feminino, a equipe do Campinas venceu o Mesquita e forçou o terceiro jogo, empatando a série de melhor de 3 em 1-1. O Campinas estava atrás no placar até o final do terceiro quarto, mas conseguiu virar a partida nos últimos 10 minutos, fechando em 59 a 58. O jogo decisivo será neste sábado, às 16 horas, no ginásio do Tênis Clube, em Campinas. Da Rádio Nacional do Rio de Janeiro, Wagner Gomes.
1: Obrigada, professor. Foi liberado o acesso ao viaduto Engenheiro Noronha, em Laranjeiras, né? A subida do viaduto, sentido centro, está liberado depois daquele acidente entre carro e moto. O trânsito ainda está lento, com trechos de retenção. Desculpa, desde a praia de Botafogo. Linha vermelha tem trânsito lento no sentido Baixada. Retenções entre a linha amarela e o Galeão. Sentido centro, trânsito com boas condições. Faltam 20 para as 5. Música Rui Franklin.

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1: Vai rolar no próximo dia 29 de junho, jogo da seleção, mas vai rolar um evento muito maneiro no Quilombo Urbano Mineiro Pau. E a Júlia Madeira, produtora cultural, está na linha para falar com a gente sobre esse evento. Tudo bem, Júlia? Boa tarde.
2: Olá, boa tarde, tudo bem?
1: Tudo. Como é que vai ser esse evento? Vai ter o evento mesmo tendo o jogo do Brasil, Júlia?
2: Vai ter o evento. Essa fogueira, fogueira de São Pedro de São Paulo, fogueira de Xangô, ela existe desde o século XIX, né, pelo que a gente sabe. E todo ano ela acontece no dia 29 de junho, com chuva, com sol, dia de semana, fim de semana, com ou sem jogo do Brasil, ela vai estar lá e vai acontecer. Mas vai começar às 6 horas, então é depois do jogo, dá para o pessoal ir.
1: Então, às 18 horas, o Quilombo Mineiro Pau, que fica em Santa Cruz, é isso?
2: Isso mesmo, na Zona Oeste do Rio de Janeiro, na Travessa Aurora 157.
1: E você falou que essa fogueira ela acontece, né, até onde a gente sabe, desde o século XIX. Por que começou? Você sabe me dizer, Júlia?
2: Então, essa fogueira ela começou com o meu tataravô, né? Porque a gente tem notícias, né? Com o meu tataravô, Manuel Caetano Madeira. Ele vivia como escravizado lá em Paraíba do Sul, no século XIX. E ele começou essa tradição de acender uma fogueira para Xangô todo dia 29 de junho. 29 de junho é o dia de um festejo lá em Paraíba do Sul, porque os padroeiros da cidade são São Pedro e São Paulo. Então ele aproveitava esse momento, né? Eu, enquanto historiadora, é a linha de raciocínio que eu sigo, que ele aproveitava esse momento do festejo dos brancos católicos para poder cultuar Xangô. Mas ele dizia que era para São Pedro e São Paulo.
1: Que interessante. E por que agora acontece no Quilombo Mineiro Pau?
2: Bom, essa fogueira ela foi passando, né, de geração em geração na família, depois que o Manuel Caetano faleceu. Quem deu continuidade a essa tradição foi o filho dele, Fausto Manuel Madeira, meu bisavô. Depois que o meu bisavô faleceu, a minha bisavó e as irmãs deram continuidade. E hoje ela deu vida, né, ao terreiro de Umbanda São Pedro de São Paulo, Cabiúna do Sertão, que é o trabalho que dá vida à obra social Frutos da Razão e Justiça, ao Quilombo Mineiro Pau, e acontece lá hoje nessa instituição, que nasceu por causa da fogueira, por causa dessa herança religiosa.
1: E você resolveu se tornar historiadora por conta dessa história na sua família ou você já tinha vontade?
2: Eu sempre cresci ouvindo histórias, né, sobre os meus ancestrais, sobre o meu bisavô, a minha bisavó, esses familiares que eu não conhecia. E eu sempre fui apaixonada por ouvir essas histórias, né, que eram contadas pelas mais velhas da minha família, minha avó e as irmãs. E aí, quando chegou no momento de entrar na graduação, eu ainda pensei em seguir outras carreiras, mas ao longo do meu processo escolar também eu já sempre fui apaixonada por história, então eu só uni aquilo que me formou enquanto ser humano para me formar também profissionalmente.
1: Eu acho fantástico, assim, eu acho muito legal conhecer mais da história, não só da história da nossa família, mas da história do Brasil, da história do mundo. É um trabalho maravilhoso, né, Júlia?
2: Sim, com certeza, porque ajuda a fortalecer a nossa identidade, né? Saber de onde a gente veio é entender o nosso presente e pensar num futuro positivo, né? É buscar forças no passado para continuar lutando, principalmente quando a gente fala de populações negras no Brasil, quando a gente fala de religiões de matriz africana. Então, conhecer sobre os nossos ancestrais e perpetuar aquilo que eles deixaram para a gente é de uma riqueza e de uma importância muito grande.
1: E qualquer pessoa pode participar, não é um evento fechado?
2: Não, todo mundo é super bem-vindo, a comunidade, quem quiser vir de longe, de perto, vai estar lá aberto para todo mundo, vai ter a apresentação do grupo de Mineiro Pau, né, que dá nome à nossa comunidade, que é uma dança afro-brasileira, vai ter jongo, vai ter fogueira, vai ter muita comida boa e muita diversão para quem quiser chegar junto.
1: E é entrada gratuita?
2: Tudo totalmente gratuito.
1: E aonde que a gente tem informações sobre a programação, sobre o trabalho que vocês fazem, sobre essa fogueira? Aonde que a gente

0: conseguem acompanhar isso, Júlia?
1: No nosso perfil no Instagram, @osfrj.
0: OSFRJ,
1: Isso.
0: OSFRJ, @OSFRJ. Júlia Madeira, muito obrigada pela participação. Uma boa festa para vocês. E até uma próxima, viu? Para a gente falar mais um pouquinho sobre a história do Brasil e do mundo, né?
1: É isso aí. Muito obrigada pelo espaço e que vocês estejam lá festejando com a gente.
0: Com certeza. Obrigada, Júlia. Um beijo. Olha,
1: Beijo.
0: vai ser um evento muito legal lá no Quilombo Mineiro Pau, a partir das 18 horas, Santa Cruz, Zona Oeste do Rio de Janeiro, né, com essa fogueira de Xangô. E dá uma olhadinha lá então no perfil, né, se você quiser outros detalhes, @OSFRJ. Faltam 11 minutinhos para as 5 aqui no Tarde Nacional.

Agora são 4h52, está na hora, né, da música mais votada pelo 971-1999-66. O Wellington do Flamengo está votando na música de número 1, são os últimos votos. Um beijo enorme para você, Wellington. Maria Auxiliadora disse que esse mata-mata é uma tortura. Eu também acho, cara, também acho que é uma tortura. E tá desejando um bom final de semana para todos. Juliana Aparecida queria ouvir a música Meu Sorriso com Leci Brandão. Se der tempo, a gente ainda toca para você. Mas a gente tem que tocar a música mais votada de hoje, que foi a música do aniversariante do dia. Gilberto Gil, música de número 1, Andar com Fé.

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1: Dessa música não, mas ela ganhou. Eu gosto da outra também, gosto de palco e adoro a cor do som também. Mas foi aí a música vencedora mais votada por você pelo 971-199966, né? Fazendo essa singela homenagem a Gilberto Gil. Ó, tem uma faixa da pista lateral da Avenida Presidente Vargas que tá ocupada na altura da Rua Santana devido a um ônibus enguiçado no sentido Praça Bandeira. O trânsito é intenso, mas sem retenções. E a Mob Rio informa que as estações Pedra de Itaúna e Catedral do Recreio já estão reabertas e operando embarques e desembarques nos dois sentidos. Ponte Rio-Niterói, sentido Rio, fluxo normal, travessia 13 minutos. Sentido Niterói, fluxo com lentidão da descida do vão central ao pedágio, travessia de 21 minutos. Muito obrigada pela sua companhia, obrigada pela sua participação ao longo de toda essa semana. Segunda-feira, quem quiser passar por aqui, 3 da tarde, estarei aqui. Rosinha não vai estar aqui, porque Rosinha vai dar pitu, vai curtir, né, o jogo da seleção brasileira. Cirilo Reis também vai continuar de férias, só volta, né, na terça-feira. O seu final de semana, aproveita, que eu já falei que se o Brasil passar, depois é domingo e sábado, então não vai ter molezinha, não vai ter pitu, não. O programa teve produção do Cláudio da Mata e do Carlinhos, teve a coordenação geral da Cíntia Cruz, produção de estúdio aqui ao meu lado. Ela, Rosalina, Rosinha, que o rei! Hoje, na mesa de som, a gente teve a companhia do Rei Rui. E tá chegando, né? É Tudo Brasil. É Tudo Brasil com Luciana Valle. Gente, um beijo, bom final de semana. Se tiver por aqui, até segunda.

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1: Agora são 5 horas em Brasília. Boa tarde. Eu sou Bianca Paiva e este é o Nacional Notícias, com o destaque do momento. Combate ao crime organizado. As facções criminosas tiveram um prejuízo bilionário nos últimos 45 dias, graças às ações das forças de segurança pública. Quem tem os detalhes é o repórter Renato Ribeiro.
2: As facções criminosas tiveram um prejuízo de mais de 2 bilhões de reais, com apreensões, bloqueios de bens e multas após operações integradas das forças de segurança nos últimos 45 dias. Os dados constam do último balanço do programa Brasil contra o Crime Organizado, divulgado nesta sexta-feira. Desde maio, mais de 12 mil pessoas foram presas. Também houve apreensão de 706 milhões em bens e o bloqueio de 320 milhões em ativos dos investigados. Além disso, foram aplicadas multas de quase 13 milhões e 7 milhões em tributos foram recuperados. Segundo o Ministério da Justiça e Segurança Pública, as ações querem enfraquecer as estruturas financeiras, logísticas e operacionais das organizações criminosas, retirando recursos que financiavam as atividades. Em 11 operações, foram apreendidas 115 toneladas de drogas e 32 mil unidades de drogas sintéticas, além da destruição de 63 mil pés de maconha. Além disso, mais de 1.100 armas e 30 mil munições foram retiradas de circulação, além de explosivos e diversos acessórios. As ações integradas também resultaram em 3 mil prisões relacionadas à violência contra a mulher.
1: Esse foi o repórter Renato Ribeiro. 5 horas e 2 minutos, Nacional Notícias. Mais informações às 6h30 no Repórter Nacional. Espero você.
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7: Boa tarde, são 5 horas e 4 minutos e está começando É Tudo Brasil, ao vivo pela Rádio Nacional. No Rio de Janeiro, você sintoniza o FM 87.1 e o AM 1130. É Tudo Brasil, com transmissão também para São Paulo, Brasília, no AM 980, São Luís, Recife, ondas curtas da Amazônia, Alto Solimões e a Rádio Ceará. Eu sou Luciana Vale e fico com você até às 6 horas, trazendo novidades, lançamento, bate-papo. A Rádio Nacional está no YouTube, no Instagram, no Facebook e no X. Arroba Rádio Nacional BR é o nosso perfil. Hoje eu tenho a companhia de Rui Franklin nos trabalhos técnicos e Rosalina Rocha na assistência de estúdio. Sexta-feira, 26 de junho, para abrir o programa de hoje, É Tudo Brasil homenageia um ilustre aniversariante.

Gilberto Gil, o artista baiano completa 84 anos hoje, recebendo o axé dos fãs, amigos, familiares e artistas do mundo inteiro. A começar pela companheira, a empresária Flora Gil, que está com o cantor há 45 anos e compartilhou hoje uma declaração de amor para o marido nas redes sociais. Aliás, ela conheceu Gilberto Gil quando ela tinha só 18 aninhos de idade, hein? Flora escreveu assim: ele para namorar, para casar, para viajar, para passear, para rir, para fofocar, para dormir, para acordar, para trabalhar e juntar todos os Gils no tempo rei. Considerado um patrimônio vivo da cultura nacional, Gil soma uma trajetória com mais de 70 álbuns lançados, 4 milhões de cópias vendidas e 8 prêmios Grammy na bagagem. E chega aos 84 em plena atividade. No mês de março, Gil encerrou oficialmente a sua histórica turnê global de despedida dos palcos, Tempo Rei.

Quem perdeu a oportunidade de assistir Gilberto Gil na turnê Tempo Rei pode ficar despreocupado. Vem aí Tempo Rei ao vivo, com 4 volumes que serão lançados pela GG Produções e distribuídos pela Alta Fonte, ainda neste ano de 2026, hein? Os lançamentos serão acompanhados por registros audiovisuais dos shows da turnê de Gil. O primeiro volume já chegou hoje às plataformas digitais, né? Em pleno aniversário de 84 anos. O presente é todo nosso, né? Dos fãs e do público. O último volume será lançado em novembro, quando também chegará para o público um box comemorativo reunindo os 4 discos em vinil pela 3 Selos Rocinante.

Sucesso de Gilberto Gil, palco. Essa canção foi escolhida para ser a música de trabalho do primeiro álbum do volume de 4, né? Que celebram a turnê Tempo Rei, os da turnê. Falou. Uma canção que era, na verdade, para não deixar dúvida a respeito de tudo o que cantar representa para mim. E a respeito da minha relação com a música, simbolizada de forma completa pelo estar no palco. É isso mesmo, né? Todo o universo do artista resumido ao palco, né? Com toda a sua grandiosidade. Parabéns para Gilberto Gil. A gente segue ouvindo mais Gil aqui na nossa programação. Eu trago uma das minhas preferidas, das menos executadas, mas sem dúvida, outro clássico. Pessoa Nefasta.

0: Gilberto Gil, 84 anos, nesta sexta-feira, 26 de junho. Hoje foi divulgado o elenco, né, que vai representar o musical biográfico Gil, Andar com Fé. O elenco completo, equipe técnica, que leva para os palcos a primeira grande homenagem dedicada à vida e à obra de Gilberto Gil. 34 artistas foram selecionados para o espetáculo. Os nomes foram divulgados em um videoclipe especial da música Palco. No papel principal de Gilberto Gil, o ator e compositor mineiro Gui Ventura, que vai contracenar com Guga Barbosa no papel de Tempo Rei, Henrique Zamit como Caetano Veloso e Bel Lima interpretando Flora Gil. O espetáculo tem direção assinada por Miguel Falabella e texto de Newton Moreno. O musical deverá seguir uma linha narrativa não cronológica, inspirada na concepção iorubá de tempo. A trama acompanha passagens marcantes da vida de Gilberto Gil, como a infância em Ituaçu, a Tropicália, a prisão, o exílio em Londres e suas relações com figuras como Preta Gil e Sandra Gadelha. Ícones da MPB, como Gal Costa, Maria Bethânia, Elis Regina, Luiz Gonzaga e Rita Lee, também serão representados em cena no musical Gil Andar com Fé. Essa superprodução fará sua estreia oficial no dia 20 de agosto, no Teatro Santander, em São Paulo. Agora são 5 horas e 17 minutos.
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0: Gabriel Grossi de volta ao É Tudo Brasil para apresentar para gente novo trabalho, desta vez ao lado do pianista francês Laurent Colondre. Vamos conversar então sobre este projeto que quer trazer mais uma vez, né, toda a importância de Hermeto Pascoal para a música no mundo, neste novo álbum de Hermeto Grossi. Tudo bem, querido? Boa tarde.
1: Tudo bom, Luciano? Um prazer estar de novo com vocês aí. Muito obrigado pelo convite.
0: Valeu, a alegria é toda nossa. Você sabe que, coincidentemente, ontem a gente falava de um instrumentista francês.
1: Ah, é?
0: Era uma entrevista com o Marcos Valle. Ele está encabeçando um projeto super bonito aí para homenagear Henri Salvador.
1: Ah, esse é uma referência, né? Uma referência eterna, sem dúvida.
0: E é bacana porque a gente tem um intercâmbio forte aí, né, dos instrumentistas brasileiros com os instrumentistas da Europa como um todo, enfim. E é bacana perceber como a música brasileira cada vez chega mais longe e levando também cada vez mais longe os seus mestres, né? Hermeto que o diga. Ele rodou o mundo inteiro, né?
1: Muito, né? É uma figura, assim, muito querida, né? Nessa homenagem, né, Luciano? Assim, eu pude ver como ele é querido, assim, porque além da gente, de ser uma homenagem muito internacional, né? No caso, eu com o Laurent, com Michael Lee, que é americano, com o Ruy López Nussa, que é cubano, né? A gente convidou inúmeros artistas incríveis aí de cada lugar diferente do mundo, da Espanha, da Índia, né? Enfim, de cada canto do mundo e em todos os lugares, assim, quando falava o nome do Hermeto, todo mundo vibrava e já topava antes de qualquer coisa. Foi muito, muito legal saber, assim, a gente já sabe, né, como ele é querido, como ele é reconhecido, mas é além do que a gente imagina, assim, sem dúvida.
0: E com toda essa referência, você acaba abraçando o desafio de fazer releituras dessas composições de Hermeto, né, dedicando estas obras inéditas também, de alguma forma, a ele. Como é que foi essa... Quanto tempo você teve para preparar tudo isso?
1: Olha, foi rápido, viu, Lu? Foi bem rápido, assim, porque foi uma sessão de coincidências, né? O Laurent veio fazer um show comigo no Rio de Janeiro, e aí a gente, no dia que ele chegou, foi o dia que, por acaso, foi justamente o funeral do Hermeto, né? Então a gente foi, eu falei, olha, cara, vamos direto para lá. Ele, nossa, eu sou muito fã, vai ser muito importante, vamos lá e tal. E aí foi aquela coisa muito triste, né, porém muito forte, né, musicalmente, do jeito que eu acho que o Hermeto imaginou que deveria ser, sabe? Foi, tava um encontro musical com muita força, assim. E aí, aí dois dias depois, o Michael Lee, do Snarky Puppy, me chamou para tocar também no Vivo Rio, no festival também, e dedicou o show ao Hermeto, né? Então, meio que nasceu nessa sessão de coincidência. Eu falei, cara, tem que fazer uma homenagem urgente para ele. E eu tinha uma turnê na Espanha, mais ou menos um mês depois, e que o Michael mora lá, né, o Laurent na França e tal. Então eu já falei, olha, então a gente tem mais ou menos um mês aí para preparar e para organizar todo esse material e chegar e gravar lá no estúdio do Michael, né? Então foi mais ou menos assim que surgiu, de uma forma bem, bem orgânica mesmo, assim.
0: Como tudo em relação a Hermeto Pascoal.
1: Totalmente, total. Sem muita previsibilidade.
0: É verdade. Muito bacana esse encontro, produtivo. Vocês estão com quantas faixas no disco?
1: São 14. 14 faixas.
0: Né? Trazendo músicos do mundo inteiro, praticamente, né?
1: Cada canto do mundo. Assim, é uma homenagem muito... O Hermeto sempre chamava, né, a música dele de música universal, né? Então, assim, eu quis reforçar esse conceito mesmo da música universal, justamente trazendo uma leitura internacional mesmo para a obra dele. Então a gente fez questão de não tocar muito ritmo brasileiro, assim, as leituras foram todas mais trazendo outras texturas mesmo, né, sobre a obra dele. Acho que foi um desafio muito grande, mas ao mesmo tempo acho que a gente conseguiu trazer uma leitura original sobre, né, sobre essa obra maravilhosa do nosso campeão, né?
0: Chorinho pra Ele, que é a música que a gente abriu o papo aqui, é de quando? É de que ano essa composição, Chorinho pra Ele?
1: Olha, eu se eu não me engano, é final dos anos 70.
0: É uma referência na obra dele, né?
1: Sem,

0: Sem dúvida nenhuma. É um disco, chama Slave's Mass, é um disco que ele gravou até com Ron Carter, com Ayrton Moreira, que ele, no período que ele passou nos Estados Unidos, né? Então, é, foi, se eu não me engano, foi final dos anos 70 ali. É um tema, assim, muito, muito difícil tecnicamente, né? Sempre desafiador para os músicos, assim. Então, foi muito interessante, assim, trazer uma leitura mais... A gente fez uma onda mais pop dela, assim, também, né? E acho que ficou bem... Trouxe uma outra textura para ela, assim,
1: sim,
0: também, né?
1: Eu não lembro com que idade Hermeto faleceu, mas ele teria feito 90 anos.
0: 90,
1: no, mês passado.
0: Um ano, né? Um ano e pouco, né? Então, ele acho que ele chegou a fazer os 89.
1: Ah,
0: Sim. E partiu um pouquinho depois,
1: né? Sim, porque foi 2025, é. A partida dele é recente. Você falou do Ayrton Moreira. Ayrton Moreira tá com 90 também, eu acho. Teve aqui ano passado gravando o álbum. Olha, a vida de instrumentista é uma vida longeva, hein?
0: Não é? Tomara que eu quero pegar essa influência dos mestres aí. De gaitista, mais ainda, Luke. Minha grande referência é o...
1: Sim, o Maurício Horn.
0: O Maurício tá com 94, cara, super bem, tocando, compondo, pra cima e pra baixo, saindo. Pô, o Maurício é um exemplo de vida, de música, né? Fez 94 agora,
1: 94,
0: pouco, né?
1: Incrível, verdade. Né? O Tillmans também tá com 90? Ele tá vivo, não tá?
0: Sim, não, o Tillmans morreu já tem um tempo, mas ele morreu com essa idade, com 94.
1: 94,
0: também.
1: Mas também já morreu, tá.
0: Longevo também.
1: Longevo. Olha, que felicidade, né? Nossa. E você, você fala dessa fertilidade, né? Em pleno sepultamento do Hermeto, ano passado.
0: Foi muito forte isso.
1: É porque não tem como não festejar a vida desse homem, desse artista.
0: Exato. Foi a sensação que deu no funeral, né? Que é uma coisa assim, tão triste. Ele mesmo falava, olha, vamos fazer música. É sempre tudo fazer música da situação, né? E a gente viu o quão forte é o legado, né, mesmo, que ele deixou aqui, né? Então, isso foi, pra mim, tava muito claro ali, assim, todo mundo tava ali, a música brasileira em peso ali, né? Então, assim, como é forte o legado que ele deixou, vai ficar aí séculos, eu não tenho dúvida nenhuma disso.
1: Vamos ouvir mais uma do disco, então, Hermeto Universal, de Sábado pra Dominguinhos, essa que a gente tá ouvindo?
0: Vamos lá, vamos ouvir.
1: Então vamos ouvir aqui agora.
0: Com Vanessa Moreno também.
1: Isso aí.

0: Vanessa Moreno vocalizando nessa faixa de Sábado para Dominguinhos, mas tem essa declamação, enfim, esse texto é de quem, Gabriel?
1: Esse texto é meu, Lu. Eu escrevi um pouquinho antes, assim, de gravar. Falei, cara,

0: maneira com que ela incorporou total, né? Ela é muito,
1: tá muito,
0: muito
1: bacana. Homenagem, né?
0: É
1: tributo.
0: Super, super.
1: Muito bacana. Total. De sábado para Dominguinhos. Agora, Gabriel, é Tudo Brasil recebendo o Gabriel Grossi, apresentando pra gente aqui uma parceria dele com o pianista francês Laurent Colondri, no álbum Hermeto Universal. Já está nas plataformas digitais, né?
0: Já está nas plataformas, tá. Geral aí, disponível.
1: Em 2016, você tinha realizado algum trabalho também, não sei se em todo ou parte do álbum, com o Hermeto, não?
0: Foi. Eu gravei com o Félix Júnior, um grande amigo, um violonista incrível, né? É um disco dedicado ao Hermeto e ao Ginga, né? Metade pro Hermeto, metade pro Ginga. E o Félix faleceu tem 2 anos, um amigo muito querido. E assim, muito especial esse álbum aí também. E o Hermeto a gente já participou de, eu acho que uns 4 ou 5 discos meus. Eu já participei de uns, nem sei contar quantos shows dele, mas pelo menos uns 50 aí, no mínimo.
1: Você viaja com o show, né? Hermeto Universal sai pra turnê na Europa ano que vem.
0: Ano que vem. A gente está com um show marcado agora em agosto, dia 15 de agosto, em Pirinópolis, em Goiás, um festival muito bacana.
1: Poxa, eu vou estar lá em julho.
0: É mesmo? Olha
1: que pena,
0: aí.
1: Mas eu não vou estar lá em agosto.
0: Poxa, quase. Ah, vai ser pena. Muito legal, muito especial.
1: Sim.
0: Esse é um festival muito bacana, a cidade é muito charmosa também, muito legal,
1: super,
0: né?
1: Super,
0: E aí também em setembro a gente deve tocar, tá para confirmar um show também. Talvez em Olinda, mas ainda não está 100%, e no ano que vem, turnê para a Europa.
1: Então, até o final do ano aqui pelo Brasil, e depois embarcando para, né, levar um pouco mais da música de Hermeto Pascoal para o mundo. Laurent acompanhando você.
0: Com certeza, sempre com ele também.
1: Sempre com ele. Ele teve algumas vezes aqui no Brasil, numa dessas oportunidades ele conheceu você, mas ele já conhecia, já transitava aqui pelo métier.
0: Sim, a gente gravou um projeto juntos no ano passado, né? Ano passado, nossa, tanta coisa que eu fiquei até perdido. Eu acho que ano passado a gente gravou um projeto junto chamado Java Nova, que foi o ano do Brasil na França, né?
1: Isso.
0: Então a gente fez misturou um pouco música brasileira e francesa, a gente teve uma super afinidade e falou, ah, cara, vamos fazer alguma coisa mais aí. E aí, assim, foi quando a gente resolveu fazer, e ele chegou aqui pra... A gente tinha um show marcado, e ele chega no dia do funeral do Hermeto, né? Parecia que estava predestinado a ser isso aí, né?
1: Incrível, né?
0: É, totalmente.
1: Encontro de amigos.
0: É, total.
1: Hermeto vai na alma de todo mundo. Gabriel,
0: com certeza.
1: Feliz por conversar com você mais uma vez aqui no É Tudo Brasil, sempre com, né, essa música fantástica, essa gaita harmônica maravilhosa. Obrigado, parabéns pela sua obra, você já passeou por tantos gêneros, enfim, chegando agora com essa desconstrução, entre aspas, né, de Hermeto, mas oferecendo Hermeto e algo mais, né, com essa leitura contemporânea e universalizada, vamos chamar assim, né, de toda a criação desse gênio, explorando, né, todas as sonoridades possíveis.
0: Estou muito feliz com esse projeto, assim, tenho ouvido boas críticas, assim, né, o pessoal está curtindo bastante, eu acho que é isso, né, é uma obra muito extensa, muito rica, né, e que comecem as homenagens e não parem mais.
1: Isso aí, muito bem.
0: É isso aí.
1: Uma excelente temporada para você aqui no país e a Europa de joelhos para você e grupo.
0: Obrigado
1: do álbum.
0: De coração.
1: Valeu.
0: A você e a todos os ouvintes aí, um abraço forte aí, viu? Tudo de bom.
1: Abraço forte, deixando mais uma vez as tuas mídias sociais para todo mundo acompanhar a tua agenda e projetos futuros.
0: SSI, né? No Instagram, no YouTube, né? Spotify, o site também, né? .com. Então, estou sempre atualizando shows e os lançamentos e tudo mais.
1: Vamos encerrar com Ginga Carioca. Hermeto Universal? A gente bota a gente toca as duas.
0: Ginga Carioca tem a super participação do Chris Potter, né? Um dos maiores saxofonistas do planeta, um cara incrível aí também.
1: Chris Potter. O Potter é sobrenome de mago.
0: Não é? Faz juiz.
1: É o mágico. Obrigada, Gabriel. Grande abraço para você. Até a próxima.
0: Um abraço a todos aí. Obrigado.
1: Valeu. Gabriel Grossi, não é tudo Brasil. E a gente celebrando Hermeto Universal com Ginga Carioca.

É tudo Brasil na Rádio Nacional, 5 horas e 39 minutos. Começa nesta sexta-feira o 59º Festival Folclórico de Parintins, com 3 noites de apresentações entre Caprichoso e Garantido. Os bois levam ao Bumbódromo espetáculos inspirados na Amazônia, com alegorias gigantes, rituais indígenas, toadas inéditas e temas que exaltam a cultura da região. A disputa segue

até domingo, dia 28, e o campeão será conhecido na segunda-feira, dia 29. Considerado o maior espetáculo folclórico a céu aberto do mundo, o festival consolida 5 décadas de história. Todos os anos, Caprichoso e Garantido também lançam álbuns com cerca de 20 toadas inéditas. As músicas ajudam a contar a história apresentada na arena e fazem parte da avaliação dos jurados. Neste ano, o Caprichoso apresenta o tema Brinquedo que Canta Seu Chão, para ressaltar o sentimento que une gerações de artistas, brincantes e torcedores do Boi da Estrela Azul. Já o Garantido leva para a arena o tema Parintins, Portal do Encantamento. O Boi Vermelho vai tentar o bicampeonato, contando sobre uma viagem pela ilha de Parintins, valorizando a ancestralidade, os batuques e as encantarias em homenagem à cidade onde acontece o festival. As apresentações começam às 8 horas, falta pouquinho, né? 9 horas pelo horário de Brasília. Em sorteio, foi definido que o Caprichoso abre as 3 noites de disputa e o Garantido encerra as apresentações. A gente confere agora aqui, no É Tudo Brasil, os 2 temas. Primeiro do Caprichoso, depois do Garantido.

5h45, seguimos ao vivo até às 6, é Tudo Brasil, na Rádio Nacional, trazendo agora uma agenda no Rio de Janeiro, para os fãs do Mangue Beat. A noite de sábado traz duas performances de expoentes do movimento pernambucano. O cantor Otto celebra 25 anos do álbum Condom Black, que traz as faixas Cuba, Dias de Janeiro, Dilata e Anjos do Asfalto. A convite do cantor, o Mundo Livre S.A. também sobe ao palco para interpretar composições memoráveis. Musa da Ilha Grande, Meu Esquema, A Bola do Jogo e Carnaval na Obra. É amanhã no Circo Voador, na Lapa, aqui na região central do Rio de Janeiro. Sábado, 8 da noite, com ingressos à venda pela internet. E a gente segue com Cuba, faixa do álbum Condom Black. É Otto, não é Tudo Brasil.

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Ó, tô trazendo participação do Chorão na faixa Cuba. 5 horas 49 minutos. Em São Paulo rola até domingo o Festival Internacional do Documentário Musical Inedite Brasil 2026. O festival completa 18 edições, apresentando ao público os documentários musicais mais interessantes da temporada, além de uma programação paralela intensa com shows, debates, encontros com cineastas, presença de artistas, festas e feira de vinil. Histórias da música nacional e internacional são exibidas em várias salas de cinema da capital paulista. Na programação do Inedite, a mostra Panorama Brasileiro apresenta 38 filmes que contam histórias emocionantes da nossa música, desde nomes consagrados até músicos e movimentos desconhecidos do grande público. Na programação de hoje, a partir das 7, daqui a pouquinho, tem Fernanda Abreu no Cine Joia, balançando com seu swing balanço funk. Amanhã, às 5h30 da tarde, o público terá a oportunidade de assistir na Sala Grande Otelo, na Cinemateca, o documentário Flora e Ayrton, O Som Revolucionário, com o percussionista Ayrton Moreira e a cantora Flora Purim. Cinemateca no Largo Senador Raul Cardoso, 207, na Vila Clementino. Lembrando que no Inedite Brasil 2026, todas as sessões de cinema são gratuitas. Basta retirar o ingresso uma hora antes. Detalhes do festival no site br.in-edite.org. É só digitar lá Inedite e você já vai ver tudo. E eu vou trazer aqui o trabalho desses dois feras, né? Ayrton Moreira e Flora Purim. Em 2024, eles estiveram em Fortaleza, se juntaram ao pianista e produtor cearense Ricardo Bacelar na gravação do álbum Maracanós. E a gente vai lembrar a primeira parceria desse disco, que foi o single Aqui Ó, lançado em agosto do ano passado.

Faltando 6 minutinhos para o encerramento, trazendo aqui para a turma do Pagode uma agenda imperdível no Rio de Janeiro. 12 anos depois da sua saída, Xande de Pilares se junta aos companheiros do Revelação. Agora eles contam com o sobrinho Mamute no posto do vocalista, né? No show Tava Escrito, os pagodeiros se reúnem para matar as saudades da formação clássica, que marcou os anos 1990 e transformou o conjunto em um dos mais relevantes do pagode. Deixa Acontecer, Coração Radiante, Grades do Coração, são hits que não vão faltar. Na Farmácia Arena, amanhã, hein, gente? Avenida Embaixador Abelardo Bueno, na Barra da Tijuca, a partir das 8 da noite, com ingressos à venda pela internet. Essa é uma turnê do Xande de Pilares com o Grupo Revelação, que vai passar por 10 estados. E aqui no Rio de Janeiro vai ter participação especial de Caetano Veloso. É porque já estava escrito, tá bom? Vamos encerrando aqui o nosso É Tudo Brasil. O programa volta na segunda-feira, ao vivo, às 5 da tarde, aqui na sua Rádio Nacional. Com a apresentação de Luciana Valle, produção executiva de Cláudio da Mata e Luciana Valle, coordenação geral de Cíntia Cruz. Hoje com trabalhos técnicos de Rui Franklin e Roberto Barrucho. E Rosinha, a nossa Rosalina Rocha, na assistência de estúdio. Vem aí no Mundo da Bola, com Luciana Zogaibe e Raquel Mota e Luiz Ferreira no plantão. Ótimo fim de semana, minha gente. Até segunda!

0: Muito boa noite, 18 horas desta sexta-feira, dia 26 de junho de 2026, no ar no Mundo que Tem, trabalhos técnicos de Roberto Barrucho e a produção executiva de Luiz Ferreira e Wagner Gomes. Hoje comigo nos comentários, Raquel Mota e ele, Luiz Ferreira. E a gente começa esse No Mundo da Bola falando de seleção brasileira. O adversário da equipe comandada por Carlo Ancelotti nos 16avos de final da Copa do Mundo será o Japão. Rafael Monteiro traz um balanço dos jogos do Brasil na fase de grupos pra gente. Boa noite pra você, Rafa.
1: Salve, salve, salve, salve, amigos ligados no programa No Mundo da Bola. A seleção brasileira vai enfrentar o Japão nesta segunda-feira em Houston, às 14h, pela segunda fase da Copa do Mundo. Quem chega ao microfone da Rádio Nacional é o zagueiro Marquinhos, que fala sobre a fase de grupos disputada pela seleção brasileira.
2: Nosso grande objetivo dessa primeira fase, que era ser primeiro desse grupo, por mais de questão de logística mesmo, facilitar tudo que a gente vem tendo quanto a treinamentos, quanto a deslocamento, quanto a viagem, né, e para ter umas melhores condições para os jogos, né, e também era importante, né, a gente ganhando, sendo primeiro, a gente ganha confiança, né, o time cresce, tudo fica mais fácil, o ambiente fica melhor, né, mas a gente não pode simplesmente achar que a gente fez o nosso trabalho, né, e já está feito. A gente tem que ter a ambição e fome para seguir trabalhando, né. A gente tem um treinador que desde o primeiro jogo vem sendo muito exigente com a gente para melhorar e sempre seguir melhorando, mesmo com as vitórias, com a última vitória e com essa hoje também. A gente vai seguir tentando trazer de bom o que a gente vem nesses últimos jogos e melhorar o que a gente tem que melhorar para a próxima fase, porque uma nova competição que se começa, né, que está começando agora, vai ser muito importante a gente saber que a gente vai enfrentar times de ainda mais qualidade, de ainda mais alto nível, que os detalhes vão ser ainda mais importantes, né, e a gente está pronto para uma nova competição que vai começar. Cada jogo agora vai ser uma final, né, então a gente se preparar o melhor possível para que a gente possa estar pronto para encarar quem vier.
1: O artilheiro da seleção brasileira na Copa do Mundo, Vinícius Júnior, falou sobre a importância do empate na estreia contra o Marrocos.
3: Foi a primeira fase como nós imaginávamos, o primeiro jogo muito difícil com o Marrocos, onde a gente iria entender muito bem a competição. Não só a Endrick, não só a Neymar, não só eu, acredito que todos os jogadores que estão aqui hoje vão nos ajudar muito dentro da competição. A gente vai precisar batalhar junto, defender, fazer grandes jogos com todos os jogadores, porque no momento mais importante da competição isso vai pesar e vai nos ajudar muito.
1: Ele também comentou o retorno de Neymar contra a Escócia.
3: Sobre o Neymar, sem dúvida, é um momento muito importante para todos nós, porque volta o nosso ídolo, um cara que sempre batalhou e fez de tudo para estar aqui com nós. Voltou depois de um tempo de lesão e espero que ele possa seguir evoluindo e melhorar e nos ajudar no decorrer da competição, que é o mais importante.
1: Vinícius Júnior ainda falou sobre o técnico Carlo Ancelotti.
3: O Mister é o melhor treinador do mundo e consegue entender muito bem os jogadores que ele tem e ele se adapta muito bem aos jogadores e ele faz a melhor formação para

0: cada equipe que ele treina. Ele chegou aqui e entendeu a forma que a gente deveria jogar. E acredito que tem dado certo, a gente vai evoluir muito dentro da competição. Acredito que quem vai ganhar a competição é quem entende melhor os jogos e quem evolui no decorrer da competição.
1: Vinícius Júnior é o artilheiro da seleção brasileira na Copa do Mundo, com 4 gols marcados em 3 jogos disputados. O atacante marcou nas 3 primeiras partidas. Forte abraço!
2: Forte abraço para você, Rafa. Tô aqui com Raquel Mota e com Luiz Ferreira. Raquel, definido então o confronto pro Brasil, vai enfrentar um Japão. A meu ver, o Brasil vem aí numa crescente e continua numa crescente. Vai pegar o Japão depois, passando do Japão, né? Pode ter pela frente Costa do Marfim ou Noruega, ou seja, que seriam confrontos que vai subindo uma escada aí a seleção brasileira. Como é que você vê esse jogo aí contra o Japão?
3: Pois é, boa tarde, Luciana, cabeça, nosso Luiz Ferreira e você que nos acompanha mais um No Mundo da Bola aqui na Rádio Nacional. Pois é, Luciana, olha, eu acho que vai ser uma parada muito difícil pro Brasil, né? Eu já tô falando isso há muito tempo, não é de hoje, não é modinha. A seleção japonesa já vem forte há um tempo. Nas duas últimas Copas foi uma seleção que deu trabalho. O Brasil encontra a seleção do Japão, o último encontro em Copas foi em 2006, lá na Alemanha. A gente ganhou de 4-1 com 2 gols do Ronaldo. Um do Gilberto, outro não lembro agora quem foi, mas enfim, ganhamos Juninho, pernambucano. Ganhamos de 4-1. Mas a gente vem de uma derrota recente para essa equipe do Japão, que é basicamente a mesma que tá jogando ali a Copa do Mundo. A gente perdeu de 3-2 de virada, né? A gente tava ganhando de 2-0 e o Brasil perde. E a equipe japonesa tá muito animada, né? A gente vê a declaração dos jogadores, principalmente do Maeda, que foi o jogador que fez ali aquele gol de empate contra a Suécia, falando que se fizer aquilo que eles treinaram, aquilo que eles aprenderam sobre esquema tático, principalmente aquilo que eles aprenderam com o futebol brasileiro, que pra mim isso é o grande diferencial dessa equipe japonesa, eles têm total condição de ganhar a seleção brasileira. E eu não discordo deles. O Brasil tem seríssimos problemas de marcação, principalmente ali no meio de campo, né? O Casemiro, que é um jogador que tem dificuldade de acompanhar jogadores mais rápidos, não que ele seja ruim, não é isso, mas ele tem dificuldade, assim como o Marquinhos também, que se posiciona bem, mas tem dificuldade de marcar atacantes mais rápidos. A gente viu que ele, em alguns lances, até contra a própria Escócia, ele falhou e deixou ali os atacantes da Escócia entrarem livremente na área do Brasil. E isso, se acontecer contra o Japão, é muito difícil, né? É uma seleção que chegou com eficiência no jogo contra a Suécia, chegou com eficiência no jogo contra a Holanda, e o principal ponto fraco da seleção japonesa também é um dos nossos, que são as jogadas aéreas. Então a gente sabe que o Brasil não vai insistir nesse tipo de jogada, porque não é o forte do Brasil, a não ser, claro, bolas paradas. Mas aí é outra linguagem de jogo. Então o Ancelotti tem que pensar muito bem como é que vai organizar principalmente esse meio de campo para poder segurar esses jogadores que são muito, mas muito rápidos. Porque o Japão joga nesse sistema de ter ali uma rede, eles jogam muito rápido, utilizam um contra-ataque muito rápido, tocam a bola muito rápido, com eficiência. Erraram alguns passes ontem, né? Mas não é algo que é característico dessa seleção. Então acho que pode ser uma pedra no nosso sapato. Mas claro, né? Como torcedor, a gente sempre acha que o Brasil vai passar, mas vai ser um jogo difícil, Luciano.
2: Pois é, esse confronto que já vinha até sendo prometido, né? Nas duas últimas Copas, a seleção japonesa foi eliminada para equipes que vieram a enfrentar e eliminar o Brasil, caso da Croácia e também da Bélgica. Agora, esse duelo aí recente, mais recente do Brasil, era um outro Brasil também, né? Com uma defesa totalmente diferente da defesa atual, enfim. E o próprio Japão também com alguns desfalques, né? Já jogadores que foi cortado na véspera da Copa, agora mesmo durante a competição também, jogadores que estão com problemas de físicos, né? Então, não sei, como é que você tá vendo aí, o Luiz Ferreira? Também tá muito apreensivo? Dá pra ter medo do Japão, Brasil? É claro, estamos numa Copa do Mundo, né? Mas eu ainda sou mais Brasil.
4: Boa noite pra você, Luciana. Finalmente deixaram você voltar pra rádio, né? Boa noite pra você, Raquelzinha, Roberto Arbarucci, você ouvinte da Rádio Nacional. Olha, Lu, o que eu tô falando pra todo mundo que me questiona isso é: torcedores, calma. Jogo é jogado, lambaria é pescado, como dizem os antigos. O Japão tem uma grande equipe. Eu tava dando uma olhada aqui. O Simpão sobre a Tunísia, na fase de grupos, joga no Feyenoord da Holanda. Você vai ver o Suzuki, que é o goleiro, ele é uma verdadeira convenção da ONU, a família dele, né? Que é mãe ganesa, com pai não sei.
3: Nascido nos Estados Unidos.
4: E nascido nos Estados Unidos, é goleiro do Parma.

0: Ou seja, tem jogadores atuando nas principais ligas do planeta, jogadores com muita experiência. O Nagatomo, aquele Nagatomo que jogou na Inter de Milão, é um dos reservas, está quase 40 anos, está jogando no Tóquio.
1: Jogou ontem e jogou muito bem.
0: Fez uma boa de qualquer Japão. A gente não está falando do Japão de 20 anos atrás, a gente falava, de quanto vai ser a vitória. Esquece isso.
1: E lembrando ainda, cabeça, que o Kubo, que também é um jogador importantíssimo no sistema de criação do Japão, deve voltar na fase.
0: Principalmente pelas formas geométricas que ele faz no meio campo.
1: Também. Porque a gente tem o Kubo, ele é quadrado, dúvida, né? Ele é dúvida.
0: Ele tá com problema no joelho, o Kubo. Exato,
1: mas tem uma possibilidade, uma projeção dele voltar justamente nesse jogo contra o Brasil. Claro que ele não vai jogar os 90 minutos, mas é também um jogador a ficar de olho.
0: São vários jogadores que você tem que prestar atenção, ou seja, graças a grandes nomes de futebol brasileiro, como Zico, Bismarck, Falcão, Oswaldo de Oliveira, que passou um bom tempo lá no Japão. Eles jogadores foram crescendo, foram se formando e hoje você tem grandes nomes aí. E se você for pensar que você não tem o Endo, que era um grande jogador, é o Honda, que passou pelo Botafogo aqui, e outros grandes jogadores, rapaz, o Japão tá

0: Mas eles têm isso, se você entrar no site da Federação Japonesa de Futebol, eles falam que é o filosofia do futebol japonês. E eles têm o passo a passo. Uhum. É impressionante. Exatamente. Dá uma olhada lá depois.
1: Estão focados realmente agora. Vão ter aí o Brasil pela frente. Imagino eu que vai ser um jogo muito disputado, que o Brasil tem que estar muito atento por conta dessas questões, principalmente de transições, nas transições rápidas, e também porque o Japão é um time que vai até o fim das
2: partidas. Vou te falar uma coisa. Não se espantem se nós vimos o Brasil com bumbum na frente da área lá atrás para atacar em campo aberto, que é a especialidade do Brasil. A gente viu o Vini Júnior utilizando o nitro do Need for Speed contra a Escócia, metendo aquele turbo e correndo que não parava nem na paulada. A gente vai ver o Rayan fazendo isso, vamos ver o Matheus Cunha fazendo isso. Para mim, para você jogar contra o Japão, se você for abrir o jogo, se você abrir o campo, a gente vai se estrepar. É linha baixa, baixa o bloquinho, meu amigo, e ataca no contra-ataque. Se for pra cima, a gente vai levar na cabeça.
1: Muito bem, ó, além da confirmação do Japão, né, como adversário aí do Brasil, a gente também teve mais seleções garantindo vaga na próxima fase. Então vamos conferir aqui os resultados de ontem, né, dessa terceira. O Equador venceu a Alemanha por 2-1 de virada, com um gol de Gonzalo Plata.
2: Respeita meu Platinha.
1: Costa do Marfim venceu o Curaçao por 2-0, terminando assim o grupo E com a Alemanha em primeiro, Costa do Marfim em segundo e o Equador em terceiro. Já no grupo F, a Holanda venceu a Tunísia por 3-1, Japão e Suécia ficaram em empate em 1-1, Holanda passando em primeiro, Japão em segundo, a Suécia ficando com a terceira posição. Isso, grupo F. E o grupo D teve a Turquia vencendo os Estados Unidos. Os Estados Unidos não conseguiu fechar a primeira fase com 100% de aproveitamento. Perdeu por 3-2 para a Turquia. E o Paraguai ficou no empate com a Austrália em 1-1. O Paraguai acabou então em terceiro lugar. A Austrália ficou em segundo e os Estados Unidos em primeiro. Essas definições de ontem, né, Raquel? A Deus conseguiu renascer ali das cinzas.
0: Pois é, né? Graças a um jogador que a torcida rubro-negra conhece muito bem, né? O Gonzalo Plata faz aquele gol de cabeça e
2: fala
0: coloca
2: dele,
0: o Equador.
2: Fala dele.
1: E o Gonzalo Plata, né, ele foi das lágrimas desesperadas no jogo anterior.
0: Sim, as lágrimas de alegria.
1: Lágrimas de alegria, né?
2: Aliás, nada mais Copa do Mundo. Equador empata com o Curaçao e vira pra cima da Alemanha. Esse negócio de maluco, velho.
0: Então é Copa do Mundo, é Copa do Mundo. Igual a Turquia venceu os Estados Unidos de 3-2. Graças a um cara que chamou a responsabilidade pra si, que já deveria ter feito há mais tempo que o Arda Güler, que joga no Real Madrid. Falou assim: tá comigo. Fez o gol, deu passe pros outros dois, fez com que a Turquia virasse aí contra os Estados Unidos 3-2, tirando aí essa, que seria os 100% de aproveitamento da equipe dos Estados Unidos nesse grupo D.
1: Pontinha. Não se classifica. Da chuteira do Gonzalo Plata
0: funcionando. Funcionando. Plata é o cara. Agora vamos ver agora.
2: Aliás, posso cornetar? Né? Não é a primeira vez que o Neuer entrega paçoca em jogo decisivo. Já viu o Neuer entregar paçoca em Liga dos Campeões? Tá ficando comum. Não queria falar nada não, tá?
1: E olha só, hoje também definições, né, dos grupos H e I. Né? E amanhã vamos ter aí as definições dos outros grupos, né? Já começando à meia-noite, né? Tem jogo à meia-noite no grupo G. Grupo I já terminou. Agora há pouquinho a França goleou a Noruega por 4-1 com o show de Dembélé marcando 3 gols. E o Senegal também goleando o Iraque 5-0. O Senegal fazendo saldo de gols, tentando ficar com uma das vagas aí entre os terceiros colocados ali mesmo com 3 pontos. França em primeiro, Noruega em segundo, Senegal em terceiro.
2: Olu.
1: Logo mais às 9 da noite, Uruguai, Espanha, Cabo Verde, Arábia Saudita.
2: Vai ser divertido, Uruguai, Espanha.
0: Vai
2: toda
0: ser
2: treta,
0: maravilhoso.
2: Treta que tá rolando na seleção uruguaia, tá uma maravilha. Assim, a lista dos melhores terceiros colocados por enquanto, dos 8 melhores: Suécia, Equador, Bósnia-Herzegovina, Paraguai, Senegal, conseguiu um belo saldo de gols aí na vitória sobre o Iraque, Croácia, que ainda vai jogar, Coreia do Sul e Argélia. A Escócia, que jogou com o Brasil, estava nessa esperança de entrar, mas tá, é a nona melhor terceira colocada. A única esperança da Escócia é Cabo Verde perder, Bélgica perder, Congo perder, e a Croácia, que está no grupo, ainda não jogou, sofreu uma goleada na última partida, o que provavelmente não deve... Não vou dizer que não deve acontecer, porque eu já vi tanta coisa de maluco nessa Copa do Mundo. Ou seja, a Escócia praticamente foi-se para as cucuias.

0: Tem menos 3, né, de saldo, a Escócia. A Argélia, que tá à frente, tem menos 2, mas ainda vai jogar. Como você falou, se perder aí de 2, já
1: já começa. Pra... Agora ela começa a fazer conta. Agora, Cabo Verde depende dele, Bélgica depende dele, Congo depende dele. Ou seja, o número mágico para você entrar no bolo é 4 pontos. É o número mágico.
0: Sim. É isso. E amanhã, então, sabadão, 6h, Nova Zelândia e Bélgica, Egito e Irã pelo Grupo G. Às 18h, Panamá e Inglaterra, Croácia e Gana pelo Grupo L. Às 20h30, Colômbia e Portugal, República Democrática do Congo contra o Uzbequistão, definindo o Grupo K. E às 23h, então, fechando os trabalhos dessa terceira rodada, Argélia e Áustria, Jordânia e Argentina pelo Grupo J. Amanhã, Raquel, qual desses jogos aí chama mais atenção pra ti?
2: Olha, Colômbia e Portugal promete ser um jogaço, né? Porque são duas escolas, né, de futebol. Portugal ainda tentando se reencontrar com o Cristiano Ronaldo, que jogou bem, né, no jogo passado. A Inglaterra, para ver o que ela vai aprontar para cima do Panamá, né? A Inglaterra que tá vindo numa crescente também nessa Copa do Mundo. E, claro, é sempre bom ver a Argentina jogar, né? Ainda que seja contra a Jordânia, vamos ver o que o Messi vai aprontar. E se a Argentina vai vir também com o seu time todo titular ou se vai poupar jogadores como a Noruega fez hoje contra a França, né? Então, para mim, isso é uma questão. Mas da rodada, o que eu colocaria como jogo, assim, que vale a pena, que vai ser um jogo interessante, é Colômbia e Portugal, do Grupo K.
0: Exatamente, porque pode, inclusive, fazer o X, né? Portugal vencendo a Colômbia, assume a primeira colocação do grupo, no momento é o segundo colocado, com 4 pontos, a Colômbia tem 6. Chegou a hora do...
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0: Sempre com ele, nosso professor Wagner Gomes.
4: As cidades de Goiânia e Maceió receberão neste sábado o Meeting Paralímpico Loterias Caixa. 201 atletas participarão nas provas de atletismo e natação. Em Goiânia estão inscritos 116 para o atletismo e 24 para a natação. Em Alagoas, 61 participam do atletismo. As provas terão atletas a partir da categoria sub-11, com a participação nas provas de alto rendimento, como também nas provas para os atletas que estão em desenvolvimento. Até o mês de agosto, o meeting percorrerá todas as unidades da federação. A culminância será de 6 a 8 de agosto em São Paulo. Na disputa por uma vaga na semifinal da Liga Brasileira de Basquete Feminino, a equipe do Campinas venceu o Mesquita e forçou o terceiro jogo, empatando a série de melhor de 3 em 1-1. O Campinas estava atrás no placar até o final do terceiro quarto, mas conseguiu virar a partida nos últimos 10 minutos, fechando em 59 a 58. O jogo decisivo será neste sábado, às 16 horas, no ginásio do Tênis Clube, em Campinas.
0: E falando de surf, a Brazilian Storm deu o ar da graça mais uma vez. Num dia frio e chuvoso em Saquarema, Iago Dora se sagrou campeão da sexta etapa da WSL, o Circuito Mundial de Surf. O atual campeão mundial derrotou o italiano Leonardo Fioravanti, novo líder do ranking mundial, por 15 a 13,37. No ranking, Fioravanti está com 33.930 pontos contra 33.845 de Iago Dora. Ítalo Ferreira está com 32.950. E a seleção brasileira sofreu sua segunda derrota na Liga das Nações de vôlei masculino. Jogando em Ljubljana, capital da Eslovênia, a equipe comandada por Bernardinho foi superada pela Itália por 3 sets a 1. Parciais de 19-25, 23-25, 25-22 e 23-25. Com o resultado, o Brasil caiu para a sexta posição na tabela da Liga das Nações, com 11 pontos em 6 rodadas. As 8 melhores seleções da primeira fase se classificam para as quartas de final. A equipe tricampeã olímpica e mundial volta à quadra amanhã, às 15h30, no horário de Brasília, para enfrentar a Eslovênia. O Brasil encerra sua participação na segunda semana da Liga das Nações de vôlei. Domingo, às 11h30. E vamos embora então agora com o futebol feminino.
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0: E o programa No Mundo da Bola segue agora na

0: Contagem regressiva para a Copa do Mundo Feminino de 2027. E se a gente aqui da equipe de esportes da Rádio Nacional está empolgado com o Mundial do ano que vem, imagina a nossa seleção feminina. Juliano Justo esteve lá no último treinamento da equipe e traz pra gente as informações.
1: A atacante Geise participou das duas últimas edições da Copa do Mundo, da Olimpíada de Tóquio, da Copa América de 2022 e colecionou títulos e gols decisivos em 8 anos de Europa, atuando pelo Madrid, pelo Benfica, pelo Barcelona e pelo Manchester United. No ano passado, ela jogou pelo Gotham FC dos Estados Unidos e nesta temporada está atuando no México. Depois de vários problemas pessoais nos últimos 2 anos, ela retorna agora à seleção brasileira e sonha com a Copa do Mundo no Brasil em 2027. A Geise pede também o apoio da torcida.
2: É a primeira Copa, né, do mundo feminino no Brasil, então é... Para ser uma festa linda, precisamos do apoio dos torcedores em todos os jogos. Seja no Brasil, seja qualquer seleção, acho que o futebol feminino no nosso país precisa de mais valorização. E 2027 é o momento, não só 2027, começando de hoje, é o momento para apoiar mais o futebol feminino no nosso país.
1: Recentemente, a dupla Andressa Alves e Adriana voltou a ser convocada junto para a seleção após 8 anos. Foi para participar de um período de treinos em Itu, no interior de São Paulo. A Adriana jogou os 2 últimos mundiais, fez parte da campanha da medalha de prata nos Jogos Olímpicos em Paris em 2024 e agora projeta a Copa de 2027 aqui, em casa, no Brasil.
3: Se preparar bem para isso e lá dentro do campo a gente mostrar que a gente está em casa e que a gente vai em busca desse título aí, com certeza.
1: Já a meia Andressa Alves defende o Brasil em mundiais profissionais desde 2015. Defendendo também o Corinthians desde a temporada passada, a Andressa sonha agora com o título mundial jogando com a camisa amarelinha dentro de casa, no Brasil.
4: Entregar uma Copa, o mundo vê o que o Brasil é, que às vezes a gente tem uma imagem do Brasil ruim, né? E não é isso. Então a gente poder mostrar a beleza do nosso país, a cultura, o quanto a gente é apaixonado por futebol, o quanto o futebol é tudo pra gente.
1: Até a Copa do Mundo do ano que vem, o Brasil ainda tem 4 datas FIFA. Em outubro, a previsão é que a seleção enfrente a Alemanha na Europa. Só que depois dos 2 últimos amistosos recentes dentro de casa contra os Estados Unidos e do show da torcida, que colocou mais de 80 mil pessoas em São Paulo e em Fortaleza, a seleção pretende sentir novamente este calor do público em um dos 8 estádios da Copa antes do evento no ano que vem. Os palcos da Copa serão o Maracanã, a Neoquímica Arena em São Paulo, o Beira-Rio em Porto Alegre, o Mineirão em Belo Horizonte, a Arena Castelão em Fortaleza, Mané Garrincha na capital Brasília, a Arena Fonte Nova em Salvador e a Arena Pernambuco em Recife. O técnico Arthur Elias fala com a gente agora, garantindo o desejo de atuar em frente ao público brasileiro antes da Copa.
5: Até o final da preparação para a Copa jogaremos no Brasil, né? Esse ano está um pouquinho aberto ainda, mas tem chance, mas com certeza até a Copa do Mundo a gente vai fazer pelo menos uma data FIFA, eu espero 2 aqui no Brasil.
1: Participarão da Copa do Mundo do ano que vem 32 seleções. 14 delas já são conhecidas. O Brasil, que é o país sede, a Argentina e a Colômbia, que vão representar a América do Sul, a Austrália, Nova Zelândia, Filipinas, Japão, China, Coreia do Sul e Coreia do Norte, a Alemanha, a Espanha, a Dinamarca e a França. De São Paulo, para a Rádio Nacional, Juliano Justo.
0: Valeu, Juliano Justo. Contagem regressiva já para essa Copa do Mundo, seleção que vem fazendo um excelente trabalho. Aliás, hoje também a CBF divulgou o planejamento para as seleções de base, né? Que também é muito importante, porque nesse ano aí podemos também ver aí algumas ascensões, né, das meninas da base chegando também para a seleção principal.
6: Pois é, Luciana, e é importante esse movimento de uma criação também de uma agenda da seleção de base, que já coloca as meninas mais experientes com essa rotatividade, né, com disputar campeonatos importantes. E, obviamente, a gente está naquele clima já de contagem regressiva de Copa do Mundo, né? A gente viu que a seleção brasileira, com o Arthur Elias, já tem uma cara de seleção brasileira, vem jogando bem, foi bem nos últimos amistosos que nós tivemos, né? E como o Arthur Elias colocou, é importante que se faça também mais alguns jogos no Brasil para dar aquele clima para a torcida brasileira do que é ter uma Copa do Mundo aqui, principalmente em estádios que provavelmente também não receberão a Copa do Mundo. É importante para que essas cidades se sintam também pertencentes a esse movimento e que apoiem o Brasil, claro, na busca da sua primeira estrela ali na camisa, né?

0: Muito bem, voltando a falar da Copa do Mundo que está rolando, né? A África do Sul e o Canadá vão abrir a segunda fase da competição às 16 horas lá em Los Angeles. Agora vamos falar da seleção brasileira, né? A equipe retomou os treinamentos visando o jogo contra o Japão, a primeira fase do mata-mata e da Copa do Mundo. O Brasil contou com o apoio de 8 titulares do time que iniciou a partida diante da Escócia. Alisson, Danilo, Marquinhos, Gabriel Magalhães, Casimiro, Bruno Guimarães, Lucas Paquetá e Matheus Cunha realizaram trabalhos físicos na academia no centro de treinamento em Nova Jersey. Apenas Vini Júnior, Rayan e Douglas Santos participaram das atividades de hoje. Neymar também participou da atividade com o elenco e a expectativa é que ele possa estar à disposição novamente no técnico Carlo Ancelotti na segunda-feira e na sequência também da seleção brasileira. Quem falou com a imprensa hoje foi o atacante Rayan. Ex-jogador do Vasco lembrou que não há mais espaço para erros nessa Copa.
1: Ah, com certeza, a gente sabe que na fase de grupo qualquer erro a gente sabe que pode consertar, mas agora é matar ou morrer. A gente sabe que a equipe do Japão é uma equipe muito qualificada, mas a gente tem um grupo aqui de jogadores muito incrível, né? Que tem jogadores que o Vinícius Júnior já ganhou bola de ouro, que ajuda a gente aqui bastante, mas a gente sabe que vai ser um jogo difícil, mas a gente vai trabalhar para dar o nosso melhor e sair classificado de lá.
0: E aí, Raquel, Rayan entrou bem, né, nessa seleção.
2: Muito bem, fundamental no sistema defensivo do Brasil, né? Apoiou bastante ali o Danilo, tanto que a gente viu que a equipe não conseguia ali atuar por aquele lado direito, não conseguia avançar, e aí o Brasil acabou tendo aquele resultado muito positivo com o Rayan entrando e ajudando demais o sistema defensivo. Agora, encontrando o Brasil e Japão, sei não, Luciano, não quero ser, como diz o nosso querido cabeça, boinar, mas eu acho que o Brasil vai tomar um sustinho do Japão. Não vou nem chutar placar, mas acho que vai tomar um sustinho.
0: Muito bem, esse No Mundo da Bola vai ficando por aqui. A gente relembra o gol da vitória da seleção brasileira sobre a Inglaterra na fase de grupos da Copa do Mundo de 1970. Você confere o golaço de Jairão de Jorge Cury. Vem aí o Repórter Nacional com as últimas notícias no Brasil e no mundo. Uma ótima noite para você.
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4: Rivelino na meia direita para Carlos Alberto. Vamos, Capita. Ultrapassa a linha média. Ainda caminhando Carlos Alberto. Deu-lhe para a Tussão. Ajeitou. Tenta virar. Executa no rosto de Labone. A pelota fica ainda para a Tussão. Vai Tussa. Abriu na ponta esquerda. A pelota Paulo César. Recebeu o ponteiro. Caminho outra vez a Tussão na entrada da área perigosa. Passou pelo Bob Moura. Entrou na área. Bateu o Raiz. Correu. Cruzou para Pelé. Ajeitou para Jair. Vai marcar. Atirou gol.

Yuri do chão, limpou a jogada, entregou na bandeja para Jair. Esse atirou, mas nada poderia fazer. Brasil, Brasil!

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1: Seis e meia no horário de Brasília. 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
2: Olá, uma ótima noite para você que está sintonizado na Rádio Nacional em Brasília, São Paulo, Rio de Janeiro, Amazônia, Alto Solimões, São Luís e Recife. E também para você que nos acompanha em todo o Brasil, junto às emissoras parceiras da nossa Rede Nacional de Comunicação Pública. Eu sou Bianca Paiva e você vai ouvir, a partir de agora, as principais notícias desta sexta-feira, 26 de junho de 2026. Mais de 900 pessoas morreram no terremoto na Venezuela. ANEEL mantém bandeira tarifária amarela na conta de luz do mês de junho. E mais.
3: Ministros do STF votam em conjunto para liberar parte do pagamento de penduricalhos a juízes e membros do Ministério Público.
4: 8 em cada 10 transações bancárias no país são feitas pelo celular. Nos últimos 5 anos, crescimento foi de 169% apenas no mobile banking, revela levantamento da Febraban.
5: Ministério da Saúde recomenda dose extra da vacina contra o sarampo para crianças em São Paulo e em Guarulhos, após 3 novos casos da doença no estado.
6: Candidatos interessados em fazer parte da lista de espera do Sisu Mais têm até hoje para fazer o pedido.
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2: A gente começa com informações sobre os terremotos na Venezuela. A ajuda humanitária e as equipes de resgate para auxiliar nas buscas de sobreviventes já começaram a chegar ao país. Mais de 870 socorristas estrangeiros já atuam em território venezuelano. 2 brasileiros estão entre as vítimas do terremoto. O Pedro Lacerda vai atualizar para a gente ao vivo a situação por lá. Boa noite, Pedro.
8: Boa noite, Bianca. Boa noite, ouvintes. O número de mortos pelos 2 terremotos que atingiram a Venezuela subiu para 920. Segundo a agência Reuters, a informação foi confirmada nesta sexta pelo presidente da Assembleia Nacional, o deputado Jorge Rodrigues. Quase 2 dias após os tremores, registrados a 160 quilômetros a oeste da capital venezuelana, o governo estima que centenas de pessoas ainda estejam soterradas ou desaparecidas e mais de 3.300 estão feridas. Um site criado para receber relatos de pessoas que estão sumidas já tem mais de 50 mil nomes cadastrados. O chefe de ajuda humanitária da ONU, Tom Fletcher, confirmou um número semelhante. As equipes de resgate e a ajuda humanitária internacional começaram a chegar ao país e voluntários venezuelanos e estrangeiros se mobilizam na corrida contra o tempo para encontrar sobreviventes sob os escombros. O presidente da Assembleia Nacional informou que mais de 870 socorristas de países como México, El Salvador e Espanha já atuam em território venezuelano. O presidente Lula determinou que o ministro da Defesa, José Múcio Monteiro, viaje à Venezuela na próxima semana para avaliar como as Forças Armadas brasileiras podem ajudar o país vizinho após os terremotos. A ordem foi dada durante evento da Marinha em Itajaí, Santa Catarina. Bianca.
2: Obrigada, Pedro. E é sobre essa determinação do presidente Lula que a gente vai ouvir agora uma reportagem da Sayonara Moreno.
9: Depois que enviou equipes e mantimentos para a população venezuelana, o presidente Lula determinou ao ministro da Defesa, José Múcio, que visite o país na próxima semana.
10: E queria, José Múcio, determinar que a semana que vem você fosse à Venezuela para discutir o que a nossa defesa pode fazer de ajuda ao povo da Venezuela.
9: O anúncio foi feito nesta sexta-feira, durante a cerimônia de entrega de mais um navio militar da Marinha

0: em Itajaí, no litoral de Santa Catarina. No começo do discurso, Lula pediu um minuto de silêncio em homenagem às centenas de vidas perdidas após os tremores de terra que atingiram a Venezuela. Durante o evento, foi entregue a terceira embarcação do programa que prevê a construção de 4 navios militares de alta tecnologia à Marinha. Ao lado de outras autoridades, o presidente Lula disse que não se trata apenas de uma fragata.
1: Agora mesmo o presidente americano quer tomar a Groenlândia, o Canadá vai virar estado dele, quer tomar o canal do Panamá. Onde é que nós estamos? Então eu quero que vocês saibam que isso aqui, para mim, não é um navio. Isso não é um monte de ferro com produtos tecnológicos de primeira linha. Isso é o começo de um país que vai assumir, de fato e de direito, o direito de ser soberano e tomar conta do seu nariz.
0: O presidente também chamou atenção para a defesa da soberania e do território brasileiros, por meio de um projeto estratégico.
1: E a gente vai ter que ter dinheiro para colocar esse projeto em andamento, para que as pessoas saibam que nós não queremos briga com ninguém, não queremos invadir ninguém, não queremos guerra com ninguém, mas que nós estaremos preparados para o quadrado de 215 milhões de habitantes.
0: O evento foi no estaleiro Brasil Sul, que fica em Itajaí e é responsável pela fabricação das embarcações. Esta foi a terceira entrega do programa, a fragata Cunha Moreira, que foi lançada ao mar e batizada conforme a tradição. O programa Fragatas Classe Tamandaré prevê a construção de 4 navios militares com investimentos que passam de 13 bilhões de reais até 2030. Com a entrega desta sexta-feira, já foram lançadas as fragatas Tamandaré, Jerônimo de Albuquerque e Cunha Moreira. A quarta embarcação, Marise Barros, está em construção e deve ser lançada em 2027. Da Rádio Nacional em Brasília, Sayonara Moreno.
2: 6h36. O Conselho Monetário Nacional deu sinal verde para o bloqueio financeiro de operadores de plataformas de apostas não autorizadas. Essa nova regra reforça a legislação contra o crime organizado. Confira mais detalhes da medida com a Cristiane Ribeiro.
3: As instituições financeiras terão 24 horas para bloquear as contas das plataformas ilegais de apostas, as chamadas bets, após receberem notificação da Secretaria de Prêmios e Apostas do Ministério da Fazenda. Regulamentada nesta quinta-feira pelo Conselho Monetário Nacional, a nova resolução entra em vigor no dia 28 de agosto. A medida cumpre o decreto do presidente Lula, que autoriza o bloqueio de contas e impede transações financeiras de operadoras de apostas de cota fixa sem autorização. Após o bloqueio, os valores existentes nas contas ficam indisponíveis. A regra também determina que sejam recusadas novas transações destinadas, direta ou indiretamente, a essas contas, quando houver relação com a atividade irregular de apostas. Na prática, o objetivo é impedir que operadoras não autorizadas movimentem recursos pelo sistema financeiro, enquanto o processo administrativo ou judicial estiver em andamento. De acordo com a resolução do Conselho Monetário Nacional, as contas poderão ser liberadas caso uma decisão administrativa final reconheça que o titular não deveria ter sido atingido pela medida. Por outro lado, se houver decisão judicial confirmando a perda dos recursos, as instituições deverão encerrar as contas dos titulares e o dinheiro será destinado ao Fundo Nacional de Segurança Pública ligado ao Ministério da Justiça e Segurança Pública. Com informações da Agência Brasil, da Rádio Nacional no Rio de Janeiro, Cristiane Ribeiro.
2: 6h38. 4 ministros do Supremo Tribunal Federal votaram pela manutenção parcial de alguns dos auxílios concedidos a membros do Judiciário Brasileiro, os chamados penduricalhos. A ação é julgada no plenário virtual da Corte. E o Pedro Lacerda está de volta com as informações desse julgamento. Pedro.
4: Pois é, Bianca, os ministros Alexandre de Moraes, Cristiano Zanin, Flávio Dino e Gilmar Mendes votaram para liberar parte do pagamento dos chamados penduricalhos a juízes, procuradores e promotores. A decisão dos magistrados acolhe parcialmente os recursos da Procuradoria-Geral da República contra a tese que, em março, limitou o recebimento dessas verbas. Pelos votos, períodos de férias, licenças-prêmio e plantões adquiridos antes do julgamento de março e negados

0: por necessidade do serviço poderão ser convertidos em dinheiro. O pagamento respeita o limite de 35% do subsídio do magistrado ou do membro do Ministério Público. Para o futuro, a recusa de férias ou plantões vai precisar de justificativa baseada na necessidade do serviço. Já a conversão em dinheiro de plantões judiciais e de custódia passa a ser possível em caráter excepcional, no limite de 30 dias por ano, só em plantões presenciais ou virtuais com convocação efetiva. Caberá ao Conselho Nacional de Justiça e ao Conselho Nacional do Ministério Público fixar o valor dessa compensação. Outro ponto é a parcela por antiguidade na carreira, equivalente a 5% a cada 5 anos de atividade jurídica. Ela passa a valer automaticamente, sem necessidade de pedido, e também poderá ser estendida a aposentados e pensionistas. Essa parcela pode ser recebida junto com a vantagem ligada ao antigo adicional por tempo de serviço, desde que o mesmo período não seja contado duas vezes. Já o auxílio-saúde continua permitido só por reembolso de despesas comprovadas sem valor fixo. E os ministros mantiveram vetados o auxílio-alimentação, a assistência pré-escolar e o auxílio-creche. O julgamento segue no plenário virtual até terça-feira. Bianca.
1: E a gente segue acompanhando. Pedro, muito obrigada pela sua participação hoje. 6h41 agora. 8 em cada 10 transações bancárias foram feitas pelo celular no ano passado. É o brasileiro buscando cada vez mais praticidade e segurança. E é claro que o uso do Pix segue aumentando. Tudo isso está em um balanço divulgado hoje pela Federação Nacional dos Bancos. E quem vai trazer os dados é a repórter Daniela Longuinho, que está aqui no estúdio. Oi, Dani, boa noite.
2: Boa noite, Bianca. Boa noite a todos. Olha, o celular segue como o principal canal de atendimento bancário do brasileiro. É o que revela a pesquisa Febraban de Tecnologia Bancária, divulgada hoje. Segundo o levantamento realizado pela organização Deloitte, cerca de 8 em cada 10 transações bancárias ocorrem via aplicativo para celular. Ao todo, os canais digitais, incluindo a internet banking, respondem por 83% das transações. Rodrigo Molinari, diretor responsável pela pesquisa da Federação Nacional de Bancos, apresenta o número total das movimentações bancárias em 2025 e comenta a praticidade e segurança dos aplicativos de banco para celular.
3: De um total de 240,8 bilhões de transações feitas pelos brasileiros em 2025, 8 em cada 10 foram feitas pelo celular. Esse canal que ele reúne praticidade, rapidez e conveniência numa única ferramenta. Por meio do mobile banking, os clientes conseguem consultar saldos, pagar contas, fazer transferências, contratar produtos e acompanhar sua vida financeira de forma simples, segura e disponível em qualquer hora e em qualquer lugar.
2: Nos últimos 5 anos, o aumento percentual das transações feitas por mobile banking foi de 169%, passando de aproximadamente 70 bilhões em 2021 para 187 bilhões e meio em 2025. O Pix se destaca nas transações com movimentação financeira, com aumento de 19% no mobile banking e 53% na internet banking. O pagamento via Pix também lidera o crescimento das transações que utilizam as maquininhas do comércio. Além disso, segundo Rodrigo Molinari, o levantamento mostra como os bancos estão investindo em tecnologia, segurança e inovação.
3: O orçamento de TI no setor cresceu 58% nos últimos 5 anos e ele deve chegar a 50,4 bilhões em 2026, uma alta de 8% sobre 2025. Entre as prioridades dos bancos estão a cibersegurança, cloud e a inteligência artificial generativa. A cibersegurança ela aparece como agenda central para 100% das instituições, enquanto cloud e inteligência artificial generativa ganham espaço como tecnologias estratégicas para melhorar a experiência do cliente e também aumentar a eficiência do setor.
2: A 34ª edição da pesquisa Febraban de Tecnologia Bancária foi realizada em 2 fases, de dezembro de 2025 a abril de 2026, com a participação de mais de 20 bancos, que respondem por mais de 80% dos ativos bancários do país. É isso, Bianca, é com você.
1: Obrigada pelas informações, Dani. 6h44 pelo horário de Brasília. Você vai ouvir daqui a pouco. Festival de Parintins, no Amazonas, tem sua primeira noite de apresentações dos bois Caprichoso e Garantido.
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1: Um avião de pequeno porte bateu em um prédio em Pequim, na China. E os Estados Unidos acusam o Irã de violar o cessar-fogo. Chegou a hora do nosso giro de notícias internacionais, hoje com Maíra Heinen.
4: A tensão no Oriente Médio voltou a aumentar. O presidente dos Estados Unidos, Donald Trump, acusou o Irã de violar o cessar-fogo ao lançar drones contra navios que cruzavam o Estreito de Hormuz. Segundo Trump, um dos aparelhos atingiu um navio de carga e outros três foram derrubados pelas forças americanas. As autoridades ainda não confirmaram a autoria do ataque. Por causa dos riscos à navegação, a Organização Marítima Internacional suspendeu uma operação para retirar embarcações da região. Na Europa, a onda de calor histórica continua batendo recordes. Em Paris, a Parada do Orgulho LGBTQIA+, e um dos maiores festivais de música da França foram adiados por causa das altas temperaturas que se aproximam dos 40 graus. A Organização Meteorológica Mundial alerta que o calor extremo deve avançar para o centro e o leste do continente nos próximos dias. Especialistas afirmam que episódios como esse estão se tornando mais frequentes e intensos por causa do aquecimento global. Na Coreia do Sul, a ex-primeira-dama Kim Kyong-hi foi condenada a mais 7 anos de prisão por corrupção. Segundo a justiça, ela recebeu joias de luxo e outros presentes em troca de favores em nomeações para cargos públicos. Kim já cumpria pena por manipulação do mercado de ações e corrupção. A defesa nega as acusações e sustenta que os presentes não estavam relacionados a qualquer benefício. E na China, um avião de pequeno porte atingiu o prédio mais alto de Pequim. O impacto danificou a fachada do edifício, conhecido como China Zoom, e a aeronave caiu na rua. Segundo as autoridades locais, pelo menos 3 pessoas morreram no acidente. A polícia isolou a área e as causas da queda ainda estão sendo investigadas. Com informações da agência Reuters, da TV Brasil em Brasília, Maíra Heinen.
1: Volta para o Brasil com notícia de educação. Atenção para quem vai participar da lista de espera do Sisu Mais. O prazo de inscrição termina hoje. Vitor Mendes.
5: O prazo para participar da lista de espera do Sisu Mais, etapa complementar do Sistema de Seleção Unificada, termina nesta sexta-feira, às 23h59. Os candidatos interessados devem fazer a solicitação no endereço acessounico.mec.gov.br. O Sisu Mais está ofertando 9.436 vagas em 34 instituições públicas de ensino superior do país. O candidato que for selecionado pela lista de espera deve realizar a matrícula ou registro acadêmico em data, horário e local definido pela instituição que foi escolhido. A matrícula dos participantes da lista de espera vai começar a partir de 1º de julho. O Sisu Mais tem o objetivo de aumentar o acesso às universidades públicas, ampliando a flexibilidade e as chances do ingresso à educação superior. É esperado que as instituições utilizem essa etapa complementar do processo seletivo para ocupar vagas disponíveis em cursos de graduação com alta rotatividade de vagas. Com supervisão de Roberta Lopes, da Rádio Nacional em Brasília, Vitor Mendes.
1: 6h48. A Agência Nacional de Energia Elétrica decidiu manter a bandeira tarifária amarela para o mês de julho. Com isso, a conta de luz dos brasileiros continuará com um acréscimo de R$ 1,88 a cada 100 kWh consumidos. A ANEEL justificou a manutenção da bandeira, que já está em vigor desde abril, devido ao período seco no país. Com menos chuvas, o nível dos reservatórios das hidrelétricas cai, o que exige o acionamento de usinas termoelétricas, que têm custo de geração de energia mais elevado. Agora, um alerta importante. O Ministério da Saúde recomendou dose extra da vacina contra o sarampo para crianças menores de 1 ano em São Paulo e em Guarulhos. A orientação foi dada após o registro de 3 novos casos da doença nessa faixa etária na zona norte de São Paulo. E a repórter Sara Quines fala ao vivo da capital paulista. Oi, Sara, boa noite para você.
6: Boa noite, Bianca, ouvintes. A chamada dose zero é indicada para crianças entre 6 meses e 1 ano de idade e é um reforço para proteger a população nessa faixa etária considerada mais vulnerável.

0: vulnerável a desenvolver formas graves de sarampo. O reforço da vacina tríplice viral, que protege contra sarampo, caxumba e rubéola, é indicado para esse público na cidade de São Paulo e também em Guarulhos, onde há bastante circulação de pessoas de outros países por causa do aeroporto internacional. O diretor do Programa Nacional de Imunizações do Ministério da Saúde, Éder Gatti, explica as medidas que estão sendo adotadas para conter a transmissão local do vírus.
1: Primeiro, as ações de vigilância, que visa conter a doença. Então, é feito todo um trabalho de busca de comunicantes dos casos, varredura vacinal nas redondezas do caso e também uma série de medidas de busca ativa para ver se a gente encontra casos que eventualmente tenha passado despercebido para a vigilância. Também são feitas ações de sensibilização e de intensificação da vacinação para garantir que a comunidade fique protegida e o vírus não encontre espaço para se alastrar.
0: Até o momento, o país tem 6 casos de sarampo confirmados neste ano, 1 no Rio de Janeiro e 5 em São Paulo. Em fevereiro, a dose zero já havia sido aplicada em um bebê de 6 meses que voltou da Bolívia, onde o surto da doença é ativo. Além dele, outro caso importado foi de um homem de 42 anos. Já os 3 últimos casos são 2 meninos e uma menina com idades entre 6 meses e 1 ano. 2 das crianças frequentam a mesma creche e a terceira mora na mesma região. Apesar de não terem feito viagens recentes, o Ministério da Saúde aponta que há indícios de contato com pessoas vindas do exterior. Desde 2024, o Brasil está livre da circulação endêmica do sarampo, isto é, quando o vírus circula de forma constante em uma determinada região. No ano passado, foram registrados 38 casos importados ou relacionados à importação no país. Com a Copa do Mundo nos Estados Unidos, Canadá e México, 3 países onde a circulação de sarampo é alta, o risco de exposição ao vírus se torna maior para os brasileiros que viajam. O diretor do Programa Nacional de Imunizações do Ministério da Saúde, Éder Gatti, ressalta que o sarampo é altamente contagioso.
1: Num ambiente de não vacinados, um caso pode resultar de 12 a 18 casos secundários. É a doença infecciosa que mais transmite. Fica o recado para toda a população até 59 anos de idade. Procure uma unidade de saúde, verifique se a vacinação está em dia para não deixar a doença chegar no nosso país. Então, a vacinação contra o sarampo protege o indivíduo, mas também ela dá uma contribuição na proteção da comunidade como um todo.
0: O imunizante de reforço contra o sarampo não substitui a vacinação de rotina. A primeira dose da vacina tríplice viral deve ser aplicada aos 12 meses de idade e a segunda aos 15 meses. Pessoas de até 29 anos que não se vacinaram ou não possuem o comprovante de vacinação devem tomar 2 doses e quem tem entre 30 e 59 anos deve tomar pelo menos 1 dose. É com você, Bianca.
2: Obrigada por trazer esse alerta importante, Sara. Agora são 6h52.
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2: França e Noruega se classificaram para a segunda fase da Copa do Mundo. Quem tem as informações é Vitor Mendes.
4: A seleção francesa venceu a Noruega por 4-1 em partida válida pela última rodada da fase de grupos da Copa do Mundo 2026 nesta sexta-feira. O atual melhor jogador do mundo, Ousmane Dembélé, marcou 3 gols. Com essa vitória, os franceses garantiram o primeiro lugar no Grupo I com 100% de aproveitamento. Já os noruegueses terminaram a fase de grupos em segundo lugar e também se classificaram para a próxima fase. Na outra partida do grupo, Senegal bateu o Iraque por 5-0. Apesar de ter perdido os 2 jogos anteriores, os senegaleses ainda podem se classificar como um dos 8 melhores terceiros colocados, mas dependem de combinação de resultados de outras partidas. O Iraque se despede da Copa do Mundo 2026 com 3 derrotas. Ainda nesta sexta-feira acontecem as partidas entre Cabo Verde e Arábia Saudita e Uruguai e Espanha, ambas às 9 horas da noite. Já à meia-noite, horário de Brasília, a Nova Zelândia enfrenta a Bélgica e o Egito enfrenta o Irã. Todos no horário de Brasília. Com supervisão de Roberta Lopes, da Rádio Nacional em Brasília, Vitor Mendes.
2: E agora, às 6h54, Bruno Mendes nos atualiza sobre as partidas que acontecem ainda nesta noite.
5: Logo mais, a Copa prossegue para conhecer mais seleções classificadas para a segunda fase. Às 21h, o Uruguai, precisando de uma vitória, enfrenta toda a poderosa Espanha no estádio Akron, em Guadalajara, no México. Também às 21h, Cabo Verde e Arábia Saudita jogam no NRG Stadium, em Houston, nos Estados Unidos. Técnico de Cabo Verde, Pedro Bubista, fala que

0: futebol não é só dos países com condições financeiras.
1: Penso que o futebol é de todos, ou é para todos. Não é só dos países que têm mais condições financeiras, digamos assim. É dos pobres também. Então, estamos extremamente satisfeitos com a possibilidade sempre dos menos ricos, digamos assim, ter essa possibilidade de participar. E isso está a nos dar a razão. Se temos equipas que estão a conseguir ultrapassar, principalmente na primeira fase.
0: Já na madrugada de sábado, a partir da meia-noite, mais duas partidas, Egito, Irã, Nova Zelândia e Bélgica. Da Rádio Nacional em Brasília, Bruno Mendes.
2: E a seleção brasileira fez o primeiro treino nesta sexta-feira, visando o confronto contra o Japão pela segunda fase da Copa do Mundo 2026. A atividade começou a 1h no horário de Brasília e contou com 18 atletas, 17 convocados e o goleiro do sub-20 do Flamengo, Léo Nanetti. Dos 11 titulares na vitória contra a Escócia, apenas os atacantes Rayan e Vinícius Júnior e o lateral Douglas Santos fizeram o treino em campo.

0: 10h56, em Parintins, no Amazonas, começa hoje a edição 59 do Festival Folclórico, um dos maiores espetáculos da cultura popular brasileira. A disputa entre os bois Caprichoso e Garantido deve atrair milhares de visitantes e movimentar a economia da região ao longo dos próximos dias. E eu vou chamar ao vivo agora, trazendo os detalhes dessa festa, o Carlos Araújo, da Rádio Encontro das Águas, uma emissora da Rede Nacional de Comunicação Pública. Oi, Carlos, boa noite. Como você está aí em Parintins?
1: Olha, boa noite a você, Bianca, boa noite da Rádio Nacional. Estou muito bem aqui na Ilha Tupinambá. E como você disse, Parintins já respira o maior espetáculo cultural da Amazônia. São 3 noites da disputa entre os bois bumbás, Caprichoso e Garantido. E aí o seguinte, Bianca, o sorteio definiu que o Caprichoso tinha sido campeão deste ano. Na Arena do Bumbódromo, o Boi Azul vai levar o tema Caprichoso, brinquedo que canta seu chão, os povos originários e da magia que transforma a Ilha Tupinambá em referência mundial da cultura popular. Expectativa de 1.000 visitantes que devem passar por Parintins durante o festival, sendo que são 25 mil pessoas por noite, entre torcedores, turistas e apaixonados por essa grande festa. O impacto, Bianca, muito além da arena, como você ressaltou, festival movimenta esse ano aproximadamente 193 milhões de reais na economia do Amazonas, beneficia aí toda uma cadeia, hotéis, pousadas, restaurantes, bares, aeroporto, comércio, muita coisa boa. São mais de 30 mil empregos diretos e indiretos gerados pelo evento, consolidando a força do festival na região e no mundo. Reconhecido como um dos maiores espetáculos culturais do Brasil, ouvintes, o Festival de Parintins reúne a tradição, a criatividade, a identidade amazônica, levando o planeta à força da cultura popular e à rivalidade centenária entre o azul e o vermelho. Mais uma vez, promete emocionar o público dentro e fora do Bumbódromo. Vamos ver se esse ano, Bianca, o Caprichoso vai virar, vai vencer o Garantido. Você que aqui a torcida, ó, tá sim. Parintins encantada, como sempre, mas segundo a gente vai saber o resultado. Bianca, eu volto contigo de Manaus, do sistema Encontro das Águas, para os ouvintes da Rádio Nacional, Carlos Araújo. Toca daí, Bianca!
0: Muito obrigada, Carlos. A gente deu para sentir que o clima está contagiante por lá. 6h59, pelo horário de Brasília, o repórter nacional fica por aqui. Nos siga pelo Instagram, arroba Rádio Nacional Notícias. Bom fim de semana. Tchau, tchau.
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1: 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As notícias do governo federal que movimentaram o país no dia de hoje.
2: Olá, boa noite.
0: Boa noite para você que nos acompanha em todo o país.
2: Sexta-feira, 26 de junho de 2026.
0: Vamos ao destaque do dia: desenvolvimento da indústria naval brasileira.
2: Presidente Lula visita construções de barcos de apoio marítimo da Petrobras em Itajaí, Santa Catarina.
0: Eles fazem parte do programa Mar Aberto, de renovação e ampliação da frota do sistema Petrobras.
2: Mais de 2 mil profissionais estão envolvidos na construção de 16 embarcações e presidente destaca a geração de empregos na indústria naval.
3: Por que que não compra da China? Porque a China não paga salário do povo brasileiro.
0: E ainda, desemprego no menor patamar desde 2012.
2: Dados do IBGE apontam que taxa de desocupação ficou em 5,6% no trimestre encerrado em maio. Luana Karen.
4: Outro destaque foi a queda na taxa de subutilização, que atingiu 13,3%, o menor nível da série histórica.
0: E queda também na evasão escolar.
2: Censo da Educação mostra que abandono da escola diminuiu 61% entre 2022 e 2025.
0: Índice de reprovação no ensino médio também caiu 65% no período. Pablo Mundim.
5: De acordo com o Ministério da Educação, os resultados refletem um conjunto de políticas voltadas à permanência dos estudantes na escola. Entre elas, o programa Pé de Meia.
2: Hoje, na apresentação da Voz do Brasil, Mariana Jungmann e Luciano Seixas.
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2: O presidente Lula acompanhou hoje o andamento da construção de 16 barcos da Petrobras em Itajaí, Santa Catarina.
0: O programa Mar Aberto prevê a renovação da frota da companhia, com previsão de entregar 98 embarcações nos próximos 7 anos.
2: Lula também participou do lançamento ao mar de uma fragata da Marinha, a primeira de 4 unidades que estão sendo construídas para aprimorar a defesa marítima do país.
6: O presidente Lula visitou as construções de barcos de apoio marítimo da Petrobras em Itajaí, Santa Catarina. Mais de 2 mil profissionais estão envolvidos nas obras de 16 embarcações. A iniciativa faz parte do programa Mar Aberto de renovação e ampliação da frota do sistema Petrobras. Com previsão de entrega para julho, uma das embarcações em construção no estaleiro Detroit, em Itajaí, é a Starnave Electra, de transporte de suprimentos. O barco conta com sistemas de geração e distribuição de energia, além de novas tecnologias de pintura e de sistemas anti-incrustação, contribuindo para menor consumo de combustível e menor nível de emissões de poluição. Segundo a presidente da Petrobras, Magda Chambriá, os empreendimentos se alinham com a política verde da empresa.
7: Esses barcos têm tecnologia atual embarcada, respeitam o nosso Acordo de Paris, respeitam as nossas intenções de sustentabilidade, apoio ao meio ambiente.
6: O presidente Lula destacou o fortalecimento da indústria naval brasileira.
3: A coisa custa 10 milhões mais barato. Por que que não compra da China? Porque a China não paga salário do povo brasileiro. Mas quando você compra de lá, você não desenvolve a indústria nacional. Quando você compra de lá, você não desenvolve tecnologia aqui. Quando você compra de lá, você não gera emprego aqui.
6: O programa Mar Aberto prevê a construção de 96 embarcações até 2032, com investimentos estimados de 32 bilhões de reais na indústria naval brasileira. Mais cedo, o presidente Lula participou em Itajaí da cerimônia de lançamento ao mar da fragata Cunha Moreira. Com 107 metros de comprimento, convés de voo e hangar para helicópteros, a fragata conta ainda com radares, sistemas de armas avançados e sensores integrados. Nesse projeto, o governo do Brasil está construindo 4 navios de guerra, com investimentos de quase 14 bilhões de reais.
0: A taxa de desocupação entre março e maio desse ano foi de 5,6%, menor patamar da série histórica.
2: E o rendimento médio do brasileiro aumentou.
0: Dados mostrados pela PNAD Contínua, divulgada hoje pelo IBGE.
8: O número de brasileiros procurando por uma oportunidade de trabalho retornou ao menor patamar

0: da série histórica, iniciada em 2012. A taxa de desocupação no trimestre encerrado em maio foi de 5,6%. O índice ficou estável na comparação com o trimestre anterior e teve queda de 0,6 pontos percentuais em relação ao mesmo período do ano passado. Outro destaque da Pesquisa Nacional por Amostra de Domicílios Contínua foi a queda na taxa de subutilização, que atingiu 13,3%, o menor nível da série histórica, como explica o analista do IBGE, William Kratochwill.
1: Mais importante é quando observamos a subutilização do mercado de trabalho, ou seja, aqueles que trabalhavam menos horas do que gostariam, aqueles que estavam desalentados, aqueles que estavam fora do mercado de trabalho, mas estão potencialmente ligados a ele, que apresentaram reduções nos seus contingentes, e isso diminuiu a taxa de subutilização do mercado de trabalho. O que é um fator importante, mostrando que o mercado ele continua absorvendo a mão de obra que não estava sendo utilizada.
0: No caso dos empregados com carteira de trabalho assinada, o índice se manteve estável, com quase 40 milhões de pessoas formalizadas. No começo do ano, a gerente Fabiana Barros foi contratada em uma loja no centro de Brasília. Para ela, o cargo com carteira assinada representa tranquilidade.
2: Eu acredito que a vantagem ela é muito boa, porque além de ter os benefícios que a própria empresa fornece, que é o 13º, as férias, então assim, é muito bom.
0: O rendimento médio do brasileiro também subiu, como explica o subsecretário de Política Macroeconômica do Ministério da Fazenda, Rafael Ramires Leão.
3: O rendimento médio real dos trabalhadores no trimestre foi de R$ 3.726, uma alta de 4% em relação ao mesmo período do ano anterior. E na comparação com 2022, esse rendimento está 20% mais alto, um avanço que mostra que a queda no desemprego veio acompanhada de ganho real no bolso do trabalhador.
0: A taxa de ocupação medida pelo IBGE leva em conta empregados com ou sem carteira assinada, funcionários públicos, trabalhadores domésticos e trabalhadores que atuam por conta própria. O número de brasileiros ocupados chegou a 102 milhões e 700 mil, uma alta de 0,5% em relação ao trimestre anterior, o que representa 558 mil pessoas a mais incluídas no mercado de trabalho. Reportagem Luana Karen.
4: O governo do Brasil trabalha para tentar atualizar o teto dos microempreendedores individuais.
5: Durante participação no programa Bom Dia Ministro, produzido pela empresa Brasil de Comunicação, o ministro do Planejamento e Orçamento, Bruno Moretti, explicou que um projeto de lei será enviado ao Congresso e prevê atualização entre 2027 e 2028.
6: A gente está trabalhando aqui com a perspectiva de atualizar esse teto para um patamar aí entre 130 e 140 mil, que é mais ou menos a reposição da inflação. Isso é absorvível desde que isso seja feito de maneira escalonada, entre 2027 e 2028. Fazendo isso de forma escalonada, a gente consegue absorver nas contas públicas, a gente consegue, inclusive, cumprir todo o nosso regramento orçamentário e fiscal.
4: Criação de gado irregular, garimpo ilegal e desmatamento em área de conservação.
5: Todos esses crimes foram desarticulados em uma operação do ICMBio no estado do Pará, que terminou essa semana.
4: Durante a ação de fiscalização, o órgão encontrou fortes indícios de criação clandestina de gado dentro da estação ecológica da Terra do Meio.
7: Uma área de proteção ambiental que abriga diversas plantas e animais, como o macaco-aranha da testa branca, que está em perigo de extinção. Essa é a Estação Ecológica Terra do Meio, localizada entre os rios Xingu e Iriri, no Pará. Foi nessa importante área de proteção ambiental que o Instituto Chico Mendes de Conservação da Biodiversidade realizou a Operação Pasto Nulus para acabar com o desmatamento ilegal, a criação de gado irregular e o garimpo ilegal. A ação começou no dia 3 de junho e foi marcada por resistência dos invasores, que ameaçaram policiais, destruíram pontes e tentaram furtar o gado apreendido. Ao todo, foram aplicados R$ 6.500.000.

0: em multas, além de bens retidos, como escavadeiras, trator, motocicletas e motores estacionários. Fiscais também apreenderam ouro ilegal e mercúrio, que é um metal altamente tóxico que contamina água, peixes e seres humanos, e 436 cabeças de gado, que agora terão outro destino, como explica o presidente do ICMBio, Mauro Pires.
1: E esse gado depois foi destinado para programas sociais, né? Para combate à fome, para a merenda escolar, né? De escolas municipais, também para hospitais, é importante dizer.
0: De acordo com Mauro Pires, os criminosos eram reincidentes, já tinham sido multados e foi encontrada uma grande rede de atividades ilegais.
1: Que não se trata ali de um pequeno produtor que tinha duas, três vacas de produção leiteira ou para sua família. A gente estava falando de uma rede clandestina de criação de animais em áreas protegidas e prejudicando aqueles produtores que seguem as regras. Aquele produtor que vacina os seus animais, registra os seus animais no órgão sanitário estadual.
0: Além do ICMBio, a Operação Pasto Nulos contou com o apoio da Força Nacional, Polícia Federal, Polícia Militar do Pará e IBAMA. Reportagem Raquel Mariano.
2: O INSS inaugurou hoje a 7ª unidade do PrevBarco, a agência flutuante da Previdência que leva atendimento a comunidades afastadas dos centros urbanos.
3: O novo PrevBarco foi inaugurado em Belém, no Pará, e vai atender municípios do arquipélago do Marajó e do Amapá.
4: Uma nova agência flutuante do INSS foi inaugurada nesta sexta-feira em Belém, no Pará. O PrevBarco Belém 2 vai levar serviços previdenciários e assistenciais a comunidades ribeirinhas, indígenas e quilombolas de difícil acesso no Marajó e no Amapá. Os atendimentos ocorrem de forma direta, sem a necessidade de agendamento prévio. Durante a solenidade, o ministro da Previdência Social, Volney Queiroz, revelou o impacto pessoal que a iniciativa causou em sua gestão.
5: Esse PrevBarco, desde quando nós tivemos o primeiro contato na Previdência Social com a política do PrevBarco, foi uma coisa que me emocionou, chamou minha atenção e fez com que eu quisesse me dedicar a aumentar o número de PrevBarcos e a fortalecer essa política.
4: A presidente do INSS, Ana Cristina Silveira, defende que a nova estrutura flutuante consolida uma previdência social mais inclusiva e acolhedora.
6: O PrevBarco é, acima de tudo, um símbolo do Estado que atravessaríamos para chegar às pessoas, símbolo de uma gestão que não espera cidadão.
4: Rosário da Silva, de 65 anos, conseguiu a concessão da aposentadoria diretamente no barco e celebrou a agilidade do...
7: Vai ajudar bastante, tem nem palavra, né? E agora foi maravilhoso.
4: Com a chegada do Belém 2, o Ministério da Previdência Social eleva para 7 o número de PrevBarcos em...
2: Brasileiro, entre as vítimas dos fortes terremotos que atingiram a Venezuela.
3: Está prestando assistência consular às famílias das vítimas.
2: Hoje, uma missão humanitária do Brasil partiu de Guarulhos, em São Paulo, com destino a Maracay, na Venezuela.
3: Foram enviados cães farejadores e equipamentos especializados para busca e resgate urbano, além de equipes e materiais médicos para cuidado das vítimas.
8: O Brasil enviou nesta sexta-feira ajuda humanitária para a Venezuela. A aeronave KC-390 Millennium da Força Aérea Brasileira decolou de Guarulhos, em São Paulo, com destino a Macaray, na Venezuela. Foram enviados médicos, cães farejadores e equipamentos especializados para apoiar a Venezuela após os terremotos da última terça-feira. São 12 toneladas de material de apoio e uma equipe de busca e resgate urbano, que reúne profissionais da Secretaria Nacional de Promoção e Defesa Civil, de militares do Corpo de Bombeiros de Minas Gerais, São Paulo e do Paraná, além de especialistas da Agência Nacional de Telecomunicações, a Anatel. A missão humanitária brasileira é coordenada pela Agência Brasileira de Cooperação do Ministério das Relações Exteriores. Priscila Machado, para a Voz do Brasil.
2: De acordo com o último balanço divulgado pelo governo da Venezuela, 920 pessoas morreram e mais de 3 mil ficaram feridas.
3: Ainda segundo o governo venezuelano, mais de 4 mil pessoas estão desalojadas e mais de 300 edificações foram afetadas.
2: Agora há pouco, a Força Aérea Brasileira informou que um hospital de campanha da Marinha do Brasil será transportado

0: neste sábado para apoiar a Venezuela após os terremotos registrados na última quarta-feira.
1: A FAB disse que a aeronave KC-390 Millennium vai transportar, além de estrutura do hospital, equipe médica que prestará apoio aos venezuelanos.
0: A decolagem está prevista para as 8 horas da manhã, horário de Brasília, na base aérea do Galeão, no Rio de Janeiro.
1: Um estudo promovido entre pacientes com obesidade grave ou associada a outras comorbidades, como hipertensão, vai medir os impactos de canetas emagrecedoras à base de semaglutida sobre o Sistema Único de Saúde.
0: Anunciado hoje pelo ministro da Saúde, Alexandre Padilha, o estudo vai ser feito ao longo dos próximos 2 anos, com 250 pacientes do Grupo Hospitalar Conceição, do Rio Grande do Sul.
1: O ministro explicou que um dos objetivos é observar as vantagens da aplicação da medicação para o SUS e para os pacientes que por vezes não estão aptos à cirurgia bariátrica, por exemplo.
2: Pessoas que estão esperando na fila de cirurgia bariátrica, mas que não têm condições clínicas sequer de fazer a cirurgia. Então, se pacientes que estavam esperando conseguem reunir as condições clínicas para fazer a cirurgia bariátrica, ou mesmo se tem um impacto a ponto de reduzir a necessidade de fazer a cirurgia bariátrica. Como também nós vamos observar pacientes que têm obesidade e comprometimento cardíaco. Então, o que isso tem de impacto nesses pacientes?
0: Padilha destacou também que a adoção das canetas emagrecedoras como protocolo permanente do SUS contra a obesidade e outras doenças depende da produção da medicação no Brasil.
2: Mais da metade da população brasileira tem sobrepeso, a partir da pesquisa feita pelo Vigitel do Ministério da Saúde, que faz a vigilância nas capitais do país, e um quarto da população brasileira que estão obesas. Então, nós estamos falando de dezenas de milhões de pessoas. Toda vez que você fala medicação para larga escala de uso no SUS, você tem que conseguir produzir no Brasil, ou senão você não tem sustentabilidade dessa oferta.
1: A pesquisa será realizada com recursos transferidos ao hospital pela Fundação de Apoio da Universidade Federal do Rio Grande do Sul, provenientes de aporte financeiro da produtora do medicamento.
0: A educação pública brasileira avançou em indicadores importantes.
1: A taxa de reprovação no ensino médio e de abandono escolar caíram em torno de 60% em 3 anos.
0: Por outro lado, aumentou a taxa de aprovação dos estudantes.
1: Resultados do censo escolar, divulgados hoje pelo Ministério da Educação.
0: Contribuíram para o resultado um conjunto de políticas públicas, com destaque para o programa Pé de Meia.
3: Mais estudantes permanecendo na escola, passando de ano e concluindo o ensino médio. É o que mostram os dados do censo escolar divulgados pelo Ministério da Educação nesta sexta-feira. Entre 2022 e 2025, a reprovação no ensino médio caiu 62%. O abandono escolar diminuiu 61%, enquanto a distorção idade-série, indicador que mede o atraso escolar, foi reduzida em 28% em 3 anos. No mesmo período, a taxa de aprovação aumentou 11%. Uma revolução na educação brasileira, avaliou Leonardo Barchini, ministro da Educação.
4: Para todos os indicadores, a gente teve uma melhoria significativa que a gente há muito tempo não via. E pela primeira vez, esses três indicadores estão juntos. Diminuição do abandono, diminuição da repetência e diminuição da distorção. A gente, em história recente do Brasil, nessa revolução que a gente fez nas últimas décadas de botar todo mundo para dentro da escola, a gente não tinha visto que esses fatores concomitantemente melhoraram no país.
3: De acordo com o Ministério da Educação, os resultados refletem um conjunto de políticas voltadas à permanência dos estudantes na escola. Entre elas, o programa Pé de Meia, que oferece incentivo financeiro para que alunos do ensino médio frequentem as aulas, concluam os estudos e participem do Enem. Foi o que destacou o ministro Leonardo Barchini.
4: A retomada dos programas do MEC, dinheiro direto na escola, a melhoria da alimentação escolar, do recurso para alimentação escolar, para o transporte escolar, tudo isso contribui para um conjunto de melhorias que nós vislumbramos nos últimos 4 anos. Mas eu poderia dizer que o Pé de Meia é o carro-chefe dessa política toda de melhoria que foi implementada desde 2023.
3: O censo também aponta avanços em outras áreas da educação. As inscrições de concluintes da rede pública no Enem cresceram 46% entre 2022 e 2025. A educação em tempo integral passou de 15% para 25,8% das matrículas, atendendo quase 9 milhões de estudantes. E o número de escolas com internet para uso pedagógico aumentou 43,7%. Beneficiando cerca de 24 milhões de alunos. Os resultados são confirmados pela PNAD contínua do IBGE.
4: Em apenas um ano, aumentou o número de jovens de 15 a 17 anos matriculados no ensino médio e caiu a proporção de estudantes fora da escola. Reportagem Pablo Mundim.
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1: Quando obras visuais não são cuidadas, cores se desbotam, traços se perdem e até o mais importante, pode se apagar aquilo que as obras representam para a história.
0: Por décadas, isso ocorreu com o mural de 15 metros que habita o nono andar do edifício sede do Ministério da Educação em Brasília.
1: A obra da artista carioca Gilda Reis, batizada de Educação, é um retrato das desigualdades do país e um lembrete de que o conhecimento é o caminho para a justiça social.
0: Na reportagem especial de Thaís Antônio, você vai saber como a restauração desse mural é também um resgate do direito à memória.
6: Uma obra marcada pela passagem do tempo, mas que passou por meses de restauração para recuperar suas cores, formas e a identidade artística originais. O mural Educação fica no nono andar do edifício sede do MEC em Brasília. Produzido nos anos 60, a convite de Oscar Niemeyer, o mural de 15 metros quadrados integra o Desigualdades Sociais Brasileiras, destacando a educação como instrumento de transformação. A obra é da artista carioca Gilda Reis Neto. A filha de Gilda, Marta Reis, participou da cerimônia do dourado. Ela não conhecia o painel pessoalmente, porque ouvia a mãe se queixar do estado em que a obra se encontrava.
7: Ela sonhou em ver esse painel restaurado. Ela passou muitos anos fora do Brasil. Quando ela voltou, ela veio a Brasília e ela disse: alguém tem que fazer alguma coisa, não pode deixar.
6: A restauração do painel contou com a participação de mais de 30 pessoas da Universidade Federal de Pelotas. Um trabalho complexo que envolveu muita pesquisa e inovação, como lembra a professora Karen Caldas, que atuou ativamente durante o processo.
8: Esse é um painel que tem uma simbologia gigantesca. Ele fala de inclusão, ele fala de educação, ele tem tudo a ver também com um projeto de pensar a educação como base.
6: João Ribeiro, servidor do MEC, se impactou ao encontrar a obra desgastada quando entrou para o quadro do Ministério há mais de 20 anos. Desde então, acompanhou e defendeu a ideia de ver a restauração acontecer. Agora, ao acompanhar o resultado final, João conta que a emoção falou mais alto.
9: Essa utopia de Brasília, essas realidades que são mostradas aqui, nessa inclusão, nessa tentativa de inclusão, de construir uma sociedade mais democrática, essa ideia da democracia que a gente precisa construir diariamente, né?
6: O processo de restauro do mural preserva uma obra que atravessa décadas e ajuda a contar parte da história do Ministério e também de Brasília, como destaca o ministro da Educação, Leonardo Barchini.
10: Essa reinauguração dessa obra de arte é um dia muito marcante, especialmente para mim. E desde o começo vim aqui visitar o nono andar e ficava matutando por que esse painel estava tão escondido e tão maltratado. Hoje é um dia de muita emoção para nós e para todos aqui que são servidores do MEC, que estão aqui há muito tempo.
6: A reinauguração encerra uma trajetória de abandono da obra que chegou a ficar coberta por tapumes. Em 1992, técnicos do IPHAN redescobriram o mural já deteriorado. Na época, uma tentativa de restauração não avançou e o Ministério optou apenas por proteger o mural com portas de vidro. O processo de restauro começou em 2025 e foi concluído este ano com suas características originais. Reportagem Thaís Antônio.
1: E essas foram as notícias do Governo do Brasil.
0: Uma realização da Secretaria de Comunicação Social da Presidência da República.
1: Com produção da Empresa Brasil de Comunicação.
0: E agora com as notícias do Poder Judiciário e do Congresso Nacional. Boa noite, um bom fim de semana.
1: A gente volta na segunda-feira. Boa noite.
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13: Justiça em números 2026. Estoque de processos cai e ano de maior demanda da série histórica.
14: STJ

0: Termina a criação de plano para a atuação da PM paulista em manifestações públicas.
1: Justiça do Trabalho determina que a empresa recontrate tratorista demitido após voltar de internação psiquiátrica.
0: Boa noite, eu sou o Arthur Filho.
1: E eu sou Walter Lima.
0: O Poder Judiciário encerrou 2025 com 75 milhões e meio de processos em tramitação, segundo dados consolidados do relatório Justiça em Números 2026, apresentados pelo Conselho Nacional de Justiça.
1: O resultado representa redução de 3 milhões e 400 mil processos em relação ao ano anterior e deixa o acervo em patamar inferior ao registrado entre 2020 e 2023, período em que chegou a 84 milhões e 300 mil processos.
0: Os dados evidenciam que a redução do estoque processual ocorreu de um ano de alta demanda. Em 2025, ingressaram 40 milhões e 900 mil processos judiciais, 1 milhão e 400 mil a mais do que em 2024. Esse foi o maior volume de casos novos da série histórica iniciada em 2009.
1: O relatório também traz dados sobre a presença do judiciário no território nacional. Dos 5.571 municípios brasileiros, quase metade são sedes de comarca na Justiça Estadual.
0: STJ determina que o Estado de São Paulo apresente protocolo para a atuação da Polícia Militar em manifestações públicas.
1: O plano deverá ser apresentado em 60 dias corridos após a elaboração de diagnóstico inicial. Fátima Uchoa.
2: Entre as diretrizes do plano está a proibição do uso de armas de fogo fora das hipóteses legais. Caberá ao juízo da execução aprová-lo e acompanhar a implementação. A decisão da primeira turma do STJ atendeu a pedido da Defensoria Pública de São Paulo, que apontou abusos da PM durante manifestações como detenções indevidas, uso excessivo da força, de bombas de efeito moral e balas de borracha sem justificativa. O colegiado concluiu ser legítima a intervenção judicial no caso, pois a omissão do Estado em regulamentar e controlar eventuais excessos da PM e não há protocolo atual com parâmetros de atuação policial em manifestações públicas. O relator foi o ministro Paulo Sérgio Domingues.
0: A empresa deve recontratar tratorista demitido após voltar de internação psiquiátrica.
1: Para a Justiça do Trabalho, a demissão foi discriminatória. Marla Lacerda.
3: O trabalhador foi afastado das atividades por orientação médica, após quadros severos de depressão. 8 dias após retornar ao trabalho, foi dispensado. O reconhecimento de demissão discriminatória foi negado em primeira instância, mas o TRT reconheceu a gravidade da doença e condenou a empresa ao pagamento de R$ 6 mil de indenização e a reintegrar o tratorista. A discussão foi levada ao TST. O colegiado manteve a condenação, porque teria havido preconceito por parte da empresa, o que já é de entendimento do TST sobre casos que envolvam doenças psiquiátricas graves, como é o caso do trabalhador.
0: Estão abertas as inscrições para a 30ª edição do curso para candidatas eleitorais Edição Brasil, voltado à formação de mulheres que vão disputar as eleições gerais de 2026.
1: A ideia é fortalecer a participação feminina na política. Adriana Carrara.
4: O curso será realizado em formato híbrido. Nos dias 8 e 9 de julho, as atividades presenciais acontecem em Brasília. Já a etapa virtual será realizada no dia 17 de julho. Ao todo, serão selecionadas 480 candidatas para a modalidade online e até 100 participantes para a etapa presencial. O curso para candidatas eleitorais é promovido pela Comissão Interamericana de Mulheres da Organização dos Estados Americanos, em parceria com a Escola de Governo da OEA e a Associação Nacional das Defensoras e Defensores Públicos.

0: minuto de Tostão, limpou a jogada, entregou na bandeja para Jair, esse atirou, mas nada poderia fazer. Brasil, Brasil, 1-0, gol de Jair.
1: Torais é promovido pela Comissão Interamericana de Mulheres da Organização dos Estados Americanos, em parceria com a Escola de Governo da OEA e a Associação Nacional das Defensoras e Defensores Públicos, com apoio do Tribunal Superior Eleitoral e do Governo da França. A abertura do evento será transmitida ao vivo pelo canal da Justiça Eleitoral no YouTube e pela TV Justiça. As inscrições podem ser feitas até o dia 30 de junho por meio de formulário que está disponível no site tse.jus.br.
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2: A você, uma boa noite.
3: Bom fim de semana e até segunda-feira.
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6: Eu sou Paula Groba.
7: E eu sou Ricardo Nakaoka.
6: E estes são os destaques de hoje do Jornal do Senado, que começa agora.
7: Avançam medidas para combater evasão escolar de pais e mães jovens.
6: Projeto sobre atendimento médico em instituições para idosos gera debate no Senado.
7: Senadores manifestam solidariedade às vítimas de terremotos na Venezuela.
6: Boa noite.
7: Boa noite.
6: A evasão escolar provocada pela maternidade, paternidade e parentalidade precoce pode ganhar um novo enfrentamento no país. Avançou no Senado um projeto que estabelece uma série de medidas para garantir a permanência de estudantes na escola nessa situação.
7: Entre as ações previstas está a obrigação de as instituições de ensino oferecerem condições adequadas para o aleitamento materno. O repórter Bruno Lourenço traz os detalhes.
8: O projeto de lei aprovado na Comissão de Direitos Humanos impõe às redes de ensino o dever de criar condições específicas de acolhimento para que a gestação ou a chegada de um filho não signifiquem o fim dos estudos para jovens. A proposta prevê a formação de uma rede de proteção para evitar que mães, pais ou mesmo pessoas próximas responsáveis por crianças pequenas sejam privadas da formação escolar. A relatora, a senadora Ivete da Silveira, do MDB de Santa Catarina, defendeu as medidas.
9: A falta dessa proteção, sabemos bem, cria pessoas que algumas das capacidades mais necessárias para a vida social, entre as quais se contam o aprendizado de padrões éticos, universais e racionais, algo diferente daqueles aprendidos no ambiente familiar, bem como a educação científica necessária como fundamento da qualificação da mão de obra, o que será imprescindível para que o futuro adulto possa adquirir bom padrão de vida.
8: O projeto, que já havia sido aprovado na Comissão de Assuntos Sociais, seguiu para a Comissão de Educação.
6: E o tratamento da hemofilia no Brasil ainda esbarra em desafios importantes, especialmente nas desigualdades de acesso a medicamentos e terapias mais avançadas entre as diferentes regiões do país.
7: Esse foi o tema de uma audiência pública realizada na Comissão de Assuntos Sociais do Senado, que buscou discutir formas de ampliar e qualificar o cuidado oferecido aos pacientes. Repórter Marcela Diniz.
10: O tratamento preventivo básico é oferecido no SUS e, recentemente, foram incorporados medicamentos mais tecnológicos e menos invasivos para alguns tipos de hemofilia, doença que afeta a coagulação do sangue. O Brasil é referência internacional no tratamento da doença, mas o acesso ainda não é equitativo. Pessoas que vivem longe de capitais ou regiões metropolitanas são as mais prejudicadas, segundo a presidente executiva da Associação Brasileira de Pessoas com Hemofilia, Indianara Galhardo.
11: Chega lá, olha, não tem a dose total do mês, tem a dose da semana, e volta para casa e tem que ir toda semana. E geralmente o hemocentro não notifica antes o paciente.
10: A inclusão da hemofilia na Política Nacional de Doenças Raras e a construção de uma linha de cuidados no SUS foram outras reivindicações apresentadas durante a audiência. O senador Flávio Arnes, do PSB do Paraná, se comprometeu a elaborar um documento sistematizando essas demandas.
12: Nós vamos elaborar no Senado, como desdobramento dessa audiência pública, também um documento da linha de cuidados, ciclo da vida.

0: ciclo da vida e o acompanhamento de políticas públicas e precisamos avançar para coisas novas.
1: O Programa Nacional de Coagulopatias Hereditárias acompanha atualmente 35.852 pacientes. 34% deles têm hemofilia do tipo A, a mais comum, e 6% hemofilia do tipo B.
2: E o projeto que garante atendimento médico em instituições de longa permanência para idosos foi tema de debate na Comissão de Direitos Humanos do Senado. A proposta, já aprovada pela Câmara dos Deputados, recebeu críticas de todos os participantes da audiência.
3: As preocupações giram em torno da forma como o texto foi construído e dos impactos da medida na rede de cuidados aos idosos. Repórter Márcio Maturana.
4: O projeto foi criticado por todos os debatedores. O texto determina que esses estabelecimentos atuem em conjunto com o Sistema Único de Assistência Social e com o Sistema Único de Saúde. Foram apontados problemas pela representante do governo, Daniela Jenkins, do Ministério do Desenvolvimento e Assistência Social.
5: Caso isso passe, a gente vai ter um resultado absurdo, desastroso, né? E também aumentar a desigualdade. Por quê? Porque se a gente não tem um serviço público, quem depende de serviço público não vai ter acesso. Agora, quem pode pagar, vai ter.
4: A presidente da comissão, Damaris Alves, do Republicanos do Distrito Federal, quer debater mais o assunto.
6: Escrever um texto sem ouvir realmente quem precisava ser ouvido. E eu estou sentindo o peso da minha responsabilidade agora.
4: Depois da Comissão de Direitos Humanos, o texto precisa ser analisado ainda na Comissão de Assuntos Sociais.
2: E está pronto para ser analisado pelo plenário do Senado um projeto que obriga órgãos públicos de proteção e defesa do consumidor a oferecer atendimento à distância, preferencialmente pela internet. Pelo texto, o poder público fica obrigado a garantir à população acesso a esses serviços para o recebimento e processamento de representações e denúncias.
3: De acordo com a relatora da medida, senadora Damaris Alves, do Republicanos do Distrito Federal, a falta de atendimento digital eficiente dificulta a proteção do consumidor no cenário do comércio eletrônico. A parlamentar ainda pontua que a proposta fortalece a cidadania, amplia a transparência e garante que os direitos do consumidor sejam protegidos na prática.
7: A ausência de canais digitais eficientes de atendimento público compromete a efetividade da proteção do consumidor. É necessária uma solução urgente, pois a cada ano mais e mais brasileiros são afetados e o fluxo de comércio continua a crescer aceleradamente.
2: O plenário do Senado fez um minuto de silêncio em homenagem às vítimas dos terremotos que atingiram a Venezuela. Senadores também manifestaram solidariedade às famílias e defenderam o apoio humanitário do Brasil ao país vizinho.
3: O presidente da Comissão de Relações Exteriores, TRAD, do PSD de Mato Grosso do Sul, destacou a participação de equipes brasileiras na missão de ajuda e ressaltou a importância do fortalecimento dos corpos de bombeiros para atuação em emergências e resgates.
2: O Capital Moto Week, encontro de motociclistas, música e gastronomia que acontece todos os anos em Brasília, pode passar a fazer parte do calendário turístico oficial do Brasil.
3: Um projeto apresentado no Senado reconhece o evento como de relevante interesse turístico nacional. Repórter Henrique Nascimento.
8: Brasília já é parada obrigatória para motociclistas de várias partes do país durante o Capital Moto Week. O evento reúne motos, shows, gastronomia, camping e programação cultural todos os anos na capital federal. A Vanderleia de Oliveira acompanha de perto essa movimentação e diz que o encontro já virou tradição.
9: É um evento maravilhoso, tem gastronomia, tem como você pagar e montar sua barraca para dormir, tem shows, tem de tudo.
8: Um projeto da senadora Leila Barros, do PDT do Distrito Federal, reconhece o Capital Moto Week como evento de relevante interesse turístico nacional e inclui um encontro no calendário turístico oficial do Brasil. Esse calendário foi criado para divulgar festas e eventos capazes de atrair visitantes e movimentar a economia local. Durante a discussão da proposta que criou o calendário, o então senador Fernando Farias de Alagoas destacou o potencial turístico da medida.
10: São festas e eventos que marcam os diversos calendários municipais e que poderão atrair mais turistas, desenvolvendo inclusive regiões menos conhecidas desse nosso país de dimensões continentais.
8: O projeto que reconhece o Capital Moto Week como evento de relevante interesse turístico nacional ainda vai passar pelas comissões do Senado.
3: edição de Paula Groba e trabalhos técnicos de João Lira, o Jornal do Senado fica por aqui. Acompanhe agora as notícias do Tribunal de Contas da União e da Câmara dos Deputados. Boa noite.
2: Boa noite e um bom fim de semana.
11: Minuto do TCU.
12: O Tribunal de Contas da União avaliou o programa Agora Tem Especialistas, do Ministério da Saúde. A iniciativa busca ampliar o acesso da população a consultas, exames e cirurgias com especialistas pelo SUS, o Sistema Único de Saúde. O principal ponto analisado foi a estrutura para reduzir a espera por consultas, exames e outros atendimentos. A auditoria apontou que falta integração e eficiência nos sistemas de tecnologia que deveriam gerenciar as filas e os recursos da política. Em 2025, o programa não conseguiu manter o desempenho dos anos anteriores na realização de cirurgias. Uma das razões é a falta de monitoramento, que impede que as informações sejam acompanhadas de forma adequada. O tribunal fez recomendações ao Ministério da Saúde para aprimorar a gestão do programa. Saiba mais em tcu.gov.br.
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13: Comissão aprova infiltração policial em apuração de exploração sexual.
14: Avança projeto que impõe medidas mais rígidas ao acusado reincidente.
13: Deputados estudam manter auxílio alimentação nas férias do trabalhador.
14: Proposta define atendimento para pessoas com deficiência em desastres.
13: Boa noite. Comissão aprova projeto que estabelece protocolo para pessoas com deficiência em casos de desastre ambiental. A repórter Júlia Lopes tem detalhes sobre a proposta.
15: Segundo o Serviço Geológico do Brasil, quase 4 milhões de pessoas vivem atualmente em áreas de risco no país. Dentro desse grupo estão cidadãos com algum tipo de deficiência ou dificuldade de mobilidade, que se encontram entre os mais vulneráveis. Diante desse cenário, a Comissão de Integração Nacional e Desenvolvimento Regional aprovou o projeto que estabelece regras específicas para o atendimento de pessoas com deficiência ou com mobilidade reduzida em situações de emergência. O texto aprovado incorporou as modificações da Comissão de Defesa dos Direitos das Pessoas com Deficiência e define que o Sistema Nacional de Proteção e Defesa Civil será responsável pela coordenação e implementação e monitoramento desses protocolos. O relator da proposta, deputado Tiago De Joaldo, destaca que essas pessoas enfrentam barreiras físicas, comunicacionais e sociais que dificultam a evacuação e o acesso à ajuda e que a adoção desses protocolos é fundamental para garantir mais segurança.
16: A gente sabe da dificuldade que as pessoas com deficiência principalmente têm, né, de participar do processo de evacuação, do processo de resgate, e esse projeto de lei ele busca exatamente trabalhar antecipadamente, né, a política nacional voltada a se prever, inclusive a identificação de mapas, onde é que existem pessoas com deficiências, em lugares de riscos, para que antecipadamente a Defesa Civil possa preparar planos de evacuação específico, que aqueles lugares que poderão servir como local de concentração das pessoas evacuadas e resgatadas tenham acessibilidade, enfim, de uma forma que essas pessoas sofram menos quando essas situações difíceis acontecerem.
15: De acordo com o IBGE, o Brasil tem mais de 14 milhões de pessoas com deficiência, o que representa 7,3% da população com 2 anos ou mais. Esses números reforçam a necessidade de políticas públicas específicas para garantir segurança e atendimento adequado em momentos de emergência. Entre as medidas previstas na proposta estão a identificação e o cadastramento de pessoas com deficiência que vivem em áreas de risco, a inclusão de um capítulo específico nos planos de contingência, a capacitação de agentes para atendimento especializado, além de garantia de acessibilidade em abrigos e centros de assistência. O projeto também prevê a divulgação de informações em formatos acessíveis e a criação de mecanismos de coordenação entre órgãos públicos, a sociedade civil e instituições especializadas. O projeto, que busca melhorar os protocolos de segurança e atendimento das pessoas com deficiência ou com dificuldade de mobilidade no âmbito da Política Nacional de Proteção e Defesa Civil, agora aguarda análise na Comissão de Constituição e Justiça. Da Rádio Câmara de Brasília, Júlia Lopes.
11: Meio Ambiente.
14: Felipe Beccari, do Podemos de São Paulo, apresentou o projeto.

0: projeto que institui a Virada Nacional da Castração de Cães e Gatos. A iniciativa prevê a realização anual de mutirões gratuitos de esterilização em todo o país, com prioridade para famílias de baixa renda e animais em situação de rua.
1: Segundo Felipe Beccari, a proposta busca reduzir a superpopulação e o abandono de animais, além de prevenir doenças que podem afetar a saúde pública. O texto também prevê ações de educação para guarda responsável e integração com campanhas de vacinação e proteção animal.
2: Transportes.
0: Comissão aprova projeto que aumenta a segurança de pedestres com deficiência. A repórter Maria Neves tem mais informações sobre o texto.
3: A Comissão de Viação e Transportes da Câmara aprovou o projeto do deputado Murilo Galdino, do Republicanos da Paraíba, que visa aumentar a proteção da pessoa com deficiência ou com mobilidade reduzida no trânsito. A proposta prevê expressamente que condutores de qualquer tipo de veículo serão sempre responsáveis pela segurança dos pedestres, especialmente das pessoas com problemas de locomoção. Como ressalta o relator, deputado Alexandre Guimarães, do MDB do Tocantins, o Código de Trânsito já determina que os motoristas são responsáveis pela segurança dos pedestres, mas não faz menção específica à proteção das pessoas com deficiência.
4: O projeto visa alterar do artigo 29 do Código de Trânsito Brasileiro, que é um artigo que visa a proteção dos carros maiores para os menores, dos menores para os ciclistas e motocicletas, dos ciclistas e motocicletas, todos para os pedestres. Traz uma condição declaratória de proteção ainda maior para as pessoas com vulnerabilidade e deficiência no trânsito. Então, essas pessoas com capacidade reduzida e deficiência são inseridas agora no corpo desse texto.
3: Alexandre Guimarães ressalta que o Brasil já conta com normas que reforçam a proteção das pessoas com deficiência no trânsito, como a Lei Brasileira de Inclusão. O deputado sublinha que essa legislação impõe ao poder público e aos particulares o dever de garantir a acessibilidade e segurança no uso das vias públicas e dos serviços de mobilidade urbana. No entanto, na opinião do deputado, ainda assim, as mudanças na lei são fundamentais por dar ênfase ainda maior à responsabilidade dos motoristas. Segundo ele, sem isso, a proteção dos pedestres com deficiência ou mobilidade reduzida permaneceria prejudicada. A proposta, que reforça a proteção de pessoas com deficiência ou mobilidade reduzida no trânsito, ainda será analisada pela Comissão de Constituição e Justiça. Da Rádio Câmara de Brasília, Maria Neves.
2: Direitos Humanos.
1: Comissão aprova infiltração policial para investigar exploração sexual de crianças e adolescentes. A repórter Mônica Tati explica a questão.
5: Projeto aprovado pela Comissão de Segurança Pública e Combate ao Crime Organizado da Câmara dos Deputados prevê medidas de reforço contra o tráfico, a prostituição e a exploração sexual de crianças e adolescentes. O texto reconhece essas práticas como atividades típicas de organizações criminosas e permite a adoção de instrumentos legais, como a infiltração de agentes policiais. Segundo o autor do projeto, o deputado delegado Paulo Bilinski, do PL de São Paulo, a infiltração já está prevista na Lei das Organizações Criminosas, mas é preciso prever uma nova legislação no caso específico de crimes sexuais contra crianças e adolescentes. Paulo Bilinski ressalta que muitos aliciadores e intermediadores operam por meio de redes sociais, fóruns fechados e plataformas de comunicação criptografadas, de difícil acesso para investigação.
6: A característica do crime de pedofilia, de tráfico de crianças, a característica, principal característica é que são ambientes extremamente fechados. Como você investiga um lugar da onde não sai informação? A única forma de investigar é com a infiltração. O Brasil tem uma dificuldade de fazer infiltração policial porque é um ambiente sem a prática e sem o costume. É um método de produção de prova que existe no Brasil, na legislação, faz tempo, mas não é empregado dessa forma, com essa facilidade.
5: O texto também amplia as medidas de proteção aos agentes infiltrados e aos seus familiares, como escolta, alteração de identidade, mudança de domicílio,

0: e eventual inclusão em programas especiais. A proposta busca ainda aprimorar a cooperação internacional, facilitando o intercâmbio de informações e operações com outros países. O projeto, que reforça o enfrentamento ao tráfico e à exploração sexual infanto-juvenil, será analisado pelas comissões de Previdência, Assistência Social, Infância, Adolescência e Família e de Constituição e Justiça e de Cidadania. Depois seguirá para a votação no plenário da Câmara. Da Rádio Câmara de Brasília, Mônica Tati.
1: Saúde.
2: Josivaldo JP, do União do Maranhão, defende a aprovação de projeto que cria uma política nacional de apoio a crianças e adolescentes neurodivergentes. Autor da proposta, ele explica que o objetivo é ampliar o acesso a diagnóstico, terapias e apoio escolar, com prioridade para famílias em vulnerabilidade.
3: Josivaldo JP também aponta que o projeto prevê a criação de um fundo nacional para financiamento de centros de atendimento, serviços itinerantes e formação de profissionais especializados. De acordo com o congressista, a maior parte dos recursos será destinada a famílias inscritas no CadÚnico.
1: Segurança Pública.
2: Proposta em debate na Câmara impõe medidas mais rígidas para acusados que cometam novos crimes. Saiba mais na reportagem de José Carlos Oliveira.
4: A Câmara dos Deputados analisa a proposta que altera o Código de Processo Penal para impor regras mais duras para criminosos reincidentes. O texto do deputado Domingos Sávio, do PL de Minas Gerais, permite à Justiça decretar a prisão preventiva de acusado preso novamente em flagrante após ter sido liberado em uma primeira audiência de custódia. Domingos Sávio argumenta que a medida vai prevenir a repetição de crimes cometidos por pessoas que já possuem histórico criminal e processos pendentes.
5: Prendeu uma vez, teve audiência de custódia, você tem o direito de ficar livre para responder em liberdade, mas foi preso pela segunda vez, houve uma reincidência, ele fica preso preventivamente enquanto tramita o seu julgamento para decidir qual é a pena. Ou seja, acaba com esse prende e solta. Isso está desmoralizando a polícia e incentivando o crime. Portanto, o meu projeto de lei que irá contribuir nessa guerra contra o crime.
4: A proposta foi aprovada na Comissão de Segurança Pública, inclusive com novas regras para facilitar a ação policial nas prisões em flagrante. Uma das alterações valida o flagrante baseado em denúncia anônima ou fundada suspeita, desde que haja descrição detalhada das circunstâncias objetivas que levaram à ação policial. O texto aguarda a análise da Comissão de Constituição e Justiça, onde já recebeu o apoio da relatora. A aprovação definitiva na Câmara depende da apreciação do plenário. Da Rádio Câmara de Brasília, José Carlos Oliveira.
1: Comissões.
3: Relatório de comissão externa sobre feminicídios no Rio Grande do Sul, aprovado neste primeiro semestre, propõe diversas medidas para combater o problema. A repórter Daniele Lessa nos conta as medidas sugeridas.
6: O feriado de Páscoa do ano de 2025, com 12 assassinatos de mulheres, foi o motivo de criação da comissão externa sobre feminicídios no Rio Grande do Sul, que após realizar 43 reuniões e ouvir mais de 300 pessoas, aprovou seu relatório final, com um diagnóstico da violência e com 95 propostas para o Estado e para uma política nacional de enfrentamento. A coordenadora da comissão, deputada Fernanda Melchiona, do PSOL Gaúcho, disse que o trabalho continua, agora levando as propostas a diferentes órgãos e cobrando medidas efetivas.
7: E a ideia não é um relatório final da comissão, é um relatório parcial para que a gente possa, até o ano de 2026, final do ano, a nossa comissão tem até janeiro de 2027, cobrar o que está sendo feito.
6: Entre as propostas estão o aumento da estrutura de atendimento à mulher, especialmente em pequenas cidades rurais e no litoral norte, que não conta com nenhuma delegacia da mulher, ampliar o alcance de ações que funcionam, como colocar tornozeleiras eletrônicas em agressores, garantir o aumento de recursos federais para o combate ao feminicídio nos estados, por meio de aprovação de projeto de lei, e também ações de educação e comunicação que possam alterar a cultura de violência.
8: Que esclareça, que enfrente, não apenas que anuncie tantos feminicídios. Não basta para nós apenas a contabilidade macabra e perversa. Nós queremos que se fale da vida dessa mulher, que se humanize, que se diga que ela era mãe, que se diga que ela era filha.
6: Em 2025, no Rio Grande do Sul, foram 80 feminicídios consumados e 264 tentativas. Da Rádio Câmara de Brasília, Daniele Lessa.
1: Justiça.
2: A Comissão de Relações Exteriores aprovou o projeto que restringe a prisão preventiva de policiais investigados por ações em serviço. A reportagem é de Luiz Cláudio Canuto.
9: A Comissão de Relações Exteriores e de Defesa Nacional da Câmara aprovou o projeto que restringe a prisão preventiva e medidas cautelares contra agentes de segurança investigados por atos praticados durante o serviço. O texto altera o Código de Processo Penal. Segundo o projeto, juízes só poderão determinar prisão preventiva ou medidas cautelares daqueles profissionais se houver demonstração inequívoca de que a conduta não ocorreu em legítima defesa ou no estrito cumprimento do dever legal. O autor da proposta, deputado Coronel Assis, afirmou que o objetivo é proteger quem atua em situações de alto risco. O relator, deputado General Girão, do PL do Rio Grande do Norte, recomendou a aprovação do texto. Na avaliação dele, a proposta não afrouxa o controle penal, mas exige uma motivação mais robusta para que não haja a prisão do policial.
10: Esse poder de polícia nunca foi tão desmoralizado no nosso país. Nós precisamos tratar com rigor a criminalidade. E é claro, e precisamos dar respaldo aos nossos policiais que combatem a criminalidade para que eles não sejam perseguidos. O que se vivencia hoje no Brasil é isso. Muitas decisões são tomadas derrumpante por magistrados, condenando policiais, às vezes até mesmo dentro da própria corporação, tirando da rua, proibindo promoções policiais, policiais que foram envolvidos em algum tipo de atuação de enfrentamento ao crime, já considerados no carimbo na testa como sendo culpados. Não, não é assim que deve se tratar o policial. A gente tem que dar respaldo para que ele possa ter, sim, a autoridade de defender a sociedade.
9: A regra valeria para policiais, militares, policiais penais e, por sugestão do relator, também para os integrantes de polícias legislativas. Segundo o texto, para decretar a prisão, a autoridade judicial deve comprovar que o ato do agente não se enquadra em duas situações específicas: excludente de ilicitude prevista no Código Penal, como legítima defesa, e estrito cumprimento do dever legal. E também contexto de risco iminente ou ameaça grave à ordem pública ou à integridade física, inclusive de outra pessoa, em que o uso da força tenha sido necessário e proporcional. O projeto que restringe a prisão preventiva de agentes de segurança em serviço está na Comissão de Segurança Pública e Combate ao Crime Organizado. Em seguida, vai à Comissão de Constituição e Justiça antes de seguir para o plenário. Da Rádio Câmara de Brasília, Luiz Cláudio Canuto.
1: Trabalho.
3: Câmara debate proposta que garante a manutenção do auxílio alimentação durante as férias. O texto já está sendo analisado pelas comissões, como informa a repórter Sofia Peçanha.
11: A legislação trabalhista considera que o auxílio alimentação não integra a remuneração do empregado. E com isso, muitas empresas descontam o valor do vale quando o trabalhador sai de férias ou de licença, por exemplo. Esse entendimento, no entanto, pode mudar se avançar na Câmara dos Deputados o projeto sobre o assunto. O autor da proposta, o deputado Acácio Favacho, do MDB do Amapá, entende que quando a empresa concede o auxílio alimentação, o empregado passa a contar com o valor no orçamento, não sendo justo reduzi-lo em situações justificadas de ausência, como férias, uso de banco de horas, motivo de doença comprovada, acidente de trabalho, licença maternidade e licença paternidade. O projeto já foi aprovado pela Comissão de Trabalho, onde o relator, o deputado Ricardo Maia, do MDB da Bahia, reforçou que a alimentação é um direito social essencial à dignidade e ao bem-estar do trabalhador. Ele concordou que a manutenção do benefício em períodos justificados de ausência é uma forma de garantir segurança alimentar e proteção social.
12: A finalidade principal do auxílio alimentação é promover a segurança alimentar, um pilar que não pode ser removido justamente quando o trabalhador mas precisa dar tranquilidade para o seu descanso e recuperação.
11: Segundo a proposta, a regra não vale para afastamentos com recebimento de benefício previdenciário, como nos casos de auxílio-doença pago pelo INSS. O projeto que proíbe o desconto do auxílio alimentação durante as férias e outras faltas justificadas será analisado agora pela Comissão de Constituição e Justiça. No entanto, o deputado Jorge Guitten, do Republicanos de Santa Catarina, apresentou um requerimento de redistribuição para que o texto também seja analisado pela Comissão de Finanças e Tributação. Esse pedido ainda aguarda a decisão da Câmara. Da Rádio Câmara de Brasília, Sofia Peçanha.
1: Votação.
2: Glauber Braga, do PSOL do Rio de Janeiro, reclama da demora do Senado para votar o fim da escala 6x1 já aprovado na Câmara. O parlamentar cobra que os senadores avancem na análise da matéria sem novos adiamentos.
3: Glauber Braga argumenta que o fim da escala 6x1 dará mais tempo de descanso e melhores condições de vida para os brasileiros. O parlamentar afirma que o modelo atual prejudica trabalhadores submetidos a jornadas exaustivas, especialmente em atividades de maior desgaste físico.
2: Termina agora o Jornal Câmara dos Deputados, produzido pela Rádio Câmara, com trabalhos técnicos de Wellington Teles e a apresentação de Val Monteiro e Luciana Vieira. Uma boa noite para você.
3: A Voz do Brasil volta na segunda-feira. Boa noite e bom fim de semana.
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0: No dia 1 de maio de 1941, o presidente Getúlio Vargas faz o já tradicional discurso do Dia do Trabalhador, diretamente do estádio do Vasco da Gama, na zona norte do Rio.
1: Quero mais uma vez louvar o operariado nacional pela lealdade e inteligência da sua cooperação com o governo que soube interpretar as legítimas aspirações e defendermos os justos interesses.
2: Em plena ditadura do Estado Novo, Vargas encerra o pronunciamento dizendo que só os povos bem organizados, de vigilante espírito nacionalista, subsistem. É aplaudido e, em seguida, ouve-se o hino nacional.
0: Os discursos do presidente tinham espaço garantido na Rádio Nacional. A essa altura, já sob gestão do governo federal.
3: Ele explora no sentido de colocar todas as transmissões governamentais, né? Ele fazia muitos discursos, 1º de maio, 31 de dezembro, 7 de setembro e outras comemorações. Então, ele era transmitido, né, pela Rádio Nacional e aí entrava em cadeia com as outras emissoras.
2: Essa é a professora Isane Mustafá, da Universidade Federal do Maranhão. Ela lembra que esse uso político do rádio já era uma fórmula experimentada e de sucesso.
3: E esse modelo, é claro que não saiu só da cabeça dele. Nessa época, né, na Europa, Hitler usou muito bem o rádio para falar, né? Goebbels percebeu que se ele falasse para milhões de pessoas, a ideologia, né, a prática ideológica deles, chegaria a muito mais pessoas, né? Depois, nos Estados Unidos, Roosevelt fez a mesma coisa, utilizou o rádio para falar. Então, Vargas aproveitou esse rádio para levar a mensagem dele para muito mais outros lugares do país que ele não conseguiria atingir, né? Falando presencialmente, ou como é que ele falaria a cada emissora de rádio, né?
0: Mas qual era o projeto do Estado Novo para a Rádio Nacional?
4: Essa janela aberta e luminosa é a Rádio Nacional, na sua cruzada educadora, e os que nela colaboramos. Sentimos a grande honra que nos cabe por ter sido chamados a trazer a nossa contribuição a obra unificadora do atual governo da nossa terra.
2: Esse áudio que nós ouvimos agora é do programa Hora da Juventude Brasileira, que era transmitido pela Nacional semanalmente. A voz que você ouviu é da professora Lúcia Magalhães, diretora do ensino secundário, que apresentava a atração, uma das marcas diretas do uso da nossa emissora para difundir as ideias do Estado Novo.
0: O programa foi idealizado por ela e pelo diretor da Nacional, Gilberto de Andrade. É ele quem comemora no aniversário de um ano do programa, em 1941, no auditório da Nacional, a participação expressiva dos estudantes.
5: Os jovens alunos dos colégios do Rio e de Niterói e de Petrópolis preferiram assistir o programa da Juventude Brasileira. Essa atitude é bastante significativa, oferecendo aos observadores conclusões honrosas para a geração que se forma. Demonstra que os assuntos sérios vão se tornando preferenciais no espírito dos jovens, fator de forte relevo no panorama da mentalidade brasileira da era getuliana.
2: Mas esse uso direto não era o único plano do governo federal para a emissora. A encampação da PRE 8 por Vargas inaugurou uma era de muito investimento e diversidade na programação. O historiador Luiz Antônio Simas explica que essa aposta está relacionada a outra base do Estado Novo, a criação de uma identidade nacional.
6: Vamos lembrar que é nesse contexto de criação da Rádio Nacional que Getúlio Vargas, por exemplo, dá a Mestre Bimba a autorização para criar sua academia de capoeira no Pelourinho. É nesse contexto, por exemplo, que você tem um debate sobre a necessidade de descriminalizar às religiosidades afro-brasileiras. Né? Então você tem um debate muito mais amplo do que aquele jogo político e muito mais complexo. Era um debate sobre o que é que nós somos no fim das contas. E me parece que a rádio está inserida nesse debate.
2: Por um lado, investimento, liberdade de criação, captação de anunciantes.
0: Mas por outro, propaganda do governo e episódios de censura praticados pelo Departamento de Imprensa e Propaganda de Vargas, o DIP, assim como aconteceu em todas as outras emissoras.
3: O DIP, na verdade, era um órgão para fiscalizar, né? Que era dito, né, nas rádios, o que os locutores estavam falando, de 37 a 45, é claro que Vargas colocou muitos, vamos dizer assim, fiscais em várias emissoras, né? E claro que a rádio que não seguisse era punida, né? Fechada por um dia, dois dias, porque a gente vivia uma ditadura.
2: E é assim, intimamente ligada à própria conjuntura do país, que a Nacional caminha para a sua era de ouro.
0: Este episódio usou áudios dos acervos da Empresa Brasil de Comunicação e do Arquivo Nacional.
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1: Olá, muito boa noite a você, ouvinte da Rádio Nacional. Aqui estamos chegando com a programação que você gosta de ouvir. Eu, Márcia Dias, sigo com você até a meia-noite, comigo, Sanderson Freitas. E juntos, nesta sexta-feira, dia 26 de junho de 2026, seu Jorge, felicidade.

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0: Cristina, dela, Lembrança. Alceu Valença cantou dele, Girassol, e Milton Dantas, de Milton Dantas, Peroba.
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Banquete de Signos, Zé Ramalho, O Amor Te Dá, Amanda Magalhães e Samba é Tudo Martinalha, de Celso Fonseca e Ronaldo Bastos. Rádio Nacional. 8 horas 44 minutos, Adriana Calcanhoto, Ringtone de Amor.

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3: Agora são 8 horas e 47 minutos. Cláudio Zoli na sombra de uma árvore.

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